0: constrangimento ou qualquer forma de discriminação. Durante a votação na comissão, a autora evidenciou a necessidade de proteger a diversidade cultural brasileira.
1: Mas dizer que a nossa identidade é a nossa principal vestimenta, as pessoas compram calça, tira calça, compram paletó de todas as cores, isso não muda a estética das pessoas. Ao mesmo tempo, isso é uma pressão monocultural. A nossa cultura na fotografia é a expressão, porque as pessoas, por muitas vezes, a gente tem medo quando a gente perde uma identidade no aeroporto, quando perde uma identidade no meio do caminho. Eu tenho medo mesmo é de perder a nossa identidade ancestral, porque esse sim é o nosso principal documento.
0: O projeto reforça direitos já previstos na Constituição, como a liberdade de crença, a livre expressão cultural e a dignidade da pessoa humana, além de responder a casos de discriminação. Em seu parecer, o relator, o deputado Rimonte, do PT do Rio de Janeiro, afirmou que a proposição contribui para o fortalecimento da proteção jurídica dessas manifestações, ao explicitar garantias e induzir mudanças institucionais necessárias à prevenção de violações de direitos. A deputada Duda Salabert, do PSOL de Minas Gerais, concordou com o parecer do relator e acrescentou que o projeto garante o direito de existir no espaço público.
2: A cidade é um espaço de disputa simbólica, disputa cultural e disputa humanitária. Então, se os indígenas não podem ocupar os espaços com suas vestimentas, com a sua tradição, a cidade está dizendo que os indígenas não podem ocupar aquele espaço. Então, é um projeto sobre democracia, é um projeto sobre o direito à cidade.
0: O texto proíbe a discriminação em locais como aeroportos, escolas, hospitais, repartições públicas e estabelecimentos comerciais, além de prever que órgãos públicos e empresas prestadoras de serviços adotem medidas de capacitação de seus agentes para promover o respeito à diversidade cultural e étnica. O projeto vai ser analisado ainda pelas comissões da Amazônia e dos Povos Originários e Tradicionais e de Constituição e Justiça. Em princípio, não precisa passar pelo plenário. Para virar lei, a proposta precisa ser aprovada pela Câmara e pelo Senado. Da Rádio Câmara de Brasília, Sofia Peçanha.
3: Termina agora o jornal Câmara dos Deputados, produzido pela Rádio Câmara, com trabalhos técnicos de Wellington Teles e apresentação de Paula Bitar e Val Monteiro. Boa noite.
4: A Voz do Brasil volta amanhã. Boa noite para você.
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22: Boa noite! 9 horas, 9 minutos, cheguei! Sim, aqui quem fala é Marcelo Dias. Feliz da vida, grato sempre. Com você até 1 da manhã. 10 horas, tem o nosso Band Love.
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22: 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Mas você tem que votar na sua preferida. Pode ligar para a Band FM no 11 37 43 13 13. Pode mandar sua mensagem no WhatsApp da Band FM também, escolhendo uma das seis que eu vou mostrar pra você agora. Número 1, Simone Mendes, Direitos Iguais. A música 2, Oibaldi, Zé Neto e Cristiano. Tiaguinho, Pensamentos Intrusivos, é a música 3. Anestesiado, número 4, é o Murilo Ruf. Música 5, Amor dos Outros, Henrique Juliano. E a Ana Castela, É Que Eu Não Te Esqueci, é a música 6. 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Agora, aqui na Band FM, aquele show exclusivo só pra você.
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22: 1, 2, 3, 4, 5 ou 6. Número 1 tá aqui, ó.

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0: fazer aqui.
1: Band FM, a música 3 da Super 6 das 9. Tiaguinho, Pensamentos Intrusivos. Número 2, Zé Neto e Cristiano. Ibalde, número 1, Simone Mendes, Direitos Iguais. Ligue 11-37-43-1313 e participe no WhatsApp da Band FM também. 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E o mascote da Band FM também. Bem tá à sua espera. 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Vou tocar 4, 5 e 6, número 4, Anestesiado, é o Murilo Rufi aqui, ó.
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0: Tarde FM, a música 6 da Super 6, das 9, Ana Castela, É Que Eu Não Te Esqueci. Essa música você vai ouvir ao vivo, sim, ela vai fazer um show pra você aqui na Band FM, é o Band FM de pertinho, vai acontecer no dia 20 de agosto e você vai ouvir pela Band FM, você vai assistir no YouTube, você vai assistir no aplicativo Band Play, vai assistir no site bandfm.com.br. Um show só pra você.
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0: 9 horas 28 minutos aqui na noite da Band FM. Fala, Babi.
2: Marcelo Dias, tô de volta aqui na Band FM com outras informações.
0: Diga.
2: A Caixa Econômica Federal começou a distribuir mais de 13 bilhões de reais de lucro do FGTS. Os valores serão depositados nas contas do Fundo de Garantia de mais de 138 milhões de trabalhadores que tinham saldo em dezembro de 2025. O valor será depositado diretamente nas contas do FGTS e não será igual para todo mundo. Cada trabalhador vai receber de acordo com o dinheiro que tinha acumulado. A previsão é que seja distribuído o equivalente a aproximadamente 1,86% do saldo. Por exemplo, quem tinha R$ 1.000 no FGTS deve receber cerca de R$ 18,68. Agora atenção, esse dinheiro entra na conta do Fundo de Garantia e não fica disponível para saque imediato. Ele segue as mesmas regras do FGTS e só pode ser retirado nas situações previstas em lei, como demissão sem justa causa, compra da casa própria ou aposentadoria.
0: Okay.
2: Beijo, Dias. Boa noite.
0: Beijo, Babi. Boa noite. Até amanhã. Obrigado.
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2: Boa noite. Ótima noite para todo mundo. Penúltimo dia do mês e nós queremos convidar você para curtir o nosso Band Love. Atenção você que gosta de música antiga, música dos anos 80, música dos anos 90, 2000. Eu toco tudo isso para você no Band Love das 10 da noite à 1 da manhã e as novinhas também, viu? Você gosta das novinhas? Tem novinha no Band Love. Das 10 da noite à 1 da manhã, junto com as velhinhas. Boa noite. 10 e meia tem história de amor do Band Love. 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
2: Muito obrigado a você que participou aqui na Super 6 das 9. Nós temos o Big Copo Térmico de 1,2 litros, exclusivo Band FM. Mais o mascote da Band FM pro Eduardo. Antônio Moreira da Silva. Eduardo Antônio Moreira da Silva, parabéns, meu amigo. Um abraço pra você, abraço na família. Ganhou os presentes da Super 6.
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0: FM, atriz demais, Bruno Rosa, participação do Murilo Huff aqui na noite da Band FM. Essa música que eu vou tocar utiliza metáforas simples e do cotidiano. Você vai ouvir. Aproximando a música tanto do público infantil quanto do público adulto e facilitando a identificação com o sentimento de ausência. Nossa, Celo, que música é essa?
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0: Band FM, Bruno Marrone, já não sei mais nada. Aqui na noite da Band FM, Claudinho e Buchecha, fico assim sem você. Que recordação deliciosa. Bom demais, né? É o momento lembradeça aqui na noite da Band. Gente, faltam 8 para as 10, vai começar a Band Love, mas deixa eu te dar um recado. 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
0: Ótima noite para você que tá na Band FM, 2 minutos para as 10 horas. Já vai começar a nossa viagem. Uma viagem deliciosa no tempo através da boa música, é Band Love no ar. Eu sou Marcelo Dias, feliz e grato, sempre. 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
0: Olha só, começou então. Eu vou tocar pra você anos 80, anos 90, 2000. Ai, sério, mas tem música nova também? Também tem. A gente vai fazer uma mistura nas próximas 3 horas. Uma mistura deliciosa pra sua noite ficar bem melhor. Você que tá relaxando, descansando, namorando, trabalhando, dirigindo, vai ouvir boa música até 1 da manhã e vai pedir sua música também. Manda sua mensagem pro WhatsApp da Band FM, que é o 11 99991-9197. Aperta o microfoninho do WhatsApp, tá bom? Manda teu pedido musical, manda teu recado de amor, manda teu recado pros amigos, pro pessoal que tá na luta, trabalhando com você. Espalhe amor, otimismo, amizade, juntinho comigo, aqui no nosso Band Love. 10h30 teremos História de Amor do Band Love com Murilo.

0: palmas, Daniel, gente!
1: Henrique Mulher!
2: Band FM, 10 horas, 11 minutos. 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

0: Isso é maravilhoso, gente. Eu vou tirar. É só pra você ficar com vontade de ouvir, tá bom? Daqui a pouquinho eu toco inteirinha pra você aqui no Band Love. Tivemos o Daniel com Henrique e Juliano, Só Dá Você na Minha Vida. Vanessa da Mata, boa sorte. E a primeira música de hoje foi Shake You Down com Gregory Abbott. Mande a sua mensagem. Manda uma vez só. Quando você manda várias vezes, ela vai saindo da ordem aqui de exibição, tá bom? É 11 99991-9197. A Marlene mandou um recadinho aqui carinhoso para você, meu amor. Ivanilson, eu te amo e te amarei todos os dias da minha vida. Marlene e Ivanilson, casal Band Love. Quem mais? A Karina tá curtindo aqui o Band Love. É a Karina Firmina. Boa noite, me chamo Reinaldo. Quero mandar um beijo para minha mulher, que tá junto comigo, aqui do meu lado, e dizer que eu a amo muito e que vamos marcar o nosso casamento. Olha aí, Reinaldo e Karina, é outro casal Band Love curtindo aqui a nossa noite. Celo, boa noite. Quero mandar um recado para Vânia, mulher da minha vida. Se eu tivesse que escolher alguém, escolheria você sempre. Eu te amo demais, minha vida. Nunca se esqueça disso. Você é tudo para mim. Você é mais que especial. Beijos, Everton de Toyama, no Japão. Te amo demais. Mandando um recado para Vânia, curtindo a Band FM. Já sextou no Japão, já é sexta-feira no Japão, né? Ele tá curtindo o Band Love.
1: Boa noite, Celo Dias. Boa noite. Voz maravilhosa.
0: Obrigado.
1: Adoro ver você.
0: Ô, sua linda.
1: E o Band Love.
0: Obrigado.
1: Que é um programa fantástico. Um beijo, Simone Marques, da Vila Ema.
0: Valeu, Simone. Um beijinho. A Dani também tá aqui, Dani?
2: Boa noite, Band FM. Boa noite, Marcelo Dias.
0: Boa
2: aqui
0: noite.
2: É a Daniela. E eu gostaria de ouvir Ivete Sangalo, Se Eu Não Te Amasse Tanto Assim. Ofereço ao meu maridão, Jonathan. Beijos. Valeu. Te amo.
0: Tá dado o recado aqui pro Jonathan. Tá notado aqui o pedido musical. Obrigado pela sua companhia no Band Love.
3: Boa noite, Marcelo Dias.
0: Boa noite.
3: Que é o Ricardo.
0: Ô, Ricardo.
3: Castelo, tá de São Paulo.
0: E aí, meu amigo?
3: Parabéns pelo programa aí, meu amigo.
0: Obrigado.
3: Tudo de bom. Tô aqui curtindo o seu programa aí. Nota
0: nosso.
3: Mil, viu?
0: Nosso.
3: Parabéns.
0: É o nosso Band Love. Um abraço pra você, boa noite aí. 10h17, tá trabalhando, tá em casa? O que você faz? Manda mensagem aqui pro Band Love. Já 10h30 tem História de Amor.

do Band Love. Nessa semana a gente está falando sobre amor próprio. Gente, a vida inteira a gente fica esperando reconhecimento, não fica? Desde pequenininho, aí vai para infância, adolescência, na fase adulta. Agora é o seguinte, você tem que aprender que amor próprio é entender que você não precisa esperar alguém reconhecer o seu valor para começar a acreditar nele. A opinião mais importante sobre a sua vida sempre será a que você constrói diante do espelho, com respeito, com confiança, com gratidão por tudo o que já superou.

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0: Bande FM Marília, Eterna Mendonça, eu sei de cor. Negritude Júnior, que dure para sempre. Alex Roaring, Ordinary. E também a Celine Dion, Immortality. Só música linda para você. Aqui na sua rádio, do seu jeito, só história linda. Agora Murilo e Tatá com a história de amor do Bande Love.
1: 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Não tenha medo de pedir a Deus aquilo que está no seu coração. Só nunca se esqueça de aproveitar cada instante. Porque por mais bonito que seja um sonho realizado, tudo nessa vida, um dia, acaba chegando ao fim. Quando a minha mãe ainda estava grávida, o meu pai a abandonou. Ela acabou me criando sozinha. E a nossa vida nunca foi fácil. Quando eu tinha 12 anos, ela conheceu um homem. No começo, a gente acreditou que ele fosse trazer felicidade para nossa casa. Mas aconteceu justamente o contrário. Ele bebia, usava drogas e agredia minha mãe física e verbalmente. E eu não suportava ver aquilo. Toda vez que ele batia nela, eu corria para pedir ajuda e chamava a polícia. Só que quando eles chegavam, a minha mãe acabava negando tudo. E isso aconteceu tantas vezes que eu cheguei a dizer que eu nunca mais ia correr atrás de ninguém pedindo ajuda. Porque eu estava cansado. Mas filho nenhum consegue assistir a própria mãe sofrer. Uma hora, essa dor acaba explodindo. Eu tinha 16 anos quando eu cheguei do trabalho e encontrei minha mãe em casa com a minha irmã, que ainda era bebê. Logo em seguida, chegou o marido dela, completamente bêbado, e mandou minha mãe fazer a janta. Ela fez, mas quando chamou ele para comer, ele disse que não queria mais. Os dois então começaram a discutir e em segundos, ele partiu para a agressão de novo. A minha mãe até tentava se defender, mas ela era muito fraca. Até que, em um empurrão, ela acabou caindo em cima de mim. E naquela hora, eu perdi o controle. Parecia que toda a revolta daqueles anos estava explodindo ali de uma vez. Eu então fui para cima dele. E quase fiz uma bobagem que ia destruir a minha própria vida. Olha, eu só parei de bater nele porque o meu tio chegou e me tirou de cima daquele cara. Depois desse dia, eu passei a assumir muitas responsabilidades dentro de casa. 3 anos depois, em 2003, eu viajei para a praia. Na época, eu estava com 19 anos. Nunca tinha namorado e, caminhando pela praia, eu fiz uma oração. Uma oração que mudaria a minha vida. Eu desenhei um coração na areia e falei para Deus que se um dia Ele me desse uma família, eu jamais faria minha esposa passar pelo que a minha mãe tinha passado. Ali eu também descrevi como eu sonhava que fosse a mulher da minha vida. Também imaginei o homem que eu ia ser para ela. Depois disso, entreguei os meus sonhos nas mãos de Deus. Quando eu voltei para casa, eu falei para minha mãe que em 1 ano eu ia estar casado. Ela caiu na risada, porque eu nem namorada tinha. Mas eu estava com aquela certeza dentro de mim, sabe? Uma certeza que ninguém ia tirar. Alguns meses depois, uma família se mudou para a casa em frente à nossa. Um dia, eu vi 2 moças conversando na cozinha da casa. Eram a Vanira e a irmã dela. Na hora, eu ouvi a Vanira brincar que naquela cidade só tinha homem feio. Depois eu lembro de olhar para ela e pensar, vai ser esse homem feio que vai ser o seu marido. Tudo ali na minha imaginação. Depois disso, ela não saiu mais da minha cabeça. Eu achei essa mulher linda. Já no dia seguinte, eu criei coragem e convidei ela para ir à igreja junto comigo. E ela aceitou. Quando o culto terminou, eu resolvi falar o que estava no meu coração.
2: história é essa, José?
3: Ô, Vanira, Vanira, eu vou falar sério com você. Você quer casar comigo?
2: Você tá doido? A gente nem se conhece. Primeiro você tem que me pedir namoro.
3: Eu tô falando sério. Eu não sou homem de namorar, eu sou homem pra casar.
2: Nossa, por essa eu não esperava. Eu não sei, eu preciso pensar.
1: Então ela pediu uma semana. Uma semana pra pensar. Eu concordei e passei aqueles dias orando pra que a resposta fosse a vontade de Deus. Se fosse pra gente construir uma vida juntos, eu queria ter a certeza de que aquela era a vontade dele. Uma semana depois, a Vanira apareceu na porta da minha casa. Disse que tinha levado um susto com meu pedido. Passou dias pensando. Mas depois de alguns segundos que pareceram uma eternidade, ali, na minha frente, ela sorriu e disse que sim. Que ela aceitaria se casar comigo. Você imagina? Sim, loucura, loucura total. Mas eu me senti o homem mais feliz desse mundo. Mas ainda tinha uma questão. Eu era cristão e queria que a gente seguisse o mesmo caminho. Por isso, eu convidei a Vanira para seguir a igreja junto comigo. E ela aceitou. Se batizou e passou a servir a Deus junto comigo. Foi tudo muito rápido. Em 6 meses, nós namoramos, noivamos e nos casamos. Aquela oração que eu tinha feito na praia se cumpriu antes de completar 1 ano. Nós começamos a vida praticamente do zero. Eram poucos móveis, pouco dinheiro, mas muito amor. E não demorou muito para a gente decidir ter um filho. A primeira gravidez, infelizmente, terminou num aborto. E foi uma fase muito difícil. Mas Deus nos abençoou e, novamente, em alguns meses, a Vanira engravidou. E logo nasceu a nossa Isadora. Foi nessa época que nós também conhecemos um casal que não tinha quase nada para a filha recém-nascida. A gente chegou a visitar a família e, quando chegou lá, eu vi que os três estavam dormindo no chão. Eu lembro até que eu tinha acabado de comprar um carrinho novo para a Isadora, que tinha sido um esforço enorme para mim. Mas quando nós saímos de lá, a Vanira olhou para mim e disse que a nossa filha já tinha todo enxoval e que a gente podia dar o carrinho para aquele casal. A minha mulher era assim, tinha um coração enorme. Nunca pensava duas vezes para ajudar quem precisava. E foi exatamente isso que a gente fez. Doamos aquele carrinho novo, sem uso, para aquela família. Alguns meses depois, eu acabei ficando desempregado. E adivinha? A gente ainda não tinha conseguido comprar um novo carrinho para nossa filha. Mesmo assim, eu não deixei de confiar. Logo arrumei um emprego fazendo coleta de entulho. E toda sexta-feira, a gente recolhia móveis e objetos que as pessoas descartavam. E numa dessas coletas, eu acabei encontrando um carrinho de bebê em ótimo estado. Na semana seguinte, eu achei outro. Eu juntei as melhores peças dos dois e montei um carrinho praticamente novo para minha filha. Pois é. Deus nunca deixou faltar nada. 3 anos depois, nasceu o nosso segundo filho. E mais tarde, a Ana Maria completou a nossa família. A família que eu tinha tanto pedido a Deus naquela oração na praia. Os anos então se passaram, nós enfrentamos mudanças, recomeços e muitas conquistas. A Vanira foi aprovada num concurso público. Nossa vida entrou nos trilhos e parecia que tudo estava exatamente como a gente tinha sonhado, onde deveria estar. Em 2025, eu recebi uma ótima proposta de trabalho em outra cidade. Mas a Vanira preferiu que a gente continuasse onde estava. Na época, eu não entendi a decisão dela. Até fiquei um pouco bravo, mas hoje eu sei que Deus tinha um propósito para nós. Foi justamente nesse período que ela começou a sentir um cansaço fora do normal. Umas dores muito fortes no peito. Eu insistia para que ela fosse ao médico, mas ela dizia que era só excesso de trabalho. Até que surgiu uma viagem a serviço para a praia e eu pedi para que ela não fosse, porque ela estava muito fraca, cansada, e eu estava com um pressentimento muito ruim. Mas ela decidiu ir mesmo assim.
3: Isso aconteceu no dia 3 de dezembro. A Vanira viajou e 3 dias depois, ela me ligou pedindo para buscá-la, porque ela não estava bem. Assim que eu cheguei e olhei para ela, eu senti um aperto no meu coração. Realmente, ela não estava legal. Muito pálida, sem força, com um cansaço que eu nunca tinha visto. Em casa, eu percebi que ela estava queimando de febre. Então ela deitou para descansar e eu passei aquele dia inteiro muito preocupado. No dia seguinte, ela continuava mal e disse que ia ao médico e depois ficaria em casa. Aquilo me assustou porque a Vanira nunca deixava de trabalhar. Mesmo preocupado, eu precisei ir para o meu serviço. E antes de sair, eu pedi para que ela me ligasse se ela se sentisse muito mal, se piorasse. Não demorou muito e o meu telefone tocou.
2: José, eu não tô bem.
3: Meu amor, o que que foi? O que que você tá sentindo?
2: Eu tô com muita dor, eu tô zonza. Eu nem consigo ficar de pé.
3: Olha, eu vou ligar pra minha irmã e até aí. Ela chega mais rápido do que eu, tá? E ela já vai te levando pro hospital.
2: Não, eu posso ir sozinha.
3: Não. Fica aí. A minha irmã vai te acompanhar, é melhor. Calma, eu já vou ligar pra ela.
2: Então fala pra ela vir logo, porque eu não tô aguentando.
3: Eu encontrei com a Vanira já no hospital. E assim que saíram os primeiros exames, o médico decidiu internar ela na hora. Logo na sequência, ele me chamou para conversar. Disse que a imunidade da Vanira estava muito baixa. E me informou que a principal suspeita, depois de tantos exames, depois de analisar bem a situação dela, a principal suspeita era a leucemia. Meu Deus do céu. Fazia só 1 ano e meio que eu tinha perdido meu irmão para a mesma doença. Aquilo não podia estar acontecendo. Aquilo não podia ser verdade. Eu não queria acreditar e, no fundo, eu achava que tudo era um grande engano. Eu estava rezando para que fosse. Mas a Vanira acabou sendo transferida para outro hospital. Passou por novos exames e no mesmo dia veio a confirmação. Era mesmo aquela doença. Enquanto a médica falava, parecia que meu mundo tinha parado. A gente só conseguia chorar, sabe? E a única coisa que eu realmente ouvia era a Vanira repetindo que ela não queria morrer, que ela não queria me deixar sozinho com os nossos filhos. Imagina o tamanho dessa dor. Imagine você o nosso desespero. Logo, ela começou a quimioterapia. E poucos dias depois, foi o aniversário dela. Como ela não podia sair do hospital, eu pedi autorização para a gente fazer uma comemoração pequena ali mesmo. Eu, nossos filhos e a irmã dela. Foi o que a gente fez. Nós cantamos parabéns, tiramos algumas fotos e, por algumas horas, a gente tentou esquecer que a gente estava dentro de um hospital. Aquele foi um aniversário bem diferente. Mas a gente fez de tudo para que ela se sentisse o quanto era amada. Depois de 34 dias ali no hospital, 34 dias internada, ela recebeu alta por 5 dias antes de começar uma segunda etapa do tratamento. Olha, o que eu vou te dizer é, a gente aproveitou muito. Muito esses dias dentro de casa. Cada minuto, sabe? A minha mulher só queria ficar perto dos nossos filhos, comer comidinha caseira. Eu fiz tudo o que eu pude, de tudo mesmo, para que ela ficasse feliz. Mas aí, os 5 dias se passaram e ela teve que voltar para o hospital. Nesse tempo, o quadro dela acabou piorando também. A Vanira teve uma infecção, contraiu uma bactéria e precisou de cuidados ainda mais intensivos. E mesmo assim, mesmo sofrendo tanto, a fé da Vanira nunca se abalou.
2: José, se Deus quiser me curar, Ele vai me curar. Mas se não quiser, Ele continua sendo Deus e Ele sabe de todas as coisas.
3: Eu creio que Ele vai te curar, meu amor. Eu também tenho certeza disso. Eu não quero te perder. Eu não quero que você sofra também.
2: A gente já orou por tanta gente e viu Deus fazendo milagres. Agora é a nossa vez de confiar nele. A vontade dele é boa, perfeita e agradável. Se ele entender que chegou a minha hora, eu vou estar pertinho de Jesus, amor, da melhor forma.
1: Naquele momento eu entendi. Ela já tinha entregado a própria vida nas mãos de Deus. Todo mundo dizia que eu era o principal remédio da Vanira e que bastava eu chegar para ela abrir um sorriso. E eu fiz questão, sabe? Questão de cuidar dela em tudo. Dava os remédios, passava as pomadas, lia a Bíblia junto com ela. Tava ali, o tempo inteiro do lado. A empresa me deu férias. Depois, até me liberou mais alguns dias. Eu passei 55 dias de internação do lado da minha esposa. Afinal de contas, eu tinha feito um juramento no altar. E eu pensava comigo, se eu não cuidar dela, quem é que vai cuidar, né? É o momento em que ela mais estava precisando de mim. Durante esse tempo todo, eu rezei muito, muito, muito, muito, pedindo a Deus por um milagre. Mas eu também entendia. Se a vontade dele, se a vontade de Deus fosse outra, eu teria que aceitar. Numa segunda-feira, a Vanira teve uma febre muito alta. Os remédios já não estavam mais fazendo efeito. A pressão caiu e ela precisou voltar para a UTI. Aquela noite toda eu passei no hospital. E quando me deixaram entrar, eu segurei nas mãos dela, disse o quanto a amava e falei também que Deus estava ali. Deus continuava cuidando de nós. No dia seguinte, eu precisei ir trabalhar. Antes de começar o expediente, eu mandei uma mensagem de bom dia, mas ela acabou não me respondendo. Então, eu resolvi logo ligar para o hospital. Perguntei como ela estava e o médico me prometeu dar notícias durante a tarde. Meu Deus do céu! A cada minuto daquele dia, meu coração ficava mais apertado. Ninguém me ligava. Eu tentava falar de novo com eles. O médico não me atendia. Até que no começo da noite, eu acabei recebendo uma mensagem pedindo para que eu fosse ao hospital. Na hora, meu coração gelou. Quando eu li aquela mensagem, eu saí correndo, sabe? Não sei dizer para você nem como eu cheguei naquele hospital. Foi então que o médico me chamou para conversar. Contou que o estado da minha mulher tinha piorado, que eles precisavam induzir em coma e que dali para frente ela estava nas mãos de Deus. Como médico, ele disse, como médico, nós já fizemos tudo o que podia ser feito. Quando a gente recebe uma notícia dessa, sabe? Meu Deus, olha, eu sinto até hoje. Até hoje eu sinto falando nisso. Até hoje eu sinto tudo. Tudo o que eu vivi naquele dia. Eu então entrei naquele quarto e no mesmo instante alguma coisa dentro de mim soube que aquela seria a nossa despedida. Eu segurei na mão da minha mulher que estava ali, na UTI. Cheguei bem perto do ouvido dela, sabe? E comecei a conversar. Disse para Vanira o quanto eu a amava. Você sabe, né? Eu disse. Você sabe que eu te amo muito. Que os seus filhos também te amam.
3: e que você sempre foi a mulher mais maravilhosa desse mundo. A mãe mais maravilhosa que os nossos filhos poderiam ter. Ali, nessa conversa, eu a agradeci por tudo. Pelos 22 anos que nós vivemos juntos. E ali eu falei: olha aqui. Se você quiser, se você estiver cansada, você pode partir. Pode partir em paz, viu? Porque eu vou cuidar da nossa família com todo o amor do mundo. Com um amor em dobro. Com o meu amor e com o seu amor. E eles também vão entender. Eu fiquei ali conversando, sabe? Olhando para ela. Naquele quarto de UTI. Eu falei muita coisa naquele dia, muita. E aí, o médico entrou para fazer alguns procedimentos e pediu para que eu saísse. Eu fiz isso, fiquei algum tempo do lado de fora chorando muito, muito. Foi então que o médico me chamou. Ele me chamou de volta e avisou. A Vanira tinha acabado de partir. E naquele instante, não foi só a minha esposa que partiu. Uma parte de mim foi com ela. Uma parte de mim se foi. No dia 21 de fevereiro, eu me despedi do amor da minha vida. O velório ficou lotado. Vieram pessoas de todos os lugares porque a Vanira era muito querida. Ali eu percebi o quanto a minha mulher tinha vivido exatamente como ela sempre escolheu viver. Fazendo o bem. E todo aquele amor que ela espalhou durante anos voltou em forma de abraços, lágrimas e carinho nesse último adeus. A saudade hoje mora comigo. Tem noites que eu acordo chorando, muito triste, com um aperto no coração. Tem dias que tudo que eu mais queria era ouvir a voz dela, sabe? Porque foram 22 anos de casamento. 22 anos vivendo a promessa que um dia eu escrevi ali na areia da praia diante de Deus. E a Vanira foi a resposta daquela minha oração. Se existe uma coisa que me consola nessa vida até hoje, é que eu posso dizer com toda a certeza do mundo que eu cumpri a promessa que eu fiz a Deus. Eu nunca fiz a minha esposa sofrer. Eu cuidei dela até o último segundo. E ela partiu sabendo, sem nenhuma dúvida, o quanto ela foi amada. Diferente de tudo que eu vivi em casa, com a minha mãe e o marido dela. A minha filha Isadora, hoje, está com 20 anos. O meu filho já fez 18 e a nossa caçula vai completar 15. Eu sigo aqui na tentativa de ser um pai presente, um pai e mãe ao mesmo tempo, porque não é fácil, viu? Tem dias que a saudade pesa mais do que qualquer coisa. Mas desde o dia em que a gente se casou, eu e a Vanira, nós fizemos uma promessa um ao outro. Se a morte nos separasse, quem ficasse ia continuar vivendo. Ia dar sequência. E é isso que eu tenho feito. Um dia de cada vez, porque eu sei também que a morte não foi o fim da nossa história. Nós servimos ao mesmo Deus. E eu tenho a esperança de que um dia eu vou encontrar a Vanira novamente. Eu sei disso. Até lá, eu continuo caminhando, levando no coração o amor mais bonito que Deus me permitiu viver. Um amor que eu nunca vou esquecer. Um amor que deixou muita saudade, mas que vive para sempre aqui dentro. Dentro do meu coração.

0: Que lindo, que lindo. Band FM Raridade, Anderson Freire, fechando a história de amor do Band Pop. Quanta emoção nessa história, gente. A história do José, da Vanira, um retrato de um amor vivido com fidelidade. Até o fim, mesmo diante do diagnóstico de leucemia, o José teve ali, ó, permaneceu do lado da Vanira, honrando a promessa feita no altar e oferecendo apoio em cada momento da luta. Sua trajetória emociona por mostrar que o verdadeiro amor não se mede apenas pelos anos compartilhados, mas pela presença, pelo cuidado e pela certeza de que alguns laços permanecem vivos, sim, mesmo depois da despedida. Vamos ouvir a voz dele, do José, agora?
1: Olá, Tatá, olá, Murilo, olá, Band FM. Aqui é o José. Quero agradecer a vocês por fazer parte da minha história e contar um pouquinho dela. A história, ela leva uma vida toda, resumida um pouquinho aí, para que vocês possam entender como foi uma história de amor que eu passei com minha afinada esposa. Só tenho a agradecer a Deus e a todas as pessoas que participaram nos momentos bons e nos momentos ruins da minha vida. Muito obrigado, que Deus continue abençoando vocês. Forte abraço.
0: Deus abençoe você também, meu amigo José. Você pode conhecer o José, a Vanira, conhecer essa história também nas redes sociais da Band FM, Facebook e Instagram. Tem fotos, tem um resuminho da história ali, você comenta ou manda teu áudio. Eu sei que você está emocionado, eu também estou, né, com essa história. Mas manda teu áudio, manda agora pro 11 99991 9197. Aperta o microfoninho do WhatsApp e fala com o programa mais romântico, mais emocionante do Brasil.
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0: Que toca a trilha sonora da sua vida. Isso é lindo, lindo demais. Styx, Baby, aqui no Band Love.

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0: Band FM, Band Love, 11 horas 10 minutos, boa noite.
1: Todo mundo tem. 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
1: Lógico que tem.
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0: Band FM, aquela pessoa com Henrique Juliano pra você aqui no nosso Band Love. 11 e 13, lembra dessa aqui, ó? Marshall Man, I'll make love to you. Isso é bom demais. Isso é Band Love. Eu vou tocar daqui a pouquinho, tá bom? Tivemos Entre a Serpente e a Estrela, Zé Ramalho, Jojo, Too Little Too Late, Sticks Baby. Que noite, gente. Noite recheada de músicas lindas, noite recheada de emoções. Eu vou colocar o primeiro comentário daí. Primeiro quero dar um beijo na Dona Giza. Dona Giza que tá curtindo aqui o Band Love. Dona Giza tá sempre com a gente. É uma jovem senhora que tá sempre ali com o radinho. Ela ouve no rádio mesmo, ali ligado. E curtindo aqui, viajando com as músicas do Band Love. Ela curte demais as histórias. Beijo pra Giza e pra Silvânia, que é a Vaninha. Viajamos esses dias com um taxista do ponto do Pão de Açúcar, em Santana, em São Paulo. Gostaria de mandar um abraço para ele, senhor Douglas, que coincidentemente também é seu ouvinte fiel. Um abraço, então, para o seu Douglas, taxista. Taxistas do Brasil, aquele abraço, hein? Obrigado pelo carinho. Obrigado pela companhia, obrigado pela carona. Motoristas de APP também, valeu aí por apresentarem o Band Love para os seus passageiros. Primeiro comentário da noite vem de um amigo chamado Anderson Amaral. Ele mandou até uma foto dele com a guerreira dele, o amor da vida dele, a Verusca Calegari. Vamos ouvir o que disse o nosso amigo Anderson Amaral.
1: Boa noite, Band Love. Estava ouvindo aí a história do José e me lembrou muito a minha história. Eu fui casado também por 20 anos, quase 20 anos. Em 2018, a minha esposa Verusca descobriu que estava com câncer de ovário. Foram 5 anos de muita luta, muito companheirismo, muito amor, né? E uma história muito parecida com a do José. Agora, dia 17 de julho, fez 3 anos que eu perdi a minha rainha. Então eu entendo muito bem aí e sinto no coração, no fundo do coração, tudo que o José sentiu. Parabéns, José, por ter sido esse homem fantástico. Um abraço, Band Love. Boa noite e ótimas músicas aí para todos.
0: Um abraço para você, meu amigo. Que Deus continue confortando o seu coração. Obrigado pelo seu depoimento aqui no ar no Band Love, tá bom?
2: Nossa, que história mais linda. Eu não paro de chorar, porque é um amor tão lindo que tem Deus no centro dele. E quando a gente coloca Deus no centro de tudo, não há dificuldade que seja eterna, porque eterna é a promessa dele da ressurreição e de uma vida por toda a eternidade, com as bênçãos dele. Olha, José, você teve uma infância muito difícil, mas quando você colocou Deus na sua vida, tudo isso ficou para trás, porque você encontrou em Deus um pai que você não teve. E ele te fez ser um pai que você precisava ter. E aí você foi esse pai, foi esse marido, que Deus continue te iluminando. E que até o momento de você encontrar a sua Vanilla. Que história maravilhosa.
0: Obrigado, meu amigo. Um beijo.
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0: Você gosta de música bonita, né? Eu só toco as mais lindas pra você aqui no Band Love. Hero.

0: Band FM Sorriso Maroto, ainda existe amor em nós aqui no nosso Band Love. Tivemos separação, Chitãozinho e Chororó. Participação da Alcione, que versão linda, né? Luan Santana, 93 milhões de milhas com John Keep. E a Mariah Carey, Hero, aqui no Band Love, que segue até uma da manhã. Siga a Titio Celo no Instagram e no TikTok. Posso esperar você ali? Locutor Marcelo Dias no Instagram, Locutor Marcelo Dias no TikTok. Vai ser um prazer ter você ali no meu Insta, no meu TikTok. Locutor Marcelo Dias no Insta, Locutor Marcelo Dias no TikTok.
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0: 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A gente tá aqui pra curtir, pra viajar com você. Na sua rádio do seu jeito é Band Love, com mais um clássico, Duran Duran.

0: Rádio FM, Kel Smith, Era Uma Vez, no nosso Band Love. Os maiores clássicos da música mundial. Let's Fall in Love Again, Cynthia Hines. Essa música é maravilhosa, né? Como é maravilhosa que é o Smith cantando Era Uma Vez. Tivemos Boys to Men, I'll Make Love to You, Duran Duran lá dos anos 80, A Matter of Feeling. Tem um montão de amigos e amigas que ouviram a história de amor do Band Love desta noite. Todo mundo se emocionou com a história, né?
1: Meu isso amigo Marco. Que é amor de verdade. Até o final da vida. Me deixou emocionado.
0: É o Marco Antônio ouvindo a Band FM Rio de Janeiro.
2: Fala aí, Marcelão. Mais? Boa noite, galerinha da Band. Que história linda aí, boa cara. Noite. Tenho certeza que muitos se emocionaram aí. História linda e parabéns pra esse homem aí. Ele foi um pai de família, um chefe de família. É um exemplo. Parabéns aí, Marcelino. Campos de Goitacazes.
0: Valeu, Marcelino. Aquele abraço pra você. Tem mais áudio chegando aqui no Band Love.
3: Boa noite. Eu sou o David, de Florianópolis.
0: Fala, amigão.
3: Que história bem linda. Linda. Fiquei muito emocionado, chorei bastante aqui. Nossa. Ela foi guerreira, ele também. Nossa, ainda bem que tem uns filhos pra confortá-lo. Show de bola. História muito linda.
0: Obrigado, meu amigo.
3: Esse é o amor.
0: É o amor. Um abraço pra você, valeu pela sua participação aqui no nosso Band Love.
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0: Gustavo Mioto cantando Voltando Pra Mim.

0: Band FM, Holding Back the Years, Simply Red, aqui no nosso Band Love. Meia-noite em ponto.
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12: Meia-noite e 5. A gente continua viajando gostoso com as melhores músicas de todos os tempos. As melhores recordações estão aqui no Band Love. Eu sou Marcelo Dias, feliz, grato e apaixonado. Aqui na sua rádio, do seu jeito, tocando um clássico mundial. Presta atenção aqui, ó.

Band FM, Band Love, meia-noite, 17. As melhores músicas de todos os tempos, pra sua madrugada ficar bem melhor. 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

0: Mais FM, meia-noite 28.
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0: Band FM Pixote em segurança aqui no nosso Band Love. Beyoncé, Irreplaceable, Seal, Kiss from a Rose. Também tribalistas de velha infância, Bruno Marrone, Spice Girls, Viva Forever. E Prince, Purple Rain, meia-noite 31. Deixa eu dar um abraço aqui no amigão nosso das madrugadas que tá curtindo as férias. Mas hoje ele tá ouvindo Band Love. Diegão, Diego Lopes, ouvindo o Band Love, mandou mensagem, tá ligado aqui no Band Love. Um abraço, meu amigo, estamos com saudade de você. E logo ele tá de volta aí das férias. Diegão, ouvindo o Band Love. Meia-noite e 31, em homenagem ao Diego que tá ouvindo o Band Love, vamos colocar o áudio do Davi, que também é ouvinte do Band Coruja, né, Davi?
1: A verdade é essa, né? A vida é feita de guerras e grandes batalhas, né? É uma coisa que eu digo, né? As pessoas podem perder a guerra, mas não perder a batalha. Em nome de Jesus, entendeu? Essas pessoas são abençoadas por Deus, que eu falo pra você, tá bom? É o Davi, tamo junto, grande história, Deus te abençoe.
0: Obrigado, Davi. Davi comentando a história de amor do Band Love contada pelo Murilo, pela Tatá na noite de hoje. A história do José e da Vanira. História que tocou o coração do Brasil inteiro.
2: Boa noite, Ednei aqui do Capão Redondo.
0: Oi, Ednei.
2: Ouvinte assíduo de vocês aí.
0: Obrigado, amigo.
2: Todas as noites, fico chateado quando não consigo ouvir a história. Sou motorista de aplicativo. E realmente, de todas que eu já ouvi, essa foi a mais emocionante, né? Uma grande história aí de amor. Parabéns aí ao rapaz aí. Que Deus abençoe grandemente a vida dele e da família aí dos filhos.
0: Obrigado, Ednei. Um abraço pra você. O Johnny deixou o áudio baixinho aqui, mas falou com o Band Love. Vamos ouvir.
3: Fala, Marcelo Dias. Boa noite.
4: Boa noite.
3: Aqui é o Johnny de Prato da Rocha. Marcelo Dias, que história linda. Eu passei por isso, mas foi com a minha mãe. Né? Um leito de UTI. E não desejo pra ninguém isso. Não desejo pra ninguém. Que Deus abençoe, que Deus proteja esse rapaz, né? E os filhos dela também.
0: Valeu, Johnny. Obrigado, um abraço, viu? O nosso amigo Guilherme mandou uma mensagem dizendo o seguinte: boa noite, Band Love, que história linda, que nos faz forte a cada dia, mais e mais. Uma história que me dá força, pois sou paciente oncológico e luto contra um mieloma múltiplo. Um câncer que tenho e minha parceira, minha esposa, está sempre do meu lado. O Guilherme de Campos dos Goytacazes. Ô, meu amigo, um abraço para você. Força, muita fé. O maior médico de todos pode ter certeza, está colocando as pessoas certas para cuidar de você. Eu estou em remissão há 3 anos e meio de um melanoma super agressivo, mas que foi precoce, graças a Deus. E imagino como que seja a sua luta. Mas você vai vencer, já está vencendo. Um abraço!
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0: Band FM, Bryan Adams, fechando aqui o Band Love lá nos anos 90. Everything I do it for you. Também Adele, Easy on Me e Dalto, muito estranho. Temos a escova modeladora da Britânia para britanear sua vida. Minha amiga Regiane Duarte Aureliano Amorim ganhou a escova modeladora da Britânia, o prêmio de hoje do nosso Band Love. Toquei Dalto, muito estranho. O que eu tenho a dizer é o seguinte: vem aí um programa muito estranho.
1: Vem, totalmente estranho, gente. Isso aqui é, eu vou falar pra você, é de outro mundo, viu? Não tem jeito, cara. É programa de louco, gente.
0: É, o cara já chegou pilhado.
1: Então, a gente toma um remedinho antes de chegar, entendeu? Os ouvintes também já tomam um remedinho, já se prepara.
0: Tá certo. Eu vou embora, viu, Léo?
1: Ó, se quiser ficar um pouquinho na loucura com a gente aí, fica à vontade, cara.
0: Quero não. Vou ouvindo. Tchau.
1: Tá bom, tchau.
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9: Gente, e aí? Belezinha? Tudo certo? Preparados para mais uma madrugada mais gostosinha? A madrugadinha mais gostosa do seu rádio? Bora com o nosso Band Coruja! É aí!
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9: Muito, mas muito prazer, eu sou o Léo Júnior, tô aqui, viu?
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9: A sua rádio do seu jeito começou!
10: Vai começar!
9: Vai começar! Já começou! Minha gente, como é que vocês estão? Me diz aí, tá tudo sem? Tá tudo bem? Tá tudo certinho por aí? Vamos começar essa bagunça, não
11: vai? Vai começar!

0: gente. Bom dia, bom dia, bom dia, bom dia, bom dia, bom dia, bom dia, bom dia, bom dia, bom dia, bom dia, bom dia. Sexta-feira, sou ali. Não, não acredito. Já é sexta-feira já. Ah, para com isso. Tá de brincadeira, meu filho. Sextou, sextou, sextou. Ah, meu Deus do céu. Vem, vem, vem, vem, pode chegar que esse programa aqui é todo seu. É o nosso Band Coruja que tá no ar pra todo o Brasil. Sexta-feira já, hein? Ai, meu Deus do céu. Sexta-feira, 31 de julho. Nossa, mas graças a Deus. Que é isso? O mês não tava acabando. Já tava falando que esse mês não acaba hoje, não acaba mais, não, gente? Pelo amor de Deus, hein? 1h04. Depois, meu amigo Marcelo Dias é comigo aqui. Aqui a apresentação é minha, Léo Júnior, com você até as 5 da manhã pra fazer aquela bagunça. Aquela bagunça que você já sabe, aquela bagunça que a gente já tá acostumado, que você gosta, aqui na Band FM também. Vamos
1: aqui
0: lá!
1: Aqui no centro de Jebino danada, bebê.
0: Vai cantar mal assim lá na...
1: Olha. Quando eu paro de captiva, as novinhas se amarram, bebê.
0: Limonada, bebendo limonada.
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0: Pode chegar, gente, 1h05, 1h05. Obrigado pela sua companhia, obrigado pela sua audiência, porque é sexta-feira, é dia de quê? É dia de TCC. Esquece que você já falou em TCC. É truco, cerveja e churrasco aqui, meu filho. É isso aí, rapaz!
2: 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Cheguei bem mansinho, rapaz.
0: Aí! 5 da manhã, até as 5 da manhã com você. 4 tem o nosso Campeonato Brasileiro de Piadas Ruins também. Já vai preparando aquela piada que você gosta, aquela piada horripilante, aquela que sem graça que ninguém ri. Só você ri da sua piada. É, sabe que ela quer que você só você ri? O povo ri por educação, né? Na verdade. O povo vai rir por educação, né? Essa é a verdade, né? Mas é sexta-feira, né, meu filho?
2: Fim de semana é TCC. Já tá tudo organizado. Tudo cerveja, churrasco.
0: Vamos nessa com tudo.
2: Fim de semana é
0: TCC.
2: Já tá tudo organizado. Tudo cerveja, churrasco.
0: Aliás, deixa eu aproveitar aqui, gente. Antes de começar totalmente aqui o nosso programa, meu amigo Ale Radicor. Ô, Ale Radicor! Um abraço pra você, parceiraço. O Ale Radicor, ele é um dos ouvintes aqui do nosso Band Coruja também, né? Sempre dando aquela força pra gente aí. Parceiraço, hein, Ale? Galera boa, cadê aquela galera? Cadê aquela... Volta aquela galera boa lá, gente! Ah, aqui na tão tudo aqui, ó, esperando o povo de braços abertos, viu, Ale? Obrigado aí pelo carinho, pela música. Ele fez uma música bem legal, uma homenagem pro Band Coruja também, que ficou sensacional, viu, Ale? Aí sim, Ale, um abraço pro Ale, grande parceiro, né? Tá sempre aqui nas madrugadas com a gente também, da Band FM. Aê, Ale! 7 minutos, 1h07, vamos! Ô Ale, já que eu tô falando do Ale, olha só o que o Ale preparou aqui pra gente, que legal a musiquinha, ó, ó, ó! Aí isso, gente, olha que bonito, olha que bonito! Esse é o nosso Band Coruja, que já começou, minha gente! Chegar que o programa é todo seu. 11 99991-9197 pra você participar junto com a gente. Essa galera toda que vem e vem fazer esse programa acontecer, né?
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Foi que foi, você viu, né? Você viu que o nosso WhatsApp ficou bonito aqui. Ele deu uma. Você viu o que aconteceu aqui, gente? Ele deu uma atualizada bonita. Olha, eu gostei. Parabéns, WhatsApp, parabéns. Você conseguiu cortar a música, isso sim. Olha, meu Deus. Não, parabéns pro nosso WhatsApp. Parabéns pra você. Olha, ele tá de parabéns. Conseguiu cortar a música aqui, viu? Sensacional, viu? Meu Deus, onde parou a musiquinha que tava tão... Eu tava cantando junto com a música e conseguiu atualizar e dar uma parada boa aqui. Vamos ver de novo. Olha lá, vai. Ai, meu Deus do céu, viu? Vai. Aqui, vai. Ah, que isso, gente? Poxa vida. Vamos lá.

0: até as 5 da manhã.
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0: É isso, gente.
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0: Nem recusa, gente.
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0: minha gente, 1h11, começamos! Começando mais um Lombante Coruja para todo o Brasil. Cortou a música, foi parabéns pro WhatsApp aqui, nós. Parabéns pro WhatsApp. Deu uma atualizada boa, mas conseguimos ouvir a música. Foi gostoso, foi bom, foi bom, foi bom. 1h11, Manhose, eu quero você já participando com a gente pelo nosso WhatsApp. 11 999919197 para você participar. Essa foi uma homenagem para todos os nossos amigos que participam aqui no Band Coruja. É para vocês, viu, meus amigos ouvintes? É para vocês, é para vocês, é para você. O Ale Hardcore, um abraço para você também, meu irmão. Obrigado, viu? Obrigado pelo carinho sempre aí, a galera toda com a gente. Viu, pessoal dos grupos, o nosso abraço e sintam-se abraçados aqui pelo Léo Júnior. Ó, deixa eu dar um abraço em vocês aqui. Vem aqui. Deixa eu dar um abracinho. Isso, aquele abraço de urso. Deixa eu abraçar vocês. Nossa, que abraço apertado. Ai, gente. Ai, consegui abraçar vocês. Pronto. Quer um beijinho também? Vocês querem um beijinho também? Um beijinho no... Né? Um beijinho no rosto? No rosto, tá? Calma, no rosto. Tá? Ai, eu tô tão assim hoje, querendo dar um abraço em todo mundo hoje. Meu Deus do céu. Não, passou. Esquece. Passou. Ô, Juliana, bom dia! Bom dia pra Juliana, já chegou por aqui, tá ligada no Band Coruja. Ó quem chegou, Ale Fenomena. Esse Ale não tem jeito.
1: Choromai.
0: Aí, ó. Fenomenal, não, chegou com tudo também com a gente. 1h12, fala aí comigo, vai.
2: Bom dia, Léo. É o Cavalão de Olimpo por cá.
0: Cavalão, fala Cavalão.
2: Marcando presença hoje, que ontem o pai tava em Off Homers.
0: Nossa senhora, hein? De
2: desejar uma madrugada boa pra todos nós aí, lá do grupo, com os bandos loucos. Tudo
0: retardado, né?
2: Fazer o mais ruim da ouvindo aqui, que só dorme, um indião de madeira e uma rasquinha cabeça de boneco.
0: Ah.
2: E tudo de bom até as 5. E parabéns pelo programa. Não sou só puxar saco, sou admirador. É diferente.
0: É isso, admirador, puxa saco.
2: Bebendo limonada.
0: Os caras já gostaram da música da limonada. Ai, gente. 1h13.
3: Bom dia, galera. Bom dia, Léo.
0: Oi.
3: Hoje é paz, amor e sem briga, né?
0: É o que
3: manda. Vamos só dar risada. Não vai ter treta, não. Ô, vai, Léo. O que tu me diz?
0: É o que a gente espera, a paz nesse programa. Enquanto os caras do Uber e taxista e táxi não... É isso, admirador. Puxa.
2: Bebendo limonada.
0: Os caras já gostaram da música da limonada. Ai, gente. 1h13.
3: Bom dia, galera. Bom dia, Léo.
0: Oi.
3: Hoje é paz, amor e sem briga, né? Vamos só dar risada. Não vai ter treta, não. Ô, vai, Léo. O que tu me diz?
0: É o que a gente espera, a paz nesse programa.

0: Pra acabar com essa briga aí, velho. Isso é um esquadrão de bomba, velho. Vai, fala comigo.
1: Bom dia, Léo. Vamos, Léo, até as 5 da madrugada, Léo. Vamos pôr fogo no parquinho. Já pode arrumar confusão, já?
0: Ó, é o outro já. Falando em paz, o cara quer arrumar confusão já. Eu aqui falando em paz, ó. Eu com bandeirinha branca, bonitinho, o outro quer falar em bibi confusão aqui. Já quer falar em briga. Porrada, tiro? Que isso? Bom dia, Léo Júnior. Alessandro Purca, manda um alô aqui pra galera da Expresso São Miguel, os Miguelitos, os Miguelitos, aí sim, os Miguelitos! Um abraço pra todo mundo aí, gente! Vou barrendo, sexta-feira, sextou, é só alegria, né, gente? Aí, ó!
2: Bom dia, Léo! Bom dia, Léo! Bom dia, querido!
0: Bom dia, bom dia, bom dia!
2: Bom dia a todos os ouvintes aí! Aqui quem fala é o Carlão, está bom da Serra.
0: Vamos lá, Carlão.
2: Estamos aqui na missão aqui, buscando um funcionário para ir trabalhar agora.
0: Isso.
2: Beleza?
0: Mas, filho, peraí, cara, você vai buscar os funcionários para trabalhar sexta-feira. Você acha que os caras vão trabalhar? Os caras vão arrumar alguma coisa. Patrão, eu tô meio com febre hoje, cara. Putz, olha, eu tô com meu corpo ruim, sabe? O tempo... Aí eles botam a culpa no tempo, né? Eu não vou conseguir hoje. Eu passei no médico, eu tô de atestado. Não tem como eu ir segunda-feira. Aí começa aquela historinha, aquelas historinhas, né? Então, mas tomara que você consiga buscar todo mundo hoje aí, ó.
2: E curtindo aqui a resenha de vocês aí. Que Deus abençoe a todos aí, uma sexta-feira abençoada e produtiva aí pra todos.
0: Vamos lá, vamos lá.
2: E bora resenhar.
0: Bora resenhar.
2: Bora resenhar, turma.
0: Vocês querem briga, isso sim, velho. Vocês querem porrada. Vocês querem bomba, né? Vocês querem porrada, velho. Metralhadora. Míssil na cara, tudo, né?
3: Fala, Léo, aqui é o Lucas, aqui de Porto Velho, Rondônia.
0: Fala, Lucas, e aí, meu?
3: A gente tá falando aqui da usina hidrelétrica de Santo Antônio Energia.
0: Legal, cara.
3: Estamos no plantão aqui até as 6 da manhã.
0: Vamos lá.
3: Um abraço aí pra galera.
0: Isso é isso aí, vamos lá. Vamos nessa. Ô, Tati, bom dia.
4: Bom dia, Léo Júnior, Tati Perigosa. Arrasou, cara.
0: Você viu?
4: É uma das aberturas que o Alê Redcor fez pro Band Coruja.
0: Que legal, fico feliz Alê por isso.
4: O Alê Redcor é maravilhoso.
0: Maravilhoso, Alê, pô.
4: Ele é tudo de bom. Nossa. Reconheça o trabalho dele, você viu?
0: Exatamente, exatamente.
4: Adoro.
0: Muito bacana,
4: muito bacana. E eu também tenho umas músicas, viu?
0: Com
4: parceria com o Alê Redcor, eu também sou enjoadinha.
0: Olha, Tia.
4: Mas arrasou, Leozinho, beijo.
0: Que legal, meu. Eu vou começar a compor agora. Já pensou? Vou começar a ser compositor agora de músicas também aí, ó. Imagina eu compondo músicas. Imagina o que não sai.
5: Galera, salve.
0: Ô, cara, tá baixo seu áudio, hein? Faz um áudio um pouquinho mais alto aí, cara. Tá muito baixo o seu áudio. Demais até. Tamo junto aqui, vamos lá. Vamos lá pelo nosso WhatsApp 11 999919197. Fala comigo.
6: Bom dia, Band. Primeira vez aqui, ó.
0: Primeira vez, cara.
6: Wellington de Sumaré.
0: Sumaré.
6: Um forte abraço.
0: Região de Campinas.
6: Mais conhecido aí como Parafuso, procurando rosca espadada.
0: Você tá mais é pra porca procurando a rosca. Olha, te falar, viu, velho? Ai, meu Deus do céu. 11 999919197. Fala comigo aí. Fala aí, Fábio.
7: Bom dia, Léo Júnior. É o Fábio aí, ó. Segurança. Beleza, Léo. Hoje é sextou e hoje é dia de paz e amor. Nada tá de jogar.
0: Vamos tentar.
7: No fogo aí, né?
0: Vamos tentar.
7: Léo Júnior. Aí eu quero mandar aí um abraço aí pra toda essa galera aí do aplicativo aí.
0: Aham.
7: Taxista, eles que fazem as correrias. Tá, já aproveitando aí, mandar aí um alô aí pro Boca de Caçapa aí, o Rali, o Wagner ali.
0: Boca Beleza, de caçapa,
7: e o velho do lixo, cadê você, velho do lixo? Fala comigo, cachorro louco.
0: Nossa senhora, hein, meu Deus. Já começa as doideiras da madrugada. 1h18, gente. Vamos lá até as 5 da manhã falando com você no nosso Band Coruja, o seu programa preferido da madruga.
8: Boa noite.
0: Oi!
8: Aqui quem fala é a Sueli, Valadares.
0: Sueli, tudo bem? Como é que vai?
8: Eu sou muito bagunceiro.
0: Sueli, você acha, Sueli, que a gente é um bagunceiro, Sueli?

0: Assim não, Sueli. Ah, não, só, a gente só fala umas bobeirinhas só. Umas bobeirinhas básicas, assim, coisa mais. Assim, nada demais, sabe? A gente chamando o povo se lascar aqui, se cabe. É normal, normal, normal, Sueli. Nós somos bonzinhos, Sueli. Nós somos uns anjinhos aqui.
1: Bom dia, Léo Júnior.
0: Lá vem ele.
1: Empresário do agro.
0: Lá vem o empresário do agro. O retardado.
1: Estamos na sintonia até as 5 aí.
0: Ah.
1: Eu não entendi aquela palhaçada sua de ontem aí, chamando os caras pra brigar comigo.
0: Eu chamei?
1: Você não é homem, não?
0: Peraí, cara, não chamei ninguém.
1: Você véio. Mesmo.
0: Não,
1: eu e você.
0: Ó, você já quer começar?
1: Você vira a bunda e eu. Nós briga. Tranquilo, briga de bunda.
0: Cara, já quer começar uma briga aqui já, velho? Não, mas peraí, cara. Já tá no começo do programa, o cara já vem querendo arrumar briga já, velho. Calma, que hoje é sexta-feira. Vamos fazer o seguinte. Senta aqui. Vamos tomar uma aí, vai. Aí. Serve uma aí pro cara do água. Serve aí. Aí. Toma uma, fica tranquilo e vamos nessa. E durante o programa vamos ver se você vai merecer. Hoje não é briga aqui, olha. Oh, não é briga hoje aqui. Não é briga hoje aqui. Olha outra aqui, sem briga. Bom dia, meu amigo, ouvindo aqui, Poços de Caldas, Minas Gerais, sem briga. É, esperamos, cara. Esperamos, viu?
2: Eu quero é que todos os ouvintes do Band Coruja vão tudo pro inferno. Vão se lascar pra lá. Ai, morreu.
0: Que é isso? Que coisa? Que maldade no coração, cara. Que coração peludo é esse, hein? Que coração peludo é esse? Fala pra mim, velho. Nós somos tão bonzinhos, cara. Nós somos tão uns anjinhos. Que é isso, meu? Tá de
3: bom
0: brincadeira.
3: Bom dia, Léo. Essa camisa do Fred aí que você tinha.
0: Não tem, cara.
3: Uma caricatura aí pra você. Eu ia perguntar, você não tem a máscara do Jason?
0: Não tenho, cara.
3: E a roupa do Chuck também não?
0: Não, do Chuck não, velho. Não, hoje eu não, porque toda vez que eu vim com a minha blusa do como é que é? Do
4: Superman.
0: Oh, meu Deus, o Fred, né? Fred Krueger. Aí os caras vêm na câmera aqui, ó. Vai lá no Band Play, bandfm.com.br. Você assiste o nosso estúdio ao vivo aqui. Aí os caras ficam vindo pela câmera. Aí fica falando, você tá com a roupa do Fred Krueger. Ah, vou aí entrar no seu sonho, você vai ver aí, velho.
4: Foge, Mulher Maravilha. Foge, Superman.
0: Ok, mas tá por aqui, ó. Você vai. O quê?
4: Foge, Mulher Maravilha. Foge, mulher.
0: Olha os caras aqui, é o Michael. Fala, Michael, beleza aí, mano? Um abraço pra você, tamo junto aqui na nossa madrugada. Bom dia, hoje vai ouvir meu áudio? O outro perguntando se eu vou ouvir o áudio dele. Os caras ficam desesperados com a gente. O cara não pode mandar áudio aí, mano. Manda aí, cara. Oxê. Aqui não manda áudio todo mundo. Às vezes passa batido, porque é muita gente, né, velho? Se eu for contar quantas pessoas entrou desde a hora que eu entrei no ar, 1h, cara, eu vou ficar aqui até 5 da manhã, porque já entrou um monte de gente. Ó, Sérgio do Pão chegou aqui. Fala, Sérgio.
5: Bom dia, Léo Júnior. Sérgio do Pão Padeiro.
0: Aí.
5: Léo, consegui falar no particular do Diego hoje. Perguntei qual era a fruta preferida dele. Ele falou que era kiwi. Consegui também falar com o Tadeu logo cedo. O Tadeu falou que a fruta preferida dele é banana.
0: Ah.
5: Léo, responde pra mim. Qual que é a sua fruta preferida? Que eu tô fazendo uma análise aqui.
0: Ah, então você conseguiu entrar no particular do Diego, então. Você entrou no particular dele? Você conseguiu entrar no particular do Diego, cara? Que história é essa? Fala pra mim aí, meu filho.
6: É melhor chamar.
0: Fale pra ela. Fale pra mim que história é essa de entrar no particular aí, cara. Fala, Brunão. Beleza, mano? Fala aí.
7: Bom dia, Léo. Bom dia, galera. Vamos lá, até as 5 da manhã, hein? Bora até as 5. Comecei agora também. Bora fazer 6 mil pão francês, galera. Ficou
0: fraco. Nossa, vamos fazer 6 mil pão francês. Nossa, vai lá. Toma cuidado pra não queimar aí, cara. Tudo bom, cuidado pra não queimar aí, hein. Quem mais tá por aqui mandando? O Nando, fala Nando, Fernando. Fala aí, mano.
8: Bom dia, Léo. Bora que bora, hein.
0: Bora.
8: Sextou. Chegando no final de semana. Bora que bora. Fernando por cá, hein. Indo sentido ali, Bebedouro, fazer um descarrego de uma coca. Vamos que vamos.
0: Uhum.
8: Um abraço pra todos aí da rádio aí e pros meninos da Guerra de Transporte.
0: Beleza.
8: Bora que bora.
0: Os caras só falam em macho, né, velho? Só fala de homem, cara. Pelo amor de Deus. Os meninos. Aí um beijo pros meninos. Aí os meus amor pros meninos. É, beijo pros meninos. Vou mandar beijo pros meninos. Aí fora, velho.
6: Fazer peixe no pão francês, né? Bom dia. E a rosca?
0: Como é que é, cara?
6: Fazer 6 mil pão francês, né? Bom dia. E a rosca?
0: A rosca ele pode queimar, se ele não fizer, né, certinho.
9: Ô, Léo, bom dia, tudo bem? Eu posso te dar um abraço por trás?
0: Não, não vem dar abraço por trás, eu não quero, cara. Eu não gosto dessas coisas, velho. Que abraço por trás, cara? Pode parar com essas coisas aí, velho. Fala comigo aí, fala Jorge.
10: Bom dia, Léo, boa noite, sei lá, Jorge de Guarulhos.
0: Fala, Jorge de Guarulhos.
10: Sexta, dia de maldade, dia de pôr as cachorras pra mamar e dar uns 10 tapas na cara do Região.
0: Que isso, cara?
10: Aquele corno.
0: Que isso, ó.
10: Bom dia, galera da Bandicoot.
0: Meu Deus do céu, cara, os caras já vêm, os caras vêm com dois pés no peito. E pronto, não tá nem aí com as coisas, velho. Que isso? Você não mandou sua mensagem ainda pra gente? Mas peraí, como assim? 11 999919197. Esse é o WhatsApp da Band FM pra você participar junto com a gente. Participa aí no nosso Band Coroa!

0: estamos assim no nosso Band Coruja. O nosso programa tá assim, ó, daquele jeito. Porque hoje é sexta-feira, meu filho.
1: Baladinha rural.
0: Pode chegar até as 5 da manhã, meu filho.
1: Hoje, o point da cidade é aqui exatamente hoje. Vai ter farra em casa, né?
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0: 6h26. Oh, Léo Júnior, bom dia. Estou aqui na Band FM. Meu nome é Janaína. Eu estou ouvindo vocês hoje pela primeira vez. Comecei a trabalhar na noite. Já estou apaixonada por esse programa. Oh, minha, cuidado, Janaína. Cuidado, Janaína do céu. Se você começar a ouvir esse programa agora, vai virar um vício na sua vida. Isso, olha, você não dorme mais depois disso, Janaína. Olha que eu tô te falando, hein? Eu já tô avisando você já, hein?
1: Em casa nem vou precisar sair.
0: Mas é bom demais, né? O pessoal que trabalha à noite aí na madruga aí, já coloca na Band FM pra ouvir o nosso Band Coruja. E é um programa de louco mesmo, né? Não tem jeito, velho. Não tem como chegar aqui e falar assim, vou fazer um programa normal. Não, não, não, não existe essa possibilidade. Não existe essa possibilidade, viu?
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0: Bora tomar uma aí, ó. Vai, serve uma aí, serve uma aí. Ó, geladinha. Vamos tomar.

0: cura. Ó, deixa eu ver quem vai estar por aqui mandando mensagem pra gente. Nosso WhatsApp 11 999919197. Pode participar, pode chegar aqui no nosso Band Coruja que tá no ar pra todo o Brasil. Quero ouvir sua participação, hein? Pode chegar aqui. Deixa eu ver quem mais tá por aqui mandando aquele alô pra gente. Quem mais? Quem mais? Deixa eu falar com você aqui. Bom dia, fala aí. Fala comigo. Olha. Que isso, cara? Ah, outro já, velho. Já tô colocando outra música que não tem nada a ver com a história, velho. Bom dia, Léo. Sextou pra todos nós. Um abraço pra Calica e a Tati Perigosa, que é a Mila que mandou aqui. Tá mandado, minha amiga, aquele abraço. Davi.
1: Eu tô aqui, né?
0: Aí.
1: Eu faço parte também, sabe? Da Bimba de Coruja também.
0: Calma, Davi. Parte
1: também, sabe? Do grupo do...
0: Calma, Davi.
1: Do grupo também, sabe?
0: Pera, Davi. Davi do seu... Por que ele já tá bravo já? Por que ele já ficou bravo já?
1: Ô, Léo, Discord. Meu irmão, coloca eu também da próxima vez, né, irmão? Bora por aí, ó. Deixa o tamanho aí. A gente vai estar ali com o Sam bem grandona, Léo. Bora por aí.
0: O Davi tava porque não colocaram ele na música, velho. Vocês esqueceram do Davi, hein, meu? Se esqueceram do Davi na música aí, pô. Verdade, não vi o nome do Davi lá, hein? Ó, bom dia, Léo. Manda um alô pra mim aqui, ó. Tatiana de...
2: Ela não vai por...
0: Eliodora, Minas Gerais.
2: Ela
0: adoro
2: não
0: vocês. Acho que eu falei certo, né? Entendeu? Eu acho que sim. Vamos lá.
3: Fala, Léo Júnior. Bom dia.
0: Bom dia,
3: Davi,
0: bom dia.
3: Fica quieto. Vai fazer macarrão aí.
0: Ah, para, velho.
3: Macarrão de
0: chuca. Não, para de falar do macarrão. Não, eu já corto quando os caras começam a falar do Davi. Tá vendo, Davi? Como eu defendo você, cara? Eu defendo você aqui. Ele fica bravo já. O Davi, ele fica bravo, velho. Então não adianta ficar zoando com o Davi assim, pô.
4: Bora, Léo Dias. Bora. Sextou.
0: O
4: programa aqui é só do Caps.
0: É.
4: Só Caps
0: aqui da madrugada.
4: O mais certo aqui joga pedra em avião. Você tá doido? Bora. Sextou.
0: É.
4: Em ritmo de férias. É. De serviço.
0: Ó, cara.
4: Foi que... só o mês que vem. Você
0: aí,
4: tá doido.
0: Aí sim.
4: Chama.
0: Ó, em ritmo de...
4: por cá.
0: Em ritmo de férias. Pô, queria eu tirar umas férias agora, hein? Puxa, tô precisando já de tirar umas férias depois dessa, viu, meu? Tô precisando tirar umas férias já, velho. Já tô precisando já tirar umas férias já, velho. Nem cheguei na empresa direito, já tô querendo sair de férias já, velho. Ai, gente. Bom dia, Léo Júnior. Sou Marcelo Rodrigues de Salvador. Gostaria de falar que estou ligado na Rádio Band FM. Fala que o seu programa está cada vez melhor. Eu entendi, eu entendi pior, mas tudo bem.
5: Estou acompanhada.
0: E só vai piorando esse programa a cada dia, viu?
6: Meu Deus. Júlio, bom dia. É o seguinte.
0: Fala aí.
6: O Davi, ele é tão puxa-saco do Diego que o Diego tava ouvindo o Band Love.
0: Aí,
6: mandou
0: tava
6: mensagem
0: o Band Love.
6: Lá no Band Love.
0: É mesmo? Ele mandou?
6: Em seguida, quem manda mensagem?
0: Quem?
6: O Davi.
0: Ai.
6: O Band Love.
0: Para com isso, velho.
6: Puxa saco do perna fina, barriga de cadela, aquele Diego.
0: Barriga de cadela.
6: Davi e Diego, do Band Love. Acabei de ouvir antes de começar o Band Coruja.
0: Puxa, vocês são tudo fofoqueiros. Vocês não tem jeito, hein, meu? Vocês são tudo Band fofoqueiro, hein? Ô, Diegão, você deixa os caras chamar você de barriga de cadela, cara. Que isso, velho? O cara tá na academia. Minha, velho. Que isso, velho? Barriga de cadela. 1:31, vai.
7: Daqui a pouco o Davi vai estar fazendo declaração no Band Log pra aquele macarrão com
0: Para! Para de falar do macarrão do Davi, eu falei, poxa vida!
1: O que tem? Band Log é bom demais. É verdade que perdeu a guerra, não perdeu a batalha.
0: Ó!
1: Bora aí, grandes lutas e guerras faz parte de grandes batalhas, normal, entendeu?
0: Grandes lutas e grandes guerras faz grandes... Faz, como é que é?
1: Cada uma, como hoje, né, Léo?
0: Com o quê?
1: E eu fui... essa frequência é a última.
0: Davi, eu estou defendendo você ultimamente aqui, cara. Ó, na verdade, eu sou um cara que eu tô te defendendo direto aqui, Davi. Não fique bravo, Davi. Não fique bravo,
1: cê
0: Davi.
1: Você tem inveja, né, seus vagabundos? Que é a vagem que vocês comem aí. Aí da rua aí, cara, o que ela vai fazer pra vocês aí? Comida da rua que vocês comem do Tietê.
0: Que isso, ó! Mas Que coração é esse, Davi? Fale pra mim, que você aprendeu na igreja, Davi?
1: Valeu, eu tô gostando também, eu tô gostando. Ah, você tá legal mesmo. Você tá cortando. Tô gostando aí, tá cortando os áudios aí.
0: Eu
1: cortando?
0: Tá 10,
1: é assim mesmo, tô gostando. Bora aí, tamo junto.
0: Mas eu não cortei nada de áudio. Eu coloquei os 3 áudios, vocês ouviram isso, né? Meu Deus do céu, hein? Tem jeito, Davi, cara. É daí pra pior, velho. Agora o Davi tá participando do Band Love, agora mandando mensagem. Ô, Marcelo Dias, você pode usar um modelo no seu programa. Marcelo Dias, se estiver me ouvindo agora, você pode usar o Davi pra fazer as mensagens pra você. Olha que legal que seria. O Davi, ó, grandes batalhas. Seria perfeito, hein, cara? O Davi é um cara pra mandar umas mensagens loucas aí do programa, hein, cara? Igual ele faz aqui no Band Coruja também, ó.
2: Bom dia, Band Coruja. Ah. Tá falando aqui é o Rubens de Minas Gerais.
0: Fala,
2: bom
0: dia. Fala, Rubens. Rubens ou Rubens? É Rubens, né? Nossa, Rubens. Fala, Rubens. E aí? Rubens, não.
7: Agora o Davi explicou, o molho do macarrão é água do Rio Tietê.
0: Para
7: agora
0: com isso, sentido. Para de falar isso do Davi, vai dormir, pô.
8: Fala, povinho da Band, fala, Léo, ô, Léo. Sextou, Léo.
0: Sextou.
8: Tá véco, Léo. E jogar tigrinho. Depois alegre, Minas Gerais, aqui. Coloca na panelinha aí.
0: Você tem cara que gosta das... Você gosta das bonecas, né, cara? Você gosta das bonecas, velho. Olha lá. Já começou a falar das bonequinhas. Já começou a falar das bonequinhas. É, tá tudo certo, né?
9: Com certeza da saudade.
0: 11999919197. Esse é o nosso Band Coruja pra todo o Brasil. Fala comigo aí, vai.
10: Bom dia, Léo. Wagner Zuller. Saindo aqui da cidade de Socorro em busca da Baixada Sofrida. Ô, Léo, esse empresário do agro aí, não sei não, hein? Eu acho que ele tira muito leite de boi. 2 dedadas na rosca dele.
0: Ó, quem já chegou, Fábio Jussim. Não, tem que ser o Fábio. Fábio Jussim é uma mala sem alça, cara. O Fábio Jussim, ele é uma mala sem alça, velho. Tô sem rodinha ainda por cima, olha lá.
11: Ô, Léo Júnior.
0: Lá vem ele.
11: Dia, tudo bem?
0: Lá ele.
11: Bom dia aí pra esses bando de psicopatas. Aí, ó.
0: Psicopatas.
11: Valeu. 3 pastéis.
0: É.
11: Aí, ó. Léo Júnior.
0: Oi.
11: Cadê os cariocas do programa? Cadê?
0: Os cariocas.
11: 3 pastéis.
0: Já cadê aparecem eles por aí.
11: Sumiram aqueles psicopatas?
0: Ó, fica mexendo com os cariocas aí, que já eles começam a mandar mensagem pra você aqui, ó. O Jussinho, ele adora as bonequinhas também. Ele é tipo do jeitão do Região Taxista, né? Ele vai na do Região também, ele vai na do Região. É desse jeito os caras aqui, meu. Oi, bom dia.
12: Boa noite, Léo. Boa noite, pessoal do Band Coruja. Aqui é o Boca de Ibiúna.
0: Boca de Ibiúna. Boca de Ibiúna. Olha o nome do garoto, hein,
12: galera. Que o Diego, barriga de porca pranha, volta a trabalhar no programa aí. Seu programa tá bom demais.
0: Oh, valeu, cara, valeu.
12: Você, os locutores aí da Band aí, são nota 10.
0: Tamo junto, cara. Tamo tentando, né? Tamo tentando aqui, viu? Não tá fácil não, hein? Olha o outro aqui, manda assim. Cara, esses ouvintes aqui, eles arrumaram um jeito pra entrar na mente da gente. Aí eles colocam assim, ó, já conheço. Nossa, eu vou mudar de sintonia, porque vocês não dão atenção pra gente. Aí a gente coloca o cara no ar, daí o cara manda assim, tá vendo? Ó, consegui, tá vendo? Eu usei essa arte manha pra entrar no ar. Vagabundo que vocês são! Vocês são vagabundo que vocês são! Agora eu já peguei o esquema de vocês já, seus desgramados. Aqui, olha lá, o outro mandou aqui, tô bloqueado. Ó, óbvio que não tá bloqueado, né? É claro que não tá bloqueado, ele fala que tá bloqueado só pra eu poder colocar. Eu já sei como é que funciona a arte manha de vocês aqui já.
13: Bom dia, Léo Júnior! Robertinho, motorista de aplicativo de Rio Preto aqui, ó, ligadaço nessa maluquice do Bando Coruja.
0: Vamos com tudo.
13: Tamo junto, hein? Até 5 da manhã, eu quero ver. Ah. Quero ver o bicho pegar hoje, hein? Sexta-feira é o dia do Pautora!
0: É, o Pautora
13: tamo
0: aqui.
13: Tamo junto, meu querido, ó. Vamos chegar cedo hoje, hein? Porque a mulher é braba. É nóis!
0: Vai,
13: Clube do Pau Mandado.
0: Vai, é verdade, cara. Clube do Pau Mandado. Chegue cedo em casa que você vai ver o que acontece com você. Vai dormir na casinha do cachorro, hein, meu filho? Toma cuidado aí, viu, meu filho? É, rapaz do céu. 11 999919197. Pode chegar que esse programa tá no ar. Esse é o nosso Bande Coruja. É às 5 da manhã. Fala aí, vai.
14: Ô, Léo, bom dia. Bom dia.
0: Bom dia.
14: Eu acho que a calcinha vermelha do Davi tá apertando,
0: para,
14: cara.
0: Para, para.
14: Pode ele tirar, trocar, comprar uma maior. Pelo amor de Deus, hein? Não consegue se entender quase nada. Que
0: para com fala. Isso, cara, de ficar xingando o Davi.
14: Então o macarrão dele já tá fazendo efeito. Comprou
0: um Monza. Ai, ai, ai, ai, ai. Quem mais tá por aqui? Quem mais? Quem mais? Quem mais? O Rafael. Fala, Rafa. Beleza, mano? E aí?
15: Fala, Band. Aqui é o Rafael Mineiro de Porto Alegre.
0: Aí.
15: Motorista de aplicativo.
0: Mais um do aplicativo do Brasil.
15: Os taxistas, vocês são tudo corno, hein? Eu vim falar, né? Tudo corno.
0: Não, pera, cara. Você não vai começar a brigar agora, não, né? Você não vai começar logo cedo, não, né? Não vai começar logo cedo, não, né, pô? Você fica andando com o mãozão no pau aí, ó. Fica aí com história. Ó, o velho do lixo chegou. Sai, cachorro!
16: Bom dia, Léo Júnior! Chegou o velho do lixo nessa bagunça aí pra participar. Um abraço pra todos os doidos da madrugada aí, os gardenauenses.
0: Gardenauenses?
16: Eu tô no Rebotrio. Vamos que vamos, meu parceiro! Um abraço pra todos lá. Rapazes aí, recangueladão. É o velho do lixo, sai cachorro, e pras meninas, né? Pra Tati, pra Calica, pra Catrice, pra todas aí, beleza? É o velho do lixo, sai cachorro!
0: Não, eu gostei dos gardenauenses ouvindo o Bande Coruja, ó! Essa foi legal, gardenauense! A galera do gardenal aí, ó! Seu anel foi alargado. Ai, meu Deus do céu! Vocês não prestam, vocês não valem nada esse povo desse programa aqui, velho. Pelo amor de Deus, hein? Você não mandou sua mensagem pra mim ainda? Mas peraí, como assim você não mandou ainda? Pode mandar uma mensagem pra gente. 11 999919197. Falar do Rio de Janeiro, já apareceu uns do Rio de Janeiro aqui, já vamos ver quem que
17: bom tá dia, falando. Léo Júnior.
0: Olha lá, lá vem.
17: Aqui é Diogo.
0: É.
17: Carioca, caminhoneiro.
0: Ixi, rapaz.
17: Nós não tem negócio de pastéis, nós somos reprodutor. Eles vão fazer mais filho pra eles criar aí, pô.
0: Vai, tá vendo, Jusinho? Vai, Jusinho. Vai, tá aí, ó. Vai mexer com os carioca, vai. Mexe com os carioca pra ver o que acontece aí, ó. É, viu? Vai mexer com os carioca, né, velho? Aí ferrou a situação. Ó... Oh. Tá escrito Graucio. Pô, esqueceram. Putz, os caras escreveram errado. É Glaucio, pelo jeito aí. Colocaram Graucio com R. Meu Deus do céu. Que é isso? Fala aí, Graucio.
14: Ah. Falar a verdade pra você, irmão. Você gosta muito é de um traveco. Essa é a verdade. Seu negócio é dançar forró com a trava encaiada.
0: Ai, ai, ai, ai, ai.
14: Beleza? Aqui é o carioca de Iracemápolis.
0: Olha lá, Macemápolis. Acemápolis. Ô, oh, pessoal de Acemápolis, um abraço pros cariocas aí, ó. Olha lá, lá vem o do agro. Léo Júnior puxa saco do Fábio Jussim. Ah, vai encher o saco de outro você, cara. Vai se lascar. Vai ver se eu tô na esquina, vai, ô trouxa.
18: Esse
0: vai.
18: Trouxa aí que tá mandando todo mundo pro inferno. Parece que ele já tá falando do inferno, mano, pela voz dele.
0: Olha lá.
18: Parece que o capeta já tá dando uma garfada no rabo dele. Você viu o jeito que ele falou? Rapaz, esse ser aí não é de Deus, não, hein?
0: Ai, ai, ai. Ah, esse cara aí, eu vou falar pra você, viu, meu? Manda na sua mensagem pra gente. 11 999919197. Você participa aqui do nosso Bande Coruja, nosso Capis da Madrugada até às 5 da manhã. Fala comigo, Rodrigo.
19: Fala, Leozão. Bom dia, bom dia.
0: Beleza?
19: Rodrigo, motorista carreteiro, beleza?
0: Ô, rapaz.
19: Tô aqui, meu amigo, na Dutra, sentido terra do Bang Bang.
0: Ah.
19: Vambora, hein? Tô contigo aí.
0: Vai lá.
19: Até às 5 da manhã.
0: Bora, bora, bora, que é sexta-feira, sua ali.

0: Paulo.
1: Deixa eu falar com a Calica agora que chegou aqui. Fala, Calica, bom dia pra você.
2: Bom dia, Leozinho, aqui é a Calica. Passando pra deixar um abraço pra Mila, pro Velho do Lixo, pra Tati Perigosa, Sandrinha, Sandro e todos aí da Band. Tô aí, até as 5.
1: Vamos lá, vamos nessa, até as 5. Você tá com uma voz de desanimada, Calica, hoje? O que tá acontecendo, Calica? Sexta-feira, ó. Sextou, hein? Sextou.
3: Bom dia, meus corujinhas.
1: Olá, corujinhas.
3: Sextou, Leozinho.
1: Sextou. Beijo. Sextou, sextou, Silvinha. Silvinha, sextou. Aqui, ó, o outro já mandou assim. Bom dia, Léo Cadelo. Sou caminhoneiro de Várzea. Várzea Grande, Mato Grosso. Ele mandou aqui o Edivaldo. Fala, Edivaldo. Fala, Edivaldo.
4: Bom dia, bom dia, bom dia do Léo Toradão. Tá sendo jovem.
1: E aí, mano?
4: Vamos pra cima. Eu aqui, chegando na cidade de Poconecito, capital das capivaras aqui no Mato Grosso.
1: Aí sim, cara. Aí.
4: Esconde pro cá, mais um caminhoneiro na rodagem aí, daqui a pouquinho ali. Finalizar o contrato ali. E pegar o descanso merecido final de semana, porque tem de sossego.
1: É isso aí. Ficar com a família, né, cara?
4: Ô, Léo Raparigo.
1: Aí, Raparigo é você, cara. Raparigo é você, mano. Ó, 1h43, oi.
5: Ô, Léo, você fala que os caras mandam recado só pra uma maiada, pô. É. Tô mandando aí pra minha namorada e você não põe aí, pô.
1: Ah, mas cara, vou pôr em você, então. Você quer que eu coloque em você? Tá, vou pôr em você aqui, vai.
5: Bom dia, Léo Júnior.
1: Fala aí,
5: Eu sou de Corumbá, Mato Grosso.
1: Corumbá, mais um de Mato Grosso.
5: Manda um alô lá pra minha namoradinha, lá pro amor da minha vida.
1: Ó, namoradinha.
5: Futura esposa. Catiane Kelly. Amor, te amo, beijão. Hashtag fica Léo.
1: Olha lá. Valeu, mano.
5: Léo, você fala que
1: Aí você tá falando isso aí porque pra não dormir na casinha do cachorro, né? Você tá jogando uma dessa aí, né, meu? Você não dormia na casa do cachorro, porque é sexta-feira, né? Valeu pela mensagem. Ó, Fábio Jussim, vai. Olha lá.
6: Ô, Léo Júnior.
1: Oi.
6: Avisa o Região. Cadê o Região, cara? Avisa o Região que eu vou sair daqui de manhã, vou pegar uns pãozinhos quentinhos na padaria e falar pra ele que eu levo pra casa dele, pra ele ficar tranquilo. Pra ele continuar trampando aí, ficar em paz que eu levo os pãezinhos lá,
1: quentinho,
6: tá?
1: Quentinho e tal, né?
6: Tá bom, Léo Júnior?
1: Aí, ó.
6: Dá um toque pro Região, hein?
1: Não, e digo mais. Região, você pode ficar um pouquinho mais na rua? Que o Fabião vai estar na sua casa tranquilamente, vai dar comida pro seu cachorro, entendeu? Vai deixar a toalha quentinha pra você no banheiro, o seu chinelo nem vai nem mexer no seu chinelo, tá? Não vai, que geralmente os caras entram lá e deixam o chinelo molhado, toma banho com o chinelo, não, pode ficar tranquilo, o seu chinelo ninguém vai mexer, tá? Não, no seu travesseiro então ninguém vai mexer, vai ficar intacto, tá? Ele vai trazer o travesseirinho dele, bonitinho. Aí a hora de você voltar, você dá uma buzinada que o cara vai sair, o Fabião sai da sua casa, entendeu? Olha, ó, dá uma buzinadinha só pra entender que você tá, que tá na hora. Tá na hora. Aí fica mais fácil, entendeu? Faça isso, cara.
7: Ô, Léo, quero mandar um abraço aí pra Catiane Kelly. Tô chegando!
1: Olha lá. Ó, os caras já começam. Tô chegando porque ele já tá avisando já. Já tá avisando já, vai.
8: Bom dia, Léo.
1: Bom dia.
8: Se algum taxista hoje passar na minha frente, não vai ser nem tapa, vai ser três bicudas de cada lado na cara.
1: Que é isso, cara?
8: Região,
1: que
8: cambada aí. Tudo cambada de vagabundo.
1: Que violência é essa, cara? Fale pra mim, velho. Quanta violência, meu. Quanta violência, não. Que é isso, velho. Pois sou eu que fico arrumando briga aqui, hein?
8: Tô fudido. Olha, bom dia.
1: Olha o outro, olha a música que o cara faz, soca meu macho. Ah, não. Depois a mulherada fala que não tem homem mais, né? Tá aí o resultado, né? Fala aí.
9: Ô, Léo Júnior, é o seguinte, mano.
1: O trouxa do agro, vai.
9: Meu protesto aqui, hein? Eu não quero esse negócio de... Chega, mano, a semana inteira você tá falando esse negócio, é...
1: De quê?
9: Primeira linguiça, salsicha...
1: Peraí,
9: cobra de duas cabeças...
1: Eu não falei nada, cara.
9: Cobra de uma cabeça, manjolo... Vamos parar com isso aí, mano. Vamos colocar ordem na casa aí. Pelo amor de Deus, o que vai ser hoje? Você vai falar do que hoje?
1: Vou falar essas bobagens. Eu vou falar de você hoje.
9: Ó. É que eu gosto de mulher, mano. Mulher, comigo é mulher. De mulher, das meninas. Chama as meninas pra participar aí. Pelo amor de Deus, cobra de duas cabeças. Onde você ficou falando o programa inteiro, mano? Se você começar com essas palhaçadas, eu vou desligar o rádio, hein?
1: Cara, pode desligar então, fica à vontade, velho. A gente agradece. Fabião, arruma as bonequinhas aqui pro nosso amigo aqui, o do Agro, aqui, ó. Ele tá precisando, viu? Arruma umas bonequinhas pra ele aqui, ó. Ele tá precisando mesmo, cara. Esse aqui é terrível, cara. Quero ver essa galera me mandar na palminha da mão. O empresário do Agro aqui tá precisando de uma boneca, de um manjolão. É coisa que ele tá precisando hoje, viu?
0: Opa, bom. Bruno de Prudente aqui, ó. Isso aí, ó. Vamos mudar o assunto, hein? Esse dia eu liguei aqui, papo de novela. Ô, Léo. Papo de novela, meu Deus. Ah, parei.
1: Ah, vai se lascar
0: você. Vamos um assuntinho melhorzinho aí, ó.
1: Ah, vai se lascar você, vai. Vai dormir na rede. Vai chorar no travesseiro que é quente, vai. Vai chorar no travesseiro que é você e o do Agro, os dois.
10: Oi. Esse caboclo do Agro aí, se ele não já virou, tá dando seta, viu?
1: Tá dando a setinha já.
10: Se ele não já virou, ele tá dando seta.
1: Já tá dando a setinha já. Isso aí, isso não tem a dúvidas, viu? Quando ele começa assim, é que ele já tá dando... Ele já tá avisando. Ó.
9: Ô, Léo Júnior, aproveita e já manda...
1: Olha lá.
9: I love you, né? Pra Amora, entendeu? Um I love you especial aí pra Amora aí, do empresário do Agro. Amora, um beijo. Hashtag eu estou amorado.
1: Ah, meu Deus do céu. Eu tô lascado com esses caras, mano. Eu tô ferrado com esse povo, gente.
10: Léo, esse empresário do Agro aí, ele tá
1: Reno
10: cortando o capim, dando pro cavalo. Com certeza.
1: Pois é.
10: Ele gosta disso aí, cortar capim e dar pro cavalo.
1: É, ele corta capim, dá pro cavalo, é bem isso que você falou, cara, bem isso aí.
11: E aí, Léo, beleza?
1: Beleza?
11: Então, o Carioca falou assim que ele é reprodutor, que ele faz filho aqui pros paulistas criar, né?
1: Ah.
11: Só que assim, tem que pôr uma coisa na cabeça dele que Rio de Janeiro é um lugar turístico, né? O que tem de turista lá que faz filho lá nas cariocas lá, e os carioca ficam cuidando, pensando que o filho é dele.
1: Yeah.
11: E é tudo turista lá. É, carioca. Você cuida, rapaz. De repente o filho que você tá cuidando não é seu, não, hein?
1: Ih, rapaz.
11: De algum cara que foi visitar o Rio de Janeiro aí,
1: hein? Tome cuidado e vir lá no Rio de Janeiro, hein? Os caras é terrível lá, os carioca é terrível, hein? Os cariocas são terríveis, hein? Oi, Léo, me chamo Ana Clara. Pode tocar Moça de Thier? É isso? Moça de Thier é o nome da música? Queria mandar um abraço aqui pro meu esposo Cristiano. Tá certo, minha amiga? Um abraço pra você, tamo junto aqui na nossa madruga, fala aí.
12: Ô, Léo, bom dia.
1: Bom dia.
12: É o Ed de Mogi.
1: Fala, parceiro. Como é que tá?
12: Pô, esse do Agro aí, tem que mandar ele cortar esse chifre dele aí, que minha nossa, mãe.
1: Tá precisando, né? Tá precisando.
12: Isso aí tá complicado. Manda parar as pontas aí.
1: Não, esse Agro, esse cara, ele só reclama da vida, velho. Ele só reclama. Cara, não tem um que ele fala assim, não tem um dia que ele fala, nossa, parabéns. Não. Ele tem que reclamar de alguma coisa, velho. Ou quando ele não tem o que reclamar, daí ele fala da mulherada, né? Agora ele quer falar da mulherada. Ah, porque é a Mora, porque... Mas... Ah, velho. É complicado, viu?
10: Ô, Léo, fala pra Catiane aí que mais tarde a gente conversa. Na horizontal.
1: 9 minutos pras 2 já, hein? Estamos aqui no Bando de Coruja com você.
13: O tio do Agro não foi dormir ainda? Oh, amanhã cedo tem que catar o miarau e as galinhas não esperam, não. Vai dormir, seu corno.
1: É que nós é. Amanhã cedo tem que catar milho, hein, ó. Já tá na hora de dormir, já, pô.
14: Ô, Leozinho, cadê o Marcos Miguel?
1: Cadê?
14: Que é o meu parceiro do grupo Amigos do Coruja.
1: Ah.
14: E ele fez uma montagem de você no churrasco.
1: Não acredito.
14: E agora ele não quer que eu te envie. Cadê você, Marcos Miguel?
1: Por que que não quer?
14: Admita. Ele que faz aquelas montagens, Leozinho.
1: Marcos Miguel?
14: Boca de sacola.
1: Olha, a Tati é boca de sacola. Ela fala mesmo. Ô, Marcos Miguel, você fez uma montagem de mim no churrasco? Puxa vida, aí sim. Se é no churrasco, aí é só alegria, pô. Ó, vou fazer um churrasco aqui na rádio já. Trazer uma churrasqueirinha aqui, não tem como, né, velho? Trazer uma churrasqueirinha aqui, assim, ó, tá? Fazer um churrascão aqui dentro, entendeu? Fazer um freezer.
15: Bebendo limonada, bebendo limonada.
1: Vamos lá, faltando 8 pras 2. Fala comigo aí, fala. Fábio Jussim, vai, Fábio.
16: Aí, eu sou carioca aí. Eu sou de Realengo.
1: Ó, ele tá pro... ele hoje ele tá provocando os cariocas. Ele pegou os cariocas pra Cristo hoje.
16: Belfor Roxo, Benfica. Aqui no bairro aqui é tudo tranquilo, parceiro. Aí é só...
1: Olha aqui, olha os caras, olha o Fabião provocando, velho. Olha, Fabião, se você for lá no Rio, cara, os caras vão pegar o celular, meu. Tô falando.
17: Ô, Léo, a Mara tá com a mão ocupada batendo bolo, será, Léo?
1: É, eu...
17: Mandou um óbito até agora, hein? Não tá sentindo falta dela não, Léo?
1: Não, ela tá mandando, inclusive ela já mandou aqui, poxa vida. Você acha que não, velho? Você acha que não?
18: Olha lá. Bom dia, aí, ó. Léozinho, olha ela aqui, ó. Amor da minha aí. Vida, que é o segundo amor da minha vida, né?
1: Fala.
18: Primeiro foi feito.
1: Fala aí.
18: Deixa eu te falar uma coisa. Hoje é sexta-feira. Bora animar, tá entendendo? Que hoje é dia de bater gilete na parede. Se é que você não tem.
1: Gilete na parede.
18: E aquilo que a gente combinou.
1: Peraí.
18: Tá de pé, né?
1: Não combinou
18: espero
1: nada.
18: Que será cumprido.
1: Nós não combinamos.
18: Beijinhos.
1: Nada aí.
18: 10:05, tá?
1: Não, peraí. Mara, nós não combinamos. Peraí, Mara.
15: Onde desfila?
1: Que é isso? Onde que nós combinamos aqui? Peraí, poxa vida. Ah, Léo, boa noite. Manda um alô pra minha namorada, Creuza, aqui de Rio Claro. Está ouvindo seu programa, dando muita risada. Seus bandos de Gardenal. Eduardo de Sorocaba. Aí, Sorocaba ouvindo nós aqui, ó. Olha lá.
19: Boa noite, Léo.
1: Mais noite. Um logo da Madrugada. Você colocou a mulher pra ouvir o programa agora, lascou, velho. Agora lascou de vez, mano.
19: Escutando um monte de besteira aiada. Viu? Manda um grande beijo pra minha namorada Creuza de Rio Claro.
1: Ah.
19: Vocês são todo Gardenal.
1: Dá nada,
19: Eduardo,
1: cara.
19: De Sorocaba.
1: São bonzinho, cara. Viu? A gente é tudo bonzinho, mano. Nós somos tudo bonzinho, pô. Tá louco, velho? Somos tudo bonzinho, pô. Lapada, lapada, lapada, lapada.
20: Léo, bom dia, Léo.
1: Bom dia.
20: Esse Fábio Gilci aí, ó, chega sexta-feira.
1: Ah.
20: Fica doidinho pra morder a fronha, hein?
1: Aí, Fabião.
20: Esse canso carioca aí tá doidinho, carioca, foi pro morder a fronha, hein? Esse Fábio Gilci não engana ninguém, não, hein? Final de semana, só dá ele, hein?
1: Não, mas vamos ser sinceros. O Fábio Jusilho adora morder a fronha, cara. Esse gosta de morder a fronha, viu? Meu Deus do céu, esse ama morder a fronha, velho. Fala comigo aí, bom dia, fala aí.
21: Bom dia, Léo Júnior. Aqui é o Marcos Miguel aí, ó.
1: Marcos Miguel.
21: Sextou, hein?
1: O único cara que tem dois nomes, Marcos Miguel, ó lá.
21: Sexta-feira maravilhosa, Pai do Céu, cuida de vocês aí.
1: Opa, tamo junto, parceiro.
21: Um abraço pra turma do...
1: Do?
21: Amigos do Coruja, hein? Cê tá doido, motorista. Tchau, obrigado, hein?
1: Valeu, Marcos Miguel. Aí os caras chamam você de Marcos ou Miguel, cara? Né? Porque tem dois, o cara tem dois nomes, o cara é chique, velho. O cara tem dois nomes, mano. Marcos Miguel. Então ele pode usar o nome dele, os dois nomes, tranquilo, né? Mas o meu nome é Marcos, mas você pode me chamar de Miguel. Mais ou menos por aí, é mais ou menos aí, ó. Oi, fala comigo, bom dia.
22: Bom dia, Léo. Bom dia a todos.
1: Oi.
22: Os ouvintes. Bom dia pros motoristas, bando de doido.
1: Ah.
22: Bando de Gardenal, Zolpidem, meu Deus.
1: Zolpidem.
22: Tá sequelado. Misericórdia. É, moleque, motorista de aplicativo da região de Osasco.
1: Que legal.
22: E olha, ficar com vocês aqui até 5 da manhã nem precisa de energético.
1: Não.
22: Tanta risada que eu dou com vocês, hein?
1: Não, verdade, viu?
22: Grande beijo.
1: Nem precisa de energético, nem de Zolpidem aí, ó. Nem de Zolpidem. Pode ficar tranquila aí, viu? Aqui é programa de louco esse programa aqui. Loucaço,
23: eu chamo ele de ursão. Ah. É ele que faz as montagens, viu?
1: Ah, que
23: falei,
1: legal.
23: Já falei.
1: Aí, ursinho.
23: Ah, Leozinho, outra coisa.
1: Fale.
23: Marcando encontro com a Mara Tassini.
1: Ah.
23: Eu
1: marquei
23: a
1: nada.
23: A casa vai cair.
1: Para com isso. Não, fique
23: se liga na fai.
1: Para de ficar procurando coisa onde não tem. Olha, ó. O Zeus tá bem lá na casinha dele, sozinho. E eu não quero ir na casinha do Zeus, hein? Por favor, hein? Ó, quem mais tá por aqui? Fala aí, vai.
2: Ô, Léo.
1: Oi.
2: Esse programa aqui. Sou motorista de aplicativo, tô em Osasco também.
1: Osasco?
2: Fala pra essa moça aí, pergunta pra onde ela tá, que eu vou encostar lá.
1: Olha lá. Mais. Ligeirinho, né, velho?
2: Dá risada junto. Ela vai rir que só.
1: Ó, vai dar risadinha junto. Eu achei que era pra outra coisa. Ai, fala pra ela. Ai, ali me encontrar que eu vou dar uma risadinha. Ah, vai se lascar você pra lá. Pelo amor de Deus, viu? Que programa de louco, velho. Acho que hoje tá pior que ontem. Não, eu acho que hoje tá pior que ontem. Não, tenho certeza, velho. Sensacional. Pelo amor de Deus, viu?

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14: 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Band FM, 2 horas em ponto. Tamo de volta, minha gente, pra todo o Brasil. Fazendo o que eu gosto, na rádio que eu amo, aqui onde só tem louco na madrugada, é?
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14: Muito prazer, eu sou o Léo Júnior, eu tô aqui, ó. Na sua rádio do seu jeito.
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2: Luan Santana e Léo Foguete. Luan City Festival São Paulo.

Forte, Brilho de Cristal, Brilho do... também Luan Santana com Léo Foguete e muito mais pra você. Pode no ser. Nosso Band Coruja, pra todo o Brasil, programa mais animado da região, do Brasil, né? Que isso, programa mais louco que tem esse aqui, gente. Pelo amor de Deus, dá tá pra conhecer um programa mais louco que esse aqui, ó. Tchau, aumenta o som, sente isso, vai. Sexta-feira, ô sexta-feira sua linda!

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1: Bom dia, bom dia. Aqui bom. É Joelson de Vitória da Conquista.
0: Joelson de Vitória da Conquista.
1: Faço o transporte do funcionário da Coca-Cola.
0: Que legal, mano. Fala aí. Que
1: você mandasse um abraço aí pra todos aí da Coca. Ah. Valeu, valeu. E para o velho cabeça aí do Estação Jardim São Paulo.
0: Que legal, um abraço aí.
1: Um abraço.
0: Valeu, Joelson. Aquele abraço, mano. Tamo junto. 11999919197. Quem mais tá por aqui? Fala aí, fala aí, fala aí, fala aí.
2: E aí, Léo. Bom dia, bom dia. Fabiano Carreteiro. Esse cara do agro aí tá de olho na chibata do boi.
0: É, doido. É, ele gosta, jogo, né? Cara. Ele gosta, é verdade, verdade.
2: E outra coisa, não é que a mulherada tá sumindo. É que a torcida do São Paulo tá crescendo.
0: É, pois é, cara.
2: Tá cheio de viado nesse mundo.
0: A torcida tá crescendo cada vez mais, então, hein, meu?
3: Não, deve tá complicado, você não tá entendendo. O meu irmãozinho tava escutando junto comigo a história no dia do macarrão. E aí, o que acontece? Esse dia nós fomos no mercado, ele olhou pra mim e falou: ô, Gustavo, que dia que nós vamos comer o Davi? Eu falei: não é o Davi não, moço, é o macarrão.
0: Para com isso! Que isso, gente? Comigo, velho do lixo, vai, fala aí.
4: Aê, Léo Júnior, a parceira é agora pedindo nós de Limpeirense, hein? Gardenauense, Limpeirense, Retroense, tudo doidense. Vamos que vamos, sai cachorro.
0: Então nós somos Gardenauense, então agora viramos Gardenauense, olha lá. Fala aí, fala comigo, bom dia.
5: Rogério, Coxinha MS.
0: Vai, Coxinha.
5: Ô, Léo, bom dia, bom dia, bom dia. Sextou.
0: Coxinha MS, vai.
5: Ô, Léo, você tá esquecendo de um grande assunto.
0: O que que é?
5: Hoje é o último dia do mês de julho, Léo.
0: Pois é, pois é, cara.
5: Amanhã já é agosto, mês do cachorro louco. Tchau, obrigado.
0: Pois é, meu filho.
5: Rogério, Coxinha MS.
0: Cara, essa é a verdade, meu. É, ó, já tá acabando. Último dia do mês, né? Realmente último de graças a Deus. O quê? O mês que não acaba mais, ó. O mêsinho que não acabava mais, pelo amor de Deus. O que que é isso? Não, o mês que não acabava mais, cara. É isso aí, vamos que vamos aqui no nosso Bande Coruja, falando com você. Ó, daqui a pouco tem umas notícias engraçadas que eu vou falar aqui. Umas curiosidades também, né? Meio que fato curioso, né? A gente tem sempre alguns na madrugada pra você também que tá nos ouvindo e participando. Deixa eu falar com o Juliano aqui. Fala, Juliano.
6: Mais louco que o Murilo louco, só na banha.
0: É só aqui mesmo, só aqui. E é tudo doideira, cara, tudo doideira.
7: Fala, Léo. Aqui é o Kevin, Espírito Santo, Serra.
0: É isso aí, vamos que vamos aqui no nosso Bande Coruja, falando com você. Ó, daqui a pouco tem umas notícias engraçadas que eu vou falar aqui. Umas curiosidades também, né? Meio que fato curioso, né? A gente tem sempre alguns na madrugada pra você também que tá nos ouvindo e participando. Deixa eu falar com o Juliano aqui. Fala, Juliano.
6: Mais louco que o Murilo louco, só na banha.
0: É só aqui mesmo, só aqui.

0: Ferrovia da Vale aí. Manda um abraço pra galera aqui que tá de escuta.
1: Boa, mano. Boa, boa, boa. Um abraço pra você aí. Obrigado aí pela audiência, viu? Valeu pela audiência sempre. Sempre, sempre, sempre. Adocicar.
2: Fala, Léo Júlio. Bom dia, bom dia, bom dia.
1: Bom dia, bom dia, bom dia.
2: Tá burro por cá. Na puxada do famoso suco da confusão.
1: Aí, ó.
2: Já tá na terceira viagem do dia já. Aí o couro não aguenta, hein?
1: Ei, chama.
2: Não, um abraço pra toda a galera do trecho aí.
1: Mas é bom que é sexta-feira, né? A gente já se anima quando já pensa que é sexta-feira. Opa, hoje é sexta. Aí o povo começa a se animar, né? É coisa boa, coisa boa. Fala comigo aí, Zé Newton.
3: Bom dia, Léo. Bom dia pra nós.
1: Pra nós, pra nós, pra nós.
3: Mais um dia aí, a noite acabou de coruja. Zé Newton, chofé pro cabo. Boa noite a todos. Tá na saudade aí. E vamos mais tarde com as piadas ruins.
1: Bom beleza. Dia, 4 da manhã tem as piadas ruins, hein, gente? Você não pode perder, você não pode perder. 2h15. Alô, sexta-feira, sou ali. Pode chegar que aqui...

0: Nossa, essa música é antiga, hein, velho? Rapaz do céu, hein? Faz tempo que eu não vi essa música aqui do P.O. Box, hein? Quer dizer, esse grupo aqui é um... Como é que fala? Eles são de uma música só, né? De um sucesso só, né? Depois não vem mais música deles, né? Essa foi a única música que estourou deles aí, o P.O. Box. Ó! Vai, fala aí.
1: Bom dia, Léo. Um ótimo dia pra todos nós. E hoje sextou, dia da maldade.
0: Aí, ó.
1: Bora saber se esses machos aí estão afim de maldade ou não, né?
0: Ah, eu acho que não. Vocês estão meio mais pra leste, viu, minha amiga? Eu acho que esse povo aqui tá mais pra leste, viu? Tá meio estranho esse povo aqui, viu? Sei lá o que acontece com esses caras aqui, viu? Oi.
2: Salve, Léo.
0: Oi.
2: Boa madrugada pra nós aí, Léozão. Ô, Léo, véi do lixo é lambiçal.
0: Olha aí, véi do lixo. Lambiçal, mano. Pra lascar com o véi do lixo aí, isso aí.
3: Bom dia, Léo Júnior, comedor de véia.
0: Sai daqui, ó. Vai, seu vagabundo. Você é um vagabundo. Sai daqui, ó. Trouxa. Oi.
4: Bom dia, Léo.
0: Ah.
4: Passa o contato dessa mina aí, o contato da mina, velho.
0: Tô desesperado já nela.
4: Eu tô cheio de maldade, hein?
0: Ficou desesperado, hein, meu?
4: Tô cheio de maldade. Passa o contato dela pra mim.
0: Pode, viu? Que ficou tão desesperado querendo contato da menina aqui, velho. Fala comigo aí, bom dia.
5: Ô, Léo, teve um rapaz de Sorocaba aí que mandou mensagem pra namorada de Rio Claro.
0: Então, cara.
5: Cara. Vocês contam ou eu conto?
0: Conta.
5: É boi ou não é?
0: Quer dizer, o cara tá em Sorocaba, a mulher mora em Rio Claro. Olha isso, olha o namoro à distância. Ah, eu conto ou vocês contam? Eu não sei falar também, não sei. Ai, ai, esse negócio de namoro à distância, eu vou te contar uma coisa, hein? Ai, ai, ai, vamos lá, fala aí, vai.
6: Eu quero gozar.
0: Que isso, cara? Programa tão sério como esse, mano. Programa tão sério, que é isso, mano? Fala aí.
7: Bom dia, boa madrugada. É, passando aqui só para parabenizar a rádio e mandar uma boa noite para todo o pessoal.
0: Legal.
7: Que puxa a rádio Band de Coruja e os que interagem também com a Band.
0: Abraço. Vamos que mal, cara. Um abraço. Tamo junto aqui na nossa madrugada. Obrigado pela audiência.
3: Bom
0: tamo
3: dia,
0: junto.
3: Bom dia.
0: É. É isso aí. Obrigado pelo carinho, ó. Pessoal mandando mensagem pra gente, 11 999919197, pra você participar aqui da nossa madrugada. Ô, Jussim, fala, Jussim, e aí, mano?
8: Ô, Léo Júnior, tô com saudade da magrelinha, hein, cara, da Mari de Sorocaba, hein?
0: Ah.
8: Ela sumiu, cara.
0: Pô, sumiu, cara, é.
8: Eu gosto da magrelinha, viu, que as magrelinhas, elas... Aguenta o primeiro round, segundo round, terceiro round.
0: Olha isso, olha lá. Olha o Jussi, cara. Mandando essa no ar, hein? Ó, terceiro, quinto, sexto áudio, round. Ai, gente do céu. Fala aí, Tati. Fala aí.
9: Vai. Gente, eu acho que ninguém precisa contar nada. Na verdade, ele deu a dica pra alguém vai lá fazer o serviço que ele não tá conseguindo fazer.
0: É porque tá longe,
9: fica,
0: né?
9: Fica a dica.
0: É, tá muito longe, tá... É, realmente é...

0: Oi. Bom dia, bom dia. Relacionamento à distância é igual a orelha de boi. Perto do chifre e longe do rabo.
1: E aí, então a minha pergunta é essa. A minha pergunta é essa agora. Agora nós temos uma pauta aqui. Você prefere namoro à distância? Fala pra mim. Você prefere namoro à distância ou você prefere mesmo pessoalmente, tal, tá ali junto? Que você prefere? Conta pra mim. Conta pro pai aqui, vai. Conta pro pai que eu quero saber. Conta pro pai aqui, vai.
2: É depois do Ras fazer tanto...
1: 11999919197. Você prefere namoro à distância? Ou o namoro normal, né? Que tem que estar tá perto todos os dias, aquela coisa. Ou não? Você prefere namoro da mulher lá na pum, não sei aonde, aquela hora. E você aqui? Hã? Que você prefere? Me conta aí, vai. Vamos ver.
3: Léo, meu amigo, papa véia. Distância eu só quero da sogra.
1: É aí, ó. Distância eu só quero da sogra. Distância eu quero de você, seu vagabundo. Sai daqui, ó. Fala comigo aí, vai. Bom dia, bom dia.
4: Namoro à distância, Léo, não dá certo, não.
1: Você acha que não?
4: Porque um manjolo de outro pode estar perto, né?
1: Como é que é? O manjolo de outro.
4: Léo, não dá certo, não. Porque um manjolo de outro pode estar perto, né?
1: É, não dá pra confiar, não, né, cara? Negócio de a distância, não dá pra confiar, não, né, meu?
5: Ô, Léo, se nem de perto eu tô conseguindo conectar o cabo USB, imagina de longe. Wi-Fi vai ter que estar roteando.
1: Tem que conectar mesmo, tem que conectar, né, o cabo USB, pô. Como é que você vai conectar o cabo USB? Não tá, né? Tá certo.
6: Bom dia, Léo. É o Bruno, motorista de aplicativo de Santa Bárbara.
1: Fala, Brunão.
6: Rapaz, relacionamento perto já dá chifre, você imagina longe. Dá certo não, né?
1: Pois é, cara.
6: Tá. A pista tá salgada hoje em dia, não
1: tá, não. Não tem como, né, cara? Imagina, você tem a namorada lá pro, sei lá, na Bahia, por exemplo. Você mora aqui em São Paulo, velho. Como é que você vai fazer? Não, como é que vai fazer, cara? Uma vez por mês? Ah, de vez em quando? Ah, de vez em quando eu apareço aí. Não dá, né, cara? Não dá. Né?
0: Distância, isso daí dá ruim, pô. Dá ruim, dá mais em namoro, filho. Namoro tem que ser de perto, porque no namoro, filho, é toda hora madeirada. Você tá doido? E de longe, como é que o cara faz alguma coisa?
1: Então, é complicado.
7: Eu sou a favor do namoro à distância, mas dos outros, né?
1: Dos outros,
7: tá. E aí sobe espaço pra nós, né?
1: Ah, tá. Você é bem espertinho. Você quer falar pros outros, né? Pros
8: bom
1: outros.
8: Dia, Léo. Fala comigo, meu parceiro.
1: Fala, parceiro. Fala,
8: é
1: parceiro.
8: Isaac, motorista de aplicativo aqui da Bahia, Vitória da Conquista.
1: Ô, mano, fala aí, cara.
8: Rapaz, relacionamento à distância é melhor ainda. Fica mais fácil de nós trair.
1: É, rapaz.
8: Bora pra cima, menino.
1: Bora pra cima.
9: Isso aí. Tem até um forró que fala do namoro na internet.
1: Ah.
9: E é daquele CD, forró da Band. Pesquisa aí. Põe aí pro pessoal escutar aí.
1: Ah, tá. Nossa, faz tempo esse CD aí, forró da Band. Faz tempo, hein, cara?
10: Mas eu vou com o
1: Hugo, faz tempo, hein, mano?
11: Fala aí, Léo. Eu já sou
12: a mantenha-se à direita para continuar na rodovia Santos Dumont.
1: Continue na rodovia aí, Santos Dumont.
11: Uma macetada, 20 km depois, tu outra macetada em outra.
12: Continue na rodovia Santos Dumont por 8 km.
1: Cara, continue na rodovia aí andando, tá? Continue andando pela rodovia Santos Dumont. Cuidado pra não bater o carro, mano. Cuidado, pô.
13: Boca de moela, você tá com saudade de quê? Você é o maior fraco pra conquistar a mulher, rapaz. Você não consegue conquistar ninguém, ô boca de moela.
1: Olha,
13: para com isso
1: que
13: aí,
1: isso,
13: ó.
1: Isso, velho.
13: Um dia eu vou trabalhar numa rádio.
1: Olha, chamou, velho. Chamou, hein? Chamou pra briga, velho. Chamou pra briga, hein, ó.
14: E aí, Léo Júnior? Você falando aí do Pelbox aí. Nessa mesma época aí foi que saiu o Mr. Jean. Isso você vai encontrar aí. Mr. Jean também.
1: Mr. Jean?
14: Acho que é uma ou duas músicas também, só que fez sucesso, cara. E faz até hoje.
1: Que nem aquela música da Eguinha Pocotó também. Foi uma única música que fez sucesso, né, meu? Acho que não fez mais, né? Ó, bom dia. Olha lá. De trair e levar chifre. Se é que serve pra ser boi. Olha, velho. Nossa, a menina já deu na cara aqui, ó. A Dan... Como é que é seu nome? Dandy? Dandy Santos? É a Dandy? Ô, Dandy, um abraço pra você aí. Fala aí comigo, fala comigo.
15: E a partir da manhã você vai sentir entrar o grosso.
1: Cala sua boca, você vai se lascar, vai. Ô, Calica, cadê a Calica?
10: a Calica aqui, ó. Um abraço, viu, Calica? Obrigado pela audiência aí, viu? Ela vai mandar um áudio, mandou um áudio aqui pra gente.
16: É, Leozinho, sexta é dia de maldade, né?
10: Aham.
16: Mas tá faltando os boy.
10: Tá faltando.
16: E Calica tá como? Tá aqui, só com o golfinho, né?
10: Aí.
16: Porque os pitbull mesmo...
10: Cadê,
16: tá difícil,
10: cadê os placa preta? Cadê os placa preta aí? E ela tá com o golfinho lá, meu. Tá, tem o golfinho, velho. Tá com o golfinho, cara. 11 999919197 pra você participar com a gente, oi.
17: Ô, Léo, tem aquele também, os virguloides, bagulho no bumba lá.
10: Virguloides? Esse é antigo, então. É meio antiguinho já, hein. Oi.
18: Pô, velho. Passa seu endereço aí, passa o endereço. Passa o endereço que eu vou aí, filha.
10: Ai, ai, ai, ai, ai. Os caras ficam desesperados, velho. Não, passa o telefone, passa o endereço pra buscar. Fica louco aqui, velho. Quero falar com você. Fala aí, 11 999919197. Você é a favor do namoro à distância ou do ter que ser pessoalmente? Hã? Fala aí, vai.
19: Bom dia, Léo. Luciano, motorista de aplicativo aqui, Léo.
10: Fala, Luciano.
19: Léo, hoje é dia do Hadouken, hein?
10: Hadouken!
19: Bom dia.
10: É, pois é, dia do Hadouken. É dia do Rony Hugen. Olá, Júnior, bom dia. Tô curtindo a Band, adoro vocês. Band Coruja é o meu programa preferido que não me faz dormir. Poxa vida, cara, que bom, hein? Que, ainda bem, né, que não te faz dormir, né? Porque se fizesse dormir, aí seria bem complicado, hein, mano? Aí... Ah, não, tem que animar esse povo aqui, cara. Tem que animar esse povo louco aqui, ó.
20: Jeito que tu senta é gostoso.
10: Ô, Léo, bom dia. Sou Rose de Sorocaba. Mais um de Sorocaba aí chegando junto. Ó, Band FM com a gente aí, ó. Ela mandou assim pra mim, ó, a Rose, ó. Namoro tem que ser de perto. É isso, Rose. É isso mesmo, Rose. Agora tem os... Ai, a minha namorada mora no Rio de Janeiro e eu moro aqui em São Paulo. Vai, trouxa. Vai lá. Vai, vai lá. Vai nessa. Vamos ver. Fala. Aí.
21: Namoro à distância, só se for com o Kim de Bengala, que vai ter que manter uma certa distância, que não tem como ficar muito perto.
10: É, tem que andar com a bunda na parede, né? Ai, ai, ai, ai. Fala comigo aí, vai.
22: Fala, Léo.
10: Oi.
22: Aqui é Sidney, sou de Teresópolis, Rio de Janeiro.
10: Vai, Rio
22: de Janeiro. Sou viadureiro, tô entregando aqui embaixo, no Rio de Janeiro. Tô agora na Favela da Maré, oh, vai vendo.
10: Ó, como é que é?
22: Sextou, hoje só para amanhã, hein?
10: Favela da Maré
22: aí. A galera aí, ó, a galera que tá falando mal do Rio de Janeiro é tudo roela frouxa.
10: Olha, velho, é o Jussi. É, quem começou isso aí foi o Fábio. Não fui eu não, tem nada a ver com isso aí, viu? Fala aí, vai.
23: Ô, Léo, bom dia, meu querido.
10: Bom dia.
23: Oi, jovem, relacionamento à distância aí, ó, na minha opinião, é de boa, não dá nada.
10: Dá nada.
23: Que os olhos não veem, o coração não sente.
10: Pois é.
23: Pega a visão aí.
10: Pois é. Ó, que os olhos não veem, o coração não sente.
24: Fica na ponta do pé.
10: Fala aí, ó quem chegou. Ale Fenomenal, fala,
25: bombas
10: Ale.
25: Bombas da televisão brasileira, bombas.
10: Bombas da televisão. O Ale e as suas bombas. Fala, Ale, vai.
25: Bombas, põe exclusivo, Léo.
10: Exclusivo. Fala, Ale. Deixa o Ale falar, pô.
25: Caldeirão do Hulk vai acabar. Põe exclusivo.
10: Graças a Deus. Que
25: é fenomenal, não.
10: Cara, viu, depois que os Faustão saíram, ficou sem graça, mano. Ah, puxa vida, eu nem assisto, mano. Olha, o caldeirão do Hulk vai acabar. Não é caldeirão do Hulk lá, é o quê? É o... faz tempo que eu não assisto, cara. Domingão, né? Domingão do Hulk. Ó, o Alê, se o Alê falou, tá falado, hein? Ele sabe tudo que acontece nos bastidores das celebridades aí, ó.
26: Pô, fala pro Alê aí que o caldeirão do Hulk acabou faz tempo, viu?
10: Domingão.
26: Tá muito mal informado. O Alê que faz anal.
10: Não, mas na verdade ele só errou o nome, é Domingão do Hulk, ele só errou o primeiro nome aí, pô. Ele só errou o primeiro nome.
26: Léo Júnior.
10: Ah.
26: Diego da cidade de Tiradentes aqui, Léo Júnior.
10: Fala aí.
26: Namoro à distância, Léo Júnior.
0: Tem um caminhoneiro aqui na vila aqui, que ele só vem pra casa de 45 dias. Pra fazer uma visitinha pra mulher dele. Vou te mandar o áudio aí que eu gravei.
10: Ah lá, lá, lá, ainda vai mandar o áudio ainda, cara.
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10: Ô, que isso? Ô, show! Ô, calma aí, cara! Ô! Calma aí, meu! Meu Deus do céu, gente!
3: Manda a chave Pix aí, Leozinho, pra renovar o contrato, pra passar os áudios.
10: Não, para, cara. Eu passo o áudio de todo mundo. Não tem Pix aqui, não tem nada disso. Vocês parem de graça. Parem de graça, por favor.
3: Ô, Leo.
10: Ah.
3: Bom dia, bom dia.
10: Bom dia. Bom dia, bom dia, bom dia pra
3: Ô,
10: você.
3: Esse cara aí que é o contato da menina aí, com essa vozinha dele fininha aí, acho que ele quer contato de marjolo, hein? Ai, manda a chave Pix aí, Leozinho, que pra chave? Renovar o contrato, pra passar os áudios.
10: Para que renovar contrato o quê, meu? Seu áudio já tá no ar, já não reclama não, velho. Não, não reclame não, pô.
4: Fala, Léo, engole cobra. Léo, já dei minha contribuição, igual a turma tá fazendo aí.
10: Pare,
4: no post da Ana Castela, já coloquei lá, hashtag fica Léo.
10: Não, peraí, velho.
4: Fica
10: não.
4: Até o final do ano, Léo, até o final do ano.
10: Não, não faz isso, cara. Deus origa... Não. Eu quero tirar férias de vocês, isso sim, daqui a pouco. Eu quero tirar férias de vocês, já. Olha lá, Davi, fala, Davi.
5: Pra você, Odil. Tá louco. Eu mando três, só te falei um, hein, mano.
10: Calma,
5: você
10: Davi.
5: Colocar, se você colocar ainda, mano.
10: Pera aí, cara. Por que você tá tão bravinho, Davi? Por que você tá tão bravo hoje, cara? Você tá muito bravo hoje, mano.
5: Tá louco, mano.
10: Ó.
5: Eu sou pra enquete aí, sabe?
10: Ah.
5: É, uma distância é bom ao mesmo tempo e ao mesmo tempo não é.
10: Tá.
5: Mas foi bom, que eu tive na época da Madu de Janeiro, que eu vim na minha casa, fiz tudo com F, chamar de vídeo, foi ótimo, mano. Mas realmente é muito longe, não dá certo, não. Porque ela mora no Rio, eu moro em São Paulo, é só isso. Você tá louco, mano.
10: Não, eu não tô louco não, cara, imagina. Eu? Cara do céu. O Davi hoje tá muito bravo, velho. E vocês, seus vagabundos, para de ficar zoando o Davi, hein, por favor, hein. Não vamos zoar o Davi hoje, por favor, vai.
6: Por que esse Davi tá bravo aí? Eu mandei seis áudio já e não foi nenhum pro ar ainda.
10: Qual o outro reclamando aqui?
6: O Zé Ruela, ele tá achando que ele é o quê? Ele é alecrim dourado agora?
10: Ah.
6: A última bolacha do pacote?
10: Ah.
6: Se toca, ô Zé Ruela.
10: Cara, com isso, para de xingar o Davi, ô.
6: Pessoal, vamos parar de cuidar da vida dos outros aí, meu. Fica se metendo na vida, num relacionamento do cara, só porque o cara tá num relacionamento de distância. Vocês têm endereço dela aí, não?
10: Ligeirão pra caramba, né, velho? Vocês não prestam, velho. Morrer amigo de vocês. Tem que morrer amigo de vocês, isso sim. Pelo amor de Deus.
24: Ô, Léo. Rapaz. Se a Lê Fenomenal, ele tá mais por fora do que para-choque de Toyota, hein, rapaz? Você tá doido, o homem tá perdido.
10: Não, ele só errou o nome, o primeiro nome, cara. Era Caldeirão do Hulk, era. Agora é Domingão, cara. Só errou o primeiro nome. Falou que vai acabar o programa. Isso é o Alê que falou. O Alê, ele tem contatos fortes lá na Globo, entendeu?
6: Fala, Leodinho, bom dia! Fala pro Davi, que ele quer tá mole.
10: Fala pro nosso WhatsApp, 11 999919197. Você participa aqui na nossa madrugada e eu quero você. O que você acha? Namoro à distância, dá certo isso? Pô, sua mulher mora lá no Espírito Santo e você mora em São Paulo, velho. Será que rola? Ah, ou vice-versa, né?
27: Boa noite, Léo.
10: Ah.
27: Ô, Léo, tá vindo nervoso por quê? Hoje ele não tomou dedada não, por isso que tá nervoso esse baitola aí.
10: Para com ele. Não fica provocando o Davi, mano. Não fique provocando o Davi, pelo amor de Deus, oi.
24: Ô, Davi, vai pegar aquela boneca cebosa tua com o vento lixo de Deus, rapaz. Vai fazer um seco. Você tá muito nervoso.
10: Oh. Eu chamei meu amigo. Não provoca o Davi, para, gente, por favor, vai. Ô, oh, fala, ô, Ali.
6: Não, Leandro, o caldeirão do Hulk vai... acabar, põe exclusivo.
10: Não é Caldeirão do Hulk, ô Alê. É Domingão do Hulk, Alê. Domingão.
6: É fenomenal, não. E por enquanto, o Domingão do Hulk vai continuar se o Faustão não processar a Globo, né?
10: Olha, peraí.
6: É bomba. Fenomenal, não.
10: Peraí, bomba. Será que o Faustão vai processar a Globo, cara? Ah, não, velho. Isso é uma bomba. Isso é uma bomba do ano. Você sabe que você fica sabendo de tudo aqui no Band Coruja, gente. Pelo amor de Deus.
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1: Olha, o Alê Fenomenal, ele tá doido pra arrancar o lugar da Cacá Novelas aqui. Não, não é possível. Ô, Alê, peraí, Alê. Você quer tirar a Cacá Novelas aqui agora, pô? O trampo dela, pô? Aí, ó. Ô, Cacá Novelas, se estiver ouvindo a gente, você tem um parceiro aqui, o Alê Fenomenal, que sabe tudo também, quanto você, das celebridades aí, viu? Deixa eu ver aqui o que ela mandou aqui, ó. Quem que é que mandou aqui? Dá certíssimo, cada um cuidando do seu buraco. Olha, cada um cuidando do seu buraco. E o que sobrar é lucro. Meu Deus do céu, que isso? Isso foi a palavra da Dandy. A Dandy que mandou pra gente. Vai, fala aí.
8: Ô, Léo Júlio.
1: Ah.
8: Pergunta pro Alê aí. Aonde ele pegou essa droga aí, mano? Tá maluco, velho. Esse cara aí é xarope. Louco, louco, louco de tudo. Louco.
1: Não,
8: de pedra.
1: Aí. Ele falou a verdade, cara. Meu, eu estou defendendo o Alê Fenomenal. É fenomenal, não. Ele tá falando a verdade, pô. Não, se o Alê falou, você pode pesquisar nos sites e fofocas lá do Léo Dias e tal. Vai lá pra você ver se não rola, se não é verdade. É verdade, pô.
9: Fala, Léo, muito bom dia.
1: Bom dia.
9: Fala, Underground, Braga, Portugal.
1: Fala, mano.
9: Amor à distância? É bom, só se for namoro com a mulher dos outros.
1: Olha que vagabundo, hein? Esse é vagabundo total, velho. Totalmente vagabundo esse aí, ó.

0: Vai, fala comigo aí, bom dia.
1: Ô, Léo Júnior, avisa o Ale Fenomenal pra ele fazer uns cursos com o Léo Dias.
0: É,
1: aí
0: verdade.
1: Sim ele vai começar a falar as coisas verdadeiras. Isso aí, ó, já virou museu já.
0: Puxa, velho. Coitado do Ale, cara. Ele é um cara que entende de tudo, pô. O cara é dos nossos aqui.
2: Ô, Léo, o Ale tá insistindo aí no caldeirão do Hulk porque a televisão dele ainda é de tubo, mano. Ele não tem uma TV nova ainda atualizada.
0: É aquelas TV antigona ainda, né? Não, mas é dele ainda é preto e branco ainda. Ele guarda aquelas TV preto e branco ainda.
3: Bom dia, Léo. Reumatismo. Bom dia.
0: E aí?
3: Peterson de Souza Gonçalves aqui, Bob Esponja, guerreiro, caminhoneiro de Tubarão, Santa Catarina. Um abraço aí a todos, boa noite. Seu fresco.
0: Vai, sua fresco. Vai, fresco é você, o seu passado. Fala aí, vai.
4: Ô, Léo, bom dia. E aí, Léo, você tá bom?
0: Bom,
4: Léo,
0: e você?
4: Namoro à distância, se a gente tiver namoro à distância, a gente nunca mais vai poder ir em festa de criança, porque vai estourar tudo os balão. Um abraço, Léo. Tudo de bom, querido.
0: Nossa, isso foi uma piada, cara, sem graça. Que isso aí? Foi uma piada, não foi, cara? Foi só uma piada sem graça, eu acho.
5: E, Léo, rola, Léo. Namoro à distância é igual a orelha de boi. É perto do chifre e longe do rabo. É. Que relacionamento à distância é igual a orelha de boi. É perto do chifre e longe do rabo.
0: Perto do chifre e Léo, longe
5: rola,
0: do rabo.
5: Rola,
0: tá bom, já, entendi. Já entendi. Pode ficar tranquilo. Já tá entendido, vai.
6: Ô, Léo, a maconha que esse Ale fuma aí, ó. É no papel de pão. É no papel de pão, das antigas. Aí fica doidão desse jeito aí, você tá doido, que pode, ó.
0: Que tipo de mato é esse aí, né? Que tipo de mato é esse aí?
7: Boa noite, Léo. Um abraço aí, Jefferson, São Paulo, capital.
0: Jefferson, São Paulo, capital. Ó, gente, 4 da manhã tem o nosso Campeonato Brasileiro de Piadas Ruins. Você não pode perder, hein? Tô só avisando, hein?
8: E aí, Léo?
9: Fala aí, vai.
8: Vai passar meu áudio? Não, sou muito fã da Rádio Massa aí, tamo junto.
0: Sim. Nossa, velho. Há outros. O cara tá totalmente fora do eixo aqui, ó. Totalmente fora do eixo, né? Meu Deus do céu. Céu, você tá bem fora do eixo, hein, cara? Bem fora. Não, você tá bem fora da casinha, eu acho, né, meu? Só pode, mano, só pode.
10: Davi, para de encher o saco, cara. Vai fazer aquela lavagem sua lá, aquele macarrão, mano.
0: Para de falar do Davi, ó. Vai.
11: Rapaz, o defunto vai levantar, rapaz.
0: 12h39, fala aí,
12: pai. Essa informação do Ale Fenomenal é tão verdadeira igual que ele fez no Neymar. Ah, Neymar não vai na Copa aí, ó. Ah, esse Fenomenal, ele... Tem que lamber o meu...
0: Para de falar do Fenomenal. Fenomenal, fala aí, Fenomenal. Fenomenal, fala pra esses caras aí quem que é você. Fala aí, vai.
11: Se quiser exclusivo da televisão...
0: Mais um exclusivo, mais um.
11: É só chamar que eu atendo aqui exclusivo.
0: Tá, mas você tem mais um exclusivo aí?
11: Se quiser exclusivo da televisão... É só chamar que eu atendo aqui exclusivo.
0: Toma, mas ó, manda mais uma exclusiva pra gente aí. A gente quer saber mais uma exclusiva, mais uma bomba da televisão, mais uma bomba do mundo das celebridades. Nós queremos saber isso.
1: Ô, Léo Júnior, esse cara que falou aí, ó, da Rádio Mata, ele usou droga, não usou não?
0: Tá, você usou droga, Noia? Ô, Noia, você usou Noia, droga? Só pode, meu. Pelo amor de Deus. 20 pras 3 agora. 20 pras 3, oi.
11: Ô, Léo Júnior, tem uma exclusiva. Ah. A Deolane. Vão dar fim na Deolane.
0: Que isso?
11: Fenomenal, não. Pera,
0: calma aí, lá. Lá ele ali. Peraí. Vão dar fim na Deolane. Cara, o Ale tá cada vez pior, mano. O Ale tá cada vez pior, velho. Meu Deus do céu, cara.
13: Bom dia, Léo Júnior. Esse Ale Fenomenal não sabe de nada.
0: Ale, pô, peraí, cara. Mas dessa já é demais, cara. Meu Deus do céu, vai, fala aí.
14: Léo, é isso mesmo? O Zolpidem de Osasco tava querendo me encontrar pra dar risadinha.
0: Pra dar, pois é. Ele falou assim, não, ó, eu tô prova disso, que ele falou, ai, como é que é o seu nome mesmo? Deixa eu ver o nome dela aqui. Como é que é seu nome, minha amiga? Fala aí. Mas ó, ele falou assim, ai, como é que eu faço pra encontrar com ela? Passo o contato dela pra gente dar uma risadinha. Cara, eu ouvi isso. Realmente ouvi isso, ó.
14: Ô, Léo, é isso mesmo?
0: É.
14: O Zolpidem de Osasco tava querendo me encontrar pra dar risadinha.
0: Pois é.
14: Depois a gente vai pra onde? Pro CAPS? Meu Deus do céu, eu tô falando. Ninguém tá puro essas horas.
0: Ó, o Evelyn, tá vendo, Evelyn? Cara, puxa, vem do cara chegar, tá? Do não, vamos se encontrar. Não, não. Vamos dar uma risada? Ah, tá demais pra cabeça, né? Não tem alguém são nesse programa? Não tem, tem alguém são aí? É, alguém aí? Alguém aí? Alguém aí? Alguém aí? Hã? Alguém são nesse programa? Nesse programa?
9: E aí, Léo? Ah. Uma pergunta aí. Vai. O Davi tá fazendo aquele macarrão comer morreu hoje
0: para,
9: ou não?
0: Para.
9: Valeu, Léo.
0: Para com isso. Léo,
15: pergunta de utilidade pública pra mim, por favor.
0: Vai.
15: É, dá um toque pro pessoal aqui de Sorocaba aqui. Quando eu pedir o aplicativo, tanto Uber quanto 99, não colocar CRAS da Nova Esperança, não, que a gente já sabe o que é, tá? Obrigado, viu?
0: Esse cara não tem jeito aí, velho. Ai. Meu Deus do céu, Olha lá, o Davi vem agora, vem quente. Ó.
16: Estou aqui, Léo Júnior. Bora aí, toda minha mandioca aí, que você quer gostar aí.
0: Aí, ó. É, o Davi é o cara da mandioca, velho.
17: Boa noite, Léo. Aqui é de o Rafael de Florianópolis.
0: Fala, Rafa.
17: É a primeira vez que eu vou mandar um áudio aqui.
0: Seja bem-vindo, cara.
17: Sobre o tema.
0: Ao CAP, seja bem-vindo.
17: Namoro à distância, só pro homem ficar batendo punheta e a mulher batendo uma siririca. E um olhando pro outro.
0: Meu Deus do céu, que é isso, gente do céu. 2h43, vai.
18: Bom dia, Léo. Esse é o Sidney de Bituba. Primeira vez no programa. Bom dia.
0: Primeira vez, cara. Se prepare pra você ficar doidinho depois, hein? Se prepare pra ficar doidinho depois. Doidinho.
19: Boa noite, Léo. Aqui aí, Léo. É o Rafael de Florianópolis.
20: Fala, Rafa. Cadê aquele sorrisinho?
19: Mandar um áudio aqui.
20: De quem fez muita grana com o bumbum essa noite aí.
0: Sai pra lá, vai se lascar. Olha o tiozão aqui, ó. Tiozão vive com o bumbum doendo. Que coisa, né? É impressionante esse tiozão, viu?
21: Bom dia, meu amigão da madrugada. Léo Jaime.
0: E aí, mano?
21: Bom dia a todos. Tiozão aqui de Sorocaba.
0: Fala, tiozão.
21: Ô, Léo, esse negócio de namorar à distância aí é bom quando o namorado tá longe, né? Nós vai lá e pega a namorada. Ai, cutuca, Léo. Ó o sorvete. Nossa, parei em casa agora aqui pra passar uma pomada no bumbum que tá doendo, hein? Nossa, ixi. Hoje foi só sentada violenta, Léo.
0: Imagina.
21: Eu vou até às 5 ainda sentadinho na moto.
0: Cara, então coitadinho do seu bumbum, então. Você tá lascado. Você tá ferrado com esse povo aí. Coitadinho. Não, passe uma pomada chamada manjolito. Manjolito. Tem uma pomada boa pra você passar chamada manjolito, cara. Essa pomada é tiro e queda. É tiro e queda, manjolito. Dá uma pesquisada pra você ver. Dá um Google aí, vai.
22: E aí, Léo, bom dia, Alex. Oi. De Itaquera.
0: Fala, Alex, e aí, mano?
22: Ô, Léo, essas molecadas de hoje, cara, não sabe mais cantar mulher, não, cara.
0: Não sabe.
22: Essas molecadas de hoje aí não tem nem assunto. Essas molecadas de hoje é só droga e cachaça.
0: É o videogame.
22: Ainda acha que tô abafando ainda. Aí o cara quer encontrar a caminha, vai dando risada, mano. Oh, mano. Para com isso, Léo. Por isso aí que as mulheradas tá tudo aí, ó. Falando que tá faltando homem. Por causa disso aí, ó. Molecada é tudo já hoje em dia, tudo viado, mano.
0: Cadê os
22: placas? Forte abraço, Léo.
0: Cadê os placa preta aí? Cadê os placa preta na parada aí, meu? Ai, gente do céu. Ah, eu morro de rir com vocês, viu? Que é isso, gente? Que é isso, gente do céu?
23: Eu vou pegar quando vi, eu já tava puxando seu.
0: 11 999 919197 pra você participar aqui junto com a gente da nossa madrugada.

0: Ó, quer ver, ó, temos aqui, ó, quer ver, ó. O Francisco já mandou uma mensagem pra gente também, tá ouvindo o nosso Band Coruja. Ô, Francisco, um abraço pra você, mano. Falou que tá dando risada até, ele tá dando muita risada lá.
1: Eu vou te dizer,
0: meu Deus do céu, hein?
1: Saber de um chega de gracinha.
0: Ai, ai, olha a música que o cara mandou aqui, ó. Olha a música que o cara mandou aqui, ó. Vamos ver. Ó, ó.
2: Eu arrumei uma namorada.
0: Olha isso.
2: Um

0: Ó, se a sua mulher chegar na sua casa e falar uma coisa, ó, tem um amigo meu lá da academia, esse amigo, não, você nem, não, não, é uma amiga, tá? É uma amiga, viu? É, nossa, ela é... É Mara, ela é minha amiga, amigo, né, amiga? Só que é o seguinte, tem que tomar cuidado, né? Às vezes o cara dá uma de... Igual foi na música aí, toma cuidado, hein? Olha, esses namoros à distância aí, tá... Gente do céu, tome cuidado, hein? Tome cuidado que não é fácil não, viu? Fala aí, vai.
1: Salve, Léo, boca de leite.
0: Fala aí, eu sou
1: louco. Tá chegando, hein? A panela vai toda voltar, hein?
0: Vai outro já.
1: Assim que o Canela Fina voltar, é. A panela volta, os queridinhos.
0: Para com isso. Não é isso não, poxa vida. Nada a ver o que você tá falando, cara.
2: Aí, Léo. Oi. O negócio de academia é o belo que o diga, né?
0: O belo que o diga.
2: Ai, que problema,
0: é,
2: doido.
0: A mulher falou pro o belo, falou, não, mas é amiga da academia. Ai, amiga, conta tudo pra amiga na academia, vai lá, que amigo, hein? Vai nessa, vai lá.
3: Ô, Léo.
0: Oi.
3: O Davi, ele tá aprendendo inglês agora, cara. Ele tá aprendendo inglês.
0: Ah.
3: Ele tá falando e tá fazendo bola gato.
0: Para com isso.
3: Boquete.
0: Pare. Nossa senhora. Não, o Fábio Jussim, ele manda áudio pra dar umas dessas, né? Não, não manda um áudio pra falar uma coisa legal, inteligente, né? Não, tem que dar umas dessas, velho. Olha, o Fábio Jussim, ele, esse aí é gente boa, dormindo, acordado, se puder evitar é melhor, né? Não é isso? Vem por aí. Ah, outro já mandando música aqui pra gente. Nossa senhora, velho. Fala aí, vai.
4: Fala, Léo. Paulinho Mataburro de novo por cá.
0: Fala, mano.
4: O problema não é só na academia, não. Nem na igreja os padres tá perdoando mais.
0: Ah, nem igreja, mano. Nem o padre.
4: Aquela
0: tá
4: velha perdo... história do padre que pegou a coroinha.
0: É.
4: Ei, mundo velho tá perdido.
0: Ai. Vamos lá pro... Vamos lá pro Rio de Janeiro agora, fala comigo.
5: Fala aí, Léo, essa aí é pro Região, ó. Sou taxista, tô na rua, tô na pista, não tô no palco, mas no asfalto eu sou uma bicha. Região, Roberto Calista.
0: Roberto Calista, boa. Cara, sensacional. Roberto Carlista.
6: Eu acho que você está passando dos limites, viu?
0: Eu?
6: Eu acredito. Ah. Eu acredito, assim, que amizade entre homem e mulher é tudo normal.
0: É normal?
6: Eu mesmo tenho várias amigas mulheres e a gente vai até em vários lugares e a gente não tem problemas.
0: Entendi. Você idealiza até a noite do pijama, no caso, né?
6: Elas têm maridos e a gente conversa com os maridos. Aham. E conversa com elas.
0: Entendi.
6: E é tudo normal.
0: Normal,
6: tá bom?
0: normal.
6: Que cabeça poluída, hein? É. Século XXI, senhor.
0: É, então, aí vamos idealizar a noite do pijama. Ah, mas os nossos maridos estão sabendo. Não, os seus maridos de vocês estão sabendo. Eu não curto essas coisas. Eu estou só viabilizando a noite do pijama. Mas ele tá lá participando, né? Na noite do pijama. É bem por aí a situação, né? Vai, fala aí.
7: Ô, Léo, ter amiga mulher é igual criar galinha. Uma hora o cara quer comer.
0: Que isso, cara? Que coisa feia, pô. Vai.
8: Esse mano aí que é muito amiga das mulheres, certeza que no final da festa ele leva as calcinhas da mulher pra usar na casa.
0: Pra usar
8: que
0: mesmo. É, pra usar, na verdade. Né? Pra ele usar, na verdade. Essa é a verdade, pra ele usar, né?
9: Na verdade, só pega essa rádio aqui em Três Lagoas. Você tá doido, Bi?
0: Ah, ainda bem, cara. Viu? Ai, só pega a Band, tá bom? Tá ótimo. Melhor que nunca, velho. Se tá pegando sua Band, tá valendo, Plão? Não é? Oxi. Melhor ainda.
9: É o Léo sem prega. Você tá doido, Léo? Você tá doido?
0: Sem prega. O outro sem prega é você. Isso sim, ó.
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0: Ah, dá licença, cara. Para com isso. coisa feia, velho. Que coisa feia, velho.
11: Léo, passei em frente desse estabelecimento aí, aqui em Sorocaba. Aqui, olha, ó, tá todo mundo gritando seu nome, viu?
0: Olha, astral, astral. Eu nunca fui.
11: Você
0: devia
11: acertar
0: lugar.
11: A conta aqui para, de ontem, viu?
0: Para, que eu nunca fui nesse lugar aí, ó. Astral? Que nome é esse? Astral? Ah, não conheço, cara. Nunca fui. Não sei onde que é isso aí, velho. Sorocaba? Peraí. Astral em Sorocaba? Não conheço. Não conheço. Nunca vi. Não sei onde que é. Não sei onde que fica. Não sei quem falou. Não sei quem viu. Leo, não sei.
11: Eu tô passando em frente a uma igreja aqui em Sorocaba.
0: Ah.
11: Tá todo mundo aí escutando você, cara. Não, tá. Aqui na igreja.
0: Eu vou
11: mandar a foto da igreja aí. Você vê.
0: No astral.
11: As irmãs tudo de véu, mano. Tudo de capuz e os caramba. Entendi. Fica vendo.
0: Tá.
11: Aonde é a igreja?
0: Aí o cara me manda a foto do astral. Vou mandar uma foto do cabaré, né, velho? Você manda ser ligeiro pra caramba, hein, velho? Oi.
12: Vocês são muito machistas. Existe sim, amigos mulheres.
0: Ah, tá bom.
12: Amigos e amigas mulheres.
0: Uh-huh.
12: Ai, que delícia.
0: É, amigues. Amo tudo amigues. Amigues. Oi.
13: Fala, Léo. Amizade com mulher é bom, mas eu não tenho mais nenhuma, porque todas que eu tinha eu já comi.
0: Vai, chama no zap 11999919197. Fala comigo. Ô, aí, vai.
14: Falaram pra mim que seu pitbull é Less.
0: Não, pera aí, cara, não vem falar mal do Zeus. O meu pitbull, cara, é placa preta, mano. Esse aí, cara, não chega nem perto, mano. Ninguém chega perto, hein, cara. Tô avisando, hein, cara. O Zeus, cara, só no olhar dele assim, ó, você sai correndo, mano. Não chega nem perto, mano.
15: Para! Tira que eu vou cagar, tira!
0: Oh, para!
15: Tira que eu vou cagar!
0: Que isso? Oh, pelo amor de Deus, velho! Cara, virou um hospício esse programa aqui. Ai, não acredito nisso, velho. Será que a gente consegue até o final desse programa assim, desse jeito, velho? Só porque é sexta-feira, eu não acredito nisso. Só porque é sexta-feira, velho.

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7: FM, 2 minutos para as 3. Já 2 para as 3. Como é que você tá por aí? Tá tudo beleza? Ai, que bom que você tá aqui na Band FM, viu? Esse é o nosso Caps da Madrugada. É o nosso Band Coruja.
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7: Eu sou seu amigo Léo Júnior. Eu tô aqui.
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Band FM, Zezé de Camargo, irmão da Lua, amigo das estrelas aqui no nosso Band Coruja, pra todo o Brasil, tamo de volta! Vamos animar, não vamos animar essa bagaça por aqui! É sexta-feira, sua linda, vem!

0: Ó, você vai lá pro nosso WhatsApp, 11 999919197. Esse é o nosso Band Coruja pra todo o Brasil. Olha que a Tati Poderosa mandou pra gente. A Tati, ela fez uma montagem aqui de uma galera no churrasco. Olha lá, o véio do lixo na churrasqueira. O Diego Lopes aqui, ó. O que, que ele tá segurando aqui? Que é uma cerveja? Não é uma cerveja. O que é isso aqui? Um suco, sei lá o que, que é isso. Ah, o Marcos Miguel também tá aqui, ó. Tá junto. Tem o Davi atrás aqui e eu atrás com a camiseta florida. Tô parecendo o Falcão. Nós todo no churrasco e seguinte, lá só tem linguiça, né? O povo é terrível também. Olha lá, o povo faz uma montagem dessa aqui, só tem linguiça, olha lá.
1: Aí o churrasco dos machos, velho do lixo, Marcos Miguel, Diego Lopes, Davi, Léo Júnior.
0: Meu Deus.
1: Só tem linguiça na churrasqueira.
0: Só linguiça, eu tô lascado, ah, tão ferrado, imagina, fazendo mais linguiça. Eu quero levar picanha, entendeu? Eu levar coisa boa. Vai levar linguiça? E os caras que levam linguiça? Problema de quem leva linguiça, não é não, Tati? É isso.
2: E seguinte,
0: não, é assim que é o negócio. Deixa eu ver quem tá por aqui. Manda aí áudio, fala comigo, vai.
3: Não, você se entregou agora, hein?
0: Não, entreguei nada.
3: O que você tá fazendo com o Davi?
0: Para.
3: Você falou que até na montagem aí você fica atrás do Davi? Você tá empurrando no Davi, não,
0: pare,
3: né?
0: Pare com isso. Para de falar essas coisas aí, ó. Deixar o cara bravo já.
4: Você, né, leva linguiça mesmo, Léo. Sai pacote.
0: Fora. Sai daqui, ó. Sai daqui. Sai, Léo. Sai pra lá. Sai pra lá. Sai daqui. Sai daqui. Quero ver essa galera. Vamos lá. Fala comigo. Fala comigo.
5: Ô, Léo, eu fui consultar aqui seu nome na lista do SUS aqui, cara.
0: Ah.
5: E você não tô... Tá faltando uma vacina pra você aí, cara.
0: Que
5: você
0: vacina?
5: Vai ter que tomar, viu?
0: Sai fora, cara.
5: O novo vírus aí, o trepsemia. Ah. Você vai ter que tomar.
0: Vou nada, cara. Vou nada, velho. Essa vacina, você precisa. É o trepsemia, essa você precisa tomar. Você precisa tomar, cara.
6: Bom dia, Léo. Quer dizer que você quer levar picanha?
0: Não, que levem, vocês que levem a picanha. Eu vou atrás pra comer. Vocês levam. Ó, vocês levam a picanha e eu vou atrás pra comer, tá bom? Tá combinado? Léo, é verdade que chegou no estúdio da Band você no encontro com o mendigo passando frio e você ficou com dó e tirou as calças e deu pro mendigo, vai se lascar, vai dormir. Vai, por isso eu tô na esquina, vai, ô trouxa, vai, oi, bom dia.
7: Bom dia, Léo.
0: Ah.
7: Diz que no açougue, quando você vai pedir linguiça, você pede por metro, né?
0: É você que gosta. Você que gosta, né? Você que gosta dessas coisas aí, né, meu? Olha lá. Você pede metros e metros e metros.
6: Ô, é verdade que você é comedor de verme.
0: Sai pra lá, ó. Vai se lascar. Vai se lascar, ó. Ô, quem mais tá por aqui? Pera aí. Tanto áudio na minha cabeça, meu
8: Bom
0: Deus.
8: Bom dia, Léo.
0: Ah.
8: O Alê, uma pedra no bombril. Sinóia.
0: É. O Alê, tanto que parou de mandar mensagem, o Alê, cara. Não sei o que acontece com o Alê. Cadê o Alê? Cadê o Alê?
6: Essa história do mendigo aí é verdade, hein? É verídica, hein? Se você não deu pro mendigo, ele pegou a força.
0: Eu saio correndo, velho. Sai fora. Você que gosta, velho. Você que virou a seu bumbum aí pra ele.
9: Fala, Léo. Bom dia. Chegou aqui a sua injeção aqui, viu? Tá tomando a veia bostérica. Porra, ramicina.
0: Sai, tá aqui, ó. Vai pra lá, trouxa.
10: Léo, recado pra todos os ouvintes aí, ó.
0: Vai.
10: Um ouvinte nosso aí, amigo nosso, tá precisando de ajuda aí, entendeu?
0: Ah.
10: Nosso amigo Davi, ele foi fazer exame de sangue aí, e fez exame de fezes. Aí no exame de fezes aí só um probleminha. Tá com muito esperma nas fezes.
0: Para com isso! Oh, que isso? Gente, vocês estão abaixando o nível desse programa. O que tá acontecendo, hein? Vocês estão baixando o nível desse programa já, meu? Que é isso? Que é isso, rapaz? Tá doido, cara? Oi?
1: Ai, Léo, eu prefiro namoro igual o nosso. Entendeu?
0: A Mara Tassini mandou aqui. Ela não para de bater bolo. Ela tá fazendo bolo todos os dias, a Mara Tassini lá.
1: Corre o risco do meu marido pegar. Ele é bonzinho, tá? Só começa cortando a língua.
0: Vamos lá. Meu Deus, tanto que o marido dela é bonzinho que começa cortando a língua, meu Deus do céu. Ô, Alê Fenomenal, fala, Alê, vai.
11: Eu, Júlio, e o o Léo Dias vai voltar pro SMT, lá não. No Fofocalizando.
0: Peraí.
11: É fenomenal, não.
0: Peraí, o Léo Dias, né? Nossa, aqui, o Léo Dias é da Band aqui, cara. Como que ele vai voltar pro SBT? Ele já saiu de lá, ô Alê? Não, Alê, você tá aí, você já foi, passou da do ponto. Não é possível, cara. Como que o Léo Dias vai voltar pro SBT? Bom, se o Alê falou, tem alguma coisa. Eu acho que deve ter alguma coisa. Não é possível, gente. O Alê sabe de tudo, cara.
3: Ô, Léo, essa mulher trata de bater bolo. Esse daí deve ter um capô de Fusca. Ah, deve estar inchado, né? Todo dia essa mulher... Rapaz, parece metralhadora, velho.
0: É por aí. 3h14 já, vai.
12: Bom dia, Léo, bom dia. Bom dia. Programa aí, Fernandão, Vigilando da Madrugada.
0: Fala, Fernandão.
12: É, Léo, os caras estão levando linguiça lá, hein, velho. Os caras estão levando linguiça aí, não é pouco não, hein? Você tá doido.
0: Não, mas eu vou deixar um pouquinho pra você, tá? Eu vou deixar umas linguiçinhas pra você lá.
13: É, velho, eu queria saber qual é a droga que a Lei tá usando. Manda me ver um quilo dessa aí, que essa é da boa.
0: Olha o outro aqui, ó, quer ver? Olha lá, o trouxa do agro, ele já vai compartilhar uma foto dessa. Olha lá, já, o povo não tem jeito, faz montagem. Né? Vocês adoram fazer montagem com a gente, né? Olha lá, já mandou uma foto. Nós estamos numa sauna, eu...
13: É, velho, eu queria saber qual é a droga que a Lei tá usando. Manda me ver um quilo dessa aí, que essa é da boa.
0: Olha o outro aqui, ó, quer ver? Olha lá, o trouxa do agro, ele já vai compartilhar uma foto dessa. Olha lá, já, o povo não tem jeito, faz montagem. Né? Vocês adoram fazer montagem com a gente, né? Ó.

0: do Marcos Miguel. Ah, não acredito. Né? Dentro da sauna, velho. Que é isso? Vocês não têm. Fala uma coisa. Vocês não têm o que fazer, não, pô? Não, vocês não têm o que fazer. Sei lá, vamos ler um livro, fazer alguma coisa que der, sei lá. Vai ler um livro. Olha que legal. Vai ler um livro. Literatura. Procura literatura, alguma coisa assim pra vocês arrumar alguma coisa pra fazer, gente. Pelo amor de Deus.
1: Aí não, Leo. Chega, joguei com esteira aí não, Leo. Aí é complicado. Tá na linguiça aí não dá, né, mano? Eu gosto de peixereca.
0: Não, que é isso? A gente na sauna. Eu
1: gosto de peixereca, peixereca.
0: Sauna o quê, velho? A gente é tudo placa preta aqui. Eu sou trocar louco, velho. Que sauna? Os caras ficam com história. Que sauna, velho? Sauna, que sauna? Que é isso?
2: Quem quiser ver, eu vou postar essa foto agora lá no meu stories, lá no Insta.
0: Olha lá.
2: Porque tá muito engraçado,
0: cê,
2: cara.
0: Você é louco, velho.
2: Fungando o cangote do Diego Lopes.
0: Sai fora, velho. Que cara de cangote de macho agora? Tô fora, velho. Eu tô fora de macho, velho. Deus me livre. Ó, Achim, eu tenho pavor de macho, velho. Eu tenho pavor de macho. Deus me livre, olha aí.
3: Ô, Léo Júnior, segue eu no Instagram. Tá, Gilberto Trabiju.
0: O nome, como que é o seu nome no Instagram?
3: Tá, Gilberto Trabiju.
0: Ah, Gilberto Trabiju. É cada uma, viu? Ó, segue lá no Instagram. Nossa, segue a gente no Instagram. Você pode me seguir no Instagram também, @LeoJuniorZ. Tudo junto, LeoJuniorZ. Segue lá no Instagram também. Tá bom? Depois você me seguir no Instagram, @LeoJuniorZ. Você vai seguir a Band FM também, @BandFM. Você vai seguir o Instagram da Band FM, que você vai ficar ligado do que tá rolando, as promoções, as novidades, os eventos, enfim. Então, segue a gente também e segue a Band FM lá no Instagram, que tá bombando, viu? Quero falar com você. Ó, só lembrar que daqui a pouquinho, às 4 da manhã, tem o nosso Campeonato Brasileiro de Piadas Ruins. Daqui a pouquinho eu vou avisar pra vocês mandarem as piadas. Calma aí, não mande piada ainda. Pelo amor de Deus, ontem o cara mandou na 1h da manhã, velho. Na hora que eu acabei de entrar no ar, falei, calma, gente, peraí. É só 4 horas da manhã. É, podem mandar faltando uns 5 pras 4 da manhã. Pode mandar, deve faltar 10 pras 4. Pode estar mandando esse horário, não tem problema, não. Fala aí comigo, vai.
4: Ô, Léo, ô, Léo. Você bem que podia ligar pro corno, né? Pro corno do Davi. Ele tá revoltado. O Diego machucou ele.
0: Ah.
4: Podia ligar pra aquele corno.
0: Então, ultimamente não tô conseguindo ligar aqui não, viu, gente? Mas o pessoal tá resolvendo aí. Logo a gente vai conseguir ligar novamente pra todo mundo aqui. Eu ligo pros caras aqui. Oi.
5: Rapaz, vocês só estão esquecendo o Região Taxista e o Muriloco pra festa de linguiça de vocês aí, cara.
0: Ah, tá, é verdade. O Muriloco e o Região tem que estar convidados. Só que daí quem vai levar a linguiça vai ser eles, né?
6: Tô fora, Léo, tô fora. Eu não, nem linguiça nem picanha, rapaz. Tô fora.
0: Não, pera aí, uma linguicinha.
6: Leva alguma carne lá, te compra carne lá passada.
0: Leva uma linguicinha, cara.
6: Contra filé.
0: Pô.
6: Uma picanha.
0: Não.
6: Linguiça, eu tô fora, Léo.
0: Não.
6: É nóis,
0: não. Não, viu? Leva lá, viu? Para, velho. Pare com isso. Viu? Leva uma linguicinha lá, pô.
7: Ô, Léo. Mas nesse churrasco aí, o Davi vai fazer macarrão com
0: água. Para de falar de macarrão, meu. Você é um churrasco, meu. Que vai levar macarrão e churrasco, velho? É a mesma coisa que você tá, mesma coisa é final de ano, né? Natal, né? Pô, tem comidas natalinas, o cara vai levar um macarrão, leva uma feijoada. Não tem nada a ver uma coisa com a outra, velho. Nada a ver uma coisa com a outra. Ai, passagem de ano, né? Vou comer arroz e feijão. Poxa vida, viu? Oi.
8: Ô, Léo, você não gosta muito de linguiça, não, né? Você só come se for empurrado, não é isso?
0: Sai daqui, ó. Vai se lascar, vai.
8: Ô, Léo, bom dia.
0: Bom dia.
8: Não, mas o Região Taxista, ele só vai se fizer a feijoada. É, porque ele tá doido pra dar o rabo.
0: É, verdade. O Região, cara, tá que tá, viu? Ih, rapaz. Por isso que ele gosta das bonecas. Por que ele gosta? Porque daí é a vez delas depois, né? Vira aí que agora é minha vez. E agora, filho? E agora? Como é que fica? Aí o Região, ele faz um trampo à parte. Aí é um trampo à parte, na verdade, né? Um trampo à parte.
9: Fala, Léo. Bom dia. Robson aqui, motorista. Tamo na rodagem aí.

0: Ô, Léo, deixa eu falar um negócio pra você.
1: Fale, fale.
0: Ontem você tirou a espiga da boca. E hoje você não tira a linguiça da boca?
1: Ah, é o
0: que
1: outro.
0: Que porra é essa?
1: Ah, outro já. Vai encher o saco de outro, vai. Vai encher o saco de outro aí, ó, vai!

0: você mesmo, hein? 11 999919197. Esse é o nosso Band Coruja pra todo o Brasil, fazendo aquele agito, aquele caps da madrugada. É aqui, ó. Fala aí, Adalberto. Fala aí.
1: Bom dia, Léo. Ô, Léo.
0: Ah.
1: Todo mundo sabe que você é macho, Léo. Você é macho até debaixo de outro macho. Bom dia, campeão.
0: Vai se lascar você e os seus machos, vai, vai.
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0: Aqui, okay, ó, bom dia, Léo. É, Léo, o programa ao vivo é gravado? Não, é gravado. 3h21 da manhã, é gravado, viu? Só pra você saber, o programa aqui é gravado, tá, gente? É gravado, viu? É gravado.
3: Olha, Davi dá onda de bravo aí, mas não aguenta um soco, velho. Tá cara mole, meu.
0: Ó, vocês querem provocar o Davi mesmo, né, cara? Hoje é dia, não, pelo amor. Pois eu que sou ruim aqui, né? Pois o pessoal fala, ó, gente, vocês zoaram tanto o Davi que o Davi ficou bravo. Não é culpa minha, hein?
4: Fala, Léo. Bom dia.
0: Bom dia.
4: Sou o Robson aqui de Votorantim, região Sorocaba.
0: Votorantim, vai
4: todo
0: lá.
4: Todo dia nós escutamos aí seu programa aí, maneiro, hein, mano?
0: É, maneiro.
4: Deixa eu falar uma coisa.
0: É de louco.
4: Ontem você falou que, né, que o cara tirou a espiga da sua boca. Aí hoje você já amanheceu com a linguiça na boca, meu. Que bexiga é essa daí, meu? Não tô entendendo.
0: Sai daqui você também, vai, ó. Ah, vai lá na General Carneiro, lá no... Não, General Carneiro? Vai lá na General Carneiro, lá. Vai lá, cara, vai lá. Ah, meu, pelo amor de Deus, viu? Fala aí.
5: Tira a linguiça da boca. Eu gosto de colocar a linguiça na boca. O Léo é acostumado, pô. Garganta profunda.
0: Ah, sai daqui, velho. Cadê o Muriloco que não apareceu, hein, meu? Cadê o Muriloco, velho? Não viu o Muriloco hoje, hein? Acho que a mulher dele prendeu ele dentro de casa hoje, velho. Tenho certeza que isso aconteceu de novo, velho. Mulher dele prendeu ele dentro de casa, o Muriloco, velho. Não aparece. Ele aparece de vez em quando aqui. E aparece pra encher o saco ainda. Essa é a verdade, né?
6: Ô, Léo, bom dia. Mais cedo eu coloquei na rádio aí, depois do jogo do Corinthians aí.
0: Ah.
6: E o Diegão tava ouvindo um Band Love.
0: Ah, você viu?
6: Que rasteira que tu deu no cara, hein?
0: Eu não dei rasteira em ninguém. Que é isso?
6: Como que fica a situação aí?
0: Não, para, velho. Ó, só pra vocês saberem, gente, tá acabando as férias do Diegão. Ele já vai voltar esse mês de agosto já. Tá bom? Ele já tá voltando. Eu já tô saindo de cena, tá? Podem ficar tranquilo que eu já tô saindo de cena. Ele vai voltar logo, daí depois a gente só se fala aqui aí de final de semana. Pelo amor de Deus, pra aguentar vocês aqui, olha só o Diegão, pra aguentar vocês mesmo, pelo amor de Deus.
7: Bom dia, Léo.
0: Ah.
7: Beleza?
0: Beleza?
7: Aqui é o Eric de Portugal.
0: Fala, Eric.
7: Vamos que vamos, mais um dia no tapetão aqui na França. Beleza? Hoje tá mais tranquilo já, o calor passou.
0: Tá de boa, né? Tá mais fresquinho, né?
7: Tá pegando tudo pra esse lado aqui, tá mais tranquilo.
0: É, aqui
7: cara.
0: No Brasil tá uns tornados aqui.
7: Um abraço aí pra galerinha da Patinta, da rodagem aqui na Europa. E pros meus conterrâneos em Campo Grande, Mato Grosso do Sul. Vamos que vamos.
0: Quer dizer, aí tava frio, né, na Europa, né? Aqui no Brasil tá uns tornados, tá uns furacão aqui no Brasil. Tá por aí, tá desse jeito assim o Brasil. Tá meio de uns tornados, tá, o negócio tá feio aqui, viu, a situação.
7: Pô, é verdade que tá chegado no negão.
0: Ah, sai daqui, ó, vai. Você que é chegado e fica falando. Quando os caras falam que é que sinal que eles gostam. Essa é a verdade. Vocês são chegados, meu filho. Vocês são chegados, vocês saem do armário todo dia. Vai lá.
8: Ei, Léo, bom dia. Rapaz, eu fiquei sabendo que você não gosta nem é de linguiça, nem é de picanha. Você gosta mesmo é de um ovinho batido no giló. É verdade? Fala pra nós aí.
0: Vai se lascar pra lá, vai. Pelo amor de Deus, hein? São 3h25 já, hein? Olha lá, passa.
9: Bom dia, Rogério aqui, mano.
0: Oi.
9: Seguinte, deixa o Pedrão lá, mano. O Pedrão é muito chato. Fica tu aí mesmo. Fica tu mesmo na programação,
0: não,
9: Léo.
0: Não. Pedrão não.
9: Deixa o Pedrão quieto. Deixa aquele cara escondido lá.
0: Deixa o Pedrão fazer amanhã. Ó, próxima madrugada é o Pedrão, meu. Pedrão é gente boa, velho. Ó, você não vem falar mal do Pedrão, que o Pedrão é meu parceiro, mano. Pedrão é meu parceiraço, é parça aqui, velho, é parça, mano. E outra, outra coisa, hein. Eu tô de folga no próximo final, na próxima madrugada. Tô de folga na próxima madrugada, quem vai estar aqui vai ser o Pedrão. Vai ser ele, vai ser o Pedrão na madrugada. E aí eu volto aí no sábado pra domingo, né? Aí a gente se encontra à meia-noite do sábado pra domingo. Nossa senhora, vai ser uma hora a mais. Eu tô lascado com esse povo, viu? Chama! Chama no zap, chama no zap! Fala aí, fala aí, velho do lixo!
10: Ô, Leozão, velho do lixo, mais uma vez sai cachorro, encerrando o expediente, pegando a estrada.
0: Chega por hoje.
10: Vai encostar o caminhão na garagem. Um abraço pra você aí, bom descanso também pra todos.
0: Tamo nós aí.
10: E uma ótima sexta-feira e bom fim de semana. Vamos que vamos, ó. Vamos fazer esse churrasco lá, hein, Léo? Ficou legal a montagem, ficou da hora. Um abraço aí, Miguelzão. Parceiro da estrada também, vamos junto. Beijo, Tati. Beijo, Calica.
0: Vamos
10: agora, hein?
0: Vamos.
10: Jornada longa.
0: Aê.
10: Sai, cachorro.
11: Ela só anda com mãozão no pau. 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
0: Com mãozão. Nossa, eu canto bem demais, hein? Fala sério, vai. Sabe o que vocês são? Vocês são tudo um bando de invejoso. Porque eu canto bem e vocês não cantam. Essa é a verdade. Porque eu tenho a veia musical. Eu tenho a veia musical. Entendeu? Como é que chama aquele negócio? Lá em Boituva, lá tem um negócio de música lá. Puxa vida, esqueci o nome. Não, me formei lá em Boituva, lá no negócio musical lá, entendeu? Poxa vida, é profissionalismo, cara. É profissionalismo. Canto bem demais e vocês são tudo invejosos, né?
12: Fala, Júnior, Davi de Pouso Alegre, juntamente com o Jucão aqui na entrega. É o seguinte: você vai estar de folga no sábado. Eu
0: graças
12: queria
0: a
12: perguntar
0: Deus,
12: pra você se dá pra a gente assar uma linguiça na sua folga. O que você acha? Vamos fazer isso, Léo? Você é gente boa demais.
0: Não, cara, a gente pode fazer o seguinte: podemos assar sua linguiça. O que você acha disso? A gente pega, ó. Então, a gente pode fazer o seguinte: a gente assa sua linguiça e do Edmilson Caipirão junto. Assa a linguiça dos dois, pronto.
13: Mesmo, canta demais, né? Se ninguém falar nada, canta até o dia inteiro. Ô, Léo, você já tá aceitando pedidos? Se tiver, por favor, pare.
0: Não, peraí, cara, eu canto bem. Não vem falar da minha musicalidade. Eu tenho musicalidade na voz, cara. É musicalidade, ó. Lírico. Ó. É lírico, cara. Que é lírico. Canta lírico também, pô. É lírico, velho. É lírico.
13: Né? Se o Leo é chegada no negão, se é chegar no negão, não é, né? Você já viu o Tia Zê? Tia Zê branco que é o leite. É um leite de branco.
0: Ah, pelo amor de Deus, cara. Ó, aqui, velho. Aqui é no lírico. Aqui no lírico. Aqui é na ópera. Aqui é na base da ópera, velho. É assim, é outra pegada, mano.
14: Lembrando a todos, é só ir no Instagram da Band, na publicação, e colocar a hashtag Fica Léo. Eu já dei minha contribuição lá.
0: Por favor, parem com essa história.
14: Bora, galera.
0: Para com essa história, velho. Meu Deus do céu, vocês não entendem, cara. Que eu só sou o folguista da história aqui, velho. O programa não é meu, pô. É o programa do Diegão, cara.
15: Bom dia, Léo. Pois é, Léo. Acabei de sintonizar aqui na sua veia musical.
0: Isso.
15: Top.
0: É veia musical. Veia musical, hein? Fala aí.
16: Porra, Léo, tu tá guloso, hein, cara. Porra, um cara queria assar a linguiça dele na tua folga e tu não quer um só, tu não quer, tu quer dois. Porra, agora eu vi.
0: Não, mas peraí, podemos assar a sua linguiça, a minha não, cara, a minha não, velho. A minha não se assa não, velho. A sua linguiça equivale, cara. Podemos colocar na churrasqueira aí, ó.
17: Ô, Léo, você como cantor é um ótimo degustador de linguiça.
0: Para, cala a boca. Fala aí.
15: Ô, Léo. Então quer dizer que você é lírico, é?
0: Sou lírico.
15: O outro vai botar na sua veia musical, aí vai cantar assim, ó.
0: Cala sua boca também, vai se lascar, vai. Vocês são, ó, na verdade, vocês são tudo bandido invejoso. Vocês não sabem cantar nada, velho. Vocês não cantam, velho. Aqui a gente canta de verdade. Canta com coração. Ah, meu. Que isso, cara.
11: Eu pego você.
0: É. Já tive com grandes cantores. É... Ah, sim, e outra coisa. Aprendi com grandes tenores. Entendeu? Cara, eu sou quase um tenor.
18: Bora, Léo. Bom dia, Eduardo Caeteiro. Então quer dizer que o Diego Caldeirão vai voltar.
0: Volta.
18: Já sabe, né? Só sopinha de panelinha que vai vir. Aí só vai dar sopa de panelinha.
0: Olha. Ai, gente, isso. Vocês não têm jeito. 3 horas 31 minutos, 3:31.

0: Vamos lá, fala comigo, fala com ele, fala aí.
1: Papo estranho, assa linguiça, assa sua, assa minha, assa dele. Estranho, hein, mano? Tá estranho. Bom dia pra nós.
0: Vai lá, vai lá, vai pra lá, sai pra lá, sai pra lá, sai pra lá, você. Sai pra lá, você. Quando ela joga, deixa eu falar com o Pedro aqui. Fala, Pedro. Beleza, Pedrão?
2: Boa noite, Léo. Tá falando Pedro Malandro, colado na grade, no bando de coruja, no bando de louco. Ô, Léo, canta pra eles assim. Ia, ia, iu, só se fufu, vem, meu amor. Vem fazer glu-glu. Mon amor, mon amor, mon amor. Pedro Malandro, Léo, bando de coruja. Valeu!
0: Isso que eu falo, esse aqui deve ter fugido do CAPS, né, meu? Ele deve ter fugido do CAPS, velho. Totalmente fugiu do CAPS.

0: Ah, já que vocês pediram Sérgio Malandro, vamos lá. Aí, ó, Sérgio Malandro pra você, pra todo o Brasil. Olha lá, vamos lá, do Sérgio Malandro, olha lá, olha lá. O Sérgio Malandro deve estar com 70 anos já, tá velho, Sérgio Malandro, não? Pelo amor de Deus, hein? Ó.
1: Um clavete em forma de guri.
0: Nossa, Sérgio Malandro, hein, cara? Lembra do programa que o Sérgio Malandro fazia? Era como é que era? Era a porta dos desesperados, sei lá, alguma coisa assim? Eu tinha um medo. Cara, eu tinha um medo de assistir aquele negócio lá, aqueles... Nossa, velho, oi.
2: E aí, Léo, bom dia.
0: Bom dia.
2: Beleza, aqui é o Paulo aqui de Santo André.
0: Fala, Paulo. Fala, Paulo.
2: Os caras estão falando que você é isso... Não sei o que de linguiça pra você, que Léo não sei o que.
0: Ah.
2: Meu, vê o lado bom da história, fi.
0: Ah.
2: Ô, você não trabalha direto mesmo.
0: Ah.
2: O dia que você tiver de boa, você pode pegar e fazer propaganda de linguiça. Você manja mesmo do bagulho?
0: Ah, sai fora, cara.
2: Vem o dinheirinho por fora,
0: cê, tio. Você vem de ajudar, só atrapalha, hein, tio. Você só atrapalha também, hein, meu? Poxa vida, hein, oi.
3: Bom dia, Léo Júnior, Marcelo de Cajamar, por cá.
0: Marcelo de Cajamar. Alô, Cajamar, tá com o Gina Band, hein? Um abraço pra vocês aí, hein. É isso, meu amigo, é que me faltou palavras aquela hora. Eu me formei no Conservatório Musical de... da cidade lá. Exatamente, me faltou palavras, eu fiquei tão emocionado. Então me formei no Conservatório Musical. É isso, gente. É maravilhoso, maravilhoso. Eu fico até emocionado só de falar dessas coisas, cara. Fala aí, ô Edmilson Caipirão, vai.
4: Uma das melhores pegadinhas que eu já vi foi do Sérgio Malandro.
0: Sérgio, pô, o outro fica ligando. Eu coloquei o áudio dele e ele continua ligando. Gente, ô Marcelo, não aceitamos ligação de WhatsApp, cara. Só áudio, viu?
4: Leandro, vai. O Sérgio Malandro, então, ele combinava com o rapaz, né? Que era namorado da moça. Uhum. Chegar no restaurante, ele chegava lá, sentava na mesa e deixava o celular sem senha, tudo certinho. Sim. No jeito pra ela pegar e ver a traição, sabe?
0: Olha só.
4: E aí,
0: velho,
4: o Sérgio Malandro mandava alguém mandar mensagem, uma moça mandar mensagem, né?
0: Tá.
4: É falando que tava gostoso, que foi, nossa, muito tesão e aquela loucura, né?
0: Aham.
4: Uhum. Rapaz, a hora que esse homem voltava do banheiro, a mulher já tinha lido o celular dele inteiro de cabo a rabo.
0: Zoou.
4: Ela tava possuída pelo espírito ragatanga, ela queria matar alguém.
0: Ah.
4: Aí, rapaz, só cai no fim, sabe? Chega o Sérgio Malandro com um buquê de rosas.
0: Olha, gente.
4: E fala, pegadinha do A moça, rapaz, queria enfiar aquele buquê de flor no rabo do Sérgio Malandro.
0: Pois é, mas viu, aí depois de tudo, depois que causou a briga no casal, né? Aí ele vem com aquela, salsifufu, depois que ele lascou com o casamento do cara, né? É bem por aí, né? Aí depois não adianta mais, né, velho? A mulher vai acreditar que foi isso mesmo e acabou, né, velho?
5: Aí, Léo, até o final do programa você vai sair do armário, hein? Viu, a madrugada, hein? Você gosta de uma linguiça, hein?
0: Ah, cala
5: uma
0: sua boca, velho. Né? Vai aquela se lascar, grande, gosta, vai, né? Vai dormir, velho.
5: Viadagem é essa, velho?
0: Vai ver se eu tô na esquina, cara. Vai.
5: Você curte uma linguiça, né? Eu vou assar uma linguiça na sua folga, pode deixar.
0: Ah, vai se lascar, vai.
6: Melhor chamarmos os outros super amigos.
0: Vamos colocar você lá na sauna, junto com o Lalau lá. Vou colocar você lá na sauna com o Lalau. Você e o Lalau. Os dois pelados, velho. Um pegando no manjolo do outro. Olha que legal. Vamos colocar os dois, um pegando no manjolo do outro. O nosso amigo, o trouxa aqui do agro, né? O Walter e o Lala, um pegando no manjolo. Olha que bonitinho esses dois, velho. Olha que bonitinho, meu. Olha que bonitinho, velho.
7: Luto e furinho.
0: Meu Deus do céu, velho.
7: Agora só tem uma saída.
0: Só maluco da madrugada aqui, meu filho.
7: Hoje, mulher maravilha. Louco,
0: amigo gigante do Brasil, grande giga, radialista, locutor de rodeio, fera no fera do rádio nas arenas aí. Ah, ele mandou aqui só reta ri, o giga, aqui, cara, os caras fugiu do CAPS, mano. Os caras fugiu do CAPS, só tem louco nesse programa aqui, velho. Só tem maluco nesse programa aqui, meu. Programa de rádio que só tem louco, acho que não existe outro parecido com isso. Só não é possível, gente. Não é possível. amigo Giga, Gigante do Brasil. O Giga tá lá no Mato Grosso, hein? É Mato Grosso do Sul aí, né, ô Giga? Mato Grosso, né? Mato Grosso do Sul.
7: Nada, agora só tem uma saída.
0: Foge, mulher maravilha. Foge, foge, foge, gente, é foge, foge. Nada que você tá pensando, viu?
7: Foge, mulher.
0: Fala aí, Giga, fala aí, mano.
8: Não, e tá certo mesmo. Em Sorocaba, o meu amigo Léo Júnior é conhecido como Toca de Linguiça.
0: Sai daqui também, velho. Até você, velho. Peraí, velho. Toca de linguiça não, velho. Toca de linguiça não. É, os caras que gostam de linguiça e ficam falando aí. Os caras amam a linguiça aí. Meu, vocês ficam... Os caras começam a fazer uma montagem aqui pra gente doiar aqui, ó. Que a gente tá... Mentira. Tinha picanha lá. Os caras trocou lá. Trocou, colocou linguiça. Que não tinha nada a ver com a história, velho. Ah, pelo amor de Deus, viu? Fala comigo aí, vai lá. Bom dia, bom dia.
9: Bom dia, bom dia, bom dia, Léo.
0: Bom dia, bom dia.
9: É o Leão de Dolcinópolis por cá. Ligado na Band aí até às 5 da manhã.
0: Problema é seu, cara. Problema é seu.
9: Um abraço pra nós aqui. A galera do Pado Bagaço aqui da BP Bioenergia de Oeste. E os caras do Pado Bagaço aí do Brasil aí, das usinas. Tchau, obrigado.
0: Vai que vai, vai que vai.
9: Só tô acompanhando esse CAPS aí.
0: Só loucura aqui na sexta-feira, rapaz.
10: Que ela tá interessada.
0: Meu Deus do céu.
10: O que ela quer?
11: Pião Touro Tatuado.
0: Como é que mais tá por aqui no nosso WhatsApp? 11999919197. Fala aí comigo,
9: não
0: vai.
9: Não é boca de linguiça não, gente. É boca de veludo.
0: Sai daqui, ó. Vai, vai se lascar, ó. Vai pra lá. Sai daqui, ó.
9: Ô, Léo, você não tá sabendo não? Ah. Eu só volto depois da festa de Barretos, mano.
0: Não.
9: Tem umas apresentações pra fazer lá.
0: Ah.
9: Ele vai se apresentar lá. Ele é o touro. Touro bandido.
0: Touro bandido. Olha o Alê fenomenal. Eu acho que o Alê, se o Alê mandou um áudio, eu acho que tem alguma bomba no mundo dos famosos. Fala, Alê. Fala aí, Alê. Vai.
12: Não, Júlio, não esquece o buzinaço.
0: Ah, ele quer saber do buzinaço. Ah.
12: Buzinaço. É fenomenal, não, não, não.
0: Esse
12: não.
0: É fenomenal, não, não, não, não. Tá bom, pode deixar aqui. Hoje tem... fenomenal. Hoje eu vou fazer o buzinaço. Vocês podem ficar tranquilo. Hoje tem atenção, meus amigos caminhoneiros. Tá no seu carro aí. Hoje tem buzinaço, tá? Depois das piadas. Daqui a pouquinho vai começar o nosso Campeonato Brasileiro de Piadas Ruins. Já, já, hein? Daqui a pouquinho. Fala comigo aí, vai. Oi. Fala aí, meu. Nossa, o cara manda um áudio vazio. Mas que manda áudio? Por que manda áudio pra gente, então, hein?
13: Acho uma puta falta de respeito com o Léo, hein?
0: É isso.
13: Ele não é toca de linguiça, não.
0: Me defende,
13: ele é agasalhador de linguiça. Receptáculo.
0: Vai, então, seu vagabundo. Vai pra lá, vai. Ah, outro vagabundo aqui, vai. Oi.
9: Paulinho, manda burro por cá.
0: Vai, Paulinho, manda o quê? Paulinho, o quê?
9: Paulinho, manda burro por cá.
0: Vai. Só figura, gente. Meu Deus do céu. Esse programa só atrai figura, gente. Senhor, como é que pode uma coisa? Eu não entendo, mano. Eu não entendo essa galera aqui, viu? Sabe o que é o problema? Eu acho que vocês têm que ser estudados pela NASA, esses caras. Tem que ser estudado pela... Nem a NASA consegue estudar vocês, eu acho. Calma, meu filho. Nem começou o buzinaço ainda? Que isso? Só depois. Depois das piadas hoje. Olha lá, o Diego com férias eternas, é. Pois é, cara, esse mês demorou tanto pra passar, meu Deus do céu. Tá complicado, hein? Fala comigo!
14: Fala, Léo!
0: Oi!
14: Manda um abração aí pro pessoal aí da correria do Peixinho. De noite aí, os motoristas aí da piscicultura. É. Rapaz, faz uma semana que eu tô escutando a Band de Corujão.
0: Sei.
14: Programa bom, mas tá me decepcionando um pouco, pô.
0: Por quê? O que aconteceu?
14: Só sabe falar de manjolo, moço?
0: Então, cara, os caras amam.
14: Ai, não, pô. Para isso aí.
0: Ah, mas os caras gostam, né, velho?
14: Fala desses assuntos aí. Para com manjolo, pelo amor de Deus.
0: Eu não gosto dessas coisas, mas os caras amam manjolo. Ninguém fala de mulher aqui, né? Assim, engraçado, né? Você vê que a mulherada até saiu fora. Aí o outro falou assim, a menina falou assim, ai, tô precisando de alguém, tá? De madrugada. E o outro trouxa, vai lá e manda assim, ai, vamos se encontrar pra gente dar risada. Aí a mulher ficou desesperada. Eu não acredito. Pô, vai me encontrar pra dar risada, velho. Não, é muito. É, olha. Não existe mais placa preta. Não tem mais placa preta nessa bexiga, velho. Não tem, não tem, mano. Não tem, não tem, mano. Não tem, mano. Você tá doido?
15: Vamos quebrar tudo!
0: Fala pro nosso zap. WhatsApp 11 999919197. Esse é o nosso Band Coruja pra todo o Brasil. Bora fazer aquele agito na madrugada.

0: gente, ó, tem uma notícia aqui. Eu gosto de falar umas notícias engraçadas à madrugada. Olha essa daqui, gente. Olha essa daqui. Os bandidos. Tem uns bandidos que, sei lá, velho. Os caras não nasceram nem pra ser bandido, velho. Mas nem pra ser bandido o cara vai, velho. Olha lá. Um grupo de assaltantes. Olha, ouça essa com atenção. Um grupo de assaltantes foi preso na noite do último sábado, dia 25, depois de tentar invadir um cofre de um banco. Mas olha o que aconteceu. O caso foi bem inusitado. O que aconteceu foi isso aconteceu na região metropolitana de Porto Alegre, tá? O que chama a atenção é que o grupo usava caixas de papelão para se disfarçar de tampar a visão das câmeras. Os caras usou caixa de papelão, velho, para se disfarçar, né? Quem passava no local, nas imagens divulgadas, é possível ver o momento em que o grupo, debaixo das caixas, tenta abrir uma porta para serem não serem percebidos. Durante a ação, três homens foram presos em flagrante e um adolescente de 16 anos foi apreendido enquanto tentava cortar o cofre com as caixas nas costas. Meu Deus do céu! Os caras foram roubar um banco, mas com caixa de papelão. Quer dizer, os caras estão muito bem preparados, não? Até pra assaltar, os caras estão muito bem preparados, hein, velho? Aê! Os caras estão muito bem preparados, viu? Agora, agora é o seguinte, gente. Agora tem uma outra notícia aqui. Não, essa aqui vocês vão dar boas risadas, porque é cada uma que acontece. Olha só, gente. O ladrão, ele furta uma pizzaria e tenta comprar pizza com dinheiro roubado. Só que é o seguinte, o dinheiro roubado não era dele, era dos próprios, os próprios funcionários da pizzaria. Um homem entrou em uma pizzaria em uma... Foi em Taquaritinga? Taguatinga do Sul, no Distrito Federal, na última terça-feira. Sem os funcionários perceberem, ele foi na pizzaria. Só que ele foi pro fundo lá da pizzaria. Ele foi até o fundo, ali na área dos trabalhos, onde ficam os funcionários, né? Ele furtou objetos, cartões do dinheiro dos funcionários, do pizzaiolo e tudo mais. Em seguida, ele voltou pela porta da frente, depois que pegou os dinheiros do povo lá, né? Aí ele foi lá e pediu uma pizza, mó cara de pau. Ele iria pagar com os R$80 que ele roubou de um dos funcionários da pizzaria. Depois disso, ele acabou discutindo e foi embora. Mas mais tarde os empregados perceberam o que havia acontecido ali, que, pô, furtado, foram na câmera, né? Aí pegou o vagabundo lá que... Pô, o cara tava sem dinheiro, o cara entra lá no fundo da pizzaria, rouba o dinheiro dos funcionários, coitados. E com esse dinheiro o cara vai pedir pizza, velho. O cara é muito... Não, velho, é muito cara de pau, não? É muita cara de pau. Vocês não acham isso aí, gente? Pelo amor de Deus.
1: Bom dia, Leão. Bom dia, Leão. Tá chegando a festa famosa lá em Tremembé, hein?
0: Você
1: tá ligado qual festa que é, hein?
0: Eu não sei de nada, mano.
1: Tem um alimento gostoso lá que você aprecia, hein?
0: Sai daqui, vai se lascar, vai se lascar. 3h46, ó, já vai começar o nosso concurso, de piadas ruins, daqui a pouquinho.
2: Bom dia. Daniel Massaro, aqui de Piracicaba.
0: Fala, Daniel.
2: Pelo menos ele ia pagar a pizza, né?
0: É, ele ia pagar a pizza, né? Mas com o dinheiro dos funcionários. Mas é muito ligeiro pra caramba. Não, e foi preso depois.
3: Bom dia, mano. Ó, de linguiça eu entendo, gente. Ah. Enchi bastante linguiça. Ah. A Toscana é a melhor.
0: Olha só, gente.
3: Bom dia, Léo. É. Ó, de linguiça eu entendo, gente. Enchi bastante linguiça. A Toscana é a melhor.
0: Aí, tá vendo? Pois sou eu que gosto de linguiça, né? Depois sou eu que sou o culpado da história, né? E aí, tá vendo? É isso aí, gente. Vocês estão ouvindo, né? Ele gosta de linguiça toscana, gente. Linguicinha toscana.
2: Ô, Léo.
0: Ah.
2: Bom dia.
0: Bom dia.
2: Passa a chave Pix aí pra mim conseguir mandar áudio favor.
0: Para com
2: pra
0: isso.
2: Pra mim entrar pra panelinha aí.
0: Que panelinha? Já falei que não tem áudio, não tem Pix, nada aqui, velho. Eu não sou igual o cara da pizzaria lá, não. Pode ficar tranquilo. A Evelyn, que está à procura de alguém, só que o cara queria dar uma risada, não queria nada, né? É isso, Evelyn? Como é que foi?
4: Pergunta pra esses motoristas aí que tá te zoando se a meta já foi batida com o Raulzinho preto no carro. É, eles gostam da madrugada por um motivo, né?
0: Ah, sim. É.
4: Pra esses motoristas aparece cada proposta.
0: É, verdade.
4: E pra mim,
0: nada, né?
4: Chamando pra dar risada. Eu não vou superar nunca mais isso.
0: Não, é verdade.
4: Nunca mais.
0: Dá dó, né, meu? É complicado.
4: Tá no Instagram, hein, Léo? Grande beijo, que eu tô indo pra casa, que eu tô cansada.
0: Não, não, que, meu, os caras chamaram a Evelyn pra dar risada. A Evelyn achando que ia ter alguém na madrugada. Não é, não. O cara chama pra... Viu? Vamos dar uma risada, gente. Pelo amor de Deus. Vocês estão de brincadeira, velho. Ai, meu Deus do céu, viu? Fala aí, fala aí, Caipirão, vai.
5: Uma sugestão, em vez de falarmos de linguiça, por que não falamos do oposto? Falamos de chibiu. É. Você gosta mais de chibiu peludo, tipo Cláudio Hanna, ou chibiu trinho de mata, aquele gostosinho, né, que tem um trinho rapadinho assim dos lados? Ou você gosta daquele porcelanato,
0: meu
5: né?
0: Deus do céu.
5: Na louça?
0: Sensacional, hein, o Caipirão? Ai, ai, ai, ai, ai, meu Deus do céu. Onde vai parar esses loucos aqui da madrugada, hein?
6: Ô, Evelyn, entra lá no meu Insta lá pra você fazer parte da quadrilha. Melhor do que sair pra dar risada.
0: É, verdade, Evelyn. Fazer parte do negócio é melhor que sair pra dar risada, né? É complicado você convidar uma mulher pra dar risada hoje, já. Então, vamos dar uma risada juntos.
7: Ô, Léo, fala pra essa mulher aí que eu vou ali no interior ali descarregar um calcário ali.
0: Tá, tá.
7: Hora que eu voltar, se ela quiser ir pra baixada, nós vamos fazer maldade.
0: Dá
7: eu
0: uma
7: quero
0: risada.
7: Fazer maldade na vida dela. Ela vai dar risada. Depois que nós fazer o serviço.
0: Obrigado, Rio, obrigado, Brasil. Ai, ai, ai, ai, ai. Meu Deus do céu, hein? Ó, já vai começar as piadas, daqui a pouquinho. Gente, ó, você sabe que a Band FM tá fazendo essa promoção do nosso Campeonato Brasileiro de Piadas Ruins. 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Pra piada mais horrível, tá, gente? É piada ruim, tá? Você não vem com piada boa aqui que não serve, não dá. Fala comigo aí, vai, fala comigo, Dirceu. Fala,
8: Léo, Dirceu. Aqui é o Dirceu Brito, da freguesia do Ó.
0: Fala, mano.
8: A namorada falou pro namorado, eu quero terminar com você.
0: Pera, Dirceu, guarda essa piada pra daqui a pouco, Dirceu. Aguenta aí, Dirceu. Calma, Dirceu. Pelo amor de Deus, calma, Dirceu. Oi.
9: Bom dia, Léo, bom dia.
0: Ah.
9: Aqui é o Amorim, aqui nas estradas da Espanha, sítio da França.
0: Ô, tá na Espanha, mano.
9: Só pra galera que tá fora do país aí, que tá curtindo a Band.
0: Legal, cara. Legal, um abraço aí pra pessoal curtindo a Band aí, viu? Tá na Espanha, né? Mas sempre tá com a gente na Band, isso é bom demais. A Band é bom demais! Ah, fala aí!
10: Ô, Léo, fala pra essa moça aí passar o Instagram, pô. Poxa, é 4 horas da manhã quase, dá pra nós bater as vidas até umas 8 da manhã, tomar café no motel, pegar uma hidro.
0: Ó! Oh?
10: Só passar o Instagram e o contato que nós tá junto aí.
0: Já?
10: Meu rodízio, eu tô nem aí não, vou trabalhar mais não.
0: Mas vai ser uma o quê? É, quantas risadinhas aí? Vai ser quantas risadinhas no motel? Fala aí pra mim, que ela já vai querer saber. Ela já vai querer saber quantas risadas vai dar lá, tá?
11: Fala, Léo Júnior. Beleza? Davi de Pouso Alegre junto com o Jucão aqui. É o seguinte, deixa eu te perguntar.
0: Tá, mas peraí. O Davi de Pouso Alegre junto com o Jucão. Mano, esses caras só andam em macho junto, né? Você não vê andando com mulher na madrugada, só anda com dois homens junto, né? E na estrada os dois juntos, né? É sempre assim, gente. Como é que pode uma coisa dessa? Fale pra mim, meu. Os caras só andam em bando agora, velho.
11: Você sabe se o Caipirão aí, ele gosta de comer égua, comer vaca? Porque ele tem uma cara de comedor de égua, de vaca, no curral. É...
0: Ai, ai, ai, gente. Ah, o Caipirão é o seguinte, é só colocar a musiquinha da Ruge aqui e ele sai correndo, velho. Ele sai correndo, hein? Olha o outro aqui, ó, o retardado aqui, ó. Ô, Léo, salsicha é melhor, já vem pronta pra colocar dentro, pra dentro, vai se lascar, vai. Alê Fenomenal, chega mais, Alê.
12: Foi três piadas e manda votação, três piadas é melhor. Três piadas, três ouvintes.
0: Ah, o outro.
12: Fenomenal, não.
0: O Fenomenal
12: não.
0: Quer ser o juiz das piadas agora. O Fenomenal quer ser o juiz das piadas. Vê se pode. Tamo lascado com essa gente. Oh, meu Deus do céu. Penta, tá louco, velho. Você tá louco?

0: fala aí comigo, vai.
1: Avisa, Evelyn, que eu tô online, hein? Estamos aqui na região.
0: Tá online aí.
1: Ribeira, Cosmópolis, Paulina, Campinas. Daquele jeito.
0: Olha lá. Só na risadinha. Aê! 7 para as 4. Vamos lá, vai.
2: Manda ele pegar um horário na Band e fazer um programa pra ele.
0: É, tá, você vê? É. Porque os caras... Aqui tem tudo. Aqui tem diretor do programa. Então os caras falam... Ai, Léo, você tá tocando muita música. Meu Deus do céu, gente. Um pouco que não tem o que fazer na madrugada, né? Olha lá, o empresário do agro, vai. O trouxa do agro, vai. Fala aí.
3: Aí, Léo. Empresário do agro aí, vai. Passa meu contato pra Evelyn aí, que ela vai ver que aqui é homem de verdade.
0: Você não gosta disso,
3: filho.
0: Você não gosta disso aí, cara.
3: Sistemático.
0: Você não gosta disso
3: macho
0: aí.
3: Macho mesmo aqui. Ah, ela vai,
0: você é nada.
3: Entendeu? Ela não vai esquecer aqui do bruto sistemático. Ah, ô, Evelyn, pega meu contato com o Léo aí.
0: Ah,
3: com
0: pega
3: certeza
0: nada, cara.
3: Você vai sentir a diferença aí.
0: Bruta e sistemática. Ai. É isso mesmo. Meu amigo, o Walter, a gente pode falar Walter do Agro, mas não é Walter. A gente gosta de falar o trouxa do Agro. É isso mesmo, o trouxa do Agro. Ah, vamos falar pra mais um aqui, o Davi. Fala, Davi.
4: Também agora eu tô dando esse botão aí, mano.
0: Fala, Davi.
4: Também agora eu tô dando esse botão, mano. Soltar esse botão logo aí, acabou. Negócio de peixeré, negócio de mulher, normal, entendeu?
0: Não, Davi, seu negócio é outro, cara. Ó, gente, seguinte, ó, acabou, encerrou esse papo agora, ó, declaro encerrado essa conversa a partir de agora, porque tá chegando o momento. Por favor, a partir de agora, eu peço encarecidamente pra vocês, ouvintes loucos da madrugada, já podem mandar suas piadas, já podem mandar, corre lá no WhatsApp, mande as suas piadas ruins a partir de agora, só não esquece de deixar o seu nome, gente, coloca o nome, fala seu nome, ó, meu nome, seu nome e sobrenome, tá? Manda no áudio, nome e sobrenome e manda a piada, não esquece, porque eu tô pegando piada sem nome aí. Seu nome, some e sobrenome e a sua piada. E outra coisa, piadinha curta, não vale piada grande, porque daí fica muito ruim, beleza? Não esquece, já depois do intervalo, vamos começar o nosso campeonato brasileiro de piadas ruins aqui na Band FM. Então, se prepara, porque vai começar o nosso campeonato brasileiro de piadas, hein? Então é daqui a pouquinho, já pode mandando suas piadas aí. Por favor, fique à vontade para vocês mandarem as suas piadas. Tô te esperando aqui, peraí.

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25: Tá bom então, tá bom, beleza. Vamos começar a sua piada já já.
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25: Muito prazer, eu sou o Léo Júnior, tô aqui, ó. Sua rádio do seu jeito, ó. Já vai mandando as suas piadas que daqui a pouquinho nós vamos começar nosso campeonato de piadas ruins.

0: Band FM, Te Amar é Meu Talento, Fred Fabrício aqui no nosso Band Coruja. E agora, se preparem, porque a partir de agora vai começar o nosso Campeonato Brasileiro de Piadas Ruins. Vamos lá!
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0: E vai, vai, vai,
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0: Começou! E você já sabe muito bem quem ganha aqui na programação, quem ganha as piadas, quem for a piada ruim aí que tiver, a mais votada, depois você tem a votação, a mais votada vai ganhar aqui, ó, duas xícaras, uma garrafa térmica, pra você colocar café lindona, moderna, e mais meio quilo de café. 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Com essa música do Chapeludo, que ele canta com o Rio Negro e Solimões, né? Olha só, só o Band Coruja mesmo pra fazer uma promoção dessa. Vamos começar com as piadas, então, meus amigos. Deixa eu ver, vou começar com a piada do Vitor Gomes. O Vitor, ele fez uma piada, mas tão horrível, cara. A primeira, preste muita atenção nessa piada aqui, ó. A piada da velhinha. A piada da velhinha. Olha a piada da velhinha, que é tão rápida, gente, que é tão sem graça. Olha aí.
2: Por que que a velhinha não usa relógio? Porque ela é sem hora.
0: Pois é, pois é. É, queria ter avisado antes vocês, só pra vocês não passarem essa aí, sozinhos, né? Vamos falar aqui com quem agora? Fala comigo aí, o Lucas. Lucas, fala, Lucas. Qual que é a sua piada?
3: Bom dia, Léo. Ô, Léo, o que que é um pontinho branco na Rua Augusta? É o Rejão, Léo, atrás das bonequinhas de três pernas.
0: Olha o outro já, lá vem. Ai, meu Deus do céu. Fala aí, ô Silvio. Fala,
4: ô,
0: Silvio.
4: Léo, fala pra esses cabeças de guidão.
0: Peraí, cara, estamos na piada agora. É hora das piadas, hora das piadas. Vamos lá contar piada agora, gente. Vai.
5: Bom dia, bom dia, bom dia, Léo.
0: Ah.
5: Que é o César, vamos pra piada.
0: Vai, Cezão, vai.
5: Tava o filho e o pai conversando na sala. O filho pergunta pro pai. Pai, posso pegar a filha da vizinha? O pai responde. Não, filho, eu pulei a cerca, ela é sua irmã. Daí a mãe grita lá da cozinha. Pode sim, filho. Esse daí não é teu pai.
0: Nossa senhora. César com a piada do pai. Vamos falar com quem agora aqui? Quem que é você? Vamos ver. Tem que ter um nome certinho. É o Elton. O Elton. O Elton vai contar... Cadê o Elton? O Elton vai contar a piada da bicha no banco. Vai, Elton, conta a sua piada, vai.
6: Elton Guincheiro, Elton Guincheiro.
0: Vai, Elton, vai lá, Elton.
6: A piada da bicha e o banco.
0: Tá, a bicha e o banco, isso.
6: Duas bichas tinham um salão do lado do banco, né? E aí, uma bicha virou pra outra e falou, bicha, nós tá precisando de dinheiro.
0: Tá muito grande essa piada.
6: Aí a outra falou, demorou, amiga, vamos roubar. Aí tá as duas bichas lá à noite, abre o salão e começa... a cavar a porta, a cavar a parede, né? Do lado do banco. E cava, cava, cava, cavou a noite toda e o dia amanhecendo, eles cavando a parede pra passar pro banco. Aí chegando já pra. Faltava uma casquinha assim pra entrar pra dentro do banco, né?
0: Tá.
6: E tinha um vigilante. O vigilante viu o barulho, ficou só escutando o barulho, esperando. Aí beleza, a bicha chegou lá, abriu o buraco na parede, conseguiu, né, colocar a cara ao vigilante, fechou a mão e bateu na cara da bicha. Achei que estourou os dentes. Aí a bicha colocou a mão na boca assim, voltou a cabeça pra dentro do salão. Aí a outra bicha, bicha, pode falar o que aconteceu, e aí? Dá pra entrar? Aí a bicha falou... Nossa, bicha, amiga, coloca a cara aí que tu vai morrer de rir.
0: Olha, ó, só tem um detalhe na sua piada é muito grande, viu? Ela tá, né, entrou aqui e tal, mas é, piada tem que dar uma encurtada na piada, né? Vamos pra mais uma? Vamos lá? Falar com quem é? Fala, piada de quem agora aqui?
7: Genalvo.
0: Genalvo.
7: Piada do gato.
0: Vai, Genalvo. Genalvo vai contar agora a piada do gato. Vai, Genalvo.
7: O gato chega e pergunta pra gata. Miau! Miau! Ela responde. Dom! Dom! Dom! Dom!
0: Meu Deus do céu, cara. Que piada horrível, né? É, são as piadas do Bando de Coruja, né, gente? Vamos lá aqui, mais uma piada. Essa é a piada do Cleiton? Foi a piada do Cleiton? Não foi ainda, né? A piada do Cleiton agora. Cadê o Cleiton? Piada do Cleiton é a piada do baiano. Vai, Cleiton! Peraí, pra ficar mais bonito, né? Piada do... Meu Deus do céu, cara, que piada horrível, né? São as piadas do Bando de Coruja, né, gente? Vamos lá aqui, mais uma piada. Essa é a piada do Cleiton? Foi a piada do Cleiton? Não foi ainda, né? A piada do Cleiton agora. Cadê o Cleiton? Piada do Cleiton é a piada do...

0: Ah.
1: Tem remédio pra picada de cobra aí, maninha? Aí a mãe dele falou, tu foi picado, moço? Aí ele, não, mas a cobra vem vindo ali, viu?
0: Ah lá, beleza. Foi piada do baiano da cobra. 11 999919197. Vamos contar aqui agora o Luiz Fernando. Deixa eu marcar aqui, Luiz Fernando. Pera aí, só um minutinho, Luiz. Pera aí, Luiz Fernando. A piada do que, Luiz Fernando? Piada da panela de pressão. Piada, tá? Vamos ver aqui. Piada na panela de pressão. Vai, conta. Pera aí. Antes de você contar a piada, pra gente começar, né? Pera aí. Tem que ter tudo certinho aqui. Vai. Um, dois, três e... Conta aí a sua piada. Vai.
2: Ô, Léo, Luiz Fernando aí. Vigilante da madrugada.
0: Vai.
2: Minha piada é o seguinte. Qual é a panela que está sempre triste? A panela de pressão. É nóis, Léo.
0: Valeu, cara. Valeu. É... Vamos ver aqui. Tá. Beleza. Tem mais alguém? Vamos ver. Tem só mais um, porque tem que não ficar muita piada, vai ficar ruim pra votação depois, né, gente? Vai ficar ruim pra votação depois, tá? Deixa eu colocar só mais uma aqui, então. Vamos colocar só mais uma, vai.
3: Bora lá, Carlito DJ.
0: Carlito, vai, Carlito.
3: Quem é o rei da horta? É o rei Polho. E quem é o rei da obra? É o rei Bock.
0: Nossa. Carlito, piada do rei, tá. Piada do rei, beleza. Bom, encerrou aqui as piadas. Seguinte, gente, a partir de agora, nós ouvimos aqui a piada do Clayton, a piada do Genalvo, a piada do Elton, tem a piada do Carlito, tem a piada do Victor, o Lucas, o César e o Luiz Fernando também participou. Agora é o seguinte, chegou aquele momento que todo mundo tá esperando e todo o pessoal quer votar, né, gente? A galera quer votar, então a hora da votação a partir de agora é a seguinte, gente. Já acabou aqui as piadas. Agora é o seguinte, é hora da votação. Tá nas suas mãos agora a piada de quem que você vai votar. Então agora encerrou as piadas. A gente agradece as piadas. Quem não foi pro ar, não fica triste que na próxima madrugada tem mais. Todos os dias tem, às 4 da manhã, tá? A gente deixa pra fazer esse horário das 4 da manhã, que é melhor. Então, todos os dias tem esse Campeonato Brasileiro de Piadas Ruins. Tô tomando com você, tô tomando café. Tomar um cafezinho, né? Fala nisso, porque, gente, nós estamos sorteando pra você uma garrafa de café, uma garrafa térmica, duas xícaras e um meio quilo de café. 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Vamos lá pra votação? A Mara Tassini. A Mara Tassini já mandou aqui o primeiro. Cadê aqui? Ela já votou. O primeiro voto foi do Luiz Fernando. Aqui, ó. Luiz Fernando. Olha lá. Aqui, beleza? É, a Mara voltou na panela da piada. A piada na panela de pressão, né? É isso, beleza. Primeira votação, hein? Vamos lá, quem vai votar em quem? Quem que é você?
4: Já teve com vários cantores famosos, né? Manuel Gomes, Caneta Azul.
0: Cadê? Quem que tá votando aqui? É o Sidney. Sidney tá votando na piada da cobra. Tá bom, piada da cobra, beleza. Vamos pra mais. Vamos lá, votação, gente. Agora é hora da votação, por favor. Manda suas. Olha lá, piada das bichas, piada das bichas. Boa. Vamos lá, cadê a piada das bichas aqui? Piada do baiano. Tá aqui. A piada, é o Elton, né? A piada das bichas. Olha lá, um ponto pro Elton, tá? Mais um ponto. Vota lá na sua piada preferida, 11 999919197. Vota na sua piada preferida, dá tempo, vai.
5: Ô, Léo, a pior piada.
0: Aí, rapaz, o senhor apagou a mensagem. Larga, então deixa pra depois, faz outro áudio aí, oi.
6: Bom dia, Léo. Eu voto na piada do gato.
0: Piada do gato, é o Genaldo, piada do gato, um ponto pra piada do gato, vai. Vamos votar, vamos votar. Piada do gato, mais um votou na piada do gato aqui. Foi quem? Você?
7: Ô, Leão. Com essa voz aí, esse rapaz aí, gosta daquelas linguiças na calabresa, aquelas

0: Astrula. Você tá de brincadeira. Sai, cachorro!
1: E aí, voltando a piada do gato, beleza. Outro voltou na piada da cobra. Aham, beleza. Mais um ponto aqui. Ah, vamos lá. Bom dia, Léo Júnior. Meu nome é Ivo, sou motorista de caminhão. Tô voltando aqui na piada do gato. Vamos lá, piada do gato, mais um ponto pra piada do gato. 11999919197. O Eduardo de Piracicaba. O Eduardo de Piracicaba mandou aqui piada da cobra. Mais um ponto pra piada da cobra, vai. Cadê o Mário? Mário lá do Japão. Fala, Mário.
2: Ô, Léo. Piada da cobra, porque o resto foi tudo... não foi piada, não. Teve umas aí que não foi piada, não. A piada da cobra foi legal.
1: Tá entrando essas piadinhas meio que de... mas tá fazendo parte, tá fazendo parte. Vamos lá. Hora de você votar, hein? Vota na sua piada preferida, dá tempo.
3: Tá entrando
4: essas... Bom dia, Léo Dias. A piada da cobra aí. Tá fazendo parte,
1: tá fazendo...
4: O Edno...
1: Beleza, piada na cobra. Boa, mais uma pra piada na cobra. Bom dia, Léo Júnior. Bom dia a todos da Band FM. O meu nome é Jean. O Jean de Barueri tá voltando na piada no gato. Mais uma pra piada do gato aqui. Beleza. Vamos lá, Marcos. Fala, Marcos. Marcos Henrique. Ele é motorista de aplicativo. Já mandou aqui um gatinho. Piada do gato. Mais um ponto pra piada do gato. Olha a piada do gato saindo na frente. Mais um pra piada do gato aqui, inclusive, ó. Esse já mandou por escrito e mandou áudio também, ó.
5: Ela voltou na panela da piada.
6: Eu voto na piada do gato.
1: Aí, piada do gato. Boa, vamos lá. Mais uma pra piada do gato aqui. Ah, dá tempo. Vai votando. Volta aí, vai.
7: Ô, Léo, é o Mozart. Voto na piada da velha.
1: A piada da velha.
7: Ô, Léo, é o Mozart.
1: Beleza, tá bom. Vamos ver aqui. A piada da velha. Cadê a piada da velha? Porque eu vou marcando aqui. Aqui, ó. Não tinha nenhum ponto ainda a piada da velha, hein? O Zé. Zé Aras, vai, Zé.
8: Piada do gato.
1: Piada do gato. Piada do gato. Piada do gato tá na frente. Ó. Tá vendo que eu tenho que tomar um café aqui, né? São as famosas pigarras, é. Locutor tem dessas, viu, gente? Locutor tem dessas aí. Vamos lá, bom dia. Davidson, o nome dele é Davidson. Piada da cobra. Mais um pra piada da cobra. Beleza, vamos lá. 11999919197. Tá faltando você votar. Vota na sua piada.
9: Vota na panela. 11.
1: Tá votando em quem? A Maria Antunes. Tá votando na piada do gato. Mais um pra piada do gato pra fechar, hein? Mais uma pra piada do gato ganhou. Mais uma pra piada do gato ganhou. Vamos ver. Olha lá, vamos ver aqui. Esse aqui é de Campinas. Logan, é isso? Tem uns nomes no WhatsApp que eles colocam aqui, ó. Logan, Calegari. Logan Calegari é o nome dele. Voto na piada do gato aí, ó. Ganhou! Ganhou a piada do gato! O Givaldo. Que ganhou a piada do gato. Parabéns aí, Givaldo! Parabéns pra você, mas ó, foi o voto da piada do gato. Nós temos um ganhador aqui, é o Givaldo, que ganhou a piada do gato. Genaldo, gente, o nome dele é Genaldo, tá? Genaldo, você ganhou, pode ficar tranquilo que a produção da Band FM vai entrar em contato com você. Você vai na lojinha da Band FM também pra retirar seu presente, ou você pode ligar aqui também, vice-versa, tá bom? Genaldo, parabéns pra você. Você que não ganhou, meu amigo, minha amiga, não fica triste não, calma aí, porque a próxima madrugada é o Pedrão que vai estar aqui na próxima madruga, e ele que vai fazer também esse concurso de piadas ruins, tá bom? Aí eu volto na madrugada de sábado pra domingo. Daí eu entro meia-noite, a gente vai fazer também. Beleza? Então não fica triste se você não entrou sua piada, que não deu tempo, que não sei o que, não sei o que lá. Vamos falar que foi panelinha e não sei o que lá mais. Podem ficar tranquilos que todos os dias tem esse resultado aqui pra você e todos os dias tem esse presentão, tá? duas xícaras, uma garrafa térmica linda e moderna pra você tomar seu café, meio quilo de café. Kit Band FM Nando Moreno, com a música do Chapeludo, pra você aqui na promoção do Band Coruja, 4h25. Já já o Tadeu tá chegando por aí, já já o Homem Vinheta, Band Bom Dia. Tem também a Hora do Ronco, amanhã campeão do Rádio Brasileiro. Daqui

0: Cidade FM, Luan Santana, Choque Térmico. Então, antes, o Thiaguinho também contou pra gente. 4 horas 34 minutos, 4 e 34, minha gente.
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0: bom. Esse é o nosso Band Coruja, que só tem música boa aqui, música de qualidade. Aqui, ó, só música de qualidade nesse programa. É, aqui eu vou falar pra você.
2: Sem moderação.
0: Aqui, ó, música só com qualidade.
2: Ajuda, ó, seu irmão.

0: Fala comigo aí, Sandro, beleza?
1: É o pato do
0: Donald. Olha o pato do Donald depois da febre. O pato Donald tá mais depois da febre, né? Meu Deus do céu, hein? Fala aí, Lucas. E aí, mano?
2: Léo, você tá igual aqueles caras que tá de fora de política e fala que vai fazer a diferença, que vai mudar, que não sei o quê.
0: Lá vem, lá vem.
2: Aí quando entra, fica a mesma coisa dos outros corruptos. Cê,
0: não
2: cê
0: é,
2: foi,
0: cara.
2: Do mesmo jeito.
0: E não é, cara. Não
2: cê
0: é.
2: Você enganou todo mundo aí.
0: Mentira
2: não,
0: sua.
2: Passagem de todo mundo, que não sei o quê.
0: Cara, na boa, mano. Ó, eu vou ser mais sincero com você ainda. O seu áudio, eu já coloquei umas 3, 4 vezes só nessa semana passada, na outra semana, que eu sei muito bem porque tem seu nome aqui. Então eu coloco direto, cara. Às vezes quando eu não coloco é porque não coloquei, mas sempre coloco seu áudio, viu? Não adianta. E esse aqui também que manda a carinha aqui, de ó, ó, ó lá, esse aqui é outro também, ó. Foi porque quer falar da gente, né? Lá, tem que ser lá pro lado do Caipirão lá. Lá de Minas Gerais, não tem que ser, ó. Olha lá, olha lá.
3: Fala, Leo Júnior. Davi de Pouso Alegre.
0: Olha lá.
3: Ô, Leo Júnior, deixa eu falar com você. Você sabe como é que duas bichas conversa? E aí, Leo, beleza? Você tá bem?
0: E você, tá bem também?
3: E aí, vai fazer o que final de semana?
0: Ai,
3: duas
0: amiga.
3: Bichas conversando.
0: Ai, amiga,
3: Davi de Pouso Alegre, um abraço.
0: Ai, amiga, eu vou folgar final de semana. Poxa vida, sai cocô. Sai cocô, sai cocô, oi. Exolívio, cara. É só figuraça, hein? Olha lá. Sai cocô. Oi, fala aí.
4: Ô, Léo, cadê aquele sem futuro do Rejão, Léo? Cadê o Rejão, Léo? Aquele sem futuro.
0: É, o Rejão não apareceu hoje, hein? A outra que chamam de falso. Falso. Que falso o quê, cara? Falso é você, cara. Que falso? Onde tem falso aqui, ó? A outra aqui, o vagabundo, passa o Pix. Não tem, já falei que não tem Pix e não tem panelinha aqui,
5: bom
0: ó.
5: Bom dia, Léo. Reumatismo. Bom dia. Peterson de Souza Gonçalves aqui, Bob Esponja.
0: Oh, fala, vale, Bob Esponja, vai.
5: Tubarão Santa Catarina. Um abraço aí a todos, boa noite.
0: Boa noite pra você
5: seu
0: também.
5: Fresco.
0: Aí, fresquinho, vai o fresquinho, vai se lascar o fresquinho. Fala aí, fala aí, fala aí, fala aí, fala aí.
6: O homem que fala, vou fazer cocô, muito gay, eu acho gay.
0: Ah, eu também
6: meu
0: acho.
6: O homem não fala, né, vou fazer cocô.
0: É sai,
6: fala cocô. Assim, vou dar uma cagada.
0: É.
6: Fica mais másculo, né, eu acho que fica.
0: Ah, mas também pode ser também. Qualquer um dos dois, cara. Vale com pra qualquer um dos dois, mano.
7: Minha prima tá criando um bicho. O bicho é cabeludo.
0: Fala aí, fala aí, fala aí.
8: Ô, Léo, passa o Pix aí pra você comprar uma ração melhorzinha pro Thor.
0: Cala a boca, não é Thor, o nome dele é Zeus, cara.
7: Todo mundo quer pegar.
0: Só pra você saber, o nome dele é Zeus, não é Thor, não.
9: Ô, Léo, bom dia, Elias Costa por aqui. Saindo daí do Barnabé, aqui de São Paulo, com salda positivo. Ô, Léo, os caras querem que você coloca, Milton. Coloca, Léo.
0: Ah, eu vou colocar em você, isso sim, só vai ver. Olha lá.
10: É o seu vizinho que quer comer meu cunho. O seu vizinho que quer comer meu cunho. O seu vizinho...
0: Fala comigo, bom dia.
11: Bom dia, Léo, bom dia, Léo. Aqui de Poço de Caldas, Charles. Mandando um abraço aí pra toda a rapaziada aqui da Max. Max do transporte de fretamento. Levando o pessoal da Ferreiro pra empresas trabalhar. Grande abraço.
0: Valeu, mano. Um abraço aí, galera toda ligada na Band FM. 4 horas 39.
7: Como é que
0: vamos
7: é?
0: Lá com o nosso Band Coruja. Na verdade, o Rejão não apareceu hoje, hein? Deve ter pego uma bonequinha aí. Alguém da bonequinha deve ter pego ele de jeito lá. Deve ter pego ele de jeito, a bonequinha.
12: Ô, Léo, já que você vai folgar final de semana, vamos assar uma linguiça nessa folga. Leandro de Louveira aí, forte abraço.
0: Só se for a sua linguiça, então. O que você acha? Podemos assar a sua linguiça. O que você acha? Fala aí, Marcelo. Fala, Marcelo.
13: Bom dia, Léo. Marcelo, caçambeiro.
0: Fala aí, Marcelo.
13: Ô, piadinha fraca aí hoje, hein?
0: É, hoje foi, realmente.
13: Ah, tem que dar uma melhorada nessas piadas aí, Léo.
0: É verdade, cara.
13: Você tá doido, rapaz.
0: Não, e eu tenho que falar pra esse povo dar uma melhorada, porque o povo é devagar, cara. Tem dia que o povo tá bem assim, né? Mas tem dia que o povo tá devagar nas piadas. Realmente é complicado, viu? Olha lá.
14: Tira que eu vou cagar, tira.
0: Que é isso?
14: Tira que eu vou cagar.
0: Para com isso! Ó, esse aí é o áudio do Rejão? Esse é o áudio do Rejão. Olha lá, olha lá, olha lá, olha
14: lá.
0: Para! Olha lá, olha lá,
14: olha lá. Tira que eu vou cagar, tira! Tira que eu vou cagar!
0: Ai, ai, ai! Vai, fala
1: Oi, boa noite, Léo Júnior. Moisés aqui de Guarulhos, da empresa Magion.
0: Fala, Moisés,
1: eita,
0: e aí?
1: Eita, papo nada a ver aí, cara. Fazer cocô, eu, hein? Abraço todo mundo aí.
0: Ah, é a música, cara. Você não sabe o que é música? É música, meu. É música, é música.
15: Ô, Léo, e o buzinaço, Léo?
0: Ah, é, o buzinaço. Olha, os caras lembrou do buzinaço, velho.
16: Tá
0: bom, vai, tá bom, tá bom. Já vocês pediram? Vamos buzinar, vai, vamos buzinar. Vamos buzinar, vamos buzinar. Buzina aí, buzina aí, buzina aí, buzina aí que tá na hora. Buzina que tá na hora. Buzina aí, buzina aí. Buzinada, agora chegou o momento de buzinar, vai!
17: Matuto de
0: vai, buzina, buzina! Olha lá, o Ale fenomenal, não, pera aí, se é só buzina, vai, vai zoar meu ouvido aqui. Né? Buzina aí, buzina aí!
15: Ó, o buzinaço, Léo!
0: Aí, ó! Buzinaço em todo o Brasil, os caminhoneiradas só buzinando aí, ó. Vai, buzina, buzina, buzina, buzina, vai.
15: Bom dia, Léo. Sandro de Montemor.
0: Vai.
15: Sextou.
0: Sextou. Aê. Coisa boa.
18: Fim de semana é TCC, já tá tudo organizado.
0: Vai, buzina, buzina, buzina, buzina.
19: Aí, Léo, bom dia, o buzinaço, Léo.
0: Vai, vai. Nossa senhora, hein? Tá devagar seu buzinaço, o Diego. Ó, falando do Diego, o Diego volta essa semana aí. Eu acho que esse ano, na outra semana, eu acho.
20: Isso é sucesso!
0: Sem ser essa semana, na outra. Alguma coisa assim. Não me fale em datas, porque eu tô ruim de datas. Não me fale em datas. Aí ele volta assim, viu, meu amigo? Ele volta assim, tranquilo. Oi, bom dia, bom dia.
15: Bora, Léo, buzinaço!
0: Vai, bip, vai. Bip. Nossa, que sem graça total, hein? Que sem graça,
21: bom
0: vai.
21: Bom dia, Léo. Léo, muito obrigado. Quero agradecer cada um de vocês que votou aí.
0: Ah,
21: tô
0: precisando
21: dessa garrafa.
0: Genibaldo, Genibaldo.
21: Madrugada pra tomar, pra bater uma viagem.
0: Aê!
21: Muito obrigado a todos vocês que votou. Obrigado aí. Mesmo, que Deus esteja com vocês. Um abraço.
0: Valeu, mano.
21: Bom
0: um abraço.
21: Bom dia, Léo. Léo.
0: Que legal. Ganhou, né, cara? Nas piadas de hoje. Parabéns pra você, hein?
18: Já tá tudo.
0: Buzina aí.
22: Bora, Léo. Três lagos aqui no buzinaço.
0: Ó, deixando pro Rio de Janeiro. Será que tá alguém buzinando no Rio de Janeiro aí? Dá uma olhada aí, ó.
22: Bom dia, Léo, beleza? Então, Léo, tava fazendo meu buzinaço aqui, ó. E as autoridades aqui, por exemplo, que parou aqui, ó. Fala, aqui, seu guarda. Fala com ele aqui, ó, não, responsável
0: eu,
22: aqui,
0: eu,
22: ó.
0: Não, peraí, eu não sei.
22: Pra buzinar
0: não,
22: aqui,
0: não,
22: ó.
0: Não, eu não sei de nada, não tô nem aqui, cara. Não, sei de nada.
22: Fala aqui com ele aqui, ó.
0: Não.
22: Por favor. Só habilitação, documento do meio, por favor. Ô, Léo, fala aqui com o guarda aqui, Léo. Fala aqui. Ah, está rodando aqui, seu guarda, desculpa.
0: Eu só ouvindo o cara falar sua habilitação, por favor. Ah, essa foi legal, hein? Vai dar uma dessa no policial, vai. Fala aí.
23: Ô, Léo, bom dia. Somebody love aqui, Léo.
0: Somebody love,
23: motorista diz que não é super. Ó o buzinaço, Léo.
0: Vai, buzina, buzina aí. Buzina aí, meu filho. Vai.
24: Podia entrar numa linguiçada boa aí, ó. É, meu irmão.
0: Que isso, cara? Você tá fazendo força pra quê? O Davi tá louco, velho? É louco, mano. Tá louco, cara. E vai.
25: Ô, Léo, solta a buzina, toca de linguiça.
0: Aí, a buzininha dele bem...
25: Toca de linguiça.
0: Ah, pra lá, sai daqui, ó. Fala aí.
23: Ah, eu queria, viu, que uma Polícia Rodoviária Federal ligasse na rádio.
0: Não.
23: E perguntasse
0: não.
23: Quem que é o irresponsável.
0: Mentira.
23: Porque nem responsável, não é. O irresponsável comandante desse buzinaço,
0: mentira.
23: Né?
0: Mentira.
23: Só pra me ver o fumo entrar. Eu não, queria. Ia ser ruim da audiência, isso, já pensou?
0: Pare com isso. Para com essas coisas. Pare. Não fale uma coisa dessa. Poxa vida. Olha lá. É a buzina da Mara Tassini. Ai, gente do céu, vocês não prestam, meu. Vai.
15: Bom dia, Léo.
0: Bom dia.
15: De Pouso Alegre, Minas Gerais. Sextou.
0: Sextou.
15: Buzinaço.
0: Mentira. Aí sim, ó. Bom demais.
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0: Fala aí, buzina aí, Ó, os caras buzinando, ó. Aí, rapaz, aí sim. Eu sei que o Sérgio do Pão não tem buzina, né? Então ele usa o barulho do forno. Barulho do forno lá pra fazer pão.
3: Aqui na padaria não tem buzina, só tem campainha. Beijo pra todas
0: Barulho do gás, sei lá.
3: Meninas.
0: Aí, ó, pera aí. Alguma coisa ele usou, bem, alguma coisa ele usou, né?
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0: Tá vendo, gente? 4h46 já, 4h46 já, tá quase acabando o nosso programa. Oi.
5: Ô, Léo, mais outra vez aqui, hein? Vamos buzinar, hein?
0: Buzina aí.
5: Ó.
0: Ó.
5: Acordar os vizinhos tudo.
0: Vai.
16: Já cansei de você.
0: Buzina aí. Aê, meu filho! Com a Leandro, fala, Leandro! Tá bom as buzinadas hoje, hein? Tá bom as buzinadas, hein, cara? Tá bom as buzinadas. Ô, Mel, bom dia,
20: Léo! Alô, Central, alô, aí. Brasil. Bom dia, Léo!
0: Bom dia!
20: Léo, tu acredita que eu acordei com meu marido aqui na porta do meu alojamento?
0: Não acredito.
20: Ai, que alegria.
0: O maridão chegou.
20: Sábado eu tô aí.
0: Aê!
20: Mas ele antecipou. Que delícia, meu maridão, final de semana aqui comigo.
0: Aê, coisa boa. Aí sim, olha lá. Maridão com a Mel lá.
16: Esse jogo acabou, a sua...
0: Vamos lá, vai. Para, os caras fica, para de ficar falando essas coisas aí, ó. Vai, fala aí.
3: Uma hora esse tal de buzinar vai dar errado.
0: Vai nada, cara, para. Não vai nada, para de ficar falando essas coisas que vai dar errado. Não vai dar nada errado. Vocês que pediram o buzinaço, agora toma, vai.
3: Ainda bem que você me avisou, meu, obrigado. Eu já tava quase chegando aí, já se dorme.
0: Para de falar da Mel assim, ó, vai. Ó, deixa eu encerrar o buzinaço já. Já acabou o buzinaço. Acabou o buzinaço. Chega de buzinar. Acabou, pronto. Acabou o buzinaço já. Ai, meu Deus do céu. Acabou o buzinaço. Acabou. Ai, gente do céu, vocês não têm jeito. Olha, esse programa de hoje foi pior de todos, eu acho. Ah, foi, viu? Eu acho que esse programa foi um dos piores, viu? Nossa senhora. Olha lá. Ô, Léo, o maridão chegou agora, com certeza ele buzinou antes de chegar na casa dele. Assim o outro corre. Olha, Mel, olha, os caras estão falando de você já aí, ó. Ah, Mel, aqui você falou, os caras não tem jeito, você sabe, né? Aqui é terrível. Falou alguma coisa, já era.
26: Ó, Léo. A piadinha é bem lightzinha.
0: Não, mas já foi a piada, cara. Acabou.
3: Ô, Léo, bom dia. O marido da Mel tem que bater na porta e correr na janela do alojamento.
0: Ai, gente do céu. Aqui você falou já. Ih, os caras pegam na hora.
3: Ô, Léo, você viu o que o Caipira falou aí? Que ele quer ver o fumo entrar? Esse
0: ele
3: Caipira
0: quer.
3: É um boiola mesmo.
0: É,
3: toda
0: boiolão,
3: hora boiolão. Se entrega.
0: Boiolão.
3: Olha o buzinaço aí, Léo. Fabiano Caçambeiro.
0: Caipira, ele quer ver o fumo entrar de qualquer jeito. Tudo bem. Claro, calma que vai entrar. Calma, mantenha a calma. Sempre a calma.
27: Buzinaço no Rio de Janeiro.
0: Para de provocar os caras do Rio de Janeiro, velho. 4 horas 49 minutos, 11 99991-9197. O problema é que no final do programa os caras começam a provocar um ou outro aqui. Ah, se não é o Rejão, é outra coisa que os caras arrumam. Qualquer outra treta aqui.
26: Ô, Léo, do jeito que ela falou aí, é duas pedaladas, a corrente estoura.
0: Duas sanfonadas, acabou o forró. Vai lá, fala aí.
28: Bom dia, Léo. Por favor, o senhor me passa o número da sua carteira de habilitação que a gente vai organizar isso aí.
0: Não, obrigado. Não vou passar nada. Não vou passar nada. Nada. Pode parar.
29: Ô, Léo, eu vi que a moça falou que o marido chegou na casa aí. Você viu aquele vídeo que as mulheres estrangeiras recebem os maridos quando chega em casa depois do trabalho?
0: Ah.
29: Irado, hein?
0: Eu sei lá, cara. Você nem sei o que você tá falando, mano. Tiozão, fala, tiozão. Fala aí, tiozão.
1: Ô, Léo, fala pro caipirão que da próxima vez eu vou levar um espelho e uma lanterna, vou colocar por baixo, vou clarear, ele vai ver o fumo entrando.
0: Aí ele vai ver, exatamente. Leva lá pra ele, tiozão. Ele vai, aí ele pode contemplar melhor. Olha lá, quem é aqui? Quem que é você? Deixa eu ver. Bom dia, sou Cláudia Diniz no Butantã. O policial acordou aqui próximo e o cara correu. Eu falei pro policial e disse que foi o Léo da rádio. Não, para, não foi eu, não. Para com isso. Não tem nada a ver com. Não tem nada a ver com a situação, hein? Não tem nada a ver com isso, hein? Ó, o povo já não tem jeito. Olha lá, já mandaram a corrida aqui, ó. Olha lá, já mandaram aqui, ó. Viagens, olha lá. Quem ele mandou vocês aqui? Não sei entender o que que é isso aqui.
6: Bom dia, Léo. Aí, Léo, dá uma olhada aí no print que você me arrumou. O passageiro me reportou aqui, mano. O rádio incomodou, você acredita?
0: Não acredito. Verdade, cara. É que tem passageiro. É que é duro, né? A gente quer, ou vocês que são motoristas de aplicativo ou taxista, alguém entra no carro, pô, você tem uma musiquinha lá, tá? Mas é uma musiquinha, né? Uma musiquinha, tal, pra não afetar o ouvido. Só que é o quê? Você tá ouvindo Band Coruja, né, cara? Você quer o quê? Não tem muito o que fazer, cara. Esse programa não é sério, né? Então, automaticamente o cliente já lá colocou rádio incômodo. Caramba. Não, mas ouvi justo quem? O Band Coruja? Ah, não, velho. Aí lascou mesmo, velho.
7: Aí, Léo, bom dia. O cara do Agro tá lá no grupo de WhatsApp lá do Amigos da Band, tá ligado? O pessoal tá confundindo comigo, meu. Não tem nada a ver, não. Mas tá descendo a madeira, a lenha lá no cara do Agro.
0: É você
7: mesmo.
0: Tá de
7: brincadeira, hein? Que ódio é esse, mano? Que coração peludo.
0: Não, é você mesmo que eles estão descendo a madeira. E você quer que desce a madeira em você, né? Você tá doidinho pra isso, né?
8: Oi. E aí, Léo Junho, bom dia, beleza?
0: Beleza?
8: Léo Junho, o que foi que você fez com o Zeu lá? Ele me estranhou essa madrugada,
0: cala
8: cara.
0: Cala a boca,
8: quase
0: cara.
8: Me pega.
0: Para com isso.
8: Só que foi a Zê que falou com ele,
0: para
8: sério,
0: com isso.
8: Ele não me pegou.
0: Oh, que isso? Não, o cara, ninguém chega perto do meu cachorro, hein, velho? Ele é bravo, hein, velho? O Zeus é bravo, hein? Ah, vai, que tá louco, velho. Ah, bom dia, Léo. Victor aqui, ó. Pergunta pro Tadeu. Ah, é verdade, hora de perguntar pro Tadeu. Pergunte ao Tadeu. Ah, pergunte ao Jadeu. Pergunta pro Tadeu se o telesexo vai voltar algum dia. Olha, é uma pergunta bem legal pra fazer pro Tadeu, se o telesexo vai voltar um dia. Tá, ah, tudo bem, vai. Tá bom, tudo bem. Bom, chegou aquele momento, pergunte ao Tadeu. Agora é a hora, hein? Vamos lá, 11 999 919197. A Mel falando.
9: Ô,
0: aqui.
9: Ô, Léo, ainda bem que meu marido é inteligente, né? Ele não vai chegar avisando,
0: claro.
9: Cheguei, né?
0: É.
9: Esses ouvintes, a gente já tá acostumado, eles são resenha.
0: É.
9: Tá de boa, não, suave na nave.
0: Só
9: ele
0: que
9: foi cortar cabelo.
0: Tá lá na Suíça, viu, gente? E agora?
9: Ai, vocês, esses ouvintes é da hora, velho. Beijo pra cada um, bem top vocês, têm uma imaginação maravilhosa.
0: Ah, imaginação fértil, na verdade, você quer saber, né? É imaginação fértil, né? Porque, ó, a Mel tá lá na Suíça. Quero ver se tem alguém que vai lá. Vai lá na Suíça, lá. Vai lá na Suíça, lá. Vamos ver, fala comigo aí, bom dia.
10: E aí, Tadeu? Pega no meu.
0: Ah, vai se lascar. Oi.
11: Ô, Léo, pergunta pro Tadeu aí se ele ficou com ciúme dele no churrasco da linguiçada.
0: Ah, é verdade, só o Tadeu que não foi convidado, né, pra linguiçada aí. Ai, gente do céu, viu? Vocês não tem jeito mesmo, velho. Fala aí, Maratacine.
12: Pergunta pro Tadeu se ele toparia vir jogar um PC Game na minha casa. Fala pra ele que eu compro o jogo que ele quiser. E ainda pago aquela pizza de alho que ele adora.
0: Olha, ainda paga pizza de alho e tudo mais, o jogo que... Ô, Tadeu! Cara, vai fundo, hein? Tá bom, pergunte ao Tadeu. A galera perguntando pro Tadeu aqui, à vontade, hein?
13: Ô, Léo! Salve aí, pergunta pro Tadeu se ele tá temperando o bife ainda.
0: Olha lá, pergunta pro Tadeu se ele tá temperando o bife ainda, tá bom. Gente, são tantas e tantas perguntas nesse programa que, meu Deus do céu. Olha, quanto vocês têm... Como que vocês têm tanta pergunta pra fazer, não? Vocês não vão dormir, não? Já tá na hora, vocês não vão dormir, não? É bom que eu pergunte. Meu, já tá na hora de nanar, né? Tá na hora de dormir já, viu, gente? Tá na hora de dormir já, vocês, viu?
29: Ô, Léo, marido da Mel bateu na porta da frente e vai entrar pela porta do fundo, hã?
0: Ai, gente do céu, vamos lá. Caipirão, vai, Caipirão, fala.
14: Não vai dar, tá? Porque você viu ontem, o Tadeu falou assim, ó, pra mulherzada, tudo mandar uma foto de biquininho pra eles avaliar. Menos, a Mara tá assim. Só ela que não. Por quê? Mas não entendi.
0: Por quê? Eu também não entendi nada, viu? 4h56 já.
14: Pergunta pro Tadeu se ele tá depilando a bunda ainda.
0: É uma pergunta bem inteligente, né? É. Vamos perguntar isso pra ele, se ele tá depilando a bunda. É, eu acho que é uma pergunta que ele pode responder... deixa eu ver como eu posso falar. Se ele pode responder com toda clareza, com toda franqueza, eu acho que ele vai responder essa. Eu tenho certeza que ele vai responder essa.
15: Ô, Léo, bom dia. Cambão por cá, tudo certo? Pergunta pro Tadeu se ele também acha que o fumo vai entrar. Tchau, obrigado.
0: Ah, mas ele já tá acostumado com isso aí já, pô. Não, pá, isso aí já tá acostumado já, velho. Vamos ver o que o Neto tá falando aqui, vai lá.
17: Bom dia. Pergunta aí pro Tadeu se depois de ontem, se hoje tá de boa pra andar. Pergunta pra ele aí, por favor. Beijo.
0: E depois de ontem, o que aconteceu ontem que eu queria saber? Gente, me fofoquem, por favor. Ah, eu quero saber o que aconteceu de ontem, se tá dando pra andar, se tá assado, alguma coisa assim, né? Bom, gente, tá quase acabando o nosso programa. Obrigado mais uma vez pela grande audiência. Foi uma bagunça, claro, como sempre, esse programa. Olha, meu Deus do céu. Mas... estarei de volta no sábado pra domingo. Na próxima madrugada, quem vai estar aqui vai ser o Pedrão, tá? Pedrão vai estar aqui na madrugada. Cuidem bem do Pedrão. E eu volto no sábado pra domingo, à meia-noite. Pra gente bagunçar mais aqui na Band. Claro que eu mereço uma folga, né? Pelo amor de Deus, né? Ninguém aguenta um negócio desse, né? Pelo amor de Deus, né, gente? Ah, não dá, né? Não dá. Ah, vamos ver aqui. Fala aí.
29: Ô, Léo Júnior, pergunta pro Tadeu se ele é coca ou se ele é fanta.
0: Ah, pergunta pro Tadeu se ele é coca ou se ele é fanta. Tanto, cara, tem tanta pergunta, velho. Mas tantas perguntas. É, pois é, vamos lá. Gente, obrigado mais uma vez pela grande audiência, pelo carinho de vocês. Band Bom Dia tá chegando por aí, juntamente com o Homem Vinheta. Toda aquela turma toda que vem aí com eles... porque o Tadeu tá chegando aí. Tadeu tá chegando na parada. E a gente sempre com aquelas perguntinhas. Ah, perguntinhas marotas. Bom dia, Tadeu!
18: Bom dia, Léo Junior! Bom dia, ouvinte do Band Coruja, Band
0: Tadeu, FM. Primeira pergunta pra você.
18: First question.
0: Se você já depilou o bumbum.
18: O bumbum, não. Nunca depilei porque eu não tenho pelo no bumbum. Você acredita?
0: Não tem, cara.
18: Acho que é porque eu passo parte do meu tempo sentado.
0: Caramba.
18: Já não nasce mais pelo no bumbum.
0: Já tá acostumado.
18: Então
0: já
18: não precisa depilar o bumbum.
0: Ah, tá certo. É. Vamos ver.
29: Ô, Léo Júnior, pergunta pro Tadeu se ele é coca ou se ele é fanta.
0: É uma pergunta,
18: cara,
0: assim, muito
18: que... Cara, posso falar? Falando em... medindo popularidade aqui, a Coca-Cola vende muito mais que a Fanta, né?
0: Exatamente.
18: Apesar das duas serem da mesma empresa, né? A Coca-Cola vende muito mais que a Fanta. Então, eu sou o Coca.
0: Eu também. Sem dúvida.
18: Coca zero. Porque eu gosto de me enganar. Apesar de eu pesar aí 3 arrobas... Não, 3 não. 15 arrobas, eu gosto de me enganar bebendo...
0: Mas você tá bem, cara. Você tá bem aí.
18: Pô, obrigado.
0: Você tá bem. Véio.
18: Obrigado, mas não tem dinheiro.
19: Fala, Léo, bom dia. Pergunta pro Tadeu se ele já conseguiu comprar a prótese de orelha dele. Porque ele não tem, né?
0: Ah, chamou você sem orelha, cara.
18: Cara, eu fui na mesma loja pra que você comprou a prótese do teu Bilal.
0: É.
18: Fui na mesma loja. Inclusive, tua mulher que me indicou.
0: Boa, aí ó,
18: é
0: vai
18: isso.
0: seu trouxa, a última pra encerrar.
21: Ô Léo, pergunta pro Tadeu se o Ray-Ban que ele vai na praia é de elástico, que ele não tem orelha.
0: Tadinho, já vem com essas
18: piadas. Em primeiro lugar, eu não sou um cara de praia.
0: Você não, você não gosta de praia?
18: Não sou. Não é que eu não gosto, não sou de praia.
0: Caramba, velho.
18: Em segundo lugar, porque você não vai procurar tua turma, hein, cara?
0: É.
18: Ah, me poupe, cara.
0: Vai fazer. Vai assistir me um filme da, do Pelé, da Xuxa, sei
18: é,
0: lá.
18: É, ah, cara.
0: A Xuxa, cambeu. Você viu a roupa da Xuxa, velho? Cheguei, a roupa da Xuxa,
18: cheguei aqui super animado, já me estressei.
0: Já,
18: não
0: acabou.
18: Quero mais isso aqui, não.
0: Você vai entrar no ar agora, então?
18: Vou super estressado agora. Não,
0: tá bom, tá bom.
18: Tá vendo só?
0: Fica calmo, fica calmo. Senta aqui. Senta aqui no colo.
18: Poupe, cara.
0: Tá bom, tá bom. Senta aqui no colo, senta aqui.
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18: Bom dia, são 5 horas e 3 minutos, gente. 5 e 3 horas de Brasília. Bom, bom, bom, bom, bom, bom, bom. Bom dia e boa sexta-feira, meu povo! Então começa mais uma edição gostosa do Band Bom Dia.
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0: É só chegar, chega. 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
0: 5 horas e 5 minutos, gente. 5 horas e 5 minutos, hora de Brasília. Bom dia!
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0: esse. Oh, sexta-feira! 31 de julho de 2026. Ponto final, hein? Fecha a conta e passa a régua no mês de julho. Acabou. Acabou. Agora, meu amigo, minha amiga, é ladeira abaixo rumo ao final do ano. Comentei com o Homem Vinheta ontem que eu vi o primeiro João de Barro. Primeiro João de Barro nas redondezas ali da minha residência. Isso é um forte sinal que o ano está acabando, viu? Daqui a pouco começam, sabe, as laranjeiras, né? Quando eles começarem a cantar aí pra cotejar, né, a sua fêmea, aí sim, aí meu amigo, minha amiga, já é pra estar montando árvore de Natal, viu? Mas, já diria a Bíblia, para cada dia basta o seu mal, né? Então vamos viver um dia de cada vez. Bom dia para você, ouvinte da Band FM em todo o Brasil. Trabalhador, trabalhadora. Saindo, sintonizado, sintonizado aqui na Band FM. Muito obrigado por escolher a emissora que faz o seu coração bater mais forte.
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0: Bom dia, Thiago Maitá, Alô, Amazonas. Bom dia, bom dia. James. Bom dia, bom dia. Bom dia pro Mozart. Fez um desenho, né? Olha só, fez um desenho nosso. Que bonito, moça. Xalão! 5 e 7 agora. Moça fez um desenho aqui. Um abraço pra você. Obrigado, viu? O Luciano Eugênio tá com a gente também. Bom dia. Bom dia, Bel de Andrade, bom dia. Bom dia, Ricardo Miranda, bom dia. O evento nesse momento, ou tá fazendo live, ou tá fazendo um story.
3: Esse aqui é o Tadeu, ó.
0: Tá no TikTok?
3: Não, é story.
0: É story? É. Bom dia, gente. Sejam bem-vindos.
3: Bom dia, pessoal.
0: Isso aqui é a Band FM, essa mesa de trabalho aqui, ó. Não liga não, tá meio empoeirada, mas é onde a gente trabalha, viu? É onde a magia acontece.
3: Ele
0: é aqui.
3: Tá no ar, viu, gente?
0: A gente tá no ar, tá ao vivo, tá valendo, ó. Luzinha vermelha aqui, ó. Significa que estamos no ar. E estamos no ar pro Brasil inteiro. São mais de 70 emissoras.
3: Acabou.
0: Vamos lá, o Ricardo Miranda tá com a gente. Maurício, bom dia. Bom dia, Milton, bom dia. Bom dia, Plácido Neto. Gente, manda um zap. Fala, ó, vai ouvir os meninos. Vai ouvir os Band Bom Dia na Band FM. Vamos fazer uma pirâmide, não, um esquema de pirâmide do humor, da alegria. Você chama duas pessoas pra ouvir a Band FM, o Band Bom Dia. Ah, Tadeu, eu vou ganhar o quê nesse esquema de pirâmide? Alegria, satisfação. O mais importante
3: de tudo, dinheiro não tem.
0: Esse esquema de pirâmide nunca vai ruir.
3: Era isso.
0: Porque a base é muito forte.
3: Quem tem dinheiro é a Band. A Band, às vezes, é aqui na caixa premiada, no Te Peguei, né, Tadeu?
0: Sim, exatamente. Mas é o importante o ouvinte ficar espalhando a palavra, né? Ficar
3: Desculpa,
0: convidando
3: é que eu tô te marcando aqui no Instagram,
0: não,
3: tá?
0: Não, tudo bem. Eu tô acostumado a ficar falando sozinho, moro sozinho. Pra mim, isso não é novidade, né? Bom dia!
3: Pensei que era pra mim.
4: Bom dia, Tadeu. Bom dia, Vinheta.
3: Bom dia.
4: Rapaz, volta a fazer o show lá morrer aqui em São Paulo.
3: É aí, verdade, cara.
0: Aí, ó.
4: E me dá dois ingressos aí pra levar minha esposa.
3: Ah, vai te catar, velho.
4: Bom dia, boy. Tem até hoje as fotos.
0: Você acha que o cara tá pedindo um show pra ele ajudar o artista, né? Não, ele quer o ingresso de presente. Bom dia, Homem Vinheta, tudo bem?
3: Bom dia, Tadeu. Bom dia, ouvintes. Bom dia a todos deste Brasil, deste mundo, deste planeta. Obrigado pelo carinho de todos desde já. E dizer que, só respondendo rapidinho nosso ouvinte aí, gente, o show Vou Morrer vai voltar.
0: Vai voltar com
3: Aguarde.
0: Tudo. Vai voltar.
3: Eu tirei alguns meses sabáticos.
0: Sei que o Emerson França contratou roteiristas profissionais para escreverem um novo texto do Vamos Rir. E assim, é pique Broadway. Eu já vi um espetáculo na Broadway, em teatro, e posso falar, tá nesse patamar. Então você aguarde, já vai separando dinheiro. Cria nos aplicativos de banco hoje, tem o dispositivo para você criar uma caixinha, um objetivo que você tem. Cria lá o objetivo, show Vamos Rir. e vai colocando um real, dois todo dia, para você guardar o dinheiro do ingresso.
3: Obrigado,
0: e aí,
3: Tadeu,
0: quando a gente anunciar as datas aqui, você já vai ter o dinheiro do ingresso do show Vamos Rir.
3: Obrigado. Deixa eu ver. Já tem um pessoal até mandando pix aqui pro show. Uhum. Por exemplo, o Marcos. No mínimo esse um centavo aqui, ele vai no show de stripper da mãe dele.
0: Essa alegria, essa disposição que a gente apresenta no Band Bom Dia.
3: Trabalhar. São 5:10. Entra no ar mais uma edição do seu gibi eletrônico O Pulo do Gado. Edição de número 103. Vamos ver até onde eu vou conseguir.
0: Bom,
3: eu vou
0: me perder. 103.
3: Eu não vou acabar me perdendo.
0: 103.
3: Eu vou deixar mais curtinha a abertura pra gente ter mais dinamismo no jornal, tá? Vamos lá, então. Bom dia, eu sou o Pedro Quadras.
0: Bom dia, eu sou Silvânia Acre. Muito bom dia, Pedro. Sexta-feira, sextou, hein?
3: Sexta-feira, dia especial para todo mundo, até porque as pessoas colocaram e deixaram a sexta-feira como realmente um dia especial. Então vamos abraçá-la dessa forma.
0: É isso aí, abrace a sexta-feira.
3: Vamos abraçar a sexta?
0: Chegou, vamos abraçar, abraça aí, onde quer que você esteja. Abrace.
3: Sua danada, gostosa.
0: Toma aqui, safada, cachorra.
3: Biscate.
0: Toma aqui.
3: É, vamos.
0: Chegamos ao último dia do mês, hein, o Pedro? Pedro Quadras.
3: É verdade.
0: É ladeira abaixo agora. Agora é já pensar em árvore de Natal, né? Pensar no Réveillon, pensar na... Agora é fim do ano. 31 de julho de 2026, viu?
3: Poxa vida, Silvana, repete pra mim, por gentileza.
0: 31 de julho de 2026.
3: Vocês ouviram, ouvintes? 31 de julho? 31? Acabou julho. Vai entrar o que agora?
0: Agora entra agosto.
3: Entra agosto.
0: Lá ele.
3: Então agora... vamos com fé.
0: Vamos com fé.
3: Inclusive, Silvânia, vai entrar o meu mês, né?
0: É verdade.
3: Dia 8.
0: Pra quem não sabe, dia 8 de agosto é aniversário do Pedro Quadras.
3: Poxa vida.
0: Ele que é presente, viu?
3: É, gente. Vai cair um sábado, né? Mas eu fico muito honrado. Eu posso falar uma coisa, Silvânia?
0: Pode falar, claro.
3: Antecipadamente.
0: Claro.
3: É, estar aqui junto com você já é meu grande presente.
0: Poxa. Obrigado, me emociona as suas palavras, mas a gente já estava começando a pensar em fazer uma surpresa para você com a produção, quando eu lembrei que não temos produção.
3: Vamos lá.
0: Hoje, dia 31 de julho, é o Dia Mundial do Guarda Florestal. Parabéns para você que guarda pau, né?
3: É, para você que é o guarda florestal, é aquele que protege um pau, é aquele que protege um animal, é aquele protege você.
0: Exatamente.
3: Que tá nos ouvindo. É, então, a todos os guardas florestais, o nosso carinho especial, até porque, brincadeiras à parte, é uma das profissões muito importantes, porque o guarda protege aquele que não consegue se proteger.
0: Isso é verdade.
3: Né? Se nós, humanos, não temos, às vezes, o direito à proteção, não conseguimos nem nós nos protegermos, imagina um pau.
0: Exatamente, exatamente. Então, parabéns, guarda florestal do Brasil, ouvindo aqui o Pulo do Gado.
3: Obrigado pelo carinho de ouvir.
0: Falando em guardar o pau, hoje, dia 31 de julho... é o dia dessa lenda, né? Muitas pessoas conseguem chegar lá. Muitas pessoas nunca chegaram. Algumas fingem.
3: É verdade.
0: Hoje é o dia... dia do orgasmo hoje, gente, Pedro.
3: Hoje é dia do orgasmo, né?
0: É.
3: Mas não é dia 6 do 9?
0: Não, 6 do 9 é dia do sexo.
3: Ah, do sexo, é verdade, que é o 69.
0: Exatamente. Hoje é o dia do orgasmo.
3: Você sabe que
0: orgasmo.
3: Vão mudar, né? O
0: é
3: dia do sexo pra 6 do 7.
0: Ah, tá, pra ficar 6-7.
3: 6-7.
0: Então, parabéns pra você que, porventura, esteja tendo um orgasmo agora, ouvindo aqui o Pulo do Gado,
3: que
0: né?
3: Que delícia, né, gente?
0: Muito obrigado pela sua audiência.
3: A gente até se sente aqui, apoia e fica solidário a você que nunca atingiu um orgasmo, né?
0: Isso é verdade. Você que já fingiu um orgasmo...
3: Ah, isso aí é
0: só pra agradar aquele parceiro que você viu. Tava dando tudo de si, menos o prazer pra você.
3: É, menos o prazer pra você. Então, gente, pra você que conhece quem é esse cara, parabéns ao orgasmo, então.
0: É isso. Felicidades, parabéns, orgasmo.
3: É. Hoje é enquete a respeito disso, hein?
0: Exatamente, aguarde. Enquete
3: você tem,
0: hoje...
3: Você tem, não?
0: No Pulo do Gado. Não, você tem?
3: Então eu vou bolar.
0: É sobre o orgasmo hoje,
3: sobre
0: a enquete, hein? Olha, enquanto... Obrigado aqui o nosso ouvinte, final telefone 8887, que acabou de chegar ao orgasmo ouvindo a gente. Obrigado.
3: Muito obrigado.
0: Me sinto honrado, viu?
3: Se a gente te excita, a gente fica feliz.
0: Muito obrigado. Vamos, giro especial para aquela pessoa especial. 11 99991 9197. O giro aqui pro Rafael Segurança, ouvindo o Pulo do Gato na sexta-feira. Um abraço para você, meu querido. Sim, muito, né, obrigado.
3: Desculpa te interromper, mas o pessoal da cidade já me cobrando aqui. A cidade de Busse fazendo aniversário hoje.
0: Puxa, aí você me quebra. Parabéns.
3: Busserenses, né?
0: Busserenses. Busserenses, parabéns. Felicidade, que significa?
3: Em Tupi-Guarani, trinco da alegria.
0: Parabéns pra você de trinco da alegria. Ouvindo a gente aqui, muito bem. Bom dia, bom dia.
3: Que isso?
4: Ai, tô trocado. Gozei, bora aí.
3: Ah, gente, pelo amor de Deus, vamos manter a seriedade do programa.
0: Parece uma variante falhando na hora de dar partida.
3: Parece,
0: né?
3: No parece, frio.
0: Parece. Um abraço pra você, meu querido, bom dia. Vanessa Guimarães Lacerda. Bom dia, Vanessa Mugido, pra você. Um forte abraço, boa sexta-feira, bom fim de semana, viu? O Eric Leonardo tá com a gente também, mandando um mugido pro Henrique. Um abraço pro Henrique, do Eric. Um mugido especial pra você, muito obrigado, viu? Um abraço pra Mara Tassini, que acabou de mandar o trinco da alegria dela.
3: Nossa, não, ela, não, então ela é da cidade de Busse.
0: Não. Deve ser, e deve ser a prefeita.
1: Bom dia, Eda Deus! Sextou e nós tá como? Tá?
0: Viu? O Eric Leonardo tá com a gente também, mandando um mugido pro Henrique. Um abraço pro Henrique, do Eric. Um mugido especial pra você, muito obrigado, viu? Um abraço pra Mara Tassini, que acabou de mandar o trinco da alegria dela.
3: Nossa, ela é da cidade de Busse.
0: Não. Deve ser, e deve ser a prefeita.
1: Bom dia!

0: mano.
1: Valeu, Mugido, pra você, meu querido. Muito obrigado aí pela mensagem. Tudo de bom pra você.
2: E aí, Tadeu, homem Vieta, manda o Mugido aí pro tio da cantina.
1: É
2: bora
1: ele.
2: Pra escola fazer café pastrô, mano.
1: Valeu, Emílio. Um abraço pra você, tio da cantina, ouvindo aqui o Pulo do Gado.
3: Bom dia aí, pessoal da Band. Aqui é o Jorge de Guarulhos. Esse cara que parece a variante falhando é o Davi.
1: Davi.
3: Macarrão podre aí. Ô, bicho nojento, rapaz.
1: Bom, vocês se conhecem aí. Um abraço pra vocês. É, Mugido especial pra você, meu querido.
4: Bom dia, Pedro Coalha, Silvana.
5: Bom dia.
4: Acre.
1: Bom dia.
4: Manda um Mugido aqui pra nós em Coxinha MS, na coleta do lixo. Pantanal, Coxinha MS.
5: Coxinha MS.
1: Valeu,
5: Coxinha.
1: Meu querido. Um abraço, Mugido especial pra você. A Vanessa.
5: Será que, desculpa, ô Silvana, Coxim seria uma coxinha pequena em Minas? Ah, eu comi um coxinho, só?
1: É, quanto é, uai? Nu! Nu!
5: Nu!
1: Coxinha, coxinha boa, coxinha boa!
5: Bom, enfim, é só um adendo aí.
1: Coxinha, aliás, como curiosidade, a primeira afiliada da Band FM.
5: Coxinha?
1: Tá com a gente desde então, né?
5: Desde então,
1: um abraço,
5: obrigado.
1: Band FM Coxim.
5: Silvana, eu sei que você é muito bem informada. Quantos anos já de Coxim? Band Coxim?
1: Cara, eu não lembro quando o Coxinha entrou no ar a
5: continue.
1: Primeira filha. Então, muito
5: vamos
1: obrigado.
5: Não, vamos
1: pergunta muito difícil pra quem não tem produção. Vanessa! Postou uma foto aqui tomando um cafezinho com leite naquele copo descartável dentro do seu carro.
5: Poxa vida.
1: Um forte abraço pra você. Cuidado, como é que agora, consegue, né?
5: Então, agora a pergunta é, ela entrou com esse copo já dentro do carro porque ela pegou em casa ou no serviço?
1: Sim.
5: Ou ela carrega no carro uma garrafa térmica e copinhos descartáveis? Ou ela comprou no farol? Porque
1: exatamente.
5: Tem gente que vende no farol.
1: Às vezes ela encostou, né, numa pracinha aí. Deve verdade. Ter alguém que vende aquele bolo com café.
5: É.
1: Ela parou, tá tomando
5: igual
1: dentro do seu carro.
5: Igual a vendedora aqui do Severino.
1: Sim, a da... Como é que é? A Cissa.
5: Cissa.
1: Cissa, um abraço pra Cissa.
5: Um abraço. Que tá já tá ali vendendo,
1: aqui.
5: Né?
1: É, um abraço pra você. Ela respondeu a nossa pergunta aqui.
6: Estou parada. Estou fazendo corrida, parada. Eu desembarquei o passageiro e comprei o café, tá?
1: A motorista de APP, ouvindo
5: aí,
1: a gente.
5: Comprou então um cafezinho lá.
1: É isso.
5: Que gostoso, né, Silvaninha?
1: Só cafezinho, sem cacetinho.
5: Só café? Atenção, mudou a trilha, mudou a intenção, mudou o tom da reportagem. Você sabe que quando essa trilha entra, algo aconteceu. Gente, para quem não viveu o que aconteceu esses dias, muitas pessoas, claro, que assistem aí as reportagens, mas claro que todos sabem que aqui no seu gibi eletrônico Puro do Gado, a gente dá o furo primeiro, né, Silvânia?
1: Sim, com certeza. A gente está começando o dia e ao longo dessa sexta-feira aqui, tudo que a gente falar aqui vai ser repercutido, mas você sabe. O furo, quem deu primeiro, foi o Pulo do Gado.
5: É. Então, todos viram aí, inclusive, muitas tragédias aconteceram, infelizmente. Árvores que caíram, enfim. A ventania que deu esses dias, né, Silvânia?
1: Sim, sim, sim, foi forte
5: e o negócio. E ninguém consegue explicar, mas um rapaz foi parar no pronto-socorro. Ele falou que foi por causa da ventania. Ele estava atravessando a rua e não sabe como, um cone daqueles que colocam pra marcar o cone de alerta?
1: Sim, sim.
5: Foi parar no seu reto. Ele
1: meu
5: falou
1: amigo,
5: que foi por causa da ventania.
1: Olha que azar. É o que a gente fala. Se proteja durante ventanias.
5: É.
1: Fique em lugares fechados.
5: Fechados. Não fica andando, gente.
1: Vacilou e agora tá com um cone ali que pertence à prefeitura. Quanto que vai devolver?
5: Então, ele vai passar pra uma cirurgia. Aqui, ó.
1: Acaba de chegar o boletim.
5: Eles estão. Atenção. Aqui, ó. A cirurgia vai acontecer às 10 da manhã. Agora isso aqui é um absurdo, gente. Isso aqui é um absurdo.
1: O que vai acontecer? O Pedro Quadra se levantou, tá não, revoltado
5: isso
1: aqui.
5: Gente, isso aqui é um absurdo.
1: Tá revoltado.
5: Isso aqui é um absurdo. Ele acaba de ser atuado pela prefeitura. Ele recebe uma multa da prefeitura, porque é o corrente da prefeitura, gente. Mas peraí, o rapaz não tem culpa, gente.
1: Foi um azar que ele deu.
5: Ele deu um azar, gente.
1: Ele deu um baita azar. Ô, prefeito.
5: Vamos relevar isso aí.
1: Pelo amor de Deus, hein? Pelo amor de Deus, a população aqui.
5: Pô, por favor.
1: Por favor.
5: Então, enfim, gente.
1: Melhoras então, aí pra ele.
5: Melhoras.
1: E que devolvam rapidamente depois de lavar, evidentemente, o cone pra prefeitura, né?
5: Bom, é isso. Nossa solidariedade.
1: Solidariedade.
5: Enfim, 5 horas e 20 minutos. Hoje nós temos, parece que reportagem, hein?
1: Tem reportagem?
5: Hoje nós temos
1: o nosso enviado especial, Pidôncio Pidunga da Silva.
5: Teremos hoje.
1: Teremos ele hoje com a gente aqui. Ele tá no helicóptero, produção, é isso? Direto do helicóptero, então vamos chamar, o canal número 3 aqui.
5: Ele já tá chamando, produção, vem lá pra nós.
1: Vê com a gente, verifica com a gente aqui. Alô?
7: Ei,
1: Oi, alô, repórter.
7: Você me ouve?
1: Te ouço alto e claro.
7: Alô, bom dia, o pulo...

0: obrigado a todos os ouvintes, estão sintonizados aí nesse programa onde eles aí dão furo, viu, gente?
1: Não, você também.
0: Eles dão
1: furo. Você também dá o furo.
0: Eu também não.
1: Você também
0: não
1: dá o furo.
0: Não me coloca nessa. Bom dia, gente. Como é que vocês estão?
1: Muito bom dia. Estamos muito bem. E tô sabendo que você vai decolar agora, né?
0: É, estamos aqui no pericóptero do nosso comandante Jajá. E só avisando, viu, Jardim? Olha aí, vamos até um alerta aí. E nós acabamos de parar num posto aqui, Jardim. Inclusive, tomamos um cafezinho também, igual nosso ouvinte.
1: Aham.
0: Tá, paramos para abastecer aqui. Não vou falar ainda o nome do posto, mas é um absurdo. Acabaram de colocar óleo diesel batizado no nosso pericóptero.
1: Não é possível, cara. Mas como é que você sabe que é batizado?
0: Oi?
1: Pede pro piloto da partida.
0: Porque
1: aí.
0: Porque nós conversamos aqui com o frentista e ele falou que esse diesel é batizado. Inclusive, os padrinhos são os próprios frentistas.
1: Dá a partida aí, repórter, dá a partida aí.
0: Pisa e acelera. Oba! Oba! Vai ter... Pegou.
1: Decolou.
0: Uma ouvinte já sobrevoando as ruas, rodovias e quais informações vocês precisam.
1: Vamos lá, enviado, Pidoncio...
0: Se for pra me chamar de enviado, eu paro.
1: Não, é repórter enviado. As informações, trânsito, nesse momento, onde você está, repórter?
0: Nesse momento, tô voando, aqui não tem trânsito, já viu o trânsito de helicóptero?
1: É nada!
0: Como é? Você já pensou? Eu parar aqui, bibi, vai ter trânsito aqui no céu?
1: Em São Paulo, logo tem, viu? Ô, repórter Pidoncio, eu quero saber...
0: Um dos lugares que mais tem pericóptero, sabia disso,
1: aí,
0: né,
1: isso aí.
0: E Nova York.
1: É isso aí. Grande metrópole. Ô, repórter, você está sobrevoando qual área? Tá melhor
0: assim? Céu! A área do céu aqui, ó.
1: Não, você não está sobrevoando o céu. Você está sobrevoando a cidade.
0: Então, mas no céu.
1: Não seja burro, repórter.
0: Pode me chamar de burro, vou parar aqui.
1: Peraí, desculpa. Me passei.
0: Cadê o Pedro Quadras? Foi no banheiro?
1: Foi.
0: Tá. Alô, ouvinte, vamos lá, informação. Não tenho tempo pra perder.
1: Eu tô perguntando.
0: O que você quer?
1: O que você tem pra informar?
0: Não, você tem que perguntar. Eu não tenho nada.
1: Não, eu não vou perguntar nada, não.
0: Eu decolei sem informação nenhuma.
1: Você é o repórter.
0: Eu? Eu sei lá, pô. Vocês mandaram eu decolar, eu decolei. Só um minutinho. Olha lá o pessoal lá, ó. Só um minutinho. Alô, oi. Abaixa um pouquinho, comandante. Isso. Aumenta o motor. Pessoal! Vocês estão ouvindo a Band? Dá tchau pra nós aqui, ó. Aí, obrigado pelo audiência, pessoal, tô ouvindo você.
1: Ô, meu querido, não é pra ficar dando tchauzinho, não, cara. É pra trazer informação. Marginal, como é que tá Marginal nesse momento?
0: Acaba de ser preso um marginal, a polícia... Atenção, não filma essa parte. Não, deixa bater. Não filma, isso.
1: Repórter!
0: Não filma.
1: Pelo amor de Deus.
0: Bora lá, vamos lá, informações.
1: Quem tem informação é você, cara.
0: Estradas.
1: Estradas, como é que estão as estradas nesse momento, repórter?
0: Nesse momento, imigrantes, pra quem vai descer?
1: Tá, pra quem vai descer, o trânsito.
0: Pra quem vai descer, boa sorte, não sei se vai estar sol, chuva. Boa sorte pra você.
1: É um tiro no escuro, né?
0: E traz um quilo de porquinho e um quilo de camarão.
1: Muito bem. Estradas rumo ao interior agora, nesse momento, repórter.
0: Aí você pode pegar Castelo Branco.
1: É nada.
0: Você pode pegar Anhanguera, Bandeirantes.
1: Não.
0: Você pode pegar as rodovias que se leva pro interior.
1: Eu quero saber se tem muito carro, repórter.
0: Não tem, nas estradas tem trem. Tá passando agora um metrô na estrada. Ah, pelo amor de Deus, tchau.
1: Muito obrigado, repórter enviado. Pidoncio Pidugra Silva. E as informações importantes pra
2: voltei
1: você começar
2: agora.
1: Bem
2: como é que
1: o
2: foi
1: dia?
2: O repórter?
1: Foi bom. Ah, informações bom. Relevantes.
2: Lá são 5 horas e 25.
1: É hora da enquete do Pulo do Gado.
2: Atenção, enquete do Pulo do Gado. Hoje é dia do orgasmo. E aí, no dia do orgasmo, alternativa A, você finge? Alternativa B, você se entrega? Alternativa C, você é escandaloso, escandalosa? Ou alternativa D? Eu não tô nem aí, o orgasmo é meu, vai se lascar.
1: É isso aí, mande sua alternativa 11 999919197. O homem, a gente sabe bem que não consegue fingir um orgasmo. Mas, se o cara for guerreiro, ele consegue fingir mesmo não estando legal a situação.
2: Poxa vida.
1: Se for guerreiro, consegue fingir. Fala, não, já que eu comecei, eu vou terminar. Tá péssimo, tá horroroso.
2: Como
1: não...
2: é que o homem finge? Ele leva uma latinha de leite moça? Um creme rinse no bolso? O que, que é que ele faz?
1: Não! Ele vira um ator, ali no momento.
2: Ah, tá.
1: Naquele palco ele vira um ator.
2: Ah, tá. Eu pensei que ele fazia alguma coisa ali pra mostrar que.
1: É até uma questão de autoconfiança. Ele não vai broxar ali, né?
2: É verdade.
1: Ele vai até o fim. Fala, já tô aqui, tá ruim, mas vou até o fim.
2: É verdade.
1: É isso. Conte pra gente aqui se você já fingiu um orgasmo, se você é escandaloso, é escandalosa. Conte aqui a sua alternativa para o Pulo do Gato. Gado. Bom dia.
3: Meus amigos, Luiz de Santo André. Ultimamente tá difícil até ter orgasmo, viu? É, o negócio tá feio.
1: Aí, Luiz, faz tempo que não sabe o que é isso.
2: Só lembrando, Paulo, aqui que orgasmo não é um problema de saúde, não, meu querido. Ah, eu tenho um orgasmo, só que não me atende direito. Ah, dá licença, velho.
1: 11 99991 9197. Mande aqui a sua resposta pra gente.
4: Bom dia, bom dia.
1: Bom dia.
4: Feliz dia do orgasmo.
1: Uhum.
4: Né, minha princesa?
1: É, já realmente.
2: Você viu aí que ele tá transando com bode, né?
1: Exato.
5: Bom dia, galera. Eita, com esse governo tá feio o orgasmo, viu?
2: E cuidado aí.
5: Bom dia, bom dia.
1: Valeu, Fábio. Obrigado pela mensagem, viu? Mulheres, eu queria mulher.
2: Mulher, é.
1: Que mulher sim consegue fingir,
2: Eu não sabia, Silvana, que você gosta de mulher.
1: Não.
2: Ah, tá.
1: Deus do céu.
6: Aí, rapaziada do mal, Band FM. Bom dia, é o Rafa de Regente. Rapaz, acabei de ter um orgasmo, estou saindo de férias, estou indo pescar.
2: Ah, isso aí.
6: Chupa, Pidoncio, partiu.
2: Aí, isso bora. Aí realmente, pro homem, isso aí não tem como.
1: Isso aí é um prazer comparável,
2: é
1: né?
2: É incomparável, isso aí é muito realmente.
1: Bem. Sensacional.
2: Temos uma mulher ou não?
1: A Vanessa mandou um texto. Eu sou casada, não sei o que é orgasmo, viu? Se bobear, eu tô virgem de novo. Realmente, casamento é uma maravilha, né, gente?
2: É.
1: Casem-se.
2: Faça isso.
1: Bom,
2: só não desejo pra nós.
7: Bom dia, meus lindos.
1: Oi, bom dia.
7: Ah, eu não gosto do Erasmo porque ele nunca vem. E quando ele vai embora rapidinho.
1: O Erasmo? Obrigado pela sua participação, meu querido.
8: Férias realmente é motivo pra um orgasmo. Agora vai pegar na vara, vai. Pescador.
1: Valeu, meu querido. Um abraço pra você. Bom dia, bom dia.
9: Bom dia, meus amores. Não tem todas as opções anteriores, não? Eu sou escandalosa, eu me entrego, mas também já fingi. Beijo.
1: Pode ser. A Nani, olha aí.
2: Pode ser, Nani. Se você quer todas as opções, lógico, nós abrimos uma opção para você aí e todas elas. Então,
1: um beijo para você aí, parabéns, hein?
10: Escandalosa. Ah, com certeza, no orgasmo, eu me entrego por inteira. Eu viajo.
2: Fala pra
1: você. Vamos viajar, vamos mergulhar nessa aventura.
2: Vamos mergulhar, hein?
1: Vamos mergulhar nessa aventura.
2: Vamos lá. Eu vou com o meu carrinho.
1: Um beijo pra você, Tânia. Obrigado pela mensagem.
11: Bom dia, galerinha. Bom dia. Sextou. O João aqui no piloto do 40 Janela. Acabei de ter um orgasmo.
1: Olha!
11: Acabou de cair meu dinheirinho do imposto de renda.
1: Maravilha! Maravilha!
11: Tá fixado, vai de fretado.
1: Um abraço pra você,
2: parabéns,
1: meu querido.
2: Cara. Parabéns. Eu acho que é um dos melhores orgasmos, né? Quando cai o dinheiro na nossa conta, velho.
1: Porra, cara.
2: Cara, que legal.
1: Fulano enviou um Pix.
2: É.
1: Esse olha o valor, nossa.
2: Não esses pão duro, esses vagabundos aqui que ficam mandando um centavo.
1: Duas últimas participações aqui. Bom dia.
12: Bom dia, Tadeu. Bom dia, Vinheta.
2: Bom dia.
12: O orgasmo é meu e pronto.
2: É isso aí. Alternativa D.
1: Olha, e o Vera, um beijo pra você, viu?
2: Um beijo, Vera.
1: Beijo, Vera.
13: Bom dia, meus amores da Band.
2: Bom dia.
13: Aqui é a Cristina Maldonado, da cidade de Matão.
1: Oi.
13: Já fingi orgasmo. Já fiz escândalo, mas ultimamente tá feia a coisa aqui, hein?
2: Tô percebendo.
13: Ótimo dia pra você.
2: Pela sua voz, realmente.
1: Uma voz triste, né? Tempo, é a voz, né? Claramente, de quem não faz amor.
2: E ela poderia aproveitar, né? Que Matão é um lugar que você pode ter orgasmo.
1: Exatamente.
2: Né? Eu já tive vários em Matão, Matinho. Um abraço pra Matão, Araraquara.
14: Bom dia, meus amores.
1: Bom dia.
14: Bom dia, Pedro Quadras.
2: Bom dia, meu amor.
14: Bom dia, Silvanac. Pedro Quadras, vamos comemorar o dia do orgasmo?
2: Claro.
14: Vamos ter um orgasmo delicioso, Raquel de Pirituba.
1: Raquel convidando aí pra ter um orgasmo.
2: Eu saio às 9, Raquel, me espera na porta.
15: Ai, peraí, ai! Ai, peraí, Silvana, ai! Ai, só um minutinho, ai! Ai, peraí, desculpa, ai! Ah, o Paulo José Coutro acabou de depositar R$5 na minha conta. Ai!
1: Assim, se contentando com pouco. Um ponto final aqui no Pulo do Gado.
2: Gente, assim encerramos o nosso Pulo do Gado, o nosso gibi eletrônico. Muito obrigado pela credibilidade, pelo carinho da sua audiência. Tudo que você ouviu agora pode reverberar, pode comentar com a família. Hoje, no jantar e no almoço, converse com sua família a respeito de orgasmo. Debata, fale com sua filha, fale com seu filho. Ah, não deixe que os outros adotem suas crianças. Silvânia,
1: Um forte abraço, forte Pedro abraço, Quadra.
2: Uma ótima sexta e que hoje você comemore o dia do orgasmo tendo um.
1: Ah, eu espero que sim, viu? Eu espero que sim. Espero que não precise fazer justiça com as próprias mãos.
2: Eu espero que não. Mas se fizer, lave. Bom dia.
1: Ai, meu Deus.
2: Ai, a gente não vale nada. Ai!
1: Homem Vinheta.

0: Balada do Vinheta.
1: Balada do Vinheta, volume 9.
0: Volume 9. Vamos lá.
1: Nine.
0: O DJ Vinheta.
1: Fala, meu querido.
0: Melhor DJ do Brasil.
1: Ah,
0: o principal
1: vida,
0: DJ do Brasil.
1: Obrigado, eu fico feliz. Até porque eu vou começar a usar uma frase que eu ouvi ontem. Eu sou o DJ Placa Preta.
0: Olha, como é o DJ Placa Preta?
1: Você sabe que o carro Placa Preta é aquele que já está, como é que eu posso dizer? Velho, né? É aquele carro, mas é Placa Preta, de colecionador.
0: É clássico.
1: É clássico.
0: É um clássico, olha aí.
1: É daquele específico.
0: Bom dia.
1: Tadeu aqui da Placa Preta.
0: Bom dia.
1: Vocês fizeram o que eu pedi?
0: Vocês fizeram?
1: Fica olhando, Tadeu. Fizeram? Então, peraí. É surpresa, Tadeu.
0: O que vocês fizeram?
1: Vira.
0: Vira,
1: lá.
0: Vira
1: todo
0: pra
1: mundo
0: mim.
1: Com a placa preta na bunda lá.
0: Que bonitinhos. Ah, e com o nome.
1: Você viu? Cada
0: gente.
1: Um com seu nome, a placa preta na bunda.
0: Poxa, obrigado, gente. Tô emocionado. Tô emocionado.
1: Pietro! O que é essa placa marrom na sua bunda? Vamos lá, outro.
0: Vamos lá, DJ Vinheta. O que você separou pra gente na sexta-feira, pra gente já colocar o pé no fim de semana?
1: Na minha caixinha aqui de LPs, né, de vinis, eu tenho esse aqui, Tadeu, com essa capa. Dá uma olhada na capa.
0: Ô, capa bonita, hein?
1: Você viu que lindo?
0: Olha, eu não tô julgando pela capa não, mas parece ser bom.
1: Eu tenho esse aqui também. Vamos ver se você conhece esse menininho peladinho dentro da água, que esse pipizinho de fora.
0: Ah, é do Nirvana?
1: Nirvana.
0: Você tem um vinil do Nirvana?
1: Eu tenho um vinil de Nirvana, é o pipizinho dele.
0: O álbum Nevermind, né? Olha
1: esse
0: aí.
1: Esse menino que hoje já tá um homem, né?
0: Sim,
1: e o pipi dele cresceu, viu? Vamos lá?
0: Coloca o dedo aí!
1: Ai, que susto! DJ!
0: Vinhetas BA! The number one! Vinhetas BA! Ai, Deus do céu! The number one station! The number one!
2: The number one! DJ! Vinhetas BA! Essa é a balada do Vinheta. Eu quero que você mande pra nós um áudio gritando: ai, que legal! Passaram manteiga na cabeça do meu dedo, mas bem alto, bem forte, porque você também faz parte dessa balada. Então ligue para
0: 11 999919197. Mande sua mensagem agora, fazendo o nosso grito de guerra.
2: Ai, que legal! Passaram manteiga na cabeça do meu dedo, mas grite com força, porque você vai pro ar.
0: Balada do Vinheta, animando a sua sexta.
2: Sexta-feira, vem pra cá, sua gostosa.
0: Vem pra cá, sua deliciosa. Vambora, então.
1: Vamos deixar subir. Ei,
0: vai
1: subir.
0: Vai subir.
3: Ai, que legal. Passaram manteiga na cabeça do meu dedo.
2: Mastiga,
0: oh, yeah.
2: Mastiga,
0: oh, yeah.
2: Mastiga,
0: oh, yeah.

0: alho, alho, alho, alho, passando manteiga na cabeça do meu dedo.
1: O ouvinte tá com a gente, hein? Muita gente mandando áudio aqui fazendo a balada. Vambora!
2: Bom dia, Pedro. Bom dia, Silvânia.
1: Já foi.
3: Já foi.
1: Esse aqui tá com delay. Esse aqui tá com delay. Vamos lá, bom dia.
4: Fingi orgasmo.
1: Já foi também. O pessoal
3: já
1: tá
3: foi.
1: Com delay.
3: Já foi.
1: Todo mundo na internet. Todo mundo na internet.
0: Bom dia.
1: Bom dia.
0: Muita gente mandando áudio aqui fazendo a balada.
1: Valeu, esse aí tá com rádio alto no carro.
5: Ai, que legal. Passaram manteiga na cabeça do meu dedo.
3: É isso.
5: Papo de São Bernardo do Campo.
1: Valeu, meu querido. Valeu, valeu.
0: Oi. Uau, que legal. Passaram manteiga na cabeça do meu piau.
3: Bom dia,
0: Engoliu o caminho de macho.
1: Sua rádio. Valeu. Valeu.

0: farmando Auro.
1: Farma Auro.
0: Alho, alho, alho, passaram manteiga na garota do meu dedo. Alho, alho, alho. 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
1: ponta do meu dedo.
2: Motivação total dessa sexta-feira.
3: É isso.
2: Bora. Aline de Osasco.
0: Aline, um beijo pra você. Essa é a motivação que você precisa.
3: É isso.
0: Vambora. Oi.
4: Ai, que legal. Passar manteiga na cabeça do meu dedo. Rafael da EMA. Mano, Oeste do Gandã, tamo junto, galera.
0: Valeu, meu querido, valeu!
4: Au, au, passaram manteiga na cabeça do meu dedo, careca Tupã!
0: Valeu, careca!
5: Que legal! Passaram manteiga na cabeça do meu dedo, Rosângela, de Itaim Paulista, manda um abraço pro meu pai Joaquim, aniversário dele hoje! Uhul!
6: Parabéns, Joaquim! Parabéns, Joaquim! Ogro, ogro, ogro, Joaquim é meu sogro! Ogro, ogro, ogro, Joaquim é meu sogro!
3: 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E aí, a sua sexta está igual a nós? Hoje é dia do orgasmo pra nós!
0: Puxa o meu cabelo!
6: Toma, cachorra! Que legal! Passaram manteiga na cabeça do meu dedo! Mastiga, ai, mastiga, ai, mastiga, ai!
0: Ai! Ai! Ai!
6: Quer vinheta?
0: Ai.
6: Quer vinheta?
0: Ai.
6: Vinheta?
0: Ai.
6: Quer vinheta?
0: Ai.
6: Vinheta?
0: Vem! Tá na minha cara! Ai, cachorra! Isso! Isso! Agora, não, não para! Isso! Puxa meu cabelo! Puxa, puxa! Isso! Isso! Vinheta. Dois dedos! Dois dedos!
6: Vinheta!

0: Au!
1: Vou pedir pra você.
0: Au, au!
1: Eu te amo.
2: Ai, meu Deus.
1: Eu te quero bem.
0: Ai, só esse programa mesmo, né?
2: Só aqui, cara.
1: Vou pedir pra você gostar.
0: Au, au! Ai. Vitor mastigando a marginal inteira.
1: Eu te amo.
0: Agradecer todos as mensagens que chegaram pra mim. Várias pessoas fazendo a balada aqui. Obrigado, viu, gente?
2: Obrigado,
0: obrigado mesmo.

0: se quer mamar, se quer mamar, se quer mamar, mamar.
1: De maneira, não quero dinheiro, quero.
0: Bom dia, Luciene, bom dia. Bom dia, Alcinei, bom dia. Bom dia, Valdilene, bom dia. Alô, Timão, bom dia. Só quer mamar.
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0: Já é fim de semana aqui na Band. Já é fim de semana.
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3: Tem o quê?
0: Ser feliz por ser mamado por alguém,
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0: Tadeu, você reprimiu o orgasmo do Vinheta. Não. Jamais, jamais.
3: De jeito nenhum.
0: Esse menino tem que controlar. Se não controlar, meu amigo.
3: Ó os meninos, bora!
0: O quê? O quê? Se quer mamar, se quer mamar, mamar, mamar. Cristiano Alves diz que gritou muito no carro. Então eu quero ver aqui, peraí.
4: Eti, eu gosto de fazer bolinha de sabão.
0: É isso aí, Cris.
3: É isso aí, Cris.
0: Um abraço pra você.
3: É isso aí.
0: Melhor rádio, bom dia. Bom dia, Marcos. É com
3: obrigado,
0: a gente mesmo.
3: Cara.
0: É com a Band FM mesmo. Ele é de Birigui, interior de São Paulo. Curiosamente, o DDD 99.
3: Pô, que legal, cara.
0: Pois é, um abraço pra você, meu querido. Obrigado pela mensagem. Obrigado a todo mundo que tá se divertindo com a gente aqui na Band FM.
3: Poxa, tanta gente, né, cara?
0: Ah, muita gente vindo com a gente. 19 pra 6 agora, já vamos chamar ele de cara.
3: Vamos.
0: Vamos chamar ele de cara.
3: Vamos chamar de cara.
0: O Cro... Vem! Vem, lindo! Gente, corre! Quem quiser um ovo mexido é agora,
5: não,
0: hein?
5: Não, dois. Eu coloco dois na sua mão. Verdade, meu amor. Bom dia, meninos.
0: Muito bom dia, Cro. Como vai o senhor?
5: Como vai você? Eu tô bem, graças a Deus. E vocês?
0: Tô muito bem, graças a Deus. É fim de semana, né, Cro?
5: Ai, fim
0: é sexta-feira,
5: semana,
0: é outra
5: verdade.
0: Vibe, né?
5: Ai, pra vocês é tão especial a sexta-feira, não é?
0: É isso. Aliás, a gente só te chama na sexta-feira porque você tem essa vibe. Você tem essa pegada de fim de semana.
5: Vocês acham mesmo?
0: Eu acho.
5: Ah, eu fico tão feliz quando vocês falam isso, até porque, meu amor, eu posso dizer, quando a gente fala, nossa, você tem a pegada da sexta-feira, isso significa que você traz um pouquinho de alegria, de felicidade, alguma coisa boa você traz.
0: Uhum.
5: Então, muito obrigado, viu?
0: A gente é que agradece, viu,
5: Cro? Que isso, imagina, eu fico tão feliz de verdade. Olha, tô até soltando purpurinas.
3: Você peidou?
5: Você me respeita.
0: Não, não é possível. Bom, Cro, felicidade de tê-lo aqui com a gente. No ar, o Cro sem frescura. Hora dele julgar o seu look pro final de semana, né? Então você vai.
5: Só um minutinho, desculpa.
3: Não tem o Vibra aí?
0: É. Gente...
5: Oi, He-Man. Ele tá com essa Maria agora. Bom dia. Você tá bem, meu amor?
0: Tá.
5: Tá bom, então. Não, eu tô com os meninos aqui da Band, fazendo programa com eles ao vivo. Não, meu amor, fazendo programa é um programa de rádio. Não, até porque eles não fazem meu tipo. Não, um não tem orelha, o outro é esquisito.
0: Vai cagar! Vai cagar!
5: Tá, eu vou. Não, é hoje, não é? Tá bom. Eu levo, tá. Um beijo. Ai, meu Deus, viciado em sagu.
0: Sabe o que eu não gosto? A textura não me pega.
5: Naquela coisa melada na boca?
0: Aquela coisa meio gelatinosa não me pega. Não
5: mas,
0: me gente, pega.
5: Mas tudo bem, não tem problema nenhum. Cada um gosta do que gosta, né?
0: Exatamente.
5: E eu já adoro uma coisa melada na boca. Sorvete, eu gosto de...
0: Vamos lá, mande sua foto, de preferência de corpo inteiro, pro Cro analisar aqui no quadro Cro Sem Frescura, tá? 11 99991 9197. Um look que você tá escolhendo pra passear nesse final de semana.
5: Tira!
0: Cro, por favor, foca aqui.
5: Fala, meu amor.
0: É besta. Então você mande sua foto aqui de corpo inteiro pra gente, tá bom?
5: Mando.
0: Enquanto isso, o Cro tem uma mensagem do coração dele pro seu coração. É hora do microfone da verdade.
5: Ai, engraçado como às vezes a gente acorda e parece que o dia não vai ser o que você sempre esperou. Parece que o dia não estará ali esperando por você para coisas maravilhosas. Parece que o dia realmente não vai ser bom. Posso falar uma coisa para você? o dia estará sim perfeito. O dia estará sim maravilhosamente bem. Agora, não coloque culpa, não terceirize algo que não é seu. Você está pondo culpa no dia, não é? Você está pondo culpa no momento, na sua situação. Mas às vezes, nenhuma situação e nenhuma coisa que acontece na vida da gente vem sozinho ou de graça. Na maioria das vezes, os culpados somos nós mesmos. Nós procuramos, às vezes, os problemas. Nós procuramos as coisas que nos faz bem. Então, o que nós temos que fazer? Gente, eu já falei isso um monte de vezes, vou falar de novo. Quando você está com um sapato e tem uma pedrinha dentro, o que você faz? Tira o sapato, vira ele de ponta cabeça e a pedrinha cai. Qual é a pedra que está te incomodando? Qual é a pedra que está te fazendo infeliz? Qual a pedrinha que não deixa você viver do jeito que você quer? Lembre-se. O sapato é seu, você tem que virá-lo de cabeça para baixo. Ai, Cro, mas eu não tenho coragem. A pedrinha que não me faz bem é uma pessoa... Desculpa, uma pedrinha que não me faz bem é o meu patrão. Gente, posso falar uma coisa para você? A vida é uma só. E a vida que Deus lhe deu é para você ser vivida da melhor forma. Então viva. Por favor, tem uma pedrinha na sua vida? A partir de agora... Vire o seu sapato.
6: Vire agora. Vire o seu sapato agora e tire essa pedra da sua vida.
5: Tá vendo, gente? É isso. Vire, é isso. Jogue a pedrinha fora.
6: É isso. Ô, Cro, começamos aqui o quadro. Mensagens já chegam, fotos já chegam aqui. A gente tem pouco tempo de quadro hoje. Não sei porquê, né? Tô mandando aqui. Quem mandou a primeira foto foi a Elisângela Romeiro.
5: Chegou pra você aí, Cro? Chegou, Elisângela Romeiro, deixa eu abrir pra mim aqui, pronto. Bom, Rosângela, ai que linda!
6: Né? Chique, né?
5: Corpo esguio, gostei, chique, né? Naquele espelho, se bem que até o espelho é bonito.
6: Sim.
5: Né? Não é aquele daqueles hipermercados que você compra e se você assoprar ele quebra. Parece uma folha de sulfite o espelho.
6: É verdade.
5: Difícil, aquilo é um desafio, gente. É um desafio você chegar em casa com aquele espelho inteiro. Mas aqui ela tá, o espelho bonito, oval, né? A única coisa que me incomoda, como sempre, é a foto olhando pro próprio celular.
6: Isso.
5: Se ela estivesse olhando pro espelho, ela estaria maravilhosamente bem.
6: E assim,
5: lembre-se, meus amores, quando for tirar uma foto do espelho, olhe pro espelho. Porque quem olhar a foto vai sentir que você está olhando no olho dele. Tá bom, meu amor?
6: É isso.
5: Rosângela, né?
6: É isso, é Rosângela.
5: Rô.
6: Não, Elisângela.
5: Elisângela, me perdoe. Rô, primeiro lugar. Elogiando todo o ambiente, olha o piso que limpo, porcelanato limpo, rodapé sem aqueles bolor,
6: muito, parede muito, clean,
5: muito,
6: né?
5: Muito bem pintada, aquele vaso com aqueles ramos me faz muito bem, me agrada. E a roupa dela, meu amor, essa calça, olha a cintura dessa mulher.
6: Então...
5: Não parece um cabo daquelas armas de fogo anatômico que você encaixa a mão, né? É uma cintura anatômica, meu amor, isso aqui encaixa a mão tão bem. Olha só que silhueta bonita, uma calça linda branca com a cinturinha bem bonita. Essa blusa com esse meio que tule mostrando essa transparência. Olha, parabéns, Elisângela.
6: Parabéns mesmo.
5: De verdade, nota 10 pra você.
6: Nota 10 pela elegância, né?
5: Acho que melhor do que ela tá agora é pelada.
6: Peraí, Clô! Peraí,
5: pelo amor de Deus, cara!
6: Respeita!
5: Respeita aí!
6: É possível. Vamos lá, mais uma foto aqui. Deixa eu ver aqui. Aqui é mãe e filha, né?
5: Manda pra mim.
6: Deixa eu mandar aqui, Clô, a foto.
5: Eu tenho essa ainda, ó.
6: Mãe, tem que apagar esses nudes.
5: Apaga essa mulher pelada!
6: Apaga esses nudes, Clô. Mandei aqui, tá? Mãe e filha, tá? Giovana e Noemi.
5: Mandou pra mim? Deixa eu abrir isso, aqui.
6: Mandei.
5: Ai, peraí, só um minutinho. Oi, fechou, abriu, tá aqui. Vamos lá. Mãe e filha?
6: Isso aí é look de academia, né, Cro?
5: É. Bom, a mãe tá atrás da filha, no mínimo, né?
6: Eu imagino que sim.
5: É. Vamos lá, porque até porque, né, meu amor, às vezes não, né? Pode ser que isso é bom, enfim. A filha, vamos lá, a filha tá bem, né? Uma calça de academia, aquela calça bem despojada, né? A leg. Preta. Com os detalhes rosas, uhum. Zebrado na coxa. A camiseta preta, o tênis está bem combinando. Deixa eu ver aqui, o óculos não tem nada a ver.
6: Acho pois que ela... tá num ambiente fechado, né?
5: Acabou de... a típica foto é no vestiário,
6: é.
5: Tá? A mocinha da faxina lá atrás, quem é? Eu não peguei a... Coloquei você da faixa, é a mãe dela.
6: São duas pessoas, eu falei que uma é a mãe e outra é a filha. Quem será que é a mãe? Quem será que é a filha?
5: Ah, mas a mãe vai treinar com sua roupa? Não, mãe, não pode.
6: É a roupa que ela tem. O que, que é? Tem, tem... Como é que é? Fashion Week de academia?
5: É, o que, que é? Tem que ter um padrão? Não, ela poderia ter colocado uma blusinha mais justa, né?
6: Entendi.
5: É, a calça até que tá bem,
6: uhum,
5: né?
6: Uhum.
5: Mas a blusinha não combinou.
6: Tá, tá, tá.
5: Tá,
6: bom.
5: Mãe?
6: Tá,
5: vê
6: mãe.
5: Isso aí pra nós. A filha deve... Chama a atenção da mãe. Né? Chama a atenção da mãe. Fala, mãe, não vai com essa blusinha toda amassada. Do jeito que ela saiu de casa, ela foi.
6: Tá? Mas é pra treinar, não é pra desfilar, pô.
5: Bom, vamos lá, eu vou dar... Eu dei 10 pra outra menina, dei 10.
6: Deu 10, deu 10.
5: Tá, eu vou dar 9. 9?
6: Claramente perdeu ponto por causa da mãe, tá, né? Tá. Um beijo pra você, obrigado pela participação.
5: As duas são lindas, maravilhosas, isso é tudo uma brincadeira, tá, gente?
6: Exatamente, isso aqui, gente, é... Como é que é? Clima de festa, né? Bom, Cru, acho que é isso, hein? Quadro hoje bem rapidinho, porque o nosso tempo já estourou. Um forte abraço pra você.
5: Ai, vocês já estão estourados?
6: Já estamos estourados. Tamo estourado, Cro. Um beijo no seu coração e bom fim de semana pra você.
5: Cro, só pra encerrar, você sabe que hoje é o dia do orgasmo, né?
6: É.
5: O quê?
6: Aqui na Terra, celebra-se hoje, 31 de julho, o dia do orgasmo.
5: Ai, deixa eu ir embora. Pê!
6: Toma banho. Vai dar.

0: e cervejinha. Ai, vamos lá então. Oh, gente, que dia que é hoje mesmo, hein?
1: Hoje é sexta-feira.
0: Sextou, sextou, sextou.
1: Chega de canseira.
0: Bora. Muito bem, gente, olha, 11 99991-9197. Grava tua mensagem de voz aí, fala o teu nome e diga, quero cervejinha, viu?
2: Grava pra nós, grava.
0: A gente vai mandar cervejinha pra você.
3: Bom dia, Tadeu, bom dia, Mereta, bom dia, Pitoncho.
4: Bom dia.
3: Cervejinha, cervejinha. Valmir de Guarulho.
0: Valeu, meu querido, um abraço pra você. Receba a cervejinha aqui no Band. Bom dia, cara, bom fim de semana.
5: Bom dia, Tadeu, bom dia, Vinheta, bom dia, Pitoncinho.
4: Bom dia.
5: Me desce uma cervejinha. Sextou daquele jeitão. E vai aqui de São Mateus, Zona Leste.
0: Valeu, meu querido. Cervejinha pra você. Tudo
2: valeu,
0: de bom,
2: queridão.
0: Hein?
2: Valeu.
6: Oi. Bom dia, Caps. Bom dia. Quero uma cervejinha. Sextou, neném.
2: Bom dia.
0: Bom dia. Aqui do Caps, uma cervejinha pra você, viu? Oi.
7: Bom dia, Jadeu. Bom dia, Pidonce.
4: Bom dia.
7: Bom dia, Rocco.
0: Não chegou ainda.
7: Bom dia, Vinheta. Manda cervejinha aqui pro Anderson, Zona Leste.
0: Valeu.
7: Cervejinha.
0: Muito desanimado, Anderson C. Você destoou agora do quadro, hein? Um abraço pra você. Bom dia, cervejinha pra você.
8: Bom dia, Jadeu. Bom dia, Vinheta.
2: Bom dia.
8: PH, dia. Motorista de APP. Desce uma cerveja. E hoje vamos pro orgasmo.
2: Oi, oi,
8: um abraço,
2: oi.
8: Bom dia. Bom dia ao Ronco já já.
0: Valeu, bom meu dia. Querido, bom dia.
9: Bom dia, galera. Vamos, galera da 15.
0: Bora, vamos. Bora,
9: cervejinha, Douglas aqui da Zona Norte, saindo pra trabalhar também, hein? Vamos lá, hein? Rapaz, eu faço duas viagens enquanto. Duas viagens. Quando eu tô fazendo a terceira, vocês já estão indo embora, hein? É
0: pois
9: meu
0: é.
9: Sonho um emprego desse aí. Vocês
0: não.
9: Literalmente têm emprego, não.
0: Ô,
9: tem
0: queridão,
9: trabalho.
0: Aliás, gente, a gente não vai embora agora, não. Vem a hora do ronco. É outro programa que já emenda aqui com o Band Bom Dia. Então você fica com a gente aqui, a gente quer participações hoje. Vamos falar de orgasmo também na hora do ronco. Então eu quero que você que participou no Band Bom Dia participe também na hora
2: tudo
0: do ronco.
2: Tudo bem que às 9 a gente tá em casa, mas aí...
10: Bom dia, meninos! Malu de Guarulhos. Pode ser um cafezinho?
2: Pode.
10: Porque se você veja, eu vou chegar bêbado no trabalho.
2: Então,
10: aí
2: tá.
10: Dá.
2: Só um minutinho.
0: Só um minutinho.
2: Só um minutinho.

0: Bandinho, viu? Bom dia pra todos, meus amores.
1: Bom dia, Malu. Bom um beijo dia. Pra você. Então vai cafezinho pra Malu, só porque ela não quer trabalhar bêbada, né?
2: Então vai cafezinho pra você,
1: pode
2: tá
1: ser
2: bom?
1: Também. Um beijo pra você, Malu. Boa sexta-feira, viu? Beijo.
3: Oi. Bom dia, Tadeu. Bom dia. Pidoncio, bom dia, Vinheta.
2: Ô, querido.
3: Eu quero cafezinho.
0: Ai.
3: Eu bebo cervejinha.
1: Ele não bebe cervejinha, então ele vai cafezinho.
0: Vai cafezinho.
1: Valeu, Fernando, um abraço pra você. Ponto final no
2: Ponto final, gente.
1: O programa passa muito rápido, é impressionante, cara. Olha, Tadeu, sabe qual é o cantor, o rei do orgasmo? O Orgasmos Carlos. Muito obrigado, meu querido. Ó, segue a gente nas redes sociais. Sou o Tadeu no Instagram, sou o Tadeu no Insta.
2: E arroba Emerson Franco Oficial. Emerson Franco Oficial. Vai lá, dá essa moral pra nós, tá bom?
1: É isso aí. Esse programa tá disponível no Spotify pra você ouvir a hora que você quiser através do nosso podcast Band Bom Dia, tá?
2: Mal falaram comigo hoje, hein? É que você tava no helicóptero,
1: mas,
2: cara.
1: Mas é, o programa é dinâmico, cara. Você tem que... Se não enfiar a cabeça, cara, você não participa.
2: Vou no banheiro.
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2: De bom dia, são 6 horas em ponto, gente. 6 em ponto, hora de Brasília, maravilhosa, espetacular, manhã de sexta-feira. Vamos com tudo, aqui tem mais alegria, tem Band FM.
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2: É isso aí, pidócio.

0: 6 horas, bom dia, homem vinheta.
1: Bom dia.
0: Muito bom dia, Pidoncio.
2: Bom dia, gente.
0: Muito bom dia, senhor Pedro Luiz Ronco.
3: Muito bom dia, Tadeu. 6 horas, chegou sexta-feira, 31 julho de 2026.
0: Começaremos amanhã um novo mês, né, seu
3: amanhã.
0: Pedro?
3: Amanhã começa o mês de agosto. E a mês de agosto, para muitos, é considerado mês do cachorro louco, não é verdade?
1: Olha aí.
0: Que é isso?
3: Cachorro louco.
0: Tá, e a pergunta hoje qual que é, Ronco?
3: Se você já fez alguma loucura na vida.
1: Aí, ó.
3: Na escola, no trabalho, em casa, no casamento, no noivado, numa festa, na verdade, num velório. Sei lá.
0: Conta, é a maior loucura que você já fez na vida.
3: Isso.
0: É isso.
3: Bom, o tema é bom, né?
0: Vamos ser louco, vamos ser louco hoje.
1: É isso.
0: Se é pra ir pra loucura, a gente vai.
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0: Band FM, Wesley Safadão, Zé Rei Vaqueiro, displicente aqui na Hora do Ronco, que hoje já tá antecipando aqui o começo do mês de agosto, o mês do cachorro louco, perguntando a maior loucura que você já fez na vida.
1: Isso.
0: Todo mundo já cometeu uma loucura. Conta pra gente. 11 999919197 e a palavra-chave, Pidoncio.
2: É que tá, mês do cachorro louco, gato.
0: Perfeito. Ah, o inimigo número um, né? Gato.
2: Era, né? Porque hoje em dia eles não brincam, mas você percebeu.
0: Tudo amiguinho, gato e rato também, né?
2: Tudo amiguinho.
0: Tudo amiguinho, muito bem. Então escreva gato, manda gato aqui no WhatsApp da Band 119.
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0: Como eu dizia, 11 999919197. Escreva gato, que a Camila gato. Já sabe, você tem história pra contar, mas pelo amor de Deus, atenda esta mulher quando ela ligar pra você,
3: isso,
0: tá?
3: Isso,
0: pra você conversar com o Ronco e falar a maior loucura que você já fez na vida.
3: É isso aí.
4: Baiano, Barata, Joãozinho.
3: É isso aí.
0: Já sabe. Já. Menos você, Natalino. Tô brincando.
5: Padre, papagaio, pastor, português,
4: religião, profissão. Pintinho.
0: A gente tá falando de qual área aqui?
3: Ave.
0: Tá, ok. Vamos lá.
2: Como é que você sabe, Vinheta? É roleta? Você não sabe que foi sorteado?
3: Eu imagino, é, não é?
0: Vamos lá.
2: Tava o galo e a galinha, pintinho. Aí o pintinho chegou e falou: mãe, quem nasceu primeiro? O ovo ou nós? Aí o pai cutucou a mãe com a asinha e falou: ó, já começou fazendo pergunta difícil. É essa a piada?
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0: Bom, era melhor ter contado piada de outro pintinho, né?
3: Eu acho que seria bem melhor.

0: Band FM, Leandro e Leonardo. O Mexe Mexe aqui na Hora do Ronco. 6:09 agora. Já estamos aqui entrando no mês da loucura, seu Ixi, Pedro Luiz Ronco.
1: Loucura.
2: Alô?
3: Alô, é, bom dia.
2: Bom dia. Quem é?
3: É o Natan.
2: Natan, muito bem. Conta pra gente, Natan, se você já fez alguma loucura na vida.
3: Posso fazer um agradecimento antes?
2: Pode.
3: Gostaria de agradecer a Band FM, curti o show de Vitor e Léo, dois ingressos que eu ganhei de vocês, valeu.
0: Valeu, cara, valeu você pela participação, né?
2: Não vende não, hein?
0: Espero que tenha gostado do show. Valeu. Ai.
2: E qual a loucura, Natan?
3: A maior loucura que eu fiz foi um dia eu saí bêbado com meu primo e fomos parar na festa do Antônio. Aí todo mundo quer saber, quem é Antônio?
1: Quem é?
3: E nem eu, nem ele, nem ninguém conheci. Nós passando o maior vexame lá na festa.
0: Puxa, vocês entraram de gaiato na festa que você nem conhecia o dono.
3: Não.
2: Mas era festa o quê? De casamento? Era festa de aniversário?
3: Aniversário.
2: Aniversário. Quantos anos fez o Antônio?
3: 50.
2: Ah, mereceu ir pra festa.
0: Manda os parabéns pra ele.
1: É, parabéns, Antônio. Muito.

0: FM Henrique e Juliano devia ser proibido aqui na Hora do Ronco. 6 e 13, Ronco, a pergunta hoje qual é?
1: Ah, maior loucura que você fez na vida.
0: Tá bom. Ô, Pidon, sua palavra-chave qual que é?
2: Palavra-chave é gato, meu pequeno Jadeu.
0: Manda gato aí, 11 99991 9197, gato. E vem contar a maior loucura da sua vida.
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0: A sua rádio do seu jeito, 6h20. Um agora pode mandar, Pidão, senhor.
1: Dá um beijo pro Lupércio, vocês falaram um negócio de cachorro louco. Meu cachorrinho que tá lá, eu deixo um rádio pra ele ficar ouvindo a gente. Ah, Pichuca também, sabia que eu saio de casa e eu deixo um rádio pra ela ficar ouvindo a gente?
0: Ah, não faz isso não. É. Vai deixar o cachorro louco.
2: Não, outro dia eu fui lá na casa dele.
3: Olha lá.
2: A Pichuca tá tão nervosa, desligou o rádio.
3: É, às vezes ela manda muda de estação quando é a hora do ronco, ela pede pra mudar de estação.
0: Você percebeu que a gente tá enrolando, né, Ronco? A gente tá enrolando porque não tem ouvinte nesse momento.
1: Quando a gente vem enrolando, você não pode falar a gente tá enrolando. Ai. Igual quando eu invento a piada que você fala, meu, não fala que foi você que inventou.
0: Fica feio, né?
1: O ouvinte não precisa saber que a gente tá enrolando.
0: Gente, a gente tá. Quem quiser falar ao vivo com a gente aqui, ó, 11 99991-9197. Escreva gato. O que acontece é que a gente liga pra quem manda a palavra-chave. Sim. E a pessoa simplesmente ignora a nossa ligação. E aí nos deixa na mão, assim.
1: Se empolga, louco, né?
0: É, exatamente.
1: A pessoa se empolga e às vezes o horário, a pessoa não pode atender.
0: É, exatamente.
1: Então não manda a palavra-chave.
0: Olha,
1: a boca.
0: A nossa ouvinte, Raquel, diz que agosto é o mês dela. Será que eu sou uma cadela louca, Ron?
3: Uau!
0: Pergunta aqui a Raquel.
3: Tá no cio, hein?
2: Quantos vão nascer?
0: Não, pera aí.
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1: 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Sabe que cachorra dá mais de 10 cachorrinhas às vezes, hein?
3: Já pensou, cara?

0: Band FM, tomando pagode, salgadinho, recado da minha amada, no compasso do criador, aqui na Hora do Ronco, 6h25, seu Pedro, tem ouvinte na linha, viu?
1: Alô!
2: Alô, meus amores!
1: Quem é a louca?
0: Bem, quem é a louca?
2: Ah, eu sou louca por vocês, na Hora do Ronco!
1: Ah, muito
3: linda!
1: Mas você já deve ter feito, realizado alguma loucura na vida, não?
2: Ai, já!
1: Qual
2: já.
1: Foi?
0: Foi? Conta pra gente.
2: Já faz um tempinho. É aquela época que podia, o velório podia ser à noite, sabe? E nós tava no velório de um amigo nosso, eu e meu marido, e aí ele falou, mano, vamos sair um pouquinho pra fora? Aí saímos. Mas aí na hora ele falou, aí a gente tava aquele clima, falei, vamos fazer? Resolvemos fazer uma festinha ali mesmo. Nossa senhora.
0: Ah, vocês fizeram uma festinha no meio do velório?
2: Não, no meio do velório não.
4: Já saíram.
0: Não, sim, mas enquanto ocorria o velório.
4: Isso,
0: né?
4: É.
2: Sim, durante. Sim, ali no cemitério mesmo.
4: Não, no cemitério.
1: Mas foi com o marido ou com o defunto?
4: Pelo amor de Deus. Dependendo do marido, tava morto mesmo. Você entendeu, né?
0: Eu entendi, porque ele é broxa.
4: É, bom, enfim.
5: O meu cachorro.

0: Band FM, Léo Magalhães, Norinha, aqui na Hora do Ronco. 6h29 agora, a informação pede passagem.
1: Agora, Jornal do Ronco. Começa o Aqui a Bola, o Muducão na carrocinha da sua vida. Um homem entrou em uma pizzaria em Taquatinga do Sul, no Distrito Federal.
0: Sem que os funcionários percebessem, ele foi até a área dos trabalhadores e furtou objetos, cartões e dinheiro.
1: Em seguida, ele voltou pela porta da frente e pediu uma pizza. E iria pagar com os R$80 que ele roubou de um dos funcionários.
0: Não é possível.
1: Depois disso, ele acabou desistindo e foi embora.
0: Mais tarde, um empregado percebeu que havia sido furtado e, ao olhar as câmeras, descobriu que o mesmo homem tinha invadido o local. O caso foi registrado na delegacia do bairro e o bandido segue sendo procurado.
1: Ainda hoje, Gil Gomes encontra braço de japonês em bueiro. Mas agora os comentários é de Pedro Luiz Ronco.
2: Mas também com R$80, no máximo de comprar de mussarela, de 4 queijos tá 140.
3: Puta, tá caro mesmo, velho.
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0: Aí fica difícil.

0: Band FM, Simone Mendes, direitos iguais aqui na Hora do Ronco, 6h33, seu Pedro, e a pergunta hoje qual é?
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0: Palavrinha chave, qual que é, pidonço?
2: Ai, peraí, eu tava me coçando. É gato.
0: Gato,
2: tá,
0: manda.
2: Sarna.
1: O gato, pateta, pintou.
2: Não, é o pato. Aí nesse caso é o pato.
0: Errou de animal.
1: Desculpa.
0: Errou de animal. 11 99991-9197. Gato, manda aí. E por gentileza, espere uma ligação da Band FM ao mandar esta palavra.
2: Tem aquela música também que eu não gosto lá, que eu não sei por que é atirar o pau no gato.
0: Né? Tadinho, né? É. E a pessoa fica triste porque ele não morreu, né?
2: Então, meu.
0: Que coisa, hein?
1: Dona Chica, Cabineiro,
0: sai daí. Já, já, tem muito mais músicas aqui na Band FM.
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0: Mandar um beijo pra Aninha aqui, ela mandou bom dia, mandou bom só dia, texto Aninha. Aqui, mas tá mandou participando texto, do tema. Ah. A maior loucura que eu já fiz, Ronco, foi tatuar a inicial do meu ficante na minha pele.
1: Olha, poxa vida, eu só tinha um problema.
0: Qual é o problema, Ronco?
1: É que o nome do ficante era Carlos Uribe.
0: Vamos lá, gente,
33: caramba, quem pegar, quem pegou, pegou.
0: Quem pegar, pegou.
33: Tem ouvinte,
0: bom. Tem ouvinte na linha, Ronco.
1: Alô?
34: Alô, Ronco? Bom dia, meninos lindos.
35: Bom dia.
1: Quem é que tá falando?
34: É a Josi de Sumaré.
1: Josi,
34: tudo bem?
1: Sumaré. Muito bem.
34: Eu passei todo dia de manhã, vocês me alegram aqui amanhã, aulas em inglês, então eu rasco com vocês todos.
0: Linda, obrigado, obrigado.
1: Que... Vai passar de ano. E Josi, qual foi a sua grande loucura?
34: Um dia eu fui no supermercado, bem corrido, assim, tava correndo muito. Aí eu falei, vou estacionar bem próximo à entrada. E estacionei e fui lá pra pegar um negocinho, voltei com um monte de sacola. Aí eu falei, graças a Deus, meu carro tá bem próximo à entrada. Aí eu olhei assim, mirei ele, só que tinha um outro carro bonito do meu lado. E eu fui no meu, mas aí eu falei, eu vou entrar pela porta do passageiro, porque eu, em vez de dar a volta, vou tomar menos banho de chuva. E eu fui com aquela mesma de sacola. A hora que eu abri a porta, eu pensei,
0: você tá entendendo o que ela tá falando?
33: Tô entendendo meio.
1: Ela comprou muita pinga no supermercado.
33: Porque quando o áudio tá ruim, a pessoa resolve falar mais ainda, né?
0: Exatamente, é a Lady Murphy, né?
33: Lady Smurf!

0: Clima de sexta-feira aqui na Band FM com o Bruno e Marrone. Quem pescar que nada.
1: Ah, vamos, vai.
0: 15 para 7 agora. Ô, Vintão.
1: Oi, querido. É a primeira aula do inglês para vocês.
0: Com o nosso querido professor Pidoncio Pitunca da Silva.
2: Não vai adiantar nada eu falar para vocês. Vamos lá, crianças. Todo mundo contigo aqui. Não adianta vocês ficarem aí paradinhos, quietinhos, se vocês não prestam atenção no tio, tá bom? Então nós vamos agora estudar, vamos aprender, vamos, tá bom? Tá dando tchau pro tio? Também vou dar tchau.
0: O professor tá conversando com os bonequinhos.
2: Dando tchau pra mim.
0: Os bandinhos, né?
1: Eles não batizaram, nós vamos batizar.
0: É bandinho.
1: Todo mundo fala bandinho.
0: É, exatamente. O bandinho tá aqui e o Pidão está conversando com ele. Muito bem.
2: Eles não param de dar tchau pra mim.
1: Cara, isso aí já passou do limite, cara. Dá medo isso,
0: mas
1: né?
0: Mas nem o ronco com os vultos dele. Vamos lá. Vamos lá, gente, pra aula do professor Pidoncio. Milena tá com a gente aqui.
3: Ah, não chegou ainda, chegou?
0: Não, é a ouvinte chamada Milena.
3: Milene.
0: Milene. Fica Milene.
3: Milena, Milene.
0: Milene é o nome da aluna. E ela quer saber, professor, o significado da palavra flu. O que você acabou de fazer, professor?
3: É o bocejo com flu.
0: Não, é outra coisa, cara.
3: É bom, sabia, pra boca, pro
0: Como é que é o bochecho aí? Agora eu quero ver onde você vai cuspir.
3: Oi?
0: Quero ver onde você vai
3: no cuspir. No mesmo copo.
0: Ah, que nojo.
3: Ah, para, meu...
0: Flu é gripe em inglês, professor. Gripe.
3: Ah, o caninha tá, né?
0: É, a Aninha, nossa estagiária, tá gripadinha, tá com flu.
3: Tá, já tá com flu.
0: É, exatamente.
3: Ah, tá com flu, fia.
0: Vai assustar a menina.
1: Quer ver ele modela?
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0: Band FM, Murilo Rufi, saudade estranha aqui na Hora do Ronco. 10 para 7 agora, gente, bom dia!
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0: Qual foi a maior loucura que você já fez na sua vida? Pergunta hoje da Hora do Ronco.
3: Isso.
0: Grave a sua resposta no 11 99991 9197. Vamos pra loucura, gente. É loucura.
4: Bom dia, meus meninos mais lindos. A coisa mais louca que eu já fiz foi fazer xixi na caixa de areia do gato.
0: Oh,
4: porque o banheiro estava ocupado e eu estava muito apertada. E não tinha onde fazer xixi. Então aproveitei e fiz dentro da caixinha de areia do gato.
5: Ah, meu, peraí. Ah.
4: Beijo, André.
3: E fez cocô na panela.
0: Daqui a pouco o gato tá dando descarga, né?
5: É, então, meu. Mas...

0: Os Barões da Pisadinha, esquema preferido aqui na Hora do Ronco. 6 para 7 agora, seu Pedro. Amanhã começa agosto, mês da loucura. Não, do cachorro louco, né?
1: Soy louco por ti, América. Soy louco por ti, Timão. Ah, é a maior loucura que você já fez na vida. Conta na Banda FM na Hora do Ronco.
0: E a palavra-chave qual que é?
2: A palavra-chave é gato.
0: Gato, manda gato pra gente. 11 99991 9197.
3: Miau.
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21: A sua rádio do seu jeito, 7:01. Agora seu Pedro Luiz Ronco. Hoje é dia de loucura, hein?
23: Alô.
21: Alô, hein?
24: Dia.
23: Bom dia.
9: Quem é?
17: Bom dia, Divo. É a Daniela.
9: A Daniela, muito bem. E a Daniela já cometeu alguma loucura nessa vida?
17: Ah, eu já.
9: O que você fez, Dani?
17: Então, eu trabalho registrada 6x1, aquela escala bem cansativa. Aí eu pedi pra minha chefe, eu falei assim, ó, me dá só 2 dias de folga, porque eu queria ir pra praia com a minha família.
9: Sim.
17: E aí o que aconteceu? Ela falou assim, não, não posso dar. Aí, tudo bem, eu passei um sabãozinho no olho, fui pro oftalmo, e ele me deu 7 dias de atestado.
9: Meu!
17: Tava com
18: positivo. Aí, ó. Aí, ó. Tá vendo?
9: E você foi viajar?
17: Aí, viajei, fiquei 6 dias na praia, tava um sol de 38 graus. Voltei muito preta. E pra olhar pra cara da minha chefe de novo.
9: Ainda bem que você tinha fundo de garantia, né?
23: Que situação, hein?
24: Aí pegou conjuntivite na praia.
23: Já pensou?

0: Band FM, Zezé de Camargo, irmão da Lua, amigo das estrelas, aqui na Hora do Ronco. São 7:06, bom dia.
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3: Corria o ano da glória do Senhor.
4: Corre, pega!
3: 2005.
0: Olha, recente.
3: É, 2005, recente. Estava sentado no meu sofá, de repente minha filhinha, Marcela, chega com um gatinho, pequenininho. O gatinho não tinha nem um mês de vida. Eu falei, sai fora, vai. Tira esse bicho daqui, vai. Ah, não, mas você vai ficar o final de semana em casa. Eu falei, não, vai aprontar, não quero. Ó, pequenininho, vai dar trabalho. Ah, só final de semana. Sabe, pai, né, bobão, né. Tá bom, fica. Mas comecei a me apegar com o gato. Eu deitado no sofá, ele vinha, ficava do meu lado, entendeu? Eu fui me apaixonando pelo gato. Aí a Marcela falou assim, pai, precisa dar um nome pro gato. Naquela época, o Corinthians tinha o diretor, o Kia Jorabichan, contratou grandes jogadores, Esteves, Mascherano. Então, foi muito bem. O nome dele, Kia Jorabichan. Eu botei o nome do gato de Kia Jorabichano.
0: Gênio.
3: E o tempo foi passando e tal. Pô, eu viajava pra fora assim, ia pra Europa, ia pros Estados Unidos, trazia aquela ração de gato importada, cara. E fui me apaixonando pelo gato. Tinha um lugar que o gato fazia xixi, tudo, mas fazia uma bagunça, gente. Pepe, pois logo, Pepe tinha uns 2 anos e tal, começava a puxar o rabo do gato, e o gato, bom, afinal de contas, ele começou a quebrar vaso, começou a quebrar prato, subia na televisão, fazia, andava lá por fora, olha, ele era tão esperto que você fechava a porta para ele não entrar na sala. Ele dava um pulo e com a patinha ele abria o trinco.
0: Ai, que esperto, hein?
3: Mas muito esperto mesmo. E quando vinha a visita, ele pulava nas costas. Não, era um terror. Até que em 2008, Kia Jorabichano já estava com a gente há 3 anos. A Cleide falou, preciso conversar sério com você, Pedro Luiz. Ih, quando ela fala Pedro Luiz, eu...
0: Já era, vem bomba, vem bucha.
3: Eu não aguento mais esse gato. Tem uma amiga da Marcela que quer o gato, eu vou dar o gato. Falei, não, você não vai dar o gato.
0: Ah, tadinho do Kia.
3: Não
5: se faz isso. Não.
3: Aí ela pegou e falou assim, tá bom. Ou eu, ou o gato.
0: O que foi, seu Pedro?
3: Eu fiquei com a Cleide.
5: Olha, tá vendo?
0: A hora do... Será que o Kia tá vivo ainda? Acho que não,
3: tá,
0: né?
3: O pior que tá.
0: Não é possível.
3: Tá, meu, parece um cachorro.
0: 21 anos de idade o cachorro? O gato?
4: Tá. Ele late?
6: Uma pessoa tem 90% daquilo que você procura em alguém. Só que você foca naqueles 10% que falta. Aí você sai pra rua, se aventura. E realmente você encontra aqueles 10%. Mas não se deu conta que perdeu os 90%.

0: hora da balada do Vinheta Volume 9. DJ Vinheta, eu preciso ser muito honesto com você.
1: Claro, fica à vontade, você sempre foi.
0: Eu tô precisando de uma injeção de ânimo. Apesar de ser sexta-feira, o meu corpo, ele tá agindo como se fosse segunda. Eu preciso de um ânimo. Eu preciso de um manjaro de animação pra mim agora.
1: Você tá falando sério?
0: Estou falando sério.
1: Então eu estou pronto pra isso.
0: Muito bem.
1: Eu serei o seu doutor da alegria. Lhe darei uma injeção. Você tem medo de agulha ou não?
0: Não tenho medo de agulha.
1: Você prefere tomar no umbigo, no braço ou no bumbum?
0: Eu prefiro no bumbum.
1: Então, tá
0: porque
1: certo.
0: Porque diz que aplica mais rápido, o efeito, né? Mais rápido.
1: Meninos, e vocês querem tomar injeção aonde?
0: Fala pra gente.
1: Sendo assim.
0: Pablo tá animado, hein?
1: Pablo tá animado, você viu? Bum, bum, bum, bum.
0: Exatamente. Então, mete essa injeção, hein? Vamos ser feliz?
1: Toma agulhada.
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0: Vamos lá, então. Vambora. Vamos
1: Nem
0: ser feliz.
1: Nem só de bom jaro vive o homem. Você quer perder alguns quilinhos? Você quer emagrecer? Então faça a balada, do começo ao final, porque aqui a sua gordurinha vai embora. Bora, bora, bora, bora, bora, bora, bora, bora. Vamos queimar calorias?
0: Eu quero queimar.
1: Você quer queimar?
0: Eu quero queimar.
1: Então nós vamos queimar.
0: Vamos queimar?
1: Gente, quem quer queimar com a gente? Hoje é dia do orgasmo.
0: Ai, delícia!
1: Vamos à loucura?
0: Vamos!
1: Então deixa comigo, porque se depender de mim, de mim, de mim,
0: de mim, de mim, de mim, de mim,
1: a balada vai te contagiar.
0: Pra você que tá no trânsito, pra você que tá indo trabalhar, pra você que tá voltando do trabalho agora, indo viajar, obrigado pela carona. Vamos juntos, é a balada do Vinheta. Vem ser feliz!
1: Aumente o volume do seu rádio. Deixe o Bass no talo, talo, talo, talo, talo, talo. Você talo, vai talo. Ouvir o meu grave, porque eu vou engrossar pra você.
0: A engrossa!
1: A voz!
0: A engrossa!
1: Balada do Vinheta. E aí, tá ligado na Band? Então aumente porque vai começar. Sa,
0: sa, sa, sa, sa, sa, sa, sa.
1: Tá ligando!
0: Vambora então!

0: Aura, aura, aura, eu vou farmando aura. Aura, 6-7, 6-7, 6-7, 6-7, 6-7.
1: Farmei.
2: O Kaique. Kaique
1: Pedro
2: de Mauá.
1: Campos,
2: Pedro Campos, Campos, bom dia. Campos, bom dia, Pedro Campos.
1: Campos.
2: O Kaique de Mauá engoliu os óculos da esposa.
1: Uau! Por quê? Tava ceguinho, é?
2: Na balada, indo viajar com vocês. Thalita, boa viagem pra você.
1: Obrigado,
2: viu?
1: Pela carona.
2: A Kátia mastigou uma garrafa de café.
1: Kátia!
2: Quem quer cafezinho? Acabou de passar, hein? Bande.
1: Café com açúcar ou sem?
2: Ah, eu quero sem. Eu quero ir pra loucura.
1: É hoje?
2: Hoje é dia de maldade.
1: Tá hoje é dia doidura. De maldade.
2: Débora de Interlagos, tá mastigando no trânsito agora. Um beijo pra você, Débora.
1: E aí? Tá no caminhão, tá no carro, tá no trem,
2: aqui,
1: tá no...
2: Aqui, ó, nesse popozão aqui, ó.
1: Que é isso? Aqui, o que é isso?
2: É aqui mesmo.
1: Ele quer. Ão, tapa no bumbumzão. Ão,
2: tapa no bumbumzão. Ão, tapa no bumbumzão.
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2: Quê?
1: Quê?
2: Quê?

0: de FM, Edson Hudson. Ainda ontem chorei de saudade na hora do ronco. 7h19 agora, Homem Vinheta.
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2: Hoje é dia do orgasmo.
0: Ah.
2: E uma canção francesa tem tudo a ver com o dia de hoje. Será que a gente poderia executar um pouquinho dessa música? Je t'aime.
0: Só se o senhor traduzir. Você pode traduzir ela pra gente?
2: Ah, já que é um pedido.
0: Então vamos celebrar o dia do orgasmo com o ronco traduzindo Je t'aime.
1: Vamos.

0: Você fede. Como você fede? Oh, meu amor. Não, vai devagar.
1: Que isso, gente?
2: Vai devagar. Vai devagar.
0: Vem, Jesus.
2: Quem vai vir chamar Jesus nessa hora?
0: Ai, contorno.
1: Peraí, meu.
0: Ai, não vai doer. Ai, chegou. Vai devagar.
1: Que isso, gente?
2: Pera aí, Ron.
0: Oh, meu amor. Vai não, pô.
1: Peraí, pô.
3: Eu
1: não sabia que era assim, ó.
3: Você vê que coisa, né? O idioma, gente... ele esconde essas coisas,
1: então,
3: né?
1: Então, cara.

0: naquela. Tá ligado, meu bem? Tem.
1: Que eu vou tá aqui te esperando. Com champanhe na mão.

0: Band FM Menos é Mais, no clima do sextou. Champanhe aqui na Hora do Ronco, 7h23 agora, seu Pedro. E hoje a nossa pergunta qual que é?
1: 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Não tenha vergonha, conte na Band FM, na Hora do Ronco.
0: Palavrinha-chave pidoncio.
2: Gato.
0: Gato, manda gato, vem falar ao vivo com a gente, hein? 11 99991 9197, vem pra resenha.
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22: Band FM é a sua rádio do seu jeito. Hoje a gente tá no clima de loucura.
23: Loucura.
22: Quer saber se é bom ser louco também, né?
23: Ah, é bom, cara.
22: Tem ouvinte na linha, Ronco.
23: Alô?
24: Alô, bom dia.
23: Bom dia. Quem é?
24: É o Thiago de Guarulhos.
22: Thiago, você tá no Viva Voz ou ouvindo a gente pelo fone?
24: Pronto, tirei agora.
22: Isso, garoto de ouro.
23: Bem, lindo.
22: Gostoso.
24: Ai, que tudo. Para, amiga, sua louca.
23: Thiago, qual foi a sua loucura?
24: Deixa eu dar um bom dia pra galera aí.
23: Dê.
24: Ô, Pidolfo, filho da mãe.
23: Filho da mãe, bom dia pra você também.
24: Palme Vinheta, Tadeu.
22: Bom dia, bom dia.
24: É bom demais, meu. Desde as 4h30 da manhã para 5h, dia todo escutando vocês aí.
0: É isso aí, perfeito, cara. Fala para todo mundo que você ouve a Band.
24: Perfeito. Opa.
23: Qual foi a loucura, Thiago?
24: Então, eu peguei uma fantasia do Homem-Aranha que tinha em casa lá do conhecido. Certo? E aí eu fui para a porta da escola. No período da tarde para noite. Eu fui querer fazer uma graça. Aí o pessoal queria correr atrás pra saber quem era.
1: É.
24: E eu corri, tive que subir em cima do muro, em cima de uma casa. E o pessoal querendo me... E a dona da casa querendo me bater.
0: Que
24: isso? Com a madeira.
0: Nossa.
24: E o pessoal querendo... Porque queria tirar a máscara pra saber quem era.
1: Metendo pau nele, você viu?
23: Ah, não. Se é comigo, eu faço diferente.
1: O que você faria?
23: Pedro? Eu piso na aranha.
0: Não!
1: Joga com inseticida, né?
23: Não! Acabo com a mardita.

0: em Fortaleza.
1: Band FM, Mari Fernandes, telefone sem fio, aqui na Hora do Ronco, 7h35 agora, Homem Vinheta.
2: A partir de agora, nós faremos uma viagem no mundo do humor.
3: Eu não tô preparado pra isso, hein?
2: Mas tem que tá, como não tá?
1: Pelo amor de Deus.
3: Não, vocês vão viajar pra onde?
1: Não, pra viajar no mundo da loucura, do humor, da alegria.
2: É, não é o modo de falar.
1: Ele vai falar. Tá. Ele vai anunciar, você vai ouvir.
2: Pidoncio, vem aí com um momento, vamos rir.
1: Aí, ó.
3: Ah, tá.
1: É isso.
3: Pró.
1: Pró.
3: Não, tá falando que sempre.
1: Sempre.
3: Quando me tava aqui, você.
1: Que você.
3: Locó, ver. Rotó, uma pessoa.
1: Uma pessoa.
3: Pacatá, precisando.
1: Pacatá, precisando. Pó de algo. Cuidado.
3: Cuidado. Às vezes pode ser engano.
1: Pode ser, gente.
2: Você sabe que às vezes a gente... É verdade, você sabia que eu já ajudei pessoas e depois eu descobri que as pessoas não precisavam daquela ajuda, que as pessoas estavam me enganando.
1: É isso.
2: É triste isso, né?
1: Aí você acaba ficando com o pé atrás pra ajudar outras pessoas, né?
3: Ah, o Curupira começou assim.
1: Ah, vai tomar banho.
3: Só que no caso dele foi pé pra trás.
1: Vamos rir, vai, vamos rir.
3: Ô, Jadeu, fazendeiro.
1: Fazendeiro.
3: Três filhos, tal, tá? Um dia o mais velho chegou e falou, pai... Só podia me dar um carro, né? Pô, ia pra faculdade a pé, todo mundo tem carro na faculdade. O pai falou, não, só quando eu pagar o trator. Aí chegou o filho do meio. Falou, pai, pô, por que você não me dá uma moto? Não, eu sou jovem, tenho 18 anos. Só quando eu pagar o trator. Isso veio o menorzinho, menininho de 8 anos. Falou, pai, me dá uma bicicleta. Não, só quando eu pagar o trator. Aí o molequinho saiu de cabeça baixa, chegou no quintal. Tinha um galo em cima da galinha. Você sabe, né, fazendo o quê? Ele foi lá, empurrou o galo e falou, ó, enquanto o papai não pagar o trator, todo mundo anda a pé aqui, hein?
1: Você entendeu, Aninha? Nada de montar, nada de montar.
3: Nada de andar na costa dos outros, não.
1: Tem que terminar de pagar o trator.
3: Eu fui bem, Jadeu?
1: Você foi muito bem, Pidoncio.
3: Eu tentei ir rápido, porque você falou...
1: Não precisa falar, não precisa falar, não precisa falar.
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1: É só seguir a vida aqui.
3: Como você falou, tô com pressa.
1: Não

0: Band FM, Gustavo Lima, proibido terminar aqui na Hora do Ronco. 7h39 agora, gente.
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0: 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Foi a maior loucura que você já aprontou na sua vida? Presta atenção nessa loucura.
2: Vamos ouvir. Opa, bom dia, bom dia.
3: Bom dia.
2: Rapaz, eu tinha 13 anos na época. E eu tinha um time de basquete que o nome dele era Os Quase Bom. E eu via como é que eles falavam que era namorar, beijar a menina e tudo. E eu fui trocar um gás na casa de uma senhora, Dona Zefinha é o nome dela.
3: Zefinha.
2: Ela tinha 89 anos, mas aparentava 75. E ela me pegou, levantou, comecei a beijar ela, tudo tal. E a gente fez uma festinha.
4: Oh, não.
2: Nossa. Só que no outro dia, ela amanheceu morta.
3: Morta de raiva.
4: Peraí, gente. Peraí, meu.
3: Brocha.
4: Que história é essa, cara?
0: Gente, vamos rezar um pouquinho? Porque depois dessa...
3: Ah,

0: Irmãos, irmãs, podem passar a sacolinha.
1: Band FM Daniel, Renato Teixeira.
2: Coloca o Padre Marcelo, a próxima.
1: Romaria, aqui na Hora do Gonco. 15 para as 8, agora seu Pedro, hoje nossa perguntinha qual que é?
3: É sobre loucura. Já cometeu alguma loucura na vida? Vai contar na Band FM na Hora do Gonco.
1: Palavrinha-chave qual que é, Pidão, senhor?
2: Já que hoje é sexta, eu quero ouvir Frei Gilson também, hein?
1: Não!
0: É gato, a palavra é gato.
1: É, vai na igreja. É gato, manda gato aqui e vem contar a maior loucura que você já fez na sua vida.
2: Oh, o Fábio de Melo também.
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4: 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Band FM 9 para as 8, bom dia! Sou Simone Cabral, tô chegando, estamos preparando para você. Manhã show já já no ar aqui, 15 graus é a temperatura.
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4: É sexta-feira aqui na Band.
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4: A sua rádio do seu jeito. Bora começar, já sabe, né? 99509-0933. Liberado pra você mandar o seu bom dia aí pra gente.

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0: sua rádio do seu jeito, 8 horas agora, 15 graus a temperatura em Porto Alegre, aquele solzinho saindo aí. Tá meio tímido, mas eu não sei se vocês acompanharam. Ah. Alô, Juju.
1: Alô,
0: bom dia. Bom dia, Jane Duarte,
2: bom
0: a nossa
2: dia,
0: astróloga.
2: Meninas.
0: Vocês olharam pro céu no amanhecer hoje?
1: Tava
2: sim.
1: Lindo.
0: Gente,
1: lindo.
0: O negócio espetacular. Eu já estava no carro e eu não consegui, eu tava dirigindo, eu não consegui tirar uma foto pra postar.
1: Tava muito
0: porque
1: lindo.
0: Tava assim, ó, fora de série. Eu lindo. Não sei se tem alguma coisa que tá acontecendo, mas ele tava muito diferente hoje. Ele tava um laranja.
1: Meio rosa, espelhado, um
0: espelhado, assim, sabe aquela cor
1: diferente.
0: Vazada nas nuvens. É. Assim, um negócio, um espetáculo da natureza, né, a gente?
2: Exatamente.
0: Ah, uma coisa lindíssima.
1: Não, que hoje vai ser um dia maravilhoso.
0: Ai, falei com Deus na hora.
1: É
0: Deus,
1: hoje,
0: coisa
1: é hoje.
0: Linda! Bom dia, sol!
1: Muito obrigada.
0: Gritei dentro do carro.
2: Isso aí.
0: Gente, tá começando amanhã show nessa sexta-feira, 31 de julho, com oferecimento de Trilegal. 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A gente tem música boa, a gente tem muitos presentes, tem horóscopo, a gente traz também as notícias dos seus artistas favoritos. 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É sexta-feira, chegou o final do mês também. Tchau, tchau, Júlio.
1: Beijo, Júlio.
0: Adeus, Júlio. Vamos agradecer por tudo mesmo, né? O que ele nos trouxe e o que também ele tá levando embora.
1: É.
0: Valeu, Júlio. Ele ainda pode trazer muitas coisas. Uma delas é concorrer a consulta express da Jane Duarte, você sabe. Manda pra gente seu nome completo e também a sua data de nascimento no 99-509-0933. Lembrando que a gente não fala todo o seu nome, tá? A gente fala o primeiro nome e a Juju, nossa produtora, entra em contato contigo pra avisar, pra você ficar ligado aí que foi você que levou esse presente aqui da Band e da Jane Duarte. Outra coisa boa que você vai ter a chance é de colocar o seu nome e o nome de um acompanhante para curtir junto com a gente o Grupo Chocolate no primeiro projeto, na primeira edição do projeto Acústico Band FM. Vai colocar nome na lista, vai levar alguém bacana e a gente vai se encontrar quarta-feira que vem às 5 da tarde no Auditório Tecnopuc em Porto Alegre. Vai ser muito legal.
1: Vai.
0: É o primeiro evento pra gente se encontrar e comemorar o primeiro ano da Band FM em Porto Alegre. E agora que a gente tá em ritmo de festa, eu vou te avisar que vai ter sorteio pro Acústico FM de hora em hora.
1: Enlouquecemos!
0: Então, assim, ó, não tem desculpa. Quero
1: você
0: te ver
1: vai.
0: Quarta-feira, né, com
1: é?
0: Acompanhante.
1: É isso aí, você vai sim.
0: Reúne a família, os amigos, bota todo mundo pra ouvir a Band e todo mundo pra concorrer
1: é
0: nome
1: isso.
0: Na lista. Antes de começar o programa, eu quero pedir pra você que tem cachorrinho. Tem um cachorrinho vira-lata. Hoje é o dia do vira-lata, gente. E aí a gente quer fazer uma homenagem aí pros seus tibiguinhos, pros seus totazinhos. Ou pro seu... Ah, é dia do cachorro, né?
1: É dia
0: o gato,
1: do cachorrinho,
0: não é do vira-lata,
1: é.
0: Tá. Então é o dia do cachorrinho vira-lata e a gente quer fazer uma homenagem pra ele. Então manda essa fotinha aqui pra gente morrer de amor.
1: Manda.
0: Porque a gente vai ficar... Ai, meu Deus!
1: Eu quero
0: passar! Ai, eu quero
1: mudar!
2: Vocês já tiveram um caramelo na vida?
1: Já!
0: Não, caramelo eu ainda não tive.
2: Ai, eu já tive.
0: É, caramelo
1: muito
0: não
1: bom.
0: Tive. Mas aí você manda pra gente, então, a fotinho que a gente vai postar lá no nosso Instagram, @bandfmpoa. É isso, gente. 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Quem tá aqui pra dar o primeiro bom dia? Bom dia. Oi, Jairo.
3: Bom dia, Bandi. Bom dia, Simone.
1: Ei.
3: Bom dia, Juju.
1: Bom dia.
3: Bom dia, Jane.
2: Bom dia.
3: Jairo Ramos, de Viamão. Sextou. O sol chegou. Amanhã é sabadão e que vem o domingão!
1: É!
3: Só aí, gurias, ótimo dia! Tamo junto toda hora! Bom dia, melhor! Toca uma do Mioto aí pra nós curtir!
1: Aí sim!
3: Sextou!
1: Beijo!
4: Presta atenção nessa história. Pode vir, tá de boa,

0: essa aí a gente vai curtir ao vivo, onde? Quarta-feira que vem! O primeiro acústico Band FM com o grupo Chocolate!
1: Ai, gente! Ela é diferente.
0: E ela é poderosa.
1: É, não podemos falar meu amor.
0: De hora em hora, a gente vai liberar nomes na lista VIP pra você curtir junto com a gente aí o primeiro acústico Band FM, um show exclusivo do grupo Chocolate. A gente vai dançar, a gente vai se encontrar pra cantar e comemorar juntos o primeiro ano da Band FM em Porto Alegre.
1: Vai ser demais.
0: Então, fica preparado, tá? De hora em hora tem, fica ligado aí. 99-509-0933, você participa com a gente e vai pro ar aqui. Olha que coisa linda, Zuca!
2: Bom dia, pessoal da Band. Aqui é a Zuca de Cachoeirinha. Indo trabalhar com fonezinho conectado em vocês. Tenham todos um bom dia. Beijos.
0: Beijos, Zuca. Aí tem uma galera já com a gente aqui. A Mara, Rejane Gomes, a Kelin de Viamão, Eliana Garcia, Yara Cristina. E aquele bom dia pro Diego Michalski. Bom dia, a programação tá muito legal, tá top. Diego de Cachoeirinha. E ele quer participar do sorteio do robô aspirador.
1: Tu viu, Diego?
0: Gente,
1: vai passar pano, Diego,
0: tô,
1: pra ti.
0: É, vai. Não, não vai passar pano.
1: Não,
0: depende.
1: Pra ti não. Não pra vai tua
0: passar.
1: Casa.
0: É, não vai passar pano, Diego, pra as coisas erradas que tu anda fazendo aí.
1: Eita, jogou no ar.
0: Mas a gente tem um robô aspirador que passa pano também. Todos os dias de presente pra você. Eu falei todos os dias, tem todos. Um aspirador de presente pra você. Como é que faz pra participar? 99-509-0933, manda pra gente seu nome completo, sua cidade e a frase: eu quero o robô aspirador da Band FM. E aí, fica ligado, porque hoje tem sorteio.
1: Hoje.
0: A partir das 11 da manhã, lá no programa Quem Ama Não Esquece. Então,
1: vai que é tu, Diego.
0: É.
1: Tá de olho.
0: Boa sorte. Bom, chegou a hora da gente falar com os nossos ouvintes, com o pessoal de Áries, Touro, Gêmeos e Câncer. A Jane Duarte está trazendo pra gente o horóscopo do dia pra vocês.
3: Áries.
4: Conversas sinceras podem abrir novos caminhos e fortalecer suas relações. Confie na sua intuição, esteja aberto às mudanças. Cor azul, número do dia 146.
3: Touro.
4: O dia favorece a resolução de pendências e decisões. No amor, evite atitudes impulsivas e valorize o diálogo. Cor vermelha, número do dia 052.
3: Gêmeos.
4: É hora de encerrar ciclos e abrir espaço para novas oportunidades, geminianos. Seu carisma estará em alta nas relações afetivas. Cor branca, número do dia 283.
3: Câncer.
4: Mudanças podem trazer crescimento e leveza à sua vida. Aproveite para fortalecer os laços familiares e afetivos. Cor verde, número do dia 079. Um pouquinho rouca, né? Mas já tô tomando os chazinhos que a Simone me ensina.
0: E bastante água, né, Jane?
4: Bastante água, né? Gente, hoje, sexta-feira, eu quero dar uma dica. Uhum. Porque eu tive um exemplo aqui agora no estúdio de uma pessoa que está nos visitando, um colega. Que eu não conhecia ele.
0: Ai, o Fabinho!
4: Uma aura maravilhosa.
0: É o nosso técnico. Ele manda, desmanda em todos esses botões e manda na gente também.
4: E olha,
0: tem dias que ele tá estressado.
1: Ele fazendo que não.
0: Olha aqui, não pode comer aí no estúdio.
1: Nem tomar café.
0: Pode beber.
4: E qual é a dica? Dê sempre o seu melhor, a sua energia positiva. É tão bom receber uma pessoa com luz, com uma vibe positiva.
0: Ai, eu amo o Fabinho, gente.
4: Começa o teu dia maravilhoso, né? Quando tu recebe uma visita que emana positividade, que emana algo bom. Só no fato, assim, ó, do gesto, às vezes as pessoas não precisam nem falar. Uhum. Só no gesto já diz tudo. E como diz o ditado, cada um dá o que tem, né?
0: É verdade, cada um dá
4: e ele tem luz.
0: Ai, que bonitinho. Peraí, vamos ver. Declaração de Fabinho. Alô.
5: Obrigado. Bom dia pra você.
1: Bom dia. Certo.
4: Mas, Fabinho, qual é a tua data de nascimento? Não precisa falar o ano.
1: Eita, que agora vem.
0: Tchau.
4: Oi?
5: 13 de dezembro.
4: Sagitariano, uma pessoa íntegra, correto. teimoso, cabeça dura, um coração enorme, uma pessoa do bem, não gosta de nada, mal resolvido tem, né?
0: É verdade, é verdade. Cada um.
4: E ele tem luz.
0: Ai, que bonitinho! Peraí, vamos ver. Declaração de Fabinho. Alô?
5: Obrigado, obrigado. Bom dia pra você.
1: Bom dia.
4: Mas, Fabinho, qual é a tua data de nascimento? Não precisa falar o ano.
1: Pensa que agora vem.
0: Tchau, tchau, tchau, tchau.
4: Oi?
5: 13 de dezembro.
4: Sagitariano, uma pessoa íntegra, correto, teimoso, cabeça dura, um coração...

0: tem personalidade forte, é uma pessoa muito correta. Ele não gosta de injustiça. E ele não gosta de injustiça em volta dele. Se ele vê alguém sendo injusto com uma outra pessoa, não precisa nem ser ele.
1: Vou te chamar, vai
0: ficar ele é muito correto. Tu é extremamente família, só que tu não é de demonstrar teus sentimentos de apego. Tu é de guardar muito. No amor, tu te entrega de corpo e alma, mas é uma coisa mais tua. Tu não gosta de expor a tua vida pessoal. Tu é muito...
1: Reservado.
0: A palavra certíssima. Tu é reservado, batalhador. Tu desde de menino, tu sempre foi muito maduro. Tu já sabia o que queria. Tu sempre teve teus objetivos na tua mente. Tu sempre teve a tua meta e tu sempre foi atrás. Foram raras as coisas que tu não conseguiu conquistar. Aquilo que tu não conquistou é porque não era pra ser mesmo. Porque tu sempre foi em busca. E tá vindo algo muito bom, inclusive referente à casa, à troca ou a uma conquista tá vindo pra ti até outubro a novembro.
1: Mega sonho.
0: Amo. E assim, amigo, continue sendo essa pessoa de luz e iluminado que tu é.
2: Obrigado.
1: E vindo aqui no estúdio arrumar as
2: coisas. Já sempre estarei por aqui.
0: Ai, querido.
1: O Fabinho é o primeiro técnico de rádio. Ó, eu trabalho há anos em rádio e todos os radialistas podem vir comigo aqui, depois podem comentar. Os técnicos, eles são tudo louco. Assim, são tudo nervoso, sabe? Umas pessoas meio estressadas, assim. Também é a primeira pessoa que eu vejo que, pelo menos aqui na nossa frente, tá controlado. Mas já disse que ele é bravo também, né?
0: Não, ele é uma pessoa...
2: Isso eu escondo muito bem.
0: Exatamente. Não, é que sabe qual é a diferença de ter uma personalidade forte e não ser mal educado e estúpido com as pessoas? É essa. Tu tem uma personalidade forte, mas tu nunca foi estúpido, estressado com ninguém. Tu nunca... colocou junto o que tu tá passando. Tu já passou por algumas determinadas situações que tu estava realmente muito chateado e angustiado. E tu nunca misturou. Tu deixou sempre da porta pra fora. Sempre foi esse Fabinho querido, autêntico. Uma pessoa do bem. Do bem.
2: Começamos bem a sexta-feira aí.
1: E agora, no particular aqui, né? Porque essa consulta vai continuar. Gente, a gente já volta pra falar do signo de Leão, Virgem, Libra e Escorpião. Fica aí.

0: amando.
1: Band FM 93.3, Hugo e Guilherme, coração na cama. Beijo pra Júlia Simões, Cristiano Ritter, a Daiane Cavalheiro, Angélica Soares. Ah, todo mundo aí ligado no som da Band FM.
2: Beijo, queridos.
1: Ó, daqui a pouco tem nome na lista pra você curtir junto com a gente o primeiro acústico Band FM. Show com o Grupo Chocolate, 5 de agosto, semana que vem. Quarta-feira que vem, tamo quase chegando, né?
2: Tamo quase,
1: quase,
2: vamos
1: quase,
2: ficar
1: quase,
2: louco
1: quase,
2: lá.
1: Quase, quase, quase. Você não pode perder, fica ligado na programação. Bom dia, Pedro.
3: Bom dia, eu sou Pedra.
1: Pedra.
3: Santos Bernardo de Gravataí. Estou sempre com a Band FM, indo para o médico e ouvindo a Band FM. Gostaria de participar do sorteio do robô aspirador da Band FM. Obrigado, amigo.
1: Obrigada, oh, maravilhosa. Pedra. Eu mandei um Pedro aqui, mas é a Pedra, tá? Pedra, um beijo pra ti, valeu a participação.
4: Uma boa consulta pra você.
1: Já está concorrendo ao robô aspirador, que passa pano também. Gente, é um por dia aqui na Band. E aí, pra participar, bem fácil. 99509-0933, o WhatsApp de promoções aqui da Band. Você se inscreve com o nome completo, sua cidade, e mandando a frase, eu quero robô aspirador da Band FM. Hoje tem, a partir das 11 da manhã, um sorteio, tá? Pode ser você, o ganhador, a ganhadora. Hoje no programa, quem ama, não esquece. Vamos direto para o horóscopo, falar com Leão, Virgem, Libra e Escorpião. Saber como é que vai ser o dia desse povo aí. Jane Duarte, a nossa astróloga.
5: Leão.
4: A produtividade estará em alta e ajudará você a alcançar resultados positivos. Uma surpresa agradável pode movimentar a vida amorosa. Cor amarela, número do dia 194.
5: Virgem.
4: Seu brilho está alto astral e virá oportunidades. Demonstre gratidão e aproveite o clima favorável no amor. Cor roxa, número do dia 31.
5: Libra.
4: O momento favorece conquistas e conversas capazes de resolver antigas pendências. Mantenha a serenidade diante dos desafios. Cor branca, número do dia 227.
5: Escorpião.
4: Sua intuição será uma grande aliada para aproveitar oportunidades e promover mudanças positivas. O magnetismo estará em destaque neste dia. Coisa, número do dia 64. Gente, e eu quero dar uma dica bem rápida. Hoje a dica é para prosperidade, tá? Para trazer coisas boas para dentro da tua casa. Tá passando por problemas e é no modo geral, não é só para dinheiro. É uma prosperidade geral. Para união familiar, para dinheiro, para ter saúde. Estão passando por determinados problemas, quando melhora um, estraga outra coisa, vamos tirar a carga negativa. Vamos esborrifar água de alecrim por toda a casa, fazer chá de alecrim, esborrifar por tudo, por tudo.
1: Pega um alecrim, faz um chazinho, bota num borrifador.
4: Borrifador, esborrifa por tudo. Tira a carga negativa e traz a positividade.
1: Ai, maravilha. Jane, para te seguir nas redes?
4: @taróloga Jane Duarte. E também, quem quer me chamar no WhatsApp, 5199-201-1957. Hoje eu tenho horário disponível para consulta online. É uma consulta online, detalhada, reservada, onde eu falo tudo sem a pessoa falar absolutamente nada.

0: Band FM 93.3, Murilo Rufi, Zeneto Cristiano, Veneno, 99509-0933. Bom dia, Cristiane.
1: Bom dia, pessoinhas amadas da Band.
2: Bom dia.
1: Amo vocês. Passando para deixar o meu oi aí, meu bom dia, um sextou maravilhoso para todos nós. E se der, toca champanhe para mim aí, que eu adoro.
2: Beijo,
1: pessoinhas.
0: Ontem essa música foi a vencedora da Super 6.
2: Isso.
0: Daqui a pouco tem, não sei se vai estar champanhe ali.
2: Será?
0: Na nossa Super 6, será? Será?
2: Fica aí.
0: É, 10 da manhã, aqui na Band. Oi, Marinês, bom dia.
1: Bom dia, meninas super poderosas, maravilhosas. Passando para desejar um ótimo dia. O dia tá lindo, graças a Deus. Pedir pro Papai do Céu para nos abençoar nesse próximo mês que tá chegando. Né? E desejar para vocês um bom dia. Vocês são a alegria do nosso dia.
0: Ó, vinheta.
1: Beijos, beijos, beijos, beijos.
2: Beijo, Mari.
0: Gente, a Mara participou da consulta express com a Jane e mandou um recadinho aqui pra gente.
3: Bom dia, gurias, meninas. Só agradecer esse áudio da Jane. Creiam. Foi tudo assim, exatamente o que eu estou passando e que eu estou sentindo. Muito obrigada, estou com muita fé que esta fase vai passar. Obrigada a todas vocês, um grande abraço e um beijo. Muito obrigada.
0: Ah, querida. É isso, gente.
4: É isso.
0: Tem problema na vida, tem uns perrengues pra gente, vem os perrengues.
2: Vai passar,
0: né, gente? Ó, pra você participar do sorteio, da consulta express com a Jane Duarte, que é a nossa astróloga, taróloga e sensitiva, manda agora uma mensagem pra gente no 99509-0933. É nome completo, é data de nascimento. E lembra que a gente não fala todo o seu nome aqui, é sigilo total. A gente fala primeiro nome só. E aí a Juju, nossa produtora, entra em contato contigo aí pra avisar que você foi sorteado, tá bom? Então participa aí, boa sorte! Jani, vamos para a última rodada do nosso horóscopo?
4: Vamos sim.
0: Sagitário, Capricórnio, Aquário e Peixes.
5: Sagitário.
4: O espírito de colaboração facilitará o trabalho em equipe e relacionamentos. Evite reações impulsivas com pessoas próximas. Cor cinza, número do dia 172.
5: Capricórnio.
4: Organização e disciplina serão essenciais para cumprir suas tarefas. No amor, busque segurança e estabilidade emocional. Cor lilás, número do dia 088.
5: Aquário.
4: As finanças podem trazer boas surpresas, desde que haja equilíbrio nos gastos. Novas conexões prometem movimentar o coração e o seu dia. Cor branca, número do dia 249.
5: Peixes.
4: Sua sensibilidade e intuição estarão fortalecidas. Aproveite para renovar prioridades e impulsionar a vida afetiva. Cor marrom, número do dia 43. Meninas, olha só. Lembrando, amanhã, dia 1º, é dia de soprar a canela.
0: Ah, já fica a dica para amanhã, gente.
4: Exatamente. Você vai pegar um punhado de canela em pó, colocar na palma da sua mão, vai ir até a entrada da sua porta, da sua casa, do seu apartamento, do seu comércio, do seu estabelecimento, e assoprar. Depois que assoprar, vai pedir que venha a fartura, o dinheiro, o equilíbrio financeiro para dentro do meu estabelecimento, para dentro da minha casa, com abundância. Amém. Comece o mês pedindo coisas boas.
0: Maravilha, tá aí a dica da Jane Duarte. A gente já volta com a consulta express. Já mandou a sua mensagem pra gente? Manda aí pra participar do sorteio. Boa sorte!

0: 93.3, Diego e Vitor Hugo, Beijo e Cura. 99509-0933. Participa com a gente aí da Manhã Show até às 11 da manhã. Tamo aí, né? Tamo junto na parceria. Simone Simari, segura aí, guria.
1: Calma, coleguinha. Calma.
0: Segura, segura, coleguinhas. Gente, vamos direto pro nosso sorteio, então, da consulta.
1: Vamos.
0: Consulta Express com Jane Duarte, a nossa astróloga, taróloga e sensitiva. O pessoal mandou aí, nessa primeira hora do programa, nome para participar do sorteio, para ter esse papinho aqui direto com ela. E aí, eu quero saber quem é que vai ser hoje.
1: A Aline. Aline, fica de olho aí.
2: Aline, que é uma libriana muito correta, muito honesta, muito decidida. Uma mulher com fibra, com garra, com determinação, com vontade, com atitude. Uma mulher que já enfrentou muitos problemas, inclusive há uns 2 anos atrás. Tu passou, Aline, por um período bem crítico, com um problema bem sério. Graças a Deus, como uma boa libriana, como uma boa pessoa que tu é, tu te reergueu, tu te reinventou. Coisa boa quando a gente se reinventa, quando a gente vai em busca do que quer, quando a gente se reergue. Tu pode bater no peito e dizer que tu é uma grande mulher, menina. Que tu é uma mulher de fibra, de garra. Hoje, tu até tá passando por dificuldades em alguns aspectos, mas tá vindo um momento muito bom. Agora tá vindo a chave da virada. Vejo que a partir do dia 4, 5 de agosto, mudanças positivas irão entrar na tua vida. Mudanças de conquistas, de estabilidade, de êxito, de sucesso. Tua vida pessoal vai se reerguer, vai ter equilíbrio. Tua vida financeira, profissional também. Algo que está te perturbando dentro de ti, que está trazendo uma certa ansiedade. Inclusive, tu está doente sem ter doença. Como assim, Jane? O teu emocional está atingindo o teu físico. Problemas ligados a lombar, tá? E as pernas, que eu vejo que te dá um desconforto, não é nada de doença, e sim do teu emocional, mas isso vai passar. Tá vindo novas oportunidades, novos momentos, um novo ciclo, uma nova fase. A bonança sempre vem depois de um dia de tempestade, não é mesmo, meninas?
0: E assim a gente espera, né,
2: exatamente, Zane? E vai vir aí pra nossa amiga Aline, com certeza absoluta. Aline, tem uma mulher que já veio a falecer há uns anos atrás, acredito eu que é alguém ligada ao teu pai, e diz que tá muito bem, que tá num plano evoluído, que tá num plano de luz, tá? E tá trazendo pra ti um recado muito especial, que tu não desanime, que tu não desista, e o que tu tá em mente vai dar certo. Tem algo, segundo essa pessoa que tá me trazendo um recado, que tu quer investir, que tu quer colocar, que tu quer realizar, é algo material, algo ou negócios ou profissional, que vai dar certo. Ela disse que não é pra te desistir, parar no meio do caminho. Aliás, tu nunca foi te parar no meio do caminho, ela tá falando. Tu sempre foi teimosa, que bom. Ela mandou tu continuar teimosa, querida. Com certeza vai dar tudo certo, viu, Aline? Seja feliz, vai em busca do que tu quer. E não esqueça, a partir do dia 5 agora, mudanças positivas. 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Gurias, uma ótima sexta-feira repleta de bênçãos pra ti também, principalmente, Aline, que tu tem aí muito sucesso, muito êxito. Muito obrigada por confiar no meu trabalho e por ser nosso ouvinte aqui na Band. E quem quer aí seguir lá, como eu falei, @taróloga Jane Duarte. Gurias, um bom final de semana. Até segunda-feira. Beijos!
0: Beijo, Jane! Beijo. Segunda-feira, 8 da manhã, a Jane tá de volta com o horóscopo do dia pra você. Bom, a gente vai fazer um intervalo e a gente já volta com as notícias dos seus artistas favoritos. Então fica por aí. E agora tem o Band Notícias.
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0: Parte da pista da Avenida João Moreira Maciel está com água acumulada do rio Jacuí, que transbordou. Os motoristas devem passar com cuidado para o centro de Porto Alegre. E atenção para a lentidão na BR-116 entre Canoas e Esteio, em direção à capital, por conta de acidente em atendimento. Na Freeway, o fluxo está congestionado na altura da Ponte Nova do Guaíba. E falando sobre a previsão do tempo, Porto Alegre está em 17 graus agora, deve chegar a máxima de 26 graus. A sexta-feira terá tempo firme e predomínio do sol. As temperaturas sobem durante a tarde, podendo atingir os 30 graus em algumas cidades. Amanhã, uma frente fria traz chuva na capital e região metropolitana a partir da noite. E para mais informações, fique ligado nas próximas edições do Band Notícias.
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0: Band FM 94, bom dia! 17 graus a temperatura em Porto Alegre. Gente, a sexta-feira vai ser linda! Cheia de sol! E vamos aproveitar porque semana que vem só chove, tá?
15: É verdade!
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0: Bora curtir essa sexta-feira aqui na Band 93.3!
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0: A sua rádio do seu jeito! Quero mandar um beijo! Beijos para a Rose, que tá chegando em Porto Alegre agora. Tá com os filhos, o Matheus, e tá com o Lucas também.
3: Ai, beijo,
0: olha,
3: Rose.
0: Olha que lindos
3: Mateus,
0: esses nomes,
3: Lucas,
0: né? Uh-huh. Os dois estão na Bíblia.
3: É verdade.
0: É isso? Muito bem, beijo para vocês. Oi, Marcelo, bom dia.
5: Bom dia, pessoal da Band FM. Bom dia, Juju.
3: Bom dia.
5: Aqui é o Marcelo, motorista de aplicativo.
0: Olha, nossa.
5: Escuto vocês diariamente. Uhum, gostaria louca. De mandar uma música para minha esposa, Fernanda. Ainda bem do Thiaguinho. E concorrer ao ingresso, né? Do primeiro ano da Band FM.
3: Uau.
5: Bom dia para vocês e fiquem com Deus.
0: Aê!
3: Aê, Marcelo!
0: Marcelo!
3: Romântico. Romântico.
0: É.
3: E o quê?
0: Está
3: que
0: com sorte.
3: Isso, no acústico Band FM.
0: É, e com certeza vai levar a esposa dele junto, porque tá valendo a partir de agora, Marcelo. Dois nomes na lista. Vou liberar dois nomes na nossa lista VIP pro primeiro acústico Band FM, show exclusivo do Grupo Chocolate. Vai ser na próxima quarta-feira, a gente tem esse encontro marcado, 5 da tarde, aqui no Auditório Tecnopuc, no campus da PUC, onde fica a rádio também. É. A gente vai se conhecer,
3: vamos.
0: A gente vai dançar, a gente vai cantar.
3: Vai ser muito legal. Em cima do palco.
0: Vai ser muito bacana receber vocês. E ó, de hora em hora, a gente vai liberar nomes na lista, porque estamos loucas e em clima de festa!
3: E a gente quer que você vá! Você vai sim.
0: Olha aí, ó. Essa aí a gente vai curtir lá, né?
9: Óbvio. É a maravilha. Mas ela é mais do que maravilhosa.
0: É.
9: Ela não é.
0: E vamos curtir mais o quê?
3: Mais o quê?
0: Meu amor.
16: Alô, Grupo Chocolate, Grupo Chocolate. Eu juro que eu tentei ignorar. Eu fiz de tudo.
0: Então tá bom. Deixei essa dica pra você, de hora em hora. Liberado nomes da lista VIP pra curtir.
9: Virgínia, me ajuda a esquecer essa menina.
0: É, Grupo Chocolate, toda a galera da Band ao vivo, próxima quarta-feira, tá? Quero te ver. E agora?
3: Vamos lá, Zezé de Camargo se envolveu em confusão.
0: Olha!
3: Já joguei no ar, já.
0: É?
3: Isso.
0: Mas raiva de outras pessoas ou ele com raivinha?
3: Raiva de outras pessoas.
0: Outras pessoas estão com raiva dele.
3: Isso.
0: Ai, que loucura.
3: No caso, ele com raiva.
0: Ele está com raivinha no coração.
3: Isso.
0: Entendi. Tá bom, então vamos
3: acordou
0: saber.
3: Mal aí, resolveu ficar com ódio.
0: É, como diria os ovos piratas.
3: Dormiu de pé, é isso mesmo.
0: Entendi.
3: E o que mais?
0: E que
3: Ana
0: mais?
3: Paula Renault.
0: A BBB, a vencedora do último Big Brother Brasil.
3: Pelo jeito, não é mais amiga de Milena.
0: Gente, essa pessoa...
3: Tia Milena.
0: Ai, gente, deixa a Tia Simone falar pra você.
3: Eu não ia ser amiga, não, também.
0: Gente, ela não é amiga de ninguém.
3: É.
0: Tem gente que é assim.
3: Ela usa, né?
0: Né? Tem gente que é assim. Então,
3: fica a dica.
0: É, fica a dica. Presta bem atenção aí em quem você anda. O povo tá por aí, passando a rasteira.

0: Alex tá saindo de Parobé.
1: Olha,
0: já
1: só.
0: Sei onde é que o Alex anda, nosso ouvinte. Ele tá dizendo aqui, ó, bora pra casa. Alex bora. Saindo de Parobé, indo pra Encantado. Ótima sexta-feira pra todo mundo. Bom dia, sextou bebê.
1: Boa viagem, Alex.
0: É, boa viagem aí. Leva a gente junto, hein? Queremos ir de carona. Adoro Encantado. Oi, Marlene, bom dia.
2: Bom dia, Simone. Bom dia, Juju.
1: Bom dia.
2: Sextou, então. Uhul! Meu Deus, só é o último dia de julho já.
0: O
2: ano que tá passando rápido. Eu passei também pra dizer pra vocês que vocês são as melhores.
1: Ah,
2: não tem pra ninguém, viu, gurias? É Band. 93.3. Nossas manhãs são mais maravilhosas, perfumadas, alegres. Tudo de bom, tudo de Band. Beijo pra vocês, gurias.
0: Ai,
2: bom fim de.
0: Bom fim de. Beijo. Depois disso tudo, né? Que a gente tá aqui se sentindo.
1: Vamos lá, né?
0: Oi, Dani.
3: Bom dia, meninas. E que essa sexta-feira seja abençoada pra todos nós. Beijão, é a Dani aqui do Rio de Janeiro. Beijão aí.
1: Beijão.
4: Bom dia, gurias. Manhã show. Essa música é muito nossa, né? Intensas, poderosas. A gente é muito foda, né?
0: É.
4: Maravilhosas.
0: Ah,
4: um ótimo
0: aqui,
4: final
0: ó.
4: De semana pra vocês. Obrigadão pela companhia a semana toda. E um beijão, Cris Klein da Restinga.
0: Aí,
4: beijo,
0: Cris! Ó, essa é pra Cris, essa música que ela tá falando,
4: é
0: né?
4: Essa mesmo.
0: Gente, Grupo Chocolate, tá valendo o nome na lista, tá liberado dois nomes na lista pra você curtir com a gente o primeiro acústico Band FM. Vai ser com o Grupo Chocolate, que tá tocando aí ao fundo.
1: Quarta-feira
0: que vem.
1: Quarta-feira, tá? Já tá aí, já.
0: Vai ser quarta, 17h no Auditório Tecnopuc, aqui dentro do campus da PUC, onde fica a rádio também. Então assim, é o primeiro ano da Band FM, 93.3 em Porto Alegre, e vamos comemorar em grande estilo.
1: É um luxo, né?
0: Ó, pra você participar aí, 99509-0933, manda aí seu nome completo e diz que quer curtir com a gente essa festa. Vamos lá!
1: Vamos!
0: Gente do céu.
1: De quem?
0: Vamos falar de quem? Da Milena.
1: Vamos, da tia Milena.
0: E da Ana Paula. Povo aí, ex-BBBs, né?
1: É.
0: Vamos falar das meninas, então. Você sabe que durante o BBB 26, elas eram inseparáveis.
1: É.
0: Mas aqui fora, essa relação ficou aparentemente estremecida. Primeiro, Milena não foi convidada para ver os Jogos do Brasil com Ana Paula e com o Juliano,
1: eu não
0: gente.
1: Eu julgo, tá? Porque ela é chata.
0: Ela é uma mala sem alça, né, gente?
1: Final, acabou aí.
0: Agora, a Milena tomou uma medida que fez a internet ficar curiosa. Deus, alguém segue essa pessoa?
1: Vai, Simone.
0: Socorro!
1: Várias pessoas, várias
0: isso
1: pessoas.
0: Explica muita coisa. Isso explica muita coisa, minha querida produtora Juju.
1: É verdade.
0: Ela mandou a legenda de uma foto que tinha postado. Ela mudou, desculpa, a legenda de uma foto que ela tinha postado, né, com a Ana Paula.
1: Isso.
0: E aí, essa legenda era, eu te amo. E ela mudou para alguns emojis.
1: É.
0: As pessoas começaram a comentar sobre os fãs de Ana Paula, mandaram ela apagar a foto. E aí, a Milena se pronunciou, dizendo, eu simplesmente organizei o feed. Eu apaguei algumas coisas.
1: Falou que
0: eu
1: não
0: mudei
1: ama
0: a legenda,
1: mais.
0: E é só isso!
1: Milena, tu... Falou que não ama, e é isso.
0: Ai, pelo amor de Deus, em pleno julho. Vamos viver, meu povo. Eu tô organizando meu Instagram, a minha ferramenta de trabalho, diz ela.
1: Ah, ai, Milena, gente. Eu acho que não, né? Não precisa disso, não.
0: Enfim, ai, ai.
1: O que falar de
0: obrigada,
1: tia Milena,
0: Milena,
1: né?
0: Até mais. Espero que eu não te encontre na internet.
1: Manhã.

0: Band FM 93.3. E a gente ouviu aí Danilo e Davi. Não mexe nas minhas gavetas. 99509-0933. Tá valendo dois nomes na lista VIP pro primeiro Acústico Band FM. Esse projeto que é muito incrível, vai trazer muitos artistas ainda. O primeiro é o Grupo Chocolate, pra gente começar aí a comemorar o primeiro ano da Band FM em Porto Alegre. É semana que vem?
1: É quarta-feira.
0: Né, Juju?
1: É.
0: No auditório Tecnopuc. Bora dançar, cantar?
1: Bora pular, rir, vai ser muito bom.
0: Vai ser muito legal. E ó, agora...
1: Vamos
0: falar das pessoas ansiosas na vida. Gente, todo começo de namoro, de ficada, a gente se emociona, a gente quer se apaixonar, a gente quer beijar, a gente quer falar com a pessoa todo dia. A gente quer ligar, a gente quer ser ligada.
1: Uhum.
0: Ai, gente, mas casar pessoas. Pensa.
1: Não dá.
0: Ai, tá assim... O corpo inteiro, né? Aquela
1: Vamos
0: adrenalina,
1: casar.
0: Aquela coisa deliciosa na vida. Tu quer casar. Gente, mas depois essa vontade, ela vai passar. Dá um tempo.
1: E aí tu pensa, o que eu fiz na minha vida?
0: Ai, ai. Aconteceu com o Davi Brito.
1: Ai, esse querido.
0: Quem lembra dele? Campeão do BBB 24. O Calma Calabreso. Pois é, ele ganhou de lavada na edição dele, mas depois sumiu da mídia. E agora ele apareceu anunciando que se casou com Emily Araújo, uma menina que tem até perfil no TikTok, uma influencer.
1: Pobre
0: que
1: Emily.
0: Fala sobre o estilo de vida, de maternidade também, porque ela tem três filhos.
1: Tá.
0: E aí aconteceu isso com eles, né? Eles, depois de um mesinho só de namoro...
1: Resolveram, vamos
0: gente,
1: casar.
0: Gente, um mês, assim,
1: quem conhece a pessoa, cara, vai...
0: Ai, ai, como diria um amigo meu, a largada não é a chegada. Prestem atenção nisso, tá? Aguardem essa frase.
1: É.
0: Eles começaram a namorar oficialmente há um mês atrás. Em junho, eles oficializaram esse namoro na internet. Em julho, o Davi Brito mostrou que, na verdade, eles se casaram no civil. Mas o que mais chama atenção disso tudo é que a Elisângela Brito, a mãe do Davi, foi às redes sociais chorando, gente. Que o pessoal vai lavar a roupa
1: Ai,
0: mesmo,
1: mãe, pra quê, né?
0: Ai,
1: liga,
0: mãe,
1: fala,
0: liga,
1: filho,
0: é.
1: Filho. Pois é, pra quê? Não, eu vou falar
0: vou
1: no
0: pras
1: Insta.
0: Vou pras redes sociais.
1: Vou postar vídeo, sim.
0: É, falou que ela descobriu o casamento do filho pelas redes sociais, que ela tá abaladíssima com tudo isso. Além de tudo, hein? Não para de errar, hein, Brito?
1: Meu
0: fala
1: Jesus.
0: Sério. Não se faz isso com a mãe, hein?
1: Não
0: se faz. Bom, o Davi disse que, na verdade, ele já tava namorando há uns 3 meses.
1: Ai, então tá bom, pode ir lá casar. Vai, Davi, casa.
0: Ai, ai, mas ele não queria oficializar. Ele disse... Tá, mas então não entendi. Ele disse também que a festa para a família vai ser em breve.
1: Isso.
0: Não entendi.
1: O quê?
0: Ele disse que não queria oficializar.
1: Antes. Daí, tipo, só faz um mês, no caso, que ele... Realmente oficializou.
0: É
1: que não dá pra levar ele muito, né?
0: É. Ai, pessoal. Então aprendemos na aula de hoje.
1: Não casem
0: que
1: com um mês de namoro.
0: É, um mês de namoro, gente. A gente tá emocionado. Não.
1: Respira e não pira.

0: Band FM 93.3. Menina, resiliê. 5 para as 10. 19 graus a temperatura em Porto Alegre.
1: Já lindo. Vai ser calor, né? Hoje.
0: Uma sexta-feira linda de sol. Vamos aproveitar que semana que vem muita chuva de novo, meu povo.
1: Ai, não aguento mais.
0: 99509-0933. Oi, Rosa Maria. Rosa Maria.
2: Bom dia, maravilhosas. Aqui é a Rosa do Belém Velho Rincão. Passando aqui para desejar a vocês um ótimo dia, um ótimo final de semana.
1: Amém.
2: Estou com saudade. Coloca uma música aí para nós, Henrique e Juliano. E quero participar desses sorteios. Beijo, minhas queridas.
0: Ai, beijo! Gente, esse é o Grupo Chocolate. Semana que vem a gente tem um encontro marcado. Já liberei dois nomes na lista pro primeiro acústico Band FM. Show exclusivo com o Grupo Chocolate. 5 de agosto, 5 da tarde, aqui no Auditório Tecnopuc, onde fica a rádio do campus da PUC. Vai estar muito legal.
1: Vai ser demais.
0: Vamos dançar, vamos cantar, vamos se divertir.
1: Vamos!
0: E quem vai com a gente? Quem? Quem?
1: Jairo Ramos!
0: Ah, é Jairo Ramos! Meu Deus, é ele!
1: Número 8941. Jairo Ramos, manda um oi aqui correndo para o WhatsApp.
0: Maravilha. Ó, fica triste não, tá? De hora em hora a gente vai liberar nomes na lista para você curtir essa festa junto com a gente. Então fica ligado aí. A gente vai fazer um intervalo comercial rapidão, tá? Rapidão a gente tá de volta com as melhores da programação, com mais prêmios presentes para você, tá? Fica aí.
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8: Band FM 10 e 2, bom dia! 19 graus a temperatura. A gente tá aí, estamos chegando com as melhores da programação. Eu quero convidar você para curtir a 93.3 agora.
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8: Tá chegando a Super 6.
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8: Bom. A gente vai curtir a partir de agora as mais votadas dessa manhã de sexta-feira, né, Juju?
11: As que eles mais amam.
8: É. A gente vai tocar na sequência 6 músicas, você vai escolher a sua Super 6 e vai mandar pra gente no 99509-0933 e pelo @bandfmpoa, lá pelo nosso Instagram também tá valendo. E aí você concorre a botar dois nomes na lista VIP, pro primeiro acústico Band FM com o Grupo Chocolate. Semana que vem, quarta-feira que vem, 5 da tarde, no Auditório Tecnopuc, vai curtir essa festa com a gente. Primeiro ano da Band FM aí, na 93.3 em Porto Alegre. E a gente vai comemorar em grande estilo. Ninguém vai pagar pra entrar nessa festa.
11: Ninguém, porque é exclusivo dos ouvintes.
8: É isso aí, você vai ser nosso convidado especial. Ó, escolhe aí. Música 1, Simone Mendes, Direitos Iguais. Música 2, Bruno e Marrone, Na Conta da Loucura. Música 3, João Gomes, Eu Vou Te Procurar. Música 4, Gustavo Mioto, Pedido de Socorro. Música 5, Lua Santana, Um Beijo. Música 6, Sorriso Maroto, Perdas e Danos. A gente quer saber qual é a sua Super 6.
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0: Música 1, Simone Mendes, Direitos Iguais. Música 2, Bruno Marrone, Na Conta da Loucura. E essa aí que tá tocando agora. Música 3, João Gomes, Eu Vou Te Procurar.
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0: Vamos tocar primeiro a música 4, Gustavo Mioto, Pedido de Socorro. Música 5, Lua Santana, Um Beijo. Música 6, Sorriso Maroto, Perdas e Ganhos.
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0: As mais pedidas da programação, aqui na Super 6. Você tem a missão de mandar pra gente no 99509-0933, WhatsApp de promoções aqui da Band, e pelo @BandFMPO, o nosso Instagram, a sua música favorita. Manda aí a música que você mais gosta pra gente tocar de novo e vai concorrer a dois nomes na lista VIP. Vai ser pro primeiro acústico Band FM. Gente, vai estar muito legal. Grupo Chocolate, 5 de agosto, quarta-feira que vem, 5 da tarde, aqui em Porto Alegre, no Auditório Tecnopuc, aqui onde fica a rádio. Participa aí e boa sorte!
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0: Band FM 93.3, Sorriso Maroto, Perdas e Danos com Ferrugem. As mais pedidas da programação, você curtiu aí a Super 6? Manda pra gente a sua música favorita, 99509-0933, @BandFMPO, nosso Instagram. Participa por lá também, porque tá valendo dois nomes na lista VIP pro primeiro acústico Band FM. Show exclusivo com o Grupo Chocolate, 5 de agosto. Semana que vem, quarta-feira que vem, 5 da tarde, no Auditório Tecnopuc, aqui no campus da PUC. A gente vai se encontrar para essa festa. Participa aí e boa sorte. A gente vai fazer um intervalo e a gente já volta com o resultado. Fica aí para curtir o Band Notícias.
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0: O DMAI informou nessa quinta-feira que segue um protocolo técnico para definir a necessidade de fechamento das comportas em Porto Alegre. Quando o nível do Guaíba atinge 2 metros,

74 centímetros no Cais Mauá, o DEMAI inicia o protocolo de atuação. O fechamento das comportas, entretanto, só ocorre quando os prognósticos indicam que o Guaíba deverá ultrapassar a cota de inundação de 3 metros. E falando sobre oportunidades, o Grupo Protege abriu 23 vagas em Porto Alegre para vigilante e controlador de acesso. Em geral, as vagas não exigem experiência prévia e a escolaridade varia entre o ensino fundamental e o ensino médio, conforme o cargo. Os interessados devem cadastrar o currículo diretamente na página oficial do Grupo Protege pelo site grupoprotege.com.br. Para mais informações, fique ligado nas próximas edições do Band Notícias.

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4: 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Band FM, 20 graus a temperatura em Porto Alegre, 10 e meia agora.
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4: Voltamos com o resultado da Super 6, a gente tocou as 6 melhores, todo mundo participou. E eu quero saber quem é que vai levar dois nomes na lista, direito a colocar dois nomes na lista pro primeiro Acústico Band FM, show exclusivo com o Grupo Chocolate, semana que vem, quarta-feira, 5 da tarde, aqui no Auditório Tecnopuc. Vai curtir com a gente, Juju.
7: A Alice Munhoz!
4: Alice!
7: Alice, do WhatsApp 1111, Alice Munhoz, manda um oi correndo aqui pro WhatsApp.
4: Tá bom, Alice, parabéns. Você fica triste não, de hora em hora a gente tem, a gente libera nomes na nossa lista VIP pra você curtir o primeiro, essa festa que vai comemorar o primeiro ano da Band FM 93.3 em Porto Alegre. Bora curtir a vencedora.
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4: E essa é a música mais votada.

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0: Band FM 93.3, só pra contrariar, sai da minha aba, gente. Essa é muito antiga.
2: É, essa é muito boa.
0: Direto do baú da Band. A cara dessa sexta-feira, né?
2: Vem, levanta, dança comigo, vem.
0: Desce aí, Juju.
2: Bora lá.
0: 99509-0933 pra você participar, mandar aí a sua mensagem pra gente. Manhã Show! E agora vamos o quê?
2: Vamos falar dos outros.
0: Vamos falar do Zezé de Camargo, gente.
2: Tá.
0: Ele acordou num dia, não tava muito bem e saiu por aí.
2: Humilhando
0: pessoas.
2: Dos outros.
0: Gente, o sósia do Zezé de Camargo, hein? Sabe que quem tem um sósia é o cantor, né? E ele é chamado de Zezé Mirosmar. Esse é o nome do sósia do Zezé.
2: Tudo bem.
0: E aí ele postou uma foto esperando um comentário legal do Zezé, né? Foi lá, fez uma foto toda estilosa, assim,
2: uma
0: músculos.
2: Homenagem.
0: É, músculos à mostra, óculos e tudo mais. Gente, só que o Zezé de Camargo ficou furioso. Odiou a foto, disse, tem a personalidade.
2: Tu é ridículo.
0: Cara, você é ridículo.
2: Gente, não precisava, né?
0: Gente, ai que feio.
2: Não precisava,
0: Zezé.
2: Pra quê?
0: Primeiro, ele é parecido contigo mesmo, tá? E segundo que, né?
2: É uma homenagem, cara.
0: É desprovido de, né, daquela beleza do Brad Pitt. Digamos assim. Não é nenhum Brad Pitt.
2: É.
0: E aí, esses Zezé sósia se pronunciou dizendo, gente, eu só queria fazer uma homenagem. Não queria magoar.
2: Pois é.
0: Eu não tenho culpa de parecer com ele, foi Deus quem fez assim. Eu fiquei chateado com o comentário do Mirosmar, mas eu continuo seu fã pelo artista que ele é. Ah, não.
2: Daí...
0: Não. Vamos... Gente,
2: ele
0: vamos...
2: te humilhou, cara.
0: É, vamos normalizar a gente simplesmente... É, não querer nunca mais falar com uma pessoa que faz isso.
2: É.
0: Não ser mais fã da pessoa que faz esse tipo de coisa.
2: Exatamente.
0: Gente, a pessoa foi lá, te humilhou, te avacalhou.
2: E aí,
0: tu
2: não,
0: mas eu continuo teu fã.
2: Merece,
0: gente, não.
2: Então. Não, né?
0: Não.
2: Acorda.
0: Ai, pelo amor de Deus. E aí o povo das redes sociais, né, tá falando que o Zezé não precisava ser assim, né?
2: É.
0: Tem o sósia do Neymar. Neymar nunca criticou. Gente, o do Neymar é
2: igual,
0: muito parecido,
2: é,
0: né?
2: É idêntico, gêmeos.
0: Se tu passa meio correndo,
2: pensa,
0: assim,
2: opa,
0: por ele...
2: Neymar
0: é
2: Jr.
0: ele, é ele, ah, é. É. Tinha também a sósia que era da Marília Mendonça, aquela...
2: Que era igual também.
0: Que a dona Ruth não gostava.
2: É.
0: Lembra?
2: Sim, lembro.
0: E liberadíssima, abençoada pela Marília, né?
2: Pois é.
0: E também, gente, igual, né? Igual. Vamos colocar essa foto nos stories.
2: Só
0: eu
2: pra
0: acho...
2: ver se é parecido.
0: Eu acho. Gente, corre lá no @bandfm pô, nossos stories, que a gente vai postar a foto, então, do Zezé Mirosmar. Tá? Vamos ver o que vocês acham.
2: Se é parecido mesmo.
0: Se é parecido,
2: eu
0: não.
2: Eu achei que é.
0: Não, total
2: é
0: parecido.
2: Igual.
0: Mas ele não gostou, eu acho, por causa do modelito que ele tá.
2: Será?
0: Claro!
2: Então... Manda roupa pra ele, cara.
0: Uma blusa física, camiseta física, assim,
2: é,
0: né?
2: É.
0: Sem manga e...
2: mas ele poderia...
0: Tá estranho, mas é parecido contigo, sim, tá, Zezé? Então segura tua onda aí.
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0: Band FM 93.3. Fred e Fabrício, Te Amar é Meu Talento. A gente tá fechando aí. Sexta-feira chegou, estamos fechando o Meia Show dessa sexta. Na segunda-feira a gente tá de volta.
1: Estamos de volta.
0: Ó, vou liberar mais dois nomes na lista.
1: Libera
0: da gente ir embora, Juju. Nome na lista VIP pra você curtir junto com a gente o primeiro acústico Band FM com o grupo Chocolate, dia 5 de agosto. Aí, ó.
1: E vai.
2: Ela não é.
0: Semana que vem, quarta-feira, a gente se encontra às 5 da tarde no auditório Tecnopuc para comemorar o primeiro ano da Band FM 93.3 em Porto Alegre. Ó, não, ninguém vai pagar ingresso.
1: Não.
0: Você vai ver o nosso convidado VIP. Durante a programação tem muitos ingressos para você, tá? Então tá valendo agora, já se inscreve correndo. 99509-0933. Diz aí, quero botar meu nome na lista!
1: Agora!
0: Então tá, participa aí, boa sorte, gente! Vem aí o programa Quem Ama Não Esquece. A história de hoje é sobre encontrar o amor certo no pior dia da sua vida!
1: Aí sim, hein?
0: Aí viva o amor, né, gente? 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Beijos, Juju!
1: Beijo!
0: Até segunda-feira.
1: Bom final de semana pra você.
0: Final de semana é muito melhor aqui na Band, tá?
1: É,
0: pronto,
1: mesmo.
0: Falei, sai correndo!
1: Tchau!

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0: Oi! Tudo bem com você? Muito prazer, eu sou a Milena e começa a partir de agora o nosso Quem Ama Não Esquece. Esse programa que traz histórias reais e histórias de superação, de amor, de paixões, de descobertas. Histórias que a gente se identifica tanto e a gente gosta tanto que as pessoas lutam, elas ensinam. E através dessas histórias, a gente cresce, a gente comenta. E você tem a possibilidade de trazer sua história pra gente também. Você tem uma história aí de vida que vai ensinar a gente, vai ensinar muitas pessoas? Ah, então venha dar seu testemunho aqui pra gente. Ó, tô esperando sua mensagem. Eu mesma vou conversar com você através do WhatsApp. É o 11 999919197. Eu sei que muitas vezes você fica pensando, mas eu nem sei como eu começo, eu não sei como contar essa história. Eu te ajudo, tá bom? Manda sua mensagem que eu te ajudo. No nosso Quem Ama Não Esquece, hoje, nessa sexta-feira, tem a história da Thaísa. Ai, a Thaísa que tava com tudo certo na vida dela. Bom, pelo menos ela pensava que tava, né? E a gente vai descobrir o que mudou. Ô Thaísa, seja muito bem-vinda ao Quem Ama Não Esquece de hoje.
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2: Para! Para! Para esse carro!
3: Minha Nossa Senhora! Você ficou maluca? Você quase foi atropelada!
2: Por favor, me tira daqui! Só me tira daqui!
3: Mas calma! Calma! O que aconteceu? Você tá machucada?
2: Só anda, por favor! Só me tira daqui!
3: Nossa do céu! O que é isso? Você tá bem? Pra onde você quer ir? Pra onde eu te levo?
2: Mas antes de contar como eu fui parar naquele táxi completamente desesperada, naquele que eu tinha certeza de ser o pior dia da minha vida, eu preciso voltar um pouquinho no tempo, porque até poucas horas antes, eu estava vivendo o momento mais feliz da minha vida. Quando eu conheci o Gustavo, eu tinha só 24 anos, era bem novinha e foi através de amigos em comum. Rolou numa festa de aniversário e não foi aquela paixão de novela em que os olhares se cruzam e tudo para. Foi nada disso. Foi uma coisa mais normal. A gente conversou a noite inteira, trocou telefone e dali em diante nunca mais deixou de se falar. O Gustavo era carinhoso, educado e parecia ter exatamente os mesmos planos que eu. A gente sonhava em construir uma família, comprar uma casa, viajar, ter filho. Era como se a vida estivesse me dando aquilo que as pessoas chamam de alma gêmea, sabe? Os anos foram passando, nosso relacionamento só ia ficando mais sério. Eu conheci a família dele, ele conquistou a minha e a gente passou a dividir praticamente todos os finais de semana. E aí a gente se deu conta que a gente estava se vendo e se falando todos os dias. E aí, até comentando sobre morar junto. Depois de quase 5 anos de namoro, veio o pedido de casamento. Ai, foi um daqueles momentos que a gente imagina desde criança. Eu chorava, ria ao mesmo tempo e tinha certeza de que estava dizendo sim. Sim pro homem da minha vida. Um homem digno, trabalhador e que tinha um coração do tamanho do mundo. Ai, eu me sentia nas nuvens com ele. Nós começamos os preparativos e eu estava encantada com tudo. Era vestido, buffet, igreja, convites, lua de mel. Tudo foi escolhido com muito carinho e a gente escolheu juntos, sim, porque o Gu, ele fez questão de participar de tudo. Antes do casamento, a gente morava junto, mas era um apartamento de aluguel. Mas quando foi chegando perto da cerimônia, a gente deu mais um passo e conseguiu dar entrada no nosso primeiro apartamento. Depois de 5 anos juntos, aquele era o momento mais especial das nossas vidas. Eu vivia contando os dias. Cada vez que eu riscava uma data no calendário, meu coração acelerava um pouco mais. Faltava tão pouco. Eu jamais poderia imaginar que, justamente na véspera do casamento, tudo aquilo que eu levei 5 anos para construir desmoronou em questão de minutos. Um dia antes do grande dia, eu e o Gustavo, a gente combinou de passar a noite separados. Ele ia ficar no apartamento novo e eu ia dormir na casa dos meus pais. E a gente já fazia isso sempre. Isso, até aí, tudo normal. Já era de noite, eu tomei banho e até tentei assistir televisão, mas era impossível prestar atenção em qualquer coisa. Minha cabeça só conseguia pensar que, dali a poucas horas, eu estaria entrando na igreja de vestido branco. E eu ficava assim, eu levantava, deitava, olhava pro relógio, levantava de novo. A ansiedade era tanta que o sono não vinha. Eu tentava dormir, eu não conseguia. Então, lá pelas 11, eu tive uma ideia. Eu decidi me trocar e ir até o apartamento para fazer uma surpresa. E ficar um pouquinho com o Gustavo. A gente tinha combinado de passar aquela noite separados, porque, por tradição, dizem que dá sorte o casal só se encontrar no altar. Mas, sinceramente, eu nunca fui muito de acreditar muito nessas coisas. E na minha cabeça, ia ser romântico aparecer lá com alguma besteirinha pra gente comer. Sei lá, dar um abraço nele, um último beijo de noivos e depois voltar pra casa, na casa dos meus pais, e aí seguir o nosso plano. No caminho, eu passei numa conveniência, comprei o chocolate que ele mais gostava e duas latinhas de cerveja. Nossa, eu tava tão feliz. Feliz de um jeito que hoje até dói de lembrar. Quando eu cheguei, tava tudo apagado e eu pensei que ele tava descansando, que ele tivesse ido dormir. Então eu fui entrando assim, bem devagarzinho, porque eu falei, eu não vou assustar ele, né? Mas no fim, quem se assustou fui eu. Quando eu entrei no quarto, o Gustavo, ele não tava dormindo. Ele tava acordado, ele tava bem acordado. E ele tava com outra. O homem que, em poucas horas, juraria diante de Deus me amar e me respeitar pelo resto da vida, tava na nossa cama, com outra mulher. E eu não me lembro de sentir raiva, eu não me lembro de gritar, eu não me lembro de discutir. A única coisa que eu me lembro é de sentir uma pontada no peito. É como se alguém tivesse arrancado o chão debaixo dos meus pés. O meu corpo inteiro começou a tremer. Eu fiquei alguns segundos completamente paralisada, olhando aquela cena, sem conseguir acreditar que aquilo era real. Até que o Gustavo percebeu a minha presença. E quando ele virou o rosto e me viu, eu só consegui fazer uma coisa. Dar meia volta e sair correndo dali. Foi assim que eu quase fui atropelada por um táxi.
3: Moça do céu! O que está acontecendo? Você está bem? Para onde você quer que eu te leve?
2: Eu não sei.
3: Então é melhor eu encostar aqui até você se acalmar.
2: Não. Eu não quero ficar aqui. Por favor, vai em frente, me leva. Me leva, sei lá, me leva para qualquer lugar.
3: Então, eu paro mais na frente. Eu paro num posto para você comprar uma água, pode ser?
2: Eu estava completamente desnorteada. Eu nem sei quanto tempo aquele táxi ficou rodando. Eu só chorava. Um choro que vinha de um lugar que eu nem sabia que existia. Parecia que eu estava enterrando uma vida inteira. Não era só um casamento que tinha acabado. Era o futuro que eu tinha imaginado. Era confiança. Eram os planos. Eram 5 anos da minha vida que, de repente, não significavam mais nada. Tudo isso vindo de alguém que eu nunca desconfiei. Depois de um tempo, o taxista entrou em um posto de gasolina e disse que ia comprar uma água pra mim e eu nem consegui responder. Sei lá, eu acho que eu tava anestesiada, eu não sei muito bem o que eu tava sentindo naquela hora. Ele voltou com a água e eu acho que foi a primeira vez que eu realmente consegui olhar pra ele.
3: Tá aí, ó, tá a sua água. Você tá melhor? Você quer que eu ligue pra alguém?
2: Eu acabei de pegar o meu noivo com outra. Uma cena horrível, nossa. Foi na nossa cama.
3: Meu Deus, sério? Puxa, sinto muito, muito.
2: Eu não acredito que ele fez isso comigo. Eu não tô acreditando no que eu vi. Eu ia me casar com ele amanhã.
3: Olha, moça, não é por nada, não. Eu sei que agora é difícil ver uma coisa boa nisso tudo, sabe? Mas pensa assim, Melhor descobrir quem é esse cara agora do que depois do casamento, né? Talvez hoje você ache que você perdeu tudo, que seja complicado, mas... Olha, eu tenho a impressão de que um dia você vai agradecer por ter descoberto isso antes de subir no altar com esse cara. Não é verdade?
2: É. Algumas pessoas entram no nosso caminho por algum motivo. E eu sei que aquele motorista foi colocado no meu exatamente naquela noite... Por um motivo. Eu acho que se fosse qualquer outro ali naquele momento, eu não teria conseguido me acalmar. Ele sabia exatamente o que falar. Sabe aquelas pessoas que transmitem calma? Então, ele era assim. Parecia um anjo mesmo. E aí, depois de dar mais umas voltas, eu passei o endereço dos meus pais e ele me deixou lá. Antes de eu descer, ele me deu um cartão amassadinho do táxi com o contato dele. Naquela madrugada, eu ainda não fazia ideia de que aquele motorista que apareceu justamente quando o meu mundo acabou voltaria a cruzar o meu caminho de um jeito que mudaria completamente a minha história. Na manhã seguinte, eu acordei achando que tudo tinha sido um pesadelo. Mas bastou abrir o celular e encontrar milhões de mensagens perguntando sobre o casamento. E aí a realidade caiu sobre mim outra vez. O Gustavo... Já tinha me ligado várias vezes. Mandou mensagem. Ele foi até a casa dos meus pais, dizendo que tinha sido um erro. Uma despedida de solteiro. Que tinha bebido, que aquilo não significava nada. Mas eu deixei muito claro que tinha acabado. Pra mim, traição não é um erro. É uma escolha. E não ia ter casamento nenhum. Por mais que eu quisesse fingir que não tinha visto nada... Imagina, eu não conseguia, aquela imagem se repetia na minha cabeça. Eu tive que cancelar tudo, viu? Buffet, igreja, fotógrafo, avisar os convidados. Nossa, eu nunca me senti tão humilhada em toda a minha vida. 2 dias depois, eu encontrei o cartão do Henrique, aquele taxista que tinha me ajudado, e decidi mandar uma mensagem pra ele, claro, né? Agradecendo por ter me impedido de enlouquecer naquela noite. Ele respondeu na mesma hora. E até perguntou como é que eu tava. Quando eu vi, eu já tava desabafando como se ele fosse um amigo meu, assim, de anos. No dia seguinte, o papo continuou e depois mais e mais. E de assuntos bobos até os mais importantes, tudo virava motivo para mandar mensagem pro Henrique. Um dia eu precisava fazer umas coisas e mesmo tendo carro, eu perguntei se ele tava trabalhando e se poderia fazer aquela corrida para mim. Nossa, foi estranho entrar naquele táxi outra vez. Mas foi bom encontrar com o Henrique. Nesse dia a gente falou bastante sobre a vida. E eu já sabia que ele era divorciado, que tinha um filho. E foi ele que me ajudou a perceber que o fim de um relacionamento não é o fim de uma vida. É só o fim de uma fase. Ele nunca falava mal do Gustavo. Nunca tentava colocar ideias na minha cabeça. Nunca dizia que eu precisava esquecer logo. Nada disso. Ele simplesmente me ouvia e, quando eu precisava, dizia sempre a palavra certa. Foi assim que a nossa amizade nasceu. Sem segundas intenções e sem que nenhum dos dois percebesse. Foi bem natural. Os meses foram passando e, pela primeira vez desde que tudo aconteceu, eu voltei a sorrir de verdade. Foi quando eu percebi uma coisa que eu tentava negar de todas as formas, mas eu não estava conseguindo mais. Eu tava interessada nele de uma forma diferente. Eu demorei mais algumas semanas para criar coragem. Mas um dia eu convidei ele para tomar um café, apesar da gente se falar há algum tempo. A gente nunca tinha saído assim, né, para algum lugar, como se fosse um encontro. E aí, nesse dia, eu tava...

0: muito nervosa, mas eu resolvi abrir o meu coração para ele.
1: Calma! Por que você está tão nervosa desse jeito?
0: Henrique, eu não sei se eu tenho coragem de te falar, mas eu vou falar logo de uma vez, vai. Eu me apaixonei por você.
1: Thaisa, ouvir isso de você, sabe, me deixa muito feliz, muito mesmo. Só que eu não quero que você tome uma decisão com o coração machucado. Faz poucos meses que a sua vida virou de cabeça para baixo, você sofreu demais. Então, eu acho que talvez seja melhor esperar.
0: Nossa, meu Deus, eu tô muito envergonhada porque eu acho que eu viajei. Eu me enganei, eu acho que... Eu achei, na verdade, que você também estava sentindo alguma coisa.
1: Não, mas eu tô, claro que eu tô. Você é uma mulher incrível. Mas se esse sentimento realmente for para valer, ele vai continuar existindo daqui a um tempo. E se continuar, eu prometo que eu não vou deixar você escapar de novo. Eu só quero que você tenha certeza, sabe? Que você não misture as coisas.
0: Naquele dia, eu fui embora totalmente frustrada. Mas, ao mesmo tempo, com uma certeza que eu nunca tinha sentido antes. Aquele homem era diferente. Inclusive de todos que eu já tinha conhecido. Enquanto um destruiu 5 anos da minha vida por causa de uma noite, o outro teve coragem de esperar, não porque não gostasse de mim, mas porque não queria correr o risco de confundir a minha dor com amor. E foi justamente isso que fez com que eu me apaixonasse ainda mais. A gente continuou se falando exatamente do mesmo jeito. Continuou tomando café de vez em quando, continuou dando risada das mesmas bobagens. Continuou construindo, sem perceber, uma história que nasceu da forma mais improvável possível, né? E hoje, faz 3 meses, desde aquela conversa. 3 meses que eu pensei muito. Em que eu me curei, em que eu reaprendi a ser feliz e, principalmente, em que eu tive a certeza absoluta de que aquilo que eu sinto não nasceu de carência, não foi isso. Nasceu de admiração. Por isso eu resolvi contar a nossa história aqui. Porque, Henrique, ó, se você estiver me ouvindo agora, eu quero que essa seja a minha resposta. Você pediu para eu esperar e eu esperei, né? Você pediu para eu ter certeza e hoje eu tenho. Eu amo você. Amo o homem que parou o carro para não me atropelar e acabou me salvando muito mais do que a minha vida naquela noite. Você salvou a minha esperança, Henrique. Você me mostrou que ainda existem homens capazes de respeitar o tempo de uma mulher machucada. Hoje eu entendo porque Deus permitiu que tudo acontecesse daquele jeito. Naquela noite eu achei que Ele estava destruindo todos os meus sonhos, mas na verdade Ele só estava fechando a porta da vida que teria me feito infeliz para abrir outra muito melhor. A pior noite da minha vida acabou me levando até o melhor homem que eu poderia conhecer. Henrique, eu não tenho dúvida do que eu quero. E você? Ainda quer esperar ou finalmente aceita namorar comigo?

Band FM, você ouviu Quer Namorar Comigo, de Edson Hudson? Foi o pedido da Thaísa pro Henrique. Henrique? Oi, Henrique. E aí, Henrique, o que você me diz? Tá todo mundo aqui na live assim, Henrique, aceita, Henrique. Nossa, que história, né? Que história da Thaísa. Pegar uma situação como essa, é, cuidado, viu? Essas surpresas assim, o negócio pra quem apronta, né? Pra quem apronta, uma hora a casa cai. E aí, que bom que foi em tempo, né? Mas é tão ruim, a gente vê histórias aqui, assim, de casamentos sendo cancelados. E aí, essa verdade vindo à tona dessa forma tão triste. Mas que bom que no caminho dela, quase atropelada, né? Mas no caminho dela apareceu uma pessoa como Henrique. E você vê que vários tipos, eu não tô falando todos, mas outros homens, eu não sei também quais, mas se aproveitariam, né, da situação de uma outra forma, sem pensar. Eu acho que o Henrique, se ele não falou um não de cara, porque quando a pessoa não quer, ela fala não, né? Se ele não falou um não de cara, é porque ele respeita muito a Thaísa. Ele não quer uma coisa, pelo menos assim eu vejo. O Henrique vai dizer pra gente, né? Assim eu vejo essa situação. Que ele realmente quer algo mais sólido. Só que ele não quer cair numa ilusão de que tá sendo escolhido por uma carência. Pra ser um substituto, vamos dizer assim. Ele quer ser ele. E a gente já viu que a Thaísa, a Henrique, tá preparada. Ela gosta de você, homem. Ô, gente, o que vocês acham dessa história, hein? 11999919197. Já aconteceu uma reviravolta assim na sua vida? Você já fez do limão uma limonada? Já aconteceu de você tá indo por um caminho, tá dentro de um relacionamento, não deu certo e você fala assim, nossa, tudo acabou, mas de repente a outra pessoa... Aí depois você vai ver que aquele alecrim dourado, né, que a gente fala, não era tão dourado assim. Depois que você não tá dentro da relação, é que você enxerga que aquilo não era pra ser mesmo. E foi por isso que não deu certo. Conta aqui pra gente o que, que você acha. Você acha que o Henrique tem que aceitar? Você aceitaria ou não? Qual é a sua opinião? Tô esperando o seu comentário. 11999919197 ou através das nossas redes sociais, @BandFM. Você também participa da história de hoje.

0: Band FM, Marcos e Belucci, romântico anônimo, ela que não é mais anônima, ela que se declarou, Thaísa, e aí, Henrique aceita ou não aceita esse pedido de namoro? 11 999 919197, vem comentar a história de hoje você também.
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7: 11h34, muito bom dia pra você. De volta com a história da Thaísa e do Henrique. A sua rádio do seu jeito, a Thaísa que passou por momentos horríveis. Imagina que você tá com o seu casamento tudo certo pra acontecer, emocionada, feliz, vestido, buffet, tudo pronto, e de repente você pega uma traição um dia antes do seu casamento. Meu Deus do céu. Que choque, que porrada, né? Sai correndo, encontra com um taxista. E aí, começa uma amizade. E não é que você começa a gostar desse taxista? Que inusitado, que diferente, né? Essa é a história da Thaísa. E ela fez o pedido de namoro aqui no Nosso Quem Ama Não Esquece. Nossa, Thaísa, que honra fazer parte da sua vida nesse momento. E tá todo mundo aqui comentando essa história. Você também pode vir e comentar. 11 999 919197.
8: É isso aí, garota. Traição não se perdoa, mas a gente sofre, a gente se reconstrói, mas não perdoa a traição, porque quem trai uma, trai duas, três, quatro, cinco, trai a vida inteira.
7: É.
8: Passei por a mesma coisa, toquei minha vida em frente, sofri muito, muito durante 2 anos, mas a vida continua. Beijo, Adelaide, coxinha.
7: Um beijo, Adelaide. Obrigada pelo seu recado, pela sua participação aqui com a gente. No nosso Instagram, a Leonora tá falando. Na minha opinião, ele não quer. Do contrário, já tinha aceitado. Eu não teria coragem de falar tudo isso, mas... Será que ele não quer mesmo? Eu senti no Henrique, gente, uma maturidade. Porque, né, é muito cedo, né? Foi muito cedo quando ela já conheceu ele. O primeiro encontro, ela já falar que tava gostando dele. Eu achei maduro da parte dele, viu? Eu tenho aqui uma mensagem de um taxista. Isso que eu falo pra vocês, o Quem Ama Não Esquece. Não tem como, em algum momento, em alguma situação, a gente acaba se identificando com as histórias.
9: Bom dia, Band FM. Aqui quem vos fala, Rafael, taxista também.
7: Oi, Rafa.
9: Aqui de São Paulo.
7: E aí?
9: Que história bonita, hein? Quer
7: Você
9: dizer,
7: gostou?
9: Uma trágica para uma construção de uma felicidade que está prestes a se tornar realidade, né? Agora
7: então.
9: É hora de... Acho que eu... O exato momento, né, de ele chegar e demonstrar o carinho que ele construiu, tomara que ele aceite.
7: Olha lá, temos aqui um taxista falando, aceita, aceita. A Melinha Feliciano tá lá no nosso Instagram, @BandFM. Tá dizendo o seguinte, um conto de fadas, aceita, Henrique, que seja eterno enquanto dure, e o futuro a Deus pertence. A vida é uma só oportunidade da vida, e o amor nasceu de uma situação improvável. É verdade, que loucura, né? Será que ele vai aceitar? Henrique, e aí?

0: seu lado. Band FM, Maiara e Maraísa, Cristiano Araújo, se olha no espelho. Ai, foi o que a Thaísa teve que fazer, né? Se olhar no espelho, se sentir bonita de novo, ir atrás do que ela tanto queria, da felicidade dela. E ela não deixou por menos, não, viu? Se declarou pro Henrique e agora tá dependendo do Henrique pelo 11999919197. Você comenta a história do Quem Ama de
1: Bom
0: hoje.
1: Dia, Milena. Aqui Bom é dia. De Barra da Choça.
0: Oi, meu amor.
1: Eu achei que o taxista, ele não tá rejeitando ela, ele não tá dizendo que não quer. Ele quer ela sim. É que ele quer sentir seguro, que às vezes foi no impulso.
0: É, ele tem medo,
1: ela,
0: né?
1: Ela, né, declarou o amor, que amava ele, mas aí ele preferiu segurar sim, que às vezes poderia ter acontecido nela, né? Como agora ela já tá firme mesmo,
0: ela tá,
1: né, que ela quer ele de verdade.
0: Ela sabe o que ela quer.
1: Aí eu sei que ele ama ela também.
0: Ah, é?
1: É só ele aceitar. Vai aí, taxista!
0: Vai aí, taxista! Maravilhosa, você, um beijo, viu? Aparecida tá lá no nosso Instagram, @bandfm. Por lá você também comenta e eu leio os recados aqui. Ela disse o seguinte: depois de 13 anos de casada, eu descobri que meu marido tinha uma filha de quase 2 anos. Achei que meu mundo ia acabar, que tudo tinha acabado. Depois de 3 meses e meio, foi aí que conheci o verdadeiro amor, estacionando meu carro na rua de casa. Ele já trabalhava há 9 anos na empresa e eu já morava há 12 anos nesse endereço e nunca tinha visto. Mas Deus esperou o momento certo e hoje eu tô muito feliz. Ai, que legal, Aparecida. Olha só, gente, mais uma situação super inusitada, né? E ela encontrou aí o verdadeiro e o novo amor. Mas que choque você levou também,
2: Bom
0: hein?
2: Bom dia, Milena.
0: Bom dia.
2: Olha, eu falo pra essa amiga aí. Ela já falou, ela já se declarou. Então, não fica mais, não fala mais nada. Seja só amiga. Se ele quiser, ele que agora chega em você.
0: É.
2: Não pressiona ele mais pra nada, não.
0: Ele já tá sabendo.
2: Seja amiga, continua sendo amiga dele e só, nada mais. Agora, se ele quiser algo a mais, agora é da parte dele chegar em você.
0: É verdade.
2: Beijo pra você aí, pra todos aí da Band.
0: Obrigada, meu amor. Um beijo pra você. Você falou tudo. Ela já se declarou pessoalmente, mas era muito cedo, né? Ele ficou com medo. E agora ela esperou o tempo, ela viu, ela analisou se ela tinha certeza ou não do que ela queria. Agora, Henrique, é com você. O Isaías está falando lá no nosso Instagram, @BandFM, também o seguinte: a mulher está num processo frágil, delicado, porque 3 meses ainda é pouco para um relacionamento. O que ele está dizendo é: espera um pouco, depois vão sair voando e também curtindo, é isso, Isaías? Então quer dizer que eles têm que esperar um pouquinho, né? Um pouquinho mais pra viver esse relacionamento. É delicado, né, gente? É uma situação delicada. Eu entendo, Henrique. Mas eu acho que muitas vezes a gente, na dúvida, se a gente quer, a gente tem que dar uma chance pro amor, né? O que você acha? Eu quero saber de você. 11 9 9991 9197. Vem participar.

0: Que honra, amigo. Que coisa linda, cara. Salva de palmas.
1: Band FM, é o Daniel. Ela tem o dom de me fazer chorar com Luan Santana no nosso Quem Ama Não Esquece de hoje. A Maria tá falando lá no nosso Instagram, @BandFM, o seguinte: amiga, vai com calma. Pode ser que ele nem queira mais nada que uma linda amizade. Mas aí, se acontecer um amor que venha com paz, que você precisa, e cheio de verdades, porque, na verdade, você já sofreu demais. É verdade, né, gente? Nossa, é quanto sofrimento, quanta coisa, né, que ela passou. Realmente, eu acho que agora, nesse momento, a calma vai ser uma coisa, assim, muito importante para ela. Eu acho muito interessante, nesse momento, ela ir com calma. Eu acho que é a melhor saída mesmo que ela tem para a vida dela. Vamos de mais recados aqui? Você manda sua mensagem pelo 999919197 no nosso WhatsApp e comenta a história da Thaísa.
2: Menina, eu acabei de escutar a história. Eu quero falar uma coisa para essa moça da história. Agora, você tem que esperar, porque 3 meses é muito pouco para um relacionamento que vai dar tudo certo, porque já aconteceu isso comigo e hoje estou casada há 26 anos com essa pessoa.
1: Olha, Ivani, que tudo!
3: Oi, bom dia, Roseli de Tangará da Serra, Mato Grosso.
1: Oi, Roseli.
3: Tava ouvindo a história aí, que história, hein? É, menino, tem gente de tudo quanto é gente nesse mundo, né? Mas sobre ela aí, esse taxista, não procure mais, não. Se ele realmente gostar de você, ele te procura. Se não, não pressione ele mais, não. E às vezes o homem até fica até igual anti-mulher. Tem mulher que não gosta também de homem ficar muito no pé, né?
1: Uhum.
3: Sua parte você já fez. Você já falou que gosta dele, agora dá um tempo. Se ele te procurar, beleza. Se não, vida que segue. Um beijo, Mi.
1: Um beijo, minha linda. Obrigado pelo carinho, obrigado pela sua mensagem. É exatamente isso. A parte dela tá mais do que feita, né? A Bia lá no nosso Facebook tá falando o seguinte: viu? Tudo tem um porquê. Exatamente tudo. Livramento. Que Deus abençoe muito vocês. E parabéns, Henrique. Que homem incrível você foi em esperar e se manter ao lado dela. É verdade. A Nazaré também no Facebook, @BandFM, tá falando: ah, que história. A prova que tudo tem um porquê. Deus sabe de todas as coisas. Minha amiga, que Deus abençoe vocês. Um forte abraço. É, sobre isso, Andréinha Aquino também. Bom, se a Thaísa tem a certeza que te ama e o amor é recíproco, vai em frente e boa sorte. Henrique, você já viu, né? Tá na sua mão. E Thaísa, ó, os conselhos aqui das nossas conselheiras. As ouvintes aqui da Band FM são experientes demais e todo mundo tá falando pra você. Agora, vamos com calma. Seu recado já foi passado. Agora tá na mão do Henrique.

0: Band FM, raça negra, é tarde demais no nosso Quem Ama Não Esquece de hoje. Nunca é tarde demais para amar, não é, Murilo?
1: Eu também acho. Tudo bem, Milena?
0: Tudo bem, e você?
1: E você que está acompanhando a história, o que, que você achou? Aliás, vários comentários aqui, né? E eu acho que um deles aqui que eu estava lendo, eu tenho que concordar. A gente, quando tem que ter uma... decidir, fazer uma decisão mesmo, quando tem... Primeiro pensa, depois decide, né? Ah, ela enfim, teve uma traição na vida dela. Tem o tempo para pensar, para decidir. Não faz isso com a cabeça quente. Vai decidir um pouco depois, respira, vai. Porque com cabeça quente a gente acaba fazendo besteira, né?
0: A gente,
1: né,
0: nem viveu com a gente mesmo, sozinha, ainda já emendar assim um no outro. É perigoso. 8:30 agora.
1: Vamos conversar aqui? Vamos bater papo com o Lupe, não é da sua conta? 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
2: Boa tarde, Murilo. 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
0: Oi.
2: Bem com vocês, com a nossa audiência.
1: Sim.
2: Gente, a expectativa é que as vendas aumentem em comparação com o ano passado. A Associação Brasileira de Inteligência Artificial e E-Commerce, a Biacom, por exemplo, aponta que o Dia dos Pais desse ano deve movimentar aí bastante dinheiro, viu, Murilo?
1: Legal.
2: 10 bilhões de reais só no e-commerce.
1: Caramba.
2: Cerca de 1 bilhão a mais que em 2025, é muito dinheiro, né? E entre os produtos mais procurados estão eletrônicos, roupas, perfumarias e calçados, Murilo.
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1: 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Obrigado. Semana que vem você volta com mais um É da Sua Conta. Bom final de semana.
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0: Beijo,
1: Lupe
0: Lupe, até segunda, bom final de semana. E nosso Quem Ama Não Esquece também fica por aqui.
1: Muito bom, e se você quiser participar com a gente mandando sua história, inclusive história pro papai, né, que a gente tá atrás de uma boa história pro Dia dos Pais, manda pra gente tua história, comenta aqui, fala: Milena, eu tenho uma boa história, Milena vai te ligar, vai entrar em contato com você, a gente vai bater um papo e contar a sua história no Quem Ama Não Esquece.
0: Manda um zap pra gente, 11 999 919197. Essa história de hoje, 10:30 da noite, com um Band Love, Marcelo Dias, você ouve novamente aqui.
1: Fechado.
0: Beijo, tchau, beijo. Bom final de semana.
1: Bom final de semana, Milena. Tchau, gente.
0: Tchau.

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0: Que momento, meus amores! Tá começando Minha Música, Minha Vida, e a gente ama tanto, né? Porque é aquela música que a gente mais gosta. O momento onde você pode mandar e deve mandar aqui na nossa programação. Você escolhe aquela música que você tanto ama, mas com certeza tem um motivo. Alguém te apresentou, alguém te mandou, você viveu seu primeiro beijo, você viveu um grande amor. Você até mata a saudade de uma pessoa quando você ouve essa música. Então me conta, qual é a história que você tem com a sua música preferida? O número do nosso WhatsApp é o 11 99991-9197. Cadê sua mensagem aqui, hein?
2: Olá, pessoal da Band, tudo bem? Aqui é a Cíntia.
0: Oi, Cíntia.
2: Queria que você tocasse pra mim a música do Ahá, Take On Me. Porque ela me faz lembrar do meu padrasto e pai, que infelizmente já não está entre nós. Um beijo no coração de vocês, tenha uma excelente tarde abençoada. Fique com Deus.
0: Um beijo, Cíntia. Amém. Fica com ele, você também.

0: FM, Henrique e Juliana, amor dos outros no Minha Música, Minha Vida. Cadê sua mensagem aqui? Cadê o seu pedido musical com a sua história? 11 999 91 9197, a sua música na sexta-feira aqui na Band FM. Tô esperando o seu recado, hein?
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0: final de semana. Muito bom você aqui com a gente, viu? É hora de pedir sua música. 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
0: Ai, Mi, toca uma música pra mim? Toca? Claro que eu toco. Eu adoro atender o seu pedido, mas aí eu vou te fazer um outro pedido. Pode ser? Pode ser uma troca? Ah, então vamos nessa. 11 999 919197. Você vai gravar a sua mensagem com calma. Não precisa pedir assim rápido, porque inclusive eu quero que você conte toda a história que você tem com a música que você tanto ama. Tem um porquê, né? Que você gosta tanto dessa música. Que ela passou a ser a música da sua vida. Então me conta tudo, vai.
2: Oi, Milena. Boa tarde, pessoal da Band FM.
0: Tudo bem?
2: Essa música que eu vou pedir, ela tem uma história muito legal.
0: Qual
2: foi
0: é?
2: Do primeiro dia que eu encontrei o meu marido, hoje meu marido, né? É, a gente se encontrou, conversou, se conheceu, e aí foi cada um pra sua casa. E no carro eu sempre escuto o rádio e sempre escuto a Band FM.
0: É linda.
2: E na hora que tava tocando essa música, ele me ligou. E ele não queria, falou que não queria ir embora, que queria ficar comigo e que queria pra sempre na vida dele. E aí fomos conversando e essa música tocando. E eu até brinquei com ele, falei, quando o mel é bom, a abelha sempre volta. Que é a música da Simone Simaria, Quando o Mel é Bom.
0: Ai, eu não acredito.
2: E estamos juntos até hoje, já vai fazer 11 anos. E a Band sempre junto com a gente.
0: Menina, eu amei, amei, amei a sua história. Vou tocar sua música agora. Um beijo!

0: Ana Castela, é que eu não te esqueci. Nossa última música no Minha Música, Minha Vida, lembrando que tá chegando, hein? Band FM, de pertinho, dia 20 de agosto, com ela, toda poderosa, Ana Castela. E você ainda pode participar com a gente, mandando sua mensagem pelo 11 999919197, não só pra pedir sua música no Minha Música, Minha Vida, mas também participar das nossas promoções, inclusive dessa promoção que tem tudo a ver com a nossa sexta-feira. É, tá saindo pra você aqui um robô aspirador da Mondial. Gente do céu, olha esse robô aspirador. Além de limpar, ele ainda passa pano. Vocês acreditam numa coisa dessa? Ia dar uma força, né? Eu falei que tem a ver com sexta-feira, porque na sexta-feira, geralmente, pra quem pode, né? Pra quem consegue, é o Dia Internacional da Faxina, eu falo. É o dia que a gente pega pra fazer toda aquela limpeza de casa. E esse robô aspirador ajuda e muito. E tá saindo um agora, sabe pra quem? Pra ela, diva, poderosa, Roseli Carmo Rodrigues. Alô, Roseli, parabéns! Roseli Carmo Rodrigues está levando o seu robô aspirador. E você não é a Roseli? Ah, não fica triste. Tem robô aspirador todo dia aqui na Band FM? Manda aí sua mensagem. 11 999919197. Ô, Mima, o que eu tenho que falar, então, para concorrer esse robô aspirador? Você vai mandar uma mensagem muito simples e fácil, ó. Quero o robô aspirador da Band FM. Quero o robô aspirador da Band FM. Não é tão fácil, gente? Nossa, tá fácil demais pra ganhar esse robô aspirador. Vem participar com a gente. Depois desse super recado, desse super sorteio, eu vou indo nessa. Desejo pra você um ótimo final de semana. Mas tô de volta amanhã pra nossa Manhã Show. Combinado? Um beijo pra você, diva! Beijo, divo!
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7: Opa! Tô chegando pra mais uma sexta-feira aqui na Band FM! Sextou, hein? Sextou com um baita dia de sol, coisa linda!
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7: Eu sou o Luan Santos e vou contigo até as 4!
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8: Vamos lá então, vamos com a nossa super 6 a 6 melhores músicas da Band FM e uma delas vai voltar a tocar de novo aqui pra ti. Mas pra isso, eu preciso que tu vote em 99509933, 99509933 ou arroba Band FM Poa pra escolher que música vai tocar aqui de novo na nossa programação. E todo mundo que votar por aqui vai estar concorrendo a dois nomes na lista VIP pro nosso primeiro acústico Band FM, que vai ser na quarta-feira, dia 5 de agosto, às 5 horas da tarde, no auditório do Tecnopuc. Um show com o grupo Chocolate. Que showcolate, né, gente? Adorei, ó. 99509933 ou arroba Band FM Poa, manda aí o número de 1 a 6 ou o nome da música que tu quer ouvir de novo por aqui, porque a música número 1 é Jorge Mateus, Cantada Boba. A música número 2, Mateus e Cauã e Lauana Prado, Admita. Música número 3, Gustavo Lima e Luiz Fonsi, Vagabundo. Música número 4, Felipe Araújo, Estranho de Novo. Música número 5, Maiara e Maraíza, Vai Lá. E número 6, Péricles e Ana Castela, Simplesmente Acontece. Manda aí o teu voto, de 1 a 6, ou o nome da música que tu quer ouvir aqui na nossa programação mais uma vez.
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1: E tá gelada?
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93.3, Gustavo Lima e Luiz Fonsi, Vagabundo foi a música número 3. A música número 2, Matheus e Cauê, Luana Prado, Admita. E a número 1, Jorge Matheus, Cantada Boba. Tá valendo dois nomes pra lista VIP pro nosso primeiro Acústico Band FM, um show exclusivo com o Grupo Chocolate, dia 5 de agosto, às 5 horas da tarde, no auditório do Tecnopug. Todo mundo que mandar seu voto vai estar concorrendo por aqui, tá? Música número 4, Felipe Araújo, Estranho de Novo. Música número 5, Maiara e Maraíza, Vai Lá. E a número 6, Péricles e Ana Castela, Simplesmente Acontece. Tô esperando o teu voto. 99509933 ou @BandFMPoa. Daqui a pouquinho eu volto com o resultado por aqui.

0: Band FM 93.3, Péricles e Ana Castela, Simplesmente Acontece, foi a música número 6 da nossa Super 6. A música número 5, Maiara e Maraíza, Vai Lá. Música número 4, Felipe Araújo, Estranho de Novo. Número 3, Gustavo Lima e Luiz Fonsi, Vagabundo. Número 2, Matheus e Cauê, Luana Prado, Admita. E música número 1, Jorge Matheus, Cantada Boba. Tá valendo dois nomes pra lista VIP do nosso Acústico Band FM, que vai ser agora, já viu? Na quarta-feira que vem, dia 5 de agosto, às 5 horas da tarde. Vamos fazer o seguinte? Vamos de Band Notícias, então.
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0: A gasolina no Brasil deve ser comercializada com 32% de etanol a partir de amanhã. Antes, esse percentual era de 30%. Segundo o Conselho Nacional de Política Energética, a medida ocorre no momento em que o país enfrenta custos mais altos dos combustíveis fósseis em meio à escalada da guerra no Oriente Médio. A mudança tem validade de 180 dias, mas pode ser prorrogada. E vamos às notícias internacionais. Um terremoto de magnitude 5,6 foi registrado no Peru na noite de ontem. O foco aconteceu cerca de 60 quilômetros da fronteira com o Acre. Até agora, não há relatos de moradores que sentiram o terremoto no lado brasileiro. Informações preliminares indicam que o terremoto teve profundidade de 145 quilômetros, o que reduz a probabilidade de danos. Para mais informações, fique ligado nas próximas. E vamos às notícias internacionais. Um terremoto de magnitude 5,6 foi registrado no Peru na noite de ontem. O foco aconteceu cerca de 60 quilômetros da fronteira com o Acre. Até agora, não há relatos de moradores que sentiram o terremoto no lado brasileiro. Informações preliminares indicam que o terremoto teve profundidade de 145 quilômetros, o que reduz a probabilidade.

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8: Tô de volta aqui na Band FM e agora é hora de resultado.
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0: e a gente decidiu qual é a música que vai tocar de novo aqui na nossa programação. Mas antes, eu preciso falar com quem vai levar para casa dois ingressos VIP para o nosso grande show da próxima quarta-feira. Grupo Chocolate, dia 5 de agosto, às 5 horas da tarde, no auditório do Tecnopuc, teremos essa baita apresentação presente aqui da Band FM para os nossos ouvintes, para comemorar nosso um aninho. A Baby Band fez um aninho aqui em Porto Alegre e a gente vai comemorar com o showzaço do Grupo Chocolate e quem vai assistir de pertinho, os guris, é a Josiele de Alvorada. E Josiele de Alvorada, final do telefone 8056. Josiele, final do telefone 8056. Alvorada em festa agora. Aqui o Josiele já mandou o oizinho pro nosso WhatsApp. Feliz da vida. Parabéns, Josiele. Vai curtir o baita show. Quero tu aqui, hein? Valeu, querida. Ó, vamos fazer o seguinte. Vamos descobrir agora quem foi a vencedora da nossa Super 6.
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Band FM 93.3, menos é mais, champanhe. E é o seguinte, viu? É o seguinte, vai começar o Da Play já, daqui a 23 minutos, viu? Daqui a 23 minutos eu começo mais uma edição do Da Play. Lembrando, todo mundo que pedir música por aqui vai ter direito a presente. Todo mundo que pedir música por aqui vai estar concorrendo a dois nomes na lista VIP pro show do Grupo Chocolate, dia 5 de agosto, no auditório do Tecnopuc, tá? Vai ser na quarta-feira agora. Então, pede aí tua música logo, pede teu som, porque daqui a 23 minutos começa mais uma edição do Da Play aqui na Band FM. E ó, tu pode pedir qualquer música, viu? Qualquer música. Pode ser um pagodinho, pode ser sertanejo, pode ser bandinho, música gaúcha, enfim. Fica à vontade. Fica à vontade. A Band FM tá aqui pra satisfazer o teu pedido, porque aqui teu pedido é uma ordem a partir das 14h. Então, começa mais uma edição do Da Play aqui na Band FM. Lembrando então, ó, 99509-0933 é o WhatsApp pra tu pedir a tua música.

0: Band FM 93.3, Lauana Prado, um sonhador. E vamos fazer o seguinte, depois do nosso intervalo comercial, tem mais uma edição do nosso Da Play aqui na Band FM. O Da Play da sexta-feira, o Da Play do sextou e o Da Play que vai te dar presente. É o Da Play que vai dar presente pra ti aí. Então no 99509-0933, tu manda um áudio aqui. Fala o teu nome, fala o teu bairro, fala também a música que tu quer ouvir. Porque às 14h começa mais uma edição do Da Play aqui na Band FM. Então não desgruda teu ouvido do radinho, porque é isso. Logo, logo, depois do nosso intervalo comercial, mais uma edição daquele programa que tu já conhece. Ah, e uma coisa importante. Todo mundo que pedir música aqui no Da Play vai estar concorrendo a presente, viu? Um par de ingressos VIP. É dois nomes na lista VIP pro baita show com o Grupo Chocolate que a Band FM tá fazendo, tá? Todo mundo que participar aqui vai estar concorrendo a esse ingresso, que pedir sua música vai estar concorrendo a esse ingresso. Inclusive, teremos vários presentes especiais no dia. Então, não deixa de mandar teu áudio pro 99509-0933. Daqui a pouquinho eu tô de volta pra começar mais uma edição do Da Play aqui na Band FM, a nossa edição do Sextou.
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14: Bora, bora, bora! Tô de volta aqui na Band FM, tô de volta pra começar o Da Play. Então vem juntinho comigo, porque vai começar a bagunça por aqui.
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14: Eu sou Lua Santos e vou contigo até as 4, hein?
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14: Vamos começar com mais uma edição do Da Play aqui na Band FM. Hoje é dia 31 de julho Último dia do mês de julho, hein? Último dia do mês de julho. E o ano tá voando, já se foi metade dele, né? E já teve frio, já teve chuva, já teve calor, agora tendo sol, é uma loucura o que tá acontecendo. Mas é o seguinte, aqui é sempre tempo bom, aqui o tempo para quando tu pede tua música, né? 99509933, capricha ali teu pedido, tá? Pode pedir qualquer uma aí, e todo mundo que pedir música por aqui vai estar concorrendo no final da hora a um par de ingressos VIP, aquele ingresso pra tu ver o show bem de pertinho, ver os guri, sentir o cheiro dos guri, o cheiro de chocolate dos guri, viu? 99509933, pede tua música aí pra concorrer a um par de ingressos para o show do Grupo Chocolate na próxima quarta-feira, às 5 horas da tarde, no auditório do Tecnopuc. Restam pouquíssimos lugares, tá? Pouquíssimos lugares. Essa pode ser a tua última chance de estar concorrendo a esse par de ingressos. Então capricha no teu pedido. 99509933, fala o teu nome e teu bairro e também a música que tu quer ouvir por aqui, tá certo? Vamos começar com o meu parceiro Maradona. Vai pedir a música dele, né, Maradona? Fala aí, meu querido.
13: Tem Band 93. Ponto 3, aqui é o Maradona Belevelho. Quero mandar um abraço para Graciela, a mãezinha dela, o filho dela, o Gustavo, a Renata. E aí, Luan? Uma música assim, ó. Sexta-feira de novo, se eu bebo.
14: Bora! Fechou todas as Maradona!
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0: mentiu, viu? Band FM 93.3, Michel Teló. Michel Teló, quem falou mentiu. E a gente segue aqui no nosso Da Play, porque aqui tu já sabe, né? Tu pede tua música por áudio, pede teu som aqui por áudio, e a gente roda ele na hora. E além de rodar tua música aqui, tu ainda pode levar pra casa presente, como, por exemplo, um par de ingressos VIP pro show com o grupo Chocolate, dia 5 de agosto, às 5 horas da tarde, no auditório do Tecnopuc. Quer participar desse baita show? Então é só pedir tua música aqui, é só pedir o teu som, tu já leva na hora, esse presentão. Mas pra isso eu preciso que tu peça a tua música em 99509-0933. Vamos com mais um pedido de música por aqui. Deixa eu ver aqui qual pedido eu vou tocar, vai ser o da Sara, né, Sara? Fala, querida, o que é que quer ouvir?
1: Tarde, Bandi, aqui é a Sara da Lomba do Pinheiro. Quero ouvir Péricles com Ana Castela. Coloque aí pra me ouvir aqui com meus babies. Boa. A Jennifer, Victoria e o Brian Thiago. Amo vocês, meus filhos. Amo a Bandi.
0: Valeu,

0: Band FM 93.3, Gustavo Mioto, pedido de socorro. E a gente segue aqui, viu? A gente segue no Da Play, aqui no Da Play tu pede tua música, pede o teu som e a gente roda na hora pra ti aqui pelo 99509-0933. 99509-0933. Todo mundo que pedir música por aqui vai estar concorrendo a dois nomes na lista VIP pro show exclusivo com os guris do Grupo Chocolate, dia 5 de agosto, às 5 horas da tarde, no auditório do Tecnopuc, no campus da PUC, tá certo? Todo mundo, então, que mandar mensagem por aqui pedindo sua música vai estar concorrendo a esse presentão. Não deixa de pedir tua música, porque eu tô dizendo, é quase a tua última chance. Hoje é sexta-feira, amanhã é sábado e semana que vem já é o show. Então, assim, não perde tempo. Ah, eu tenho a minha quarta-feira disponível aí pra assistir os guris do Grupo Chocolate. Então, ó, te garante, é só pedir uma música, é só isso que tu precisa, tá? Faz que nem aqui, ó, o Rodrigo pediu a música dele e a gente vai tocar por aqui, né, Rodrigo?
1: Oi, boa tarde, como é que estão as coisas aí?
0: Tudo certo.
1: É o Rodrigo Dias, de Gravataí.
0: Valeu, meu querido.
1: Agora que vocês estão tocando bandinha, tem como tocar a música da banda Corpo e Alma, Perigosa e Linda? Um abraço a todos.
0: Valeu, Rodrigão. Claro, meu velho. Vamos embora, então, de Corpo e Alma.

0: Band FM 93.3, Simone Mendes, direitos iguais. E a gente segue aqui no Da Play. Agora é hora do emoji do dia. Atenção, tu que quer garantir esse par de ingressos VIP para o show do Grupo Chocolate, dia 5 de agosto, às 5 horas da tarde, no auditório do Tecnopuc. Ó, são dois ingressos, hein? Dois nomes na lista VIP para o show do Grupo Chocolate. Se tu quiser participar e garantir esse par de ingressos VIP para o show dos guris, manda aqui um emoji de chocolate. Emoji de chocolate aqui para mim, para comprovar que tu tá ouvindo a rádio, tá? Manda aí, todo mundo que mandar esse emoji vai estar aí dobrando a sua chance de ganhar esses ingressos daqui a pouquinho, quando eu voltar aqui de novo, tá? Emoji de chocolate, procura no teu teclado aí. Os emojis são aquelas carinhas amarelinhas ali que ficam no nosso teclado do celular quando a gente vai mandar uma mensagem, sabe? Vai ali naquelas carinhas, desliza ali pro lado ou pra cima, dependendo do modelo do teu telefone, e procura ali um emoji de chocolate, me manda aí, tá bom? Vamos agora com mais um pedido de música, dessa vez o pedido do Luciano.
1: Boa tarde, Luan. Boa tarde, 93.3. Luciano de Porto Alegre. Luan, com esse solzinho pegando aqui no trampo, aquela coisa toda, tem como tu botar pra nós aí Sambô? Qualquer uma deles.
0: Boa.
1: Pois são todas ótimas. Valeu.
0: Valeu, Luciano. Vamos com essa aqui, ó, que eles estouraram, ó.

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0: Band FM 93.3, Fernando e Sorocaba, cara feio. Ó, gente, é o seguinte, viu? Quarta-feira, dia 5, a gente tem encontro marcado com o Grupo Chocolate aqui na Band FM. O nosso primeiro acústico Band FM, às 5 horas da tarde. Vai ser direto aqui do auditório do Tecnopuc, vocês sabem, né? Todos os nossos ouvintes estão convidados. A gente vem dizendo já há muitos dias que se não tem ingresso para vender em lugar nenhum. É para comemorar um ano da Band FM em Porto Alegre e a gente preparou esse encontro especial só para ouvintes da Band FM. E agora não sou eu quem vai convidar vocês, são os próprios guris do Grupo Chocolate que estão aqui com a gente.
1: Vamos, gurizada!
0: Tá chegando a hora, então, dia 5, hein? Estão preparados já? Repertório pronto?
2: Alô, Luazinha, alô, ouvintes da Band FM 93.3. É uma honra estar aqui. Estamos convidando a todos, né, Luizão?
3: Estamos convocando.
2: Convocando é a palavra. Pô, primeiro acústico Band FM, pô, uma honra pra nós estar participando disso. E vai ser um grande momento, né? A gente vai cantar Alô Virgínia, Ela é Ela. O que mais, Luizão?
0: Virgínia de novo.
2: E muito obrigado pelo convite. É uma honra enorme a gente participar, pela né, fazer essa estreia, enfim. E que venham muitos anos da Band FM.
0: Que massa, gurizada, que massa. Pô, tá falando que é uma tristeza, né? Já tinha marcado minhas férias um tempão. Vou estar de férias, não vou conseguir. Por isso, não tem que fazer de novo esse acústico pra eu estar lá.
3: Fazer um volume 2, volume 2.
0: Pô, por favor, por favor. E, cara, tá um sucesso de procura, vai estar lotado, tá? Vai estar lotado. A gente já tem, já estamos com quase lista de espera. São os últimos ingressos que a gente tá sorteando por aqui. Então, pô, eu sei que vocês vão fazer bonito. E eu quero que os nossos ouvintes também, viu? Gravem stories, façam bastante inveja pra mim que não vou estar no show, por favor. E vai ter um monte de brinde, um monte de presente legal pros ouvintes também, pra vocês também, tá? Pra vocês não ficar com
2: o
0: inveja de vocês também.
2: Tá, ia perguntar já.
0: Mas, gurizada, obrigado aí por mais uma vez estar presente com a gente no estúdio. A gente se encontra, então, dia 5, tá certo?
2: Tamo junto. Alô, ouvintes, estamos esperando vocês aqui, hein? Vambora.
0: E, ó, pra comemorar o seguinte, viu? Eu tenho... A gente tá no Da Play aqui. O Da Play é aquele programa de todo mundo pede música, pede som por aqui. E a gente vai tocar mais um pedido de música. Dessa vez, a Josi é quem vai pedir música. Óbvio, olha o que ela pediu, né?
4: Olá, meu povo. Sou eu aqui, a Josi de Cachoeirinha. Quero desejar uma boa tarde de sexta-feira, porque sextou. Com esse sol maravilhoso. Quero pedindo da Play a música do Chocolate. Pode ser qualquer uma. Ganhamos o ingresso aí pra ir no show. Eu e minha amiga Aline.
0: Boa, Josi.
4: E quero mandar um grande beijo pro meu marido Elias. Falar pra ele que amanhã vamos estar passando o dia todo juntos, né? E um beijo pra todos os ouvintes.
0: Valeu, Josi. Obrigado, querida.
5: Vamos cantar, vamos.

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0: Murilo.
1: Rufi, saudade estranha. E chegou a hora de divulgar quem vai levar aqui dois ingressos VIP pro nosso primeiro acústico Band FM, um show exclusivo aí com o Grupo Chocolate. Dia 5 de agosto, às 5 horas da tarde, no auditório do Tecnopuc, vai estar lotado. Vocês viram aqui os guris do Grupo Chocolate agora há pouco, estavam aqui, convidaram pessoalmente vocês. Então, ó, não façam feio. Venham, compareçam, encham aí o nosso auditório do Tecnopuc, que já tá quase com lotação máxima. Então, são os últimos ingressos que a gente tem aqui e eu tô dando a chance de tu participar, tá? Mas quem vai levar agora é o Diego Tomilin de Viamão. Diego Tomilin de Viamão, 1905 ao final do telefone dele. Diego, final do telefone, 1905. Ô, Diego, manda um oi aqui pro nosso WhatsApp que eu te falo direitinho como tu faz pra retirar teu prêmio e confirmar teu cadastro, viu? Parabéns, Diegão. E, ó, vamos fazer o seguinte, a gente tem a nossa edição do Band Notícias agora e daqui a pouco eu volto com mais uma edição do Da Play. Enquanto isso, já vai pensando na música que tu quer ouvir, tá? 99509-0933 é o WhatsApp da Band FM.
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1: O prazo para regularizar o licenciamento de veículos no Rio Grande do Sul termina hoje. Os débitos podem ser pagos nos bancos conveniados ou via Pix, desde que a chave seja gerada pelos canais oficiais do governo do estado, do Detran RS ou da Secretaria da Fazenda. Após o prazo, os veículos que não estiverem licenciados estarão sujeitos à fiscalização e às penalidades previstas no Código Brasileiro de Trânsito. Vamos agora com os destaques da dupla Grenal. O Grêmio foi eliminado da Copa Sul-Americana após perder para o Bolívar por 1-0 na noite de ontem. Nos acréscimos, uma confusão entre os jogadores marcou o fim da partida. Com a eliminação, o técnico Luiz Castro foi vaiado pela torcida e voltou a ser alvo de críticas pelo desempenho da equipe. Agora, o tricolor volta as atenções para a Copa do Brasil, onde enfrenta o Mirassol neste domingo. Já o Inter recebe o Corinthians, também neste domingo, às 7h30 da noite, no Beira-Rio, pela Copa do Brasil. Para mais informações, fique ligado nas próximas edições do Band Notícias.
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1: Tô de volta aqui na Band FM, tô de volta com o da Play. Então bora, bora, pedir tua música aí, pô.
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1: Eu sou Luan Santos e vou contigo até as 4 da tarde, hein?
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1: 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Eu tô de volta aqui na Band FM com mais uma edição do da Play, mais uma horinha, né, do nosso da Play até as 4 horas da tarde. Tu vai pedindo aí a tua música, vai pedindo o teu som e eu vou atendendo o teu pedido por aqui, né? Lembrando que todo mundo que pedir música por aqui vai estar concorrendo a um par de ingressos VIP pro nosso primeiro acústico Band FM, um show exclusivo com o Grupo Chocolate, dia 5 de agosto, às 5 horas da tarde, no auditório do Tecnopuc. Os guris que estavam aqui agora há pouco, os guris de chocolate, convidaram vocês para estarem conosco. Então, os ingressos estão acabando, faltam pouquíssimos ingressos. Vai lotar o espaço e vai ser muito legal. Sabe o que é o mais legal? Eu adoro rolê, porque daí vai ter... Como é auditório, tem lugar pra sentar, entendeu? Então tu assiste ali, show. Ah, quer dançar? Dá pra dançar, tem lugar pra dançar. Mas quer ficar sentadinho assistindo? Também tem, entendeu? Eu adoro, adoro isso. Porque é coisa de velho que nem eu, que adoro um lugarzinho pra sentar. Uma delícia. 99590933, tá? Pede tua música, pede teu som aí. Porque tu pode concorrer a esses ingressos. Vamos então continuar o pagode por aqui com o Júnior. Fala, Júnior.
18: Boa tarde, tudo bom?
1: Boa tarde.
18: Eu sou o Júnior, aqui de Cachoeirinha. Eu gostaria de pedir uma música do seu Jorge, São Gonza. Boa. E também queria mandar um abraço pro Elias, meu padrasto. Boa. E deixando avisado que a minha mãe vai aí ver ele no final de semana. E que todos nós tenhamos uma boa tarde. Bom final de semana.
1: Valeu,
18: pra
1: Júnior.
18: Nós.
1: Tamo junto, meu querido!
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21: 1997, Farofa Carioca.

0: Band FM 93.3, Jorge Matheus Cheirosa. Vamos seguindo aqui, ó. Vamos seguindo com o nosso Da Play aqui no Da Play. Tu pede tua música, pede o teu som e a gente roda ele na hora pra ti. E claro, todo mundo que mandar aqui pedido de música vai estar concorrendo a um par de nomes pra lista VIP do nosso primeiro acústico Band FM. Um show exclusivo com o Grupo Chocolate, dia 5 de agosto, às 5 horas da tarde, no auditório do Tecnopuc. Vamos com mais um pedido de música por aqui. Dessa vez é a Gláucia que vai pedir, né, Gláucia?
1: Boa tarde, gente linda da Band. Gláucia aqui de Águas Claras, Viamão. Estou em casa curtindo as minhas férias com meus pimpolhos e eu queria escutar Eterno Amor do Sampa Crio e oferecer a todos que estão escutando a rádio e especialmente para o meu esposo Thiago, que está chegando de viagem. Beijo, Band. Ótima tarde para todos.
0: Valeu, Gláucia. Obrigado.

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0: Band FM 93.3, Felipe Araújo, Ferrugem, atrasadinha. Vamos seguindo o nosso baile aqui no Da Play, aqui no Da Play. Tu pede tua música, tu pede o teu som e a gente roda ele na hora, tá certo? Todo mundo que pediu música por aqui também tá concorrendo a um par de nomes para a nossa lista VIP do primeiro show que a gente vai fazer aqui com o Grupo Chocolate, dia 5 de agosto, às 5 horas da tarde, no auditório do Tecnopub, tá certo? Agora 3 horas e 29 minutos, 3 e 29 minutos, 31 de julho, e a gente vai com mais um pedido no Da Play, dessa vez da Luciane.
1: Boa tarde, é Luciane de Viamão. Eu gostaria de pedir a música do Gustavo Mioto, Pedido de Socorro. Eu amo a Rádio FM. Obrigada. A Band FM é o máximo.
0: Obrigado, Lu. Beijo, querida!
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0: Band FM 93.3, Israel Rodolfo e Jorge Matheus, perdoou nada. E é o seguinte, viu? É o seguinte, chegou a hora do emoji do dia. O emoji do dia de hoje é uma carinha, aquela piscando olhinho, sabe? Manda aquela carinha piscando olhinho porque tá chegando a hora. Tá chegando a hora do nosso Acústico Band FM, falta pouquíssimos dias, viu? É na quarta-feira. Quarta-feira que vem, dia 5 de agosto. Então, se tu quiser ganhar aí um par de ingressos VIP pro nosso show do Grupo Chocolate, dia 5 de agosto, manda uma carinha, aquela amarelinha com olhinho piscando, sabe? Pra tu que não sabe o que é um emoji aí, é justamente isso. São aquelas carinhas ali que ficam no nosso teclado. Quando a gente vai digitar aí numa mensagem no nosso zap zap, sabe? Fica ali aquelas carinhas amarelas. Naquelas carinhas amarelas, procura uma ali que tá piscando olhinho, tá? Essa carinha piscando olhinho pode te render aí um par de nomes pra nossa lista VIP do primeiro Acústico Band FM, tá certo? Vamos com o Davis. Alô, Davis.
1: Aqui é o Davis de Viamão, sempre na escuta, né? Eu tô meio distante, não tô conseguindo mandar áudio, mas agora deu um tempinho. E dizer assim, ó, não sei se tu tem, né? Mas vamos lá. É uma bandinha. É aquela assim, começa assim, eu não sei. É assim. Vem dançar, minha rainha. Deixa de ficar sozinha. Eu te dou todo o meu reino. 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
0: É isso, hein?
1: Eu acho que é a banda Rainha. E a música é Minha Rainha.
0: É isso, hein?
1: Valeu, Lozinho. Toca junto pra mim. O amor da minha vida. Marcinha, te amo. Estamos sempre na escuta da melhor 93.3. Aqui em Viamão, só dá ela. Valeu.
0: Bora, Davis. Tamo junto, meu velho.

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Band FM 93.3, Eduardo Costa, me ajuda a te esquecer. E com essa, eu termino da play de hoje. E é o seguinte, viu? Eu vou fazer um combinadinho com vocês. Hoje eu fico por aqui. Eu volto amanhã, tá? Às 9 horas da manhã. Amanhã eu passo o dia inteiro contigo. Amanhã às 9 horas estou aí. Até o meio-dia. Depois volto das 2 às 5. E depois eu fico de férias, tá? Eu vou tirar uns 10 diazinhos de férias aí. Então, está todo mundo convocado e convocado para passar amanhã o dia comigo a partir das 9 horas da manhã aqui na Band FM 93.3, tá certo? E agora chegou a hora da gente falar aí quem vai levar para casa um par de ingressos VIP para o nosso primeiro acústico Band FM, um show exclusivo com o Grupo Chocolate, dia 5 de agosto, às 5 horas da tarde, no auditório do Tecnopuc. 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Aê, Raíze do Partenon, final do telefone 3330. 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Bom, eu vou ficando por aqui, retorno amanhã às 9 horas da manhã e depois, a partir de segunda, fériasinhas merecidas por aqui, tá certo? Ó, grande beijo pra vocês. Amanhã estou de volta, então, a partir das 9 horas da manhã e depois do nosso intervalo comercial. Quem comanda a bagunça por aqui é ele, Rodrigo Moreno, que inclusive vai estar aí me substituindo durante minhas férias, tá bom? Ó, beijo pra vocês, fica aí com o Morenão e amanhã eu tô de volta às 9 horas da manhã.

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2: E aí, como é que vocês estão? Tudo bem? É sexta-feira, tudo é sexta-feira. Que tarde linda, que tarde gostosa. E sabe o que é melhor? Ah, é estar com você por aqui. Vamos juntos!
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2: Eu sou o Rodrigo Moreno e a gente vai até às 7. Valeu!
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2: 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E agora sim.
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2: É sexta-feira, meu povo. Então é só se jogar e aproveitar esse dia maravilhoso, essa tarde linda de sol. A temperatura nem parece o inverno, né? Estamos aí com 24 graus na nossa capital. Que maravilha, que delícia. E é bom demais estar com você nessa tarde de sexta-feira aqui na Band FM 93.3. Eu sou o Rodrigo Moreno e junto comigo tá a minha querida Nete, ela que tem fã-clube e tudo mais. E aí, Nete, boa tarde.
6: Boa tarde, Moreno. Sim, hoje o dia tá maravilhoso.
2: Tá bonito, né?
6: Tá bonito. E, ó, um spoiler, no sábado, amanhã, vai estar 31 graus.
2: É, amanhã vai dar praia.
6: Vai dar praia.
2: Aquele cooperzinho na beira do Guaíba.
6: Isso aí.
2: Vai ser top.
6: Uma água de coco.
2: Água de coco.
6: Um açaí.
2: Vamos que vamos. Vamos pra cima, então. A partir de agora, o Curte Aí está no ar com aquela pergunta básica, aquela enquete onde a gente quer mais é que você fale. A gente quer ouvir a sua voz, a gente quer ouvir a sua opinião. A gente traz uma questão, como diria minha avó, a respeito de alguns assuntos que são polêmicos, alguns nem tanto. Mas a parada é interagir com a nossa programação. É isso, Net?
6: É isso mesmo.
2: E qual que é a nossa pergunta do dia?
6: Bom, hoje é bem polêmico, como tu falou, né? É sobre ex. Tu acredita que ex pode virar amigo?
2: Você acredita que um relacionamento, um ex-namorado, ex-marido, ex-namorada, enfim, ex-mulher, pode ser um amigo?
6: Olha,
2: você acredita, Net?
6: Sinceramente, do fundo do meu coração, não.
2: Eu também acredito que não.
6: Não.
2: Pode ser assim, o que pode rolar é uma relação, digo assim, amistosa, mas amizade não.
6: Pois é.
2: É difícil, né?
6: É, assim, ó, tem casos e casos, mas na minha opinião, assim, na maioria, acho que não tem esse lance de ser amigo de ex depois que acabou o relacionamento, porque cada um segue a sua vida, aí tá, uns ficam na amizade e acabam tendo recaída, enfim.
2: É verdade. É,
6: tem que ter inteligência emocional pra isso.
2: Tem essas questões aí, como você tá falando, de recaídas e às vezes até a pessoa confundir as coisas, né?
6: Exatamente.
2: Se ela quis separar, se ela quis deixar o companheiro, a companheira, foi uma decisão que ela tomou. Então, esse negócio de ficar indo e voltando,
6: não é
2: dá
6: bom.
2: Um cheirinho aqui, dá uma conferida ali, aí fica stalkeando na rede social.
6: É.
2: Bom, eu acho que não dá certo, não.
6: Não, não dá certo.
2: Na minha opinião, eu concordo com você. Pra mim, não dá certo. Mas e você que tá ouvindo aí o Curte Aí? Você acha que ex pode virar um grande amigo? 99509933, tá valendo o quê, Nete?
6: Tá valendo dois nomes na lista VIP para o Acústico Band FM com o Grupo Chocolate, que acontece às 5 da tarde no auditório do Tecnopuc, aqui dentro do campus da PUC-RS.
2: Dia 5 de agosto, próxima quarta-feira, então...
6: Tá chegando!
2: É pra você agora, então você manda o áudio e responda a pergunta. O Curte Aí está no ar.
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0: 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É a sua rádio do seu jeito. Turma do Pagode, o Zeca Pagodinho pedindo a conta. Bruno e Marrone, Hugo e Guilherme e Henrique e Juliano. Amor dos outros. A parada de hoje é a seguinte. A pergunta de hoje, nessa sexta-feira, é pra você que acha que, ou que pensa que o ex ou a ex pode ser amigo ou pode ser amiga. Você acha que ex pode ser seu amigo de confiança? Você pode ter uma relação de amizade integrar, não íntima, com o seu ex? Responde pra gente no 99509-0933. Nome da lista VIP pro nosso acústico Mande FM com o Grupo Chocolate no próximo dia 5, 5 da tarde aqui no auditório do Tecnopuc, Net, querida.
1: É verdade, os guris já tiveram aqui hoje mais cedo pra dar o ultimato. Então, gente, tá acabando. Então, bora garantir teu lugar.
0: Os nomes já estão findando os lugares, não é isso?
1: Isso.
0: A casa tá praticamente lotada. A gente vai dar mais uma colher de chá aí.
1: Isso.
0: Pra você que ainda não conseguiu o seu lugar nessa grande festa conosco. Onete, já temos participações aí nessa sexta. Corajosa, porque eu quero saber se esse pessoal que ouve a Band FM tem coragem de dar a sua opinião a respeito
1: Mas
0: desse
1: claro
0: tema.
1: Claro que tem coragem. Vamos agora com a participação da Tânia de Canoas.
0: A Tânia de Canoas está com a gente. Fala, Tânia. Boa tarde, querida.
2: Olá, gente, amiga. Sim, ó.
1: Oi, Tânia.
2: Acho e tenho certeza que o ex pode ser um grande amigo.
0: Você que ainda não conseguiu o seu lugar nessa grande festa conosco. Onete, já temos participações aí nessa sexta. Corajosa, porque eu quero saber se esse pessoal que ouve a Band FM tem coragem de dar a sua opinião a respeito
1: Mas
0: desse
1: claro
0: tema.
1: Claro que tem coragem. Vamos agora com a participação da Tânia de Canoas.
0: A Tânia de Canoas está com a gente. Fala, Tânia. Boa tarde, querida.
2: Olá, gente, amiga. Sim.

0: Hoje nós almoçamos junto com mais uma filha. E eu entro na casa dele como se estivesse entrando na minha.
1: Que legal.
0: E não tem nada, nada de mal, nada de provocação, nem nada. Esse é esse. Uns amigos à parte. Beijo.
1: Valeu, Tânia. Beijo.
2: É como eu tinha dito antes. Tem exceções, tá?
1: Isso, tem casos e casos, né? E tem a situação também do... No caso da Tânia aqui, tá bem claro que foi uma separação, assim, amigável, né?
2: Sim!
1: E o tempo também ajudou na estruturação dessa relação de amizade, né?
2: Exatamente.
1: Agora, tem casos de término de namoro, de relacionamento, que o pau quebra.
2: O pau quebra até hoje. Por exemplo, tem os atores Angelina Jolie e o Brad Pitt até hoje estão brigando na justiça.
1: Mas com dinheiro é fácil, quero ver fazer isso duro. Se fosse um pobretão, pé rapado, a Angelina Jolie já tinha deixado a fila andar. Mas com o Brad Pitt tem muita grana e ela também tem...
2: Sim.
1: Fica um querendo arrancar o fígado do outro, né?
2: Exatamente.
1: Então vamos lá, responda a pergunta aí pra você. A Tânia foi categórica e com autoridade falou: eu acredito que sim, que pode ser amigo sim. Agora eu quero saber se você concorda com ela, concorda comigo, concorda com a Net, dá a tua opinião. 99
2: 509 0933.

0: Band FM 93.3, Ana Castela, é que eu não te esqueci. Essa também pode ser a melô do ex, né?
1: Ah, com certeza, né?
0: É primeira que eu não te esqueci.
1: Desculpa. É. Beijou e disse, é que eu não te esqueci.
0: É que eu não te esqueci. Então, a pergunta de hoje do Curte Aí é essa. Você acredita que o ex ou a ex podem ser bons amigos? 99590933, temos mais participações aí na tarde desta sexta-feira.
1: Bora com a Juliana Marques.
0: Oi!
2: Boa tarde, Moreno. Boa tarde, Nete.
1: Boa tarde, Ju.
2: Tudo bem?
0: Boa tarde.
1: Estamos bem.
2: Então, respondendo a pergunta do dia.
0: Estamos bem.
2: Eu acho que ele deve ser amigo de Jesus. Subir e ficar
0: Amém.
2: Lá. Pra que arrumar sarna pra se coçar?
0: Gente? Ai, Deus.
2: Só um pouquinho. Por isso que a minha avó, quando varre a casa, ela já varre os meus pés juntos pra mim. Não casar e não arrumar ninguém.
0: Deus o livre. Deus, né? Que é isso,
2: esse,
0: Juliana?
2: Pelo amor de Deus. Um beijo pra vocês e a Ju Marques de Porto Alegre.
1: Beijo, Ju.
0: Olá, Luciano. O Luciano deixa pra depois. Luciano, vamos, né?
1: Vamos rodar ele agora.
3: Boa tarde, Moreno.
0: Fala, garoto.
3: Boa tarde, Leti. É Luciano.
1: Boa tarde, Luciano.
3: Essa enquete aí tá pesada
0: essa
3: mesmo.
0: Essa tá pesada, né?
3: Tá. Mas eu vou te dizer, eu concordo com a Leti. Eu acho que não. Não dá certo
0: Tá 2-2 o placar, né?
1: Tá.
3: Porque essas coisas assim, mexe com sentimentos... Pode se misturar.
1: É verdade.
3: Então não dá certo ser amiga.
0: Cada um pro lado.
3: Não, mas não tem jeito mesmo. Eu tenho uma filha, né? De 27 anos com esse meu relacionamento lá atrás. E ela vive a vida dela lá. E a gente vive a nossa vida aqui.
1: Claro. Tá tudo certo. Tá bom? Tudo certo.
3: Boa tarde. Bom fim de semana.
0: Valeu, garoto.
1: Bom fim de...
0: Aquele abraço. Ô, Nete.
1: Oi.
0: 2-2, hein?
1: 2-2, tá acirrado.
0: A gente quer saber a sua opinião. Manda um áudio aí, capricha, 99590933.
1: E no próximo bloco tem emoji do dia.
0: Não é agora?
1: Não, ainda não.
0: Então tá. É a sua conta em risco. 21 pra 5, boa tarde. 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

0: 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Tá aí, rapaziada, ó. Esses são os titulares do nosso Acústico Band FM. Grupo Chocolate, ela é ela. Dia 5 de agosto, aqui, ó, no nosso auditório Tecnopuc.
1: Aqui dentro do campus da PUC.
0: Vai ser sucesso total.
1: Total. Eu já tô treinando minha coreografia do Alô Virgínia.
0: Alô Virgínia, e deve ter alguma também do Ela é Ela, né?
1: Ah, com certeza.
0: Se não tiver, a gente inventa na hora.
1: Se eu não me engano, tem sim. Os guris devem ter postado um vídeo no Instagram.
0: Legal. Então, é o seguinte, ó, já tá tudo preparado. A gente tá esperando você que ainda não colocou seu nome na nossa lista VIP pra curtir o Acústico Band FM com o Grupo Chocolate, dia 5 de agosto. 5 da tarde no auditório do Tecnopuc Net.
1: Oi.
0: A chapa tá quente.
1: Tá esquentando.
0: O debate está quentíssimo.
1: É verdade.
0: Como diria o nosso Fausto Silva, guerra dos sexos, bicho.
1: Tá pegando fogo,
0: pegando
1: bicho.
0: Fogo, bicho. Vamos lá, Sara da Lomba do Pinheiro, conta pra nós.
2: Boa tarde, Moreno.
1: Boa tarde, Sara.
2: Beijo pra minha amiga Cláudia Louca. É mais ou menos por aí, a vida segue, né? Eu acho que depende de cada situação mesmo, gente. Cada relacionamento termina de uma forma diferente, né?
1: Sim.
2: Eu tive, não tive, né, esse azar, assim, de continuar dando cruzeiros, porque eu não quero ver nem pintado de ouro, né? Então... A vida segue, aí que nem a minha amiga Cláudia falou, e tá tudo certo. Eu me dava muito bem, no caso, com as ex dos meus ex, ou no caso, na época, quando elas eram atuais deles, eu me dava muito bem. Mas eles eu quero a distância.
0: Valeu, Sara, isso aí.
1: Olha, já dizia Simone Simaria, ex é ex, passado é passado, ponto.
3: Oi, oi, gente, como é que vocês estão? Sou a Cássia da Restinga.
0: Oi, Cássia.
3: Tem sim como ser inimigo, sim. Eu tive dois... marido, me dou com os dois, somos amigos, temos filhos e eu vou na casa deles, eles vão na minha casa, a gente se dá super bem, tanto eu com eles, quanto com, a mulher, com as mulheres deles.
0: Interessante.
3: Fim de ano a gente se encontra, um na casa do outro, quando a gente tem festa de... dos nossos filhos, a gente se encontra.
0: Legal.
3: A gente conversa normal. Eu converso normal também com as mulheres deles. Não tem nada a ver.
1: Bacana.
3: A gente
0: diferente,
3: se tornou,
0: né?
1: É diferente.
3: Uns amigos muito unidos. E não temos recaída. Nunca tivemos recaída. Por causa que a amizade que a gente construiu não deixa com que a gente tenha recaída, não.
0: Legal.
3: E é muito bonito.
0: Brigadaço, Cássia. Legal
1: Valeu,
0: de uma sua participação,
1: Cássia, beijo.
0: Hein? Show de bola aí. Tá dentro do nosso sorteio aí daqui a pouquinho. O resultado da promoção, qual que é o emoji do dia, Nete?
1: Mas antes de eu revelar o emoji, eu preciso explicar pra nossa audiência o que é o emoji. Emojis são aquelas carinhas que ficam no teclado do nosso celular, tablet, computador, que a gente usa pra comentar nos posts da Band FM, no Instagram.
0: Pra se expressar também, né?
1: É, pra ilustrar uma emoção no texto.
0: Exatamente.
1: E hoje o emoji é de coração vermelho, então manda um coração vermelho pra gente.
0: Que fofo.
1: Pra dobrar mais a tua chance.
0: Então tá, manda agora aí.

0: 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O Curte Aí tá no fim, né? O programa praticamente já estourou o tempo hoje do programa.
1: Já estourou o tempo.
0: Mas a galera veio que veio, hein?
1: Isso.
0: É, aqui o Felipe da Ípica. Vamos ouvir o Felipe rapidinho aqui. Fala, Felipe.
2: Boa tarde, Moreno. Boa tarde, Net.
1: Olha, boa tarde, Felipe.
2: Amizade com ex, na maioria das vezes, de 100%, 90% não funciona. Tem
1: Mas
2: algumas
1: claro
2: exceções.
1: Que não.
2: No meu caso, eu falo por mim, não dá certo. Eu tenho um vínculo infinito com a minha ex-mulher por conta dos meus filhos, mas não que tenhamos uma amizade.
0: Sim,
2: até porque
0: sim.
2: Não daria certo. E também eu não gostaria que a minha namorada tivesse amizade com o ex dela. Porque cada um tem a sua história e o seu fim de ciclo. Então,
1: exatamente.
2: Eu acho que cada um segue a sua e cada um feliz no seu canto.
0: Tchau e benção.
1: Passado é passado.
3: Oi, Lô. Oi, Moreno, tudo bom?
0: Oi, Dani.
3: Olha só. Meu ex, eu sou madrinha da filha dele. Vai fazer 19, minha filha vai fazer 19 anos.
0: Olha aí, bicho!
1: Que então, loucura!
3: O meu ex é meu compadre.
0: Brincadeira! Olha
3: e
0: aí,
3: a esposa
0: bicho.
3: Dele que apresentou ele fui eu.
1: Bora! Ah,
3: sim, pode ter amizade.
0: Parece
3: amizade,
0: um roteiro de Hollywood.
3: Amizade. Não loucuras, né? Dani do Belém.
0: Valeu, Dani.
3: Eu sou doido.
1: Parece... Isso tem que virar filme.
0: É, roteiro de filme, né?
1: Pois é, que louco.
0: Quem é que vai curtir o chocolate com o nosso nome? Vai o nome na lista e vai curtir o Acústico Band FM, né, Ti?
1: Quem tá levando é a Cássia da Restinga. Final do telefone 0587.
0: Aê, Cássia!
1: Aê!
0: Cássia,
1: parabéns!
0: Atenção, manda um oi pra gente aqui, tá bom? Pra você receber as instruções pra retirar o seu presente e confirmar o cadastro aqui na Band FM. Você volta às 6h25 no aquece do Estação Band FM, tá?
1: Isso aí, até mais.
0: Segunda-feira tem mais o nosso Curte Aí.
1: É verdade.
0: Tá chegando a Super 6.
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18: Olá, e aí, como é que vocês estão? Tudo bem, tudo bom? Que sexta-feira linda é essa, meu irmão, minha irmã? Que coisa boa! Ter você bem pertinho da gente aqui. Vamos, vamos, vamos juntos! Aqui é o Rodrigo Moreno e a gente vai ficar junto até 7. 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
18: Chegou a hora da Super 6. Vamos lá com as melhores da programação. A partir de agora, Você vota lá no nosso WhatsApp 99509933, nas redes sociais, no nosso arroba BandFMPoa. E é o seguinte, você vota e concorre a nome na lista VIP pro nosso acústico Band FM com o Grupo Chocolate dia 5 de agosto, próxima quarta-feira, no auditório do Tecnopuc. A parada é a seguinte, você vota, escolhe 1, 2, 3, 4, 5 ou 6 e aí já está automaticamente no sorteio. Vamos lá, música 1, música 1, foi por conveniência, Marília Mendonça. Música 2, Gaivota, Jorge Matheus e Matheus e Cauã. Música 3, Sua Boca Mente, Zé Felipe e Ana Castela. Música 4, Sorte que Você Beija Bem, Maher Maraíza. Música 5, Eu Te Seguro, Panda. Música 6, Arrependidaço com Ferrugem. Aí você escolhe qual das 6 você quer ouvir de novo, você vota e concorre a nome da lista pro nosso acústico Band FM. Dia 5 agora, no auditório do Tecnopuc, vai ser uma festa e tanto, você não pode perder. Vai lá no nosso WhatsApp e também nas redes sociais, @ Band FM Poá.
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0: Band FM 93.3, Super 6 no ar, Super 6 na área, Zé Felipe e Ana Castela, Sua Boca Mente, música 3, música 2, Jorge Matheus e Matheus e Cauã, Gaivota, música 1, Marília Mendonça Foi por Conveniência, vai votando aí e vai anotando, música 4, Maiara e Maraísa, Sorte que Cê Beija Bem, música 5, Panda, Eu Te Seguro, e a música 6, Ferrugem, Arrependidaço. Você escolhe aí, e aí você vota 99509933, valendo o nome da lista, pro Acústico Band FM com o Grupo Chocolate, dia 5 de agosto, no auditório do Tecnopuc, no campus da PUC. Mais uma parada bacana pra você que tá aí na sexta-feira, tá animado, o sol tá de volta, coisa linda poder respirar esse ar tão puro e tão gostoso ao som da Band FM 93.3. Vota aí e boa sorte.
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2: É, tem coisas que a gente promete, mas não cumpre, né, gente?

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0: dia 5 de agosto, no auditório do Tecnopuc, aqui no campus da PUC. Mas agora tem Band Notícias.
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0: Vamos começar com a previsão do tempo. Final de semana chegando em Porto Alegre, na região metropolitana. O fim de semana será de tempo estável. Melhor dizendo, instável e retorno da chuva. No sábado, o sol aparece entre nuvens, mas tem previsão de pancadas de chuva à tarde. As temperaturas variam entre 16 e 31 graus. Já no domingo, a chuva perde a força, mas o céu permanece nublado. Os termômetros ficam entre 16 e 21 graus. Na próxima semana, o tempo segue instável com condições novas ou com condições para novas pancadas de chuva. Agora, informações do trânsito aqui no Band Notícias. A Associação dos Transportadores e Passageiros por Lotação de Porto Alegre vai encerrar a partir do dia 14 de agosto as linhas Menino Deus e Jardim Vila Nova. Segundo a entidade, a decisão foi tomada por dificuldades financeiras, mesmo após o reajuste da tarifa para R$ 9,00 em abril. De acordo com a associação, as linhas operam com prejuízo desde a pandemia e não conseguem mais se manter economicamente. Esse foi o Band Notícias. Próxima segunda-feira estaremos de volta com mais uma edição.
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Super 6 fechando com Ferrugem Arrependidaço. Essa é a música número 6. São as 6 melhores da programação. Sempre que elas aparecem, a gente libera prêmio pra você que interage com a gente, que participa, que vota, tanto no WhatsApp quanto nas redes sociais, no @BandFMPoa. Fica sussa aí, porque depois do intervalo tem a campeã da Super 6 e também nome da lista pro nosso Acústico Band FM com o Grupo Chocolate.

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7: 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Estamos de volta. Bom demais saber que você está por aqui curtindo numa boa sua sexta-feira. Finalzinho de semana chegando. Vambora, vamos juntos. E agora tem resultado da promoção chegando. É tudo nosso. Band FM.
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4: Vamos lá, resultado da promoção. Nome na lista pro nosso primeiro Acústico Band FM show exclusivo com o Grupo Chocolate, dia 5 de agosto. 5 da tarde no Auditório Tecnopuc, aqui no campus da PUC. Quem vai com a gente é a Ana Cristina Azevedo, arroba Ana, underline Cris, underline Azevedo. Parabéns, Ana! Ana Cristina Azevedo! Manda um oizinho pra gente aí no direct, pode ser também pelo nosso WhatsApp, tá tranquilo, tá favorável. E aí você vai receber as instruções para retirar o seu presente e também confirmar o cadastro aqui, tá bom, Ana Cristina? Obrigado pelo carinho. Você que votou, você que participou, agora tem a campeã da Super 6.
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4: Essa arrebentou.

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Mery Crisiana Castela na cena, mandando bem pra caramba nessa sexta-feira. Simplesmente acontece. Teve Eduardo Costa, Me Apaixonei, Cleiton Romário, Não Namora. É isso aí, vamos juntos nessa sexta-feira. E é sempre muito bom compartilhar com você essa tarde gostosa. E aí, como é que tá a tua sexta-feira? Quais são os planos? Eu sei que tem alguma coisa aí acontecendo. Como você que tá aí ligadinho na Band FM nessa tarde gostosa de sexta-feira, manda aquele toque aí pra gente, vamos trocar uma ideia. 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

0: Band FM 93.3. Esse é o Nego do Borel, Safadão e Anitta. Você partiu meu coração. Olha só, hoje é sexta-feira, 31 de julho. Eu quero mandar um beijão pra minha sogra. Minha sogra está de aniversário hoje, né? Tá junto com a minha esposa lá, a minha filhinha, também a nossa amiga Simone. Beijo pra dona Zilda. Tá de aniversário hoje, né? 80 primaveras, é, em altíssimo nível. Grande beijo aí, dona Zilda. Parabéns pelo seu aniversário. E na pessoa da dona Zilda, quero parabenizar todos os aniversariantes do dia. Parabéns pra você. Tudo é bom aí, viu, dona Zilda? Um grande beijo. Deixa um pedaço de bolo pra mim, tá? O parabéns foi pra isso, tá?
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2: 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Já estamos de volta! Sexta-feira, sua linda! Que bom que você chegou! Bom demais ter você por aqui na sintonia da parceria! Ah, vamos juntos! A sua rádio do seu jeito. Aqui é o Rodrigo Moreno e até às 7. Tô aqui! Band FM! Junto contigo, a sua rádio do seu jeito!
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2: Tá no ar o Band ao vivo desta sexta-feira! Fique à vontade, pode aumentar o volume, pode deixar acontecer. A programação é sempre muito, mas muito bem escolhida. Pra você curtir, você que tá no trecho, já tá em casa, você que tá aí celebrando mais uma semana vencida. Bom, mas é muito bom, né, a gente ter essa certeza de que vencemos mais uma semana com muita fé, com muita esperança. E é claro, né, ouvindo a Band FM é sempre bem melhor. 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A partir de agora, todo mundo que enviar a lista VIP pro nosso WhatsApp tá concorrendo a um nome com acompanhante na nossa lista VIP pro acústico Band FM com o Grupo Chocolate, próximo dia 5 de agosto, próxima quarta-feira, aqui no auditório do Tecnopuc. Então vem que vem, manda aí lista VIP e deixa rolar o som da Band FM.

0: gostou, dá um grito!
1: Ah, canção rei! 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

0: Band FM 93.3. Bom demais aqui na Band. Safadão e Rei Vaqueiro Displicente. Antes daqui no Band ao vivo, teve Thiaguinho, Valeu, Livre pra Voar. Mais uma daquelas versões pancadas da tardezinha do Thiaguinho. 6h13, como é que tá aí? Finalzinho de tarde virando a tarde pra noite. Na parceria da Band FM, claro que na Band FM é bem melhor. 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O que tem de gente bonita nessa lista? O que tem de gente bonita nessa lista? Tá faltando você. 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Primeiro ano da Band FM aqui na nossa capital. 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Vem! 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
1: A partir de agora, para ficar bonito, para aparecer no nosso DVD. Todo mundo com a mão em cima, para um lado, para o outro. Para um lado, para o outro. Tá lindo demais. E aí, parceiro?

0: pra quê? 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
2: Eu acho que escondidinha é mais gostoso. 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

0: Band FM 93.3, fechando com chave de ouro o nosso Band ao vivo. Turma do Pagode, deixa em off. Ai, ai, ai, ai, ai, hein? Ó, se eu fosse você, eu não entrava em furada, não. Mas tudo bem, cada um, cada um. Murilo Rufi, Saudade Estranha. Teve ainda Zé Neto Cristiano, versão ao vivo de Largado às Traças. Que espetáculo é o nosso Band ao vivo. De segunda a sexta-feira, 6 da tarde, a chapa esquenta aqui na Band FM. Segunda-feira tem mais, a partir das 6. 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
1: Tchau.
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0: Volta já aqui na Band FM.
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1: Já estamos de volta às 6h29. É a Band FM, botando pra quebrar. Sextou!
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1: A sua rádio do seu jeito. Net, boa noite, Net.
7: Boa noite, Moreno. Olha eu de novo.
1: Tudo certinho?
7: Tudo certinho.
1: Bom ter você por aqui. Tá começando o nosso Aquece do Estação, Band FM. Você sabe que todas as nights aqui na Band FM são quentes.
7: São quentes, bombásticas.
1: Por causa do Estação, Band FM. A gente faz aquele climão pra dar uma aquecida no coração da audiência.
7: É verdade.
1: Trazendo algumas informações relevantes, outras nem tanto. Mas o importante é ver você sorrindo pra vida. Se alegrando, tendo a cabeça um pouco mais leve. A semana tá terminando.
7: Tá terminando.
1: Tem aquela galera que já tá tomando aquela coisinha mais gelada. Essa hora, hoje que esquentou, então, deve tá lotado os botecos por aí, né?
7: Com certeza. A CB deve tá bombando neste momento.
1: Deve tá bombando nesse momento. Você tá, de repente, em casa, né? Tá tomando alguma coisinha também.
7: É, um vinhozinho.
1: Com a nega vé, um vinhozinho ou alguma coisa com uma cervejinha, um refrigerante ou...
7: Ou
1: um suquinho, ou uma água mineral com gás.
7: Um chá também.
1: Uma água mineral com gás, com limãozinho, ó.
7: Uma delícia.
1: Top, top demais. Então, muito boa noite pra você que chegou agora na Band FM. A partir de agora, você pode mandar a senha pra participar do nosso sorteio. Lista VIP pro nosso WhatsApp 995090933. Tá valendo o nome e o nome do acompanhante pro show do Grupo Chocolate, show exclusivo, tá?
7: Exclusivo, gente.
1: Não tem pra vender, é só pra convidado.
7: É só pra convidados e tá esgotando.
1: E tá esgotando. Temos poucos lugares aqui no teatro, no auditório do Tecnopuc, aqui no campus da PUC. Então você pode mandar a lista VIP pro nosso WhatsApp pra concorrer ao sorteio. O que nós vamos trazer de destaque nesta sexta-feira?
7: Olha, Moreno, tá bem polêmico, viu, isso aqui, porque aconteceu hoje que uma mulher foi pras redes sociais e expôs que descobriu durante no velório do marido que ele tinha 3 amantes.
1: Meu chapéu! No velório do dito cujo, ela chegou a descobrir que ele tinha 3 amantes.
7: Exatamente.
1: Ah, e daqui a pouco você conta essa história, porque realmente é trágico, né?
7: É trágico.
1: Então ela deve estar comemorando a morte do infeliz, né?
7: Não sei.
1: No mínimo, porque, pô, sacanagem, né, meu?
7: Ah, é muita sacanagem.
1: Uma sacanagem sem precedente.
7: Pois é.
1: Tá no ar o Aquece do Estação, Mano FM. Vem com a gente.
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0: 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João Gomes, vou te procurar, I love you baby. Com o Pablo na parceria. Onete, um é pouco, dois é bom e três é insuportável. Porque realmente, um é pouco, né? Pra muitos.
1: Pra muitos é pouco, né?
0: É, dois é bom.
1: Ah, com...
0: Mas três é insuportável. E essa frase vai trazer agora o destaque que você vai desvendar, porque uma mulher, durante o velório do seu marido, ela descobre que ela tinha, que o dito cujo, né, o porca solta, tinha três amantes. Isso aqui é um absurdo, né? Isso é puro suco de, sei lá, programa de fofoca, né?
1: Assim, eu tô rindo de nervosa, tá, com essa notícia.
0: Que coisa terrível, né?
1: Porque é inacreditável como é que a pessoa consegue administrar três amantes.
0: Pois é, e essa moça que fez o vídeo nas redes sociais é a Kaline Machado. A moça é arquiteta e engenheira civil, né?
1: Sim, ela é trabalhadora e uma grande profissional, né?
0: É, ela ficou assim bastante estarrecida porque ela colocou nas redes sociais o relato, né, que ela viveu 12 anos com o maledito.
1: Isso aí.
0: E ele faleceu aos 41 anos em um acidente de carro enquanto retornava de uma viagem com uma das amantes.
1: Exatamente. E aí, quando ela fez o velório dele, né, então a terceira amante foi descoberta somente depois de dias depois do velório, porque as outras duas foram no velório dele.
0: As outras duas estavam no velório chorando, né?
1: Uhum.
0: Chorando as pitangas lá. Tava lá as duas, né? Chorando. E a terceira lá, ela, eu fico imaginando como que ela não se sentiu naquele momento, né?
1: Nossa, eu acho que a decepção deve ter sido muito grande.
0: É, ela abre aspas aqui pra ela, ó. Meu ex morreu em um acidente de carro no velório dele. Descobrimos que ele era um mitomaníaco manipulador. Escreveu Kaline na legenda do vídeo publicado nas suas redes sociais.
1: Coitada, gente.
0: Ela estava em viagem pelo interior da Bahia quando recebeu a notícia que o companheiro tinha arrastado para cima, né?
1: Pois é, né?
0: E parece que foi a mãe dela que acabou descobrindo as traições, né? Conversando com algumas mulheres ali no velório.
1: Claro, né?
0: Acho que de repente ela viu que tinha mulher. Tem muita mulher nesse velório que tem alguma coisa errada, né? Que absurdo, né?
1: Ai, olha, é inacreditável isso.
0: E essa terceira amante, ela foi descoberta dias depois, como você bem falou, né?
1: Isso.
0: Agora, a confusão que isso causou, né? Agora, é coragem dessa moça, né? Jovem, uma moça bonita.
1: É uma moça bonita, viu, gente?
0: Se expor nas redes sociais, mas também isso é uma... É algo assim que o pessoal meio que fica assim, não quer comentar, não quer falar. Tem muita gente falcatrua nesse mundo, né?
1: Tem muita.
0: Muito falcatrua.
1: É verdade, sim, é impressionante.
0: Poxa, você é casado com alguém, você tem uma, tem duas, três, não dá, né, meu?
1: Não dá, pra que isso?
0: Se uma pessoa já dá trabalho na tua vida, vai ter duas, vai ter três, mas só que tem gente que tem síndrome de Nelson Rodrigues, né?
1: É verdade.
0: Tem gente que tem síndrome de Nelson Rodrigues.
1: Pior que tem.
0: Que doideira, né?
1: Ai, não, olha.
0: Mas agora ela tá viúva, então certamente um novo amor está a caminho do coração de Kaline.
1: Ou não, né?
0: Ela deve ter ficado braba com tudo, com o mundo, e vai namorar um cachorro agora, né, mano? Além de ser mais barato, não incomoda.
1: Não incomoda, né? Gente. O cachorrinho é bom.
0: O que você faria se fosse você, Nete?
1: Ai, olha, eu não sei.
0: Você ia tentar matar o defunto de novo?
1: Eu ia tentar.
0: Pegar uma faca e esfaquear o defunto?
1: Com certeza.
0: Agora tu vai morrer bem morrido.
1: Eu acho que eu iria no cemitério xingar ele de tudo quanto é coisa, assim, ó.
0: É, não, eu faria algo assim mais leve. Eu pegaria, assim, um galão de gasolina, tacaria no defunto e fazer um churrasco dele ali, velho.
1: Durante o velório?
0: É, põe um churrasquinho ali pra todo mundo ali, ó. É carne de quarta categoria, mas vamos fritar isso aqui e o que sobrar, bota fora.
1: Já é, ele é
2: Festival São Paulo.

0: Band FM 93.3, fechando aí o nosso Aquece do Estação Band FM, Diego Vitor Hugo, BG Yakura, NET. Já temos aqui o nosso ganhador que vai curtir.
1: Já temos.
0: Grupo Chocolate, dia 5 de agosto, no auditório do Tecnopuc. Primeiro acústico Band FM. Quem é que vai com a gente?
1: Quem vai é o Diego, de Viamão, final do telefone 1905.
0: Aê, Diego! Parabéns! Diego, manda um oizinho pra gente, tá? Pra você receber as instruções aí pra retirar o seu presente e confirmar o cadastro aqui na Band FM. Diego de Viamão, final do telefone 1905. Tá chegando a estação Band FM. Segunda-feira a gente está de volta, 1 da tarde, nas férias do Dom Luan. E a gente vai ficar a tarde toda aqui na Band FM, tá?
1: É verdade.
0: Você vai ter que me aturar.
1: Claro que eu te aturo.
0: Como diria Zagallo, vocês vão ter que me engolir. Bom final de semana pra todos, até segunda-feira. Valeu, NET.
1: Valeu, Morena, até segunda. Beijo.
0: Bom descanso, tchau. Bom fim de semana aí.
2: Essa aqui só quem viveu sabe, hein? Simbora.

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12: Casou?
13: Paulo Gomes tá vai feliz? Contar os detalhes já já.
14: Tá feliz? Teve bem
13: deixou,
14: casado?
13: A mãe dele
14: casado.
13: Deixou agora, né?
14: Teve bem casado?
13: A mãe dele deixou.
14: Cara, com vontade de comer um, sei lá, hoje.
13: Do casamento?
14: Hot dog hoje.
13: Do casamento.
14: É.
13: Você gosta de casamento com hot dog?
14: Cara, o que que casa com um hot dog, velho? Um
13: salsicha.
14: Um refri?
13: Refrigerante.
14: Uma cerveja?
13: Também, mas mais refrigerante, Guaraná.
14: Nossa, eu preciso comprar um tapoé, rapaz, esqueci.
13: Por quê?
14: Pra trazer fruta aqui pra comer.
13: Nossa, que rolo agora.
14: Delícia, né?
13: Que fruta?
14: Banana?
13: Claro, banana.
14: Mano,
13: dá pra fazer cachorro-quente com banana.
14: Ah, verdade?
13: É, põe no lugar da salsicha.
12: cachorro.
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14: Ai, não sei. Não sei.
12: 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Participe com a gente aqui para ganhar. E hoje a gente tá perguntando aqui. Olha lá, o ouvinte já mandou. Medina casou, Manuel Gomes separou.
14: É verdade.
12: É o drama, é o drama.
14: É o drama da vida.
12: É o drama das celebridades também. E aí você diz o seguinte: é possível administrar um relacionamento com mais de uma pessoa? Você vê, o moço lá não aguentou. Acho que teve sono na estrada e né, foi pro céu. Levou uma amante aí. Enfim, conta aí.
14: Não! Eu entendi. Entendi, ele errou.
16: Namorar com duas dá, desde que uma saiba. Eu namorei 20 anos, 10 anos com... Sou casado, né? Então, 10 anos com a esposa e com uma namoradinha. Ah. E aí terminei com ela, namorei mais 5 anos com outra namoradinha e junto com a esposa. Ah. E depois mais 4 com outra namoradinha. Nessa última me lasquei, fiz uma filha, que é a melhor coisa da minha vida,
14: claro,
16: mas...
14: Lascou não, pai.
16: E aí, nesse caso, a mulher descobriu.
12: A mulher não sabia?
14: Não.
12: O jeito que ele falou, tá tão tranquilo. Eu falei, acho que combinou com a mulher.
14: Não, mas, então, pra você ter 3, 4 mesmo, tem que ter essa calma, Robson.
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0: FM, Zezé de Camargo, irmão da lua, amigo das estrelas.
1: Sucesso. Canta, Mirosmar. Isso. Sucesso. Vamos,
0: rapaz, você vai contar depois a história lá, não? Tem a história dele, que ele tá bravo com o sósia, você viu?
1: Ah, eu não ia, mas
0: pouco...
1: eu posso.
0: Ah, então tá, não. Daqui a pouco eu te falo. O Zezé tá bravo, ele tem um sósia, ele não gosta do sósia. Ele falou que o sósia dele é ridículo. Eu não sei porquê, esperei que o Paulo Gomes fosse contar pra entender. Ai, ai. O ouvinte
1: mas
0: vai falar.
1: A notícia é essa também.
0: Ah, não, é isso aí, ele virou pro sósia e falou, você é ridículo. O ouvinte vai falar com a gente aqui, ó. Alô!
2: Ô, Robito!
0: Oba! Tudo bem?
2: Tudo bem, Robito?
0: Tudo, João, quem tá falando?
2: É o Eric, do Parque Santo Antônio.
0: O Eric com a gente aqui, Paulo
1: Aô,
0: Gomes.
1: Ô, Eric!
0: Olha lá, é o Arara.
3: Você tá falando aqui no som.
0: Quem que é essa pessoa que falou?
2: É minha neta, pô.
0: A sua neta. Tá bom. Ô, Eric... É, sem que a sua neta escute, quantas namoradas você tem?
2: Você me complica.
0: Não,
2: eu tenho uma, é minha esposa Ana Paula.
0: É isso, é isso.
1: É uma só.
0: Eu só esperava essa resposta de
1: é
0: você.
1: Claro.
0: O que é isso? Não, tô doido nada, só queria saber. Eu quero saber se você acha que consegue. Pelo jeito, você acha que não consegue. Eu também acho que não dá pra dar conta de mais de um, não.
2: Não tem como não, pô. Não tem como não. Já pensou duas lá na porta, cara? Meu Deus do céu, cara.
0: Não é?
2: Uma só tá bom, pô.
0: Fora o gasto que dá, né?
2: Ah, vixe Maria, cara.
0: Você vê, o cara...
2: Maria.
0: O cara corre risco de carro, vai visitar amante em outro lugar, gasta gasolina, pode bater o carro. É tão perigoso.
2: Não.
1: E sem contar que se ele comprar o presente só pra uma no Dia dos Namorados, assim, por exemplo, a outra não receber, ele tá perdido,
0: tá
1: velho.
0: Perdido. Tá perdido. Tá outra, pra primeira. Tá outra, oficial.
1: BM. Não dá mesmo, cara.
0: Não,
1: se você acha que dá, você tem que argumentar aqui com a gente.
0: Exatamente.
1: Porquê,
0: o rapaz falou lá que namorou, aí a mulher descobriu. Eu fiquei surpreso que a mulher descobriu.
1: Olha lá.
4: E o vento a

0: Eu não teria chegado a lugar nenhum se não fossem vocês.
1: Band FM, esse aí é o Péricles, rapaz. Quando a gira girou, Periclão me lembra a festa.
2: É, e amanhã é dia de festa,
1: amanhã
2: é isso?
1: Amanhã é dia de festa.
2: São Bernardo do Campo, Estância Alto da Serra.
1: Exatamente, Paulo Gomes.
2: Show da Band FM.
1: 50 anos.
2: Com Tiaguinho e Péricles.
1: Nunca aconteceu antes, quer dizer, aconteceu assim, com a Band FM, com os dois fazendo cada um show.
2: Pô, dois shows,
1: um
2: pai.
1: Show completo de cada um.
2: Você tá de brincadeira,
1: aí você fala assim, ah, vou esperar eles fazerem uma turnê, então... Não.
2: Não, é com a Band
1: amanhã.
2: FM.
1: É amanhã, porque eles combinaram com a gente. Cada um tem uma carreira.
2: Se você tá ouvindo todo o Brasil, fala, nossa, mas não vai dar pra eu ir, ou, né, não tem compromisso, vou estar longe, a gente vai pôr o show no ar. Nós vamos transmitir.
1: Vamos transmitir. Vamos transmitir. Tem mais essa.
2: Vai ter o Estação no Estância.
1: Você vai estar lá?
2: Eu vou.
1: O Ana Maria Brisa também vai?
2: Cara, posso falar?
1: Ela tá de férias.
2: Ah, ela mandou um WhatsApp aqui, ó. Tô preparada, só escreveu assim pra mim. Eu já até sei que é pra isso.
1: Então vai ser bom, então. Então vai ser bom. E eu vou também.
2: Ah, gosto.
1: Vocês nem me perguntaram se eu posso ir, se tem ônibus da minha casa pra lá.
2: O uniforme tá aqui, ó. Nosso daqui, ó. Já tá aqui. Se vira.
1: Eu vou, então.
2: Então, amanhã à noite, ó, o Tadeu vai estar aqui. Vai ser uma hora do Ronca com Estação, velho, amanhã à noite.
1: Vai quebrar a casa. Por isso que eu gosto. Não, é Péricles e Tiaguinho, Tiaguinho e Péricles no Estância Alto da Serra, em São Bernardo do Campo, e vai pra todo o Brasil pela Band FM também. Que beleza, hein,
2: Boa.
1: Paulo Gomes? Você tem história pra contar?
2: Vou falar, fazer um combo, o combo do casamento. Combo Gabriel do casamento. Medina, Boa, o surfista. Medo. Lembra que lá atrás ele foi casado com a Yasmin Brunet, acho que há uns 5 anos atrás, lembra?
1: Você se casou, namorou, chegou a casar?
2: Foi. Lembra até que a mãe dele não gostava dela?
1: Exatamente. Por isso que eu perguntei da mãe, se a mãe ainda apoiou.
2: Que ela afastava ele da família.
1: Afastava ele da família.
2: Aí ela ficou sem falar com ele, o nome da mãe dele, como é que é o nome da mãe dele aqui mesmo? Simone. Simone Medina.
1: É.
2: Mas não, agora tá tudo lindo, maravilhoso.
1: Que bom.
2: O Medina, ele casou. E aí eu vou defender agora, porque normalmente quando a gente fala dele aqui é pra meter o pau. Quem foi um dos padrinhos?
1: Quem?
2: O parça dele, o Neymar.
1: Neymar
2: foi padrinho.
1: Neymar é amigão dele.
2: Mas
1: há muito
2: se você
1: tempo.
2: Pega as fotos, você vê que todo mundo tá com uma roupa só. Qual que é o único diferentão?
1: O Medina.
2: Não, o Neymar. Como assim, Paulo Gomes? O Neymar, ele tava todo de all black, né?
1: Ué?
2: Todo de terno preto e de boina preta.
1: Tá.
2: Os padrinhos estavam de camisa branca e o resto, como se fosse o terno bege, assim, sabe?
1: Sim.
2: Então, alguma coisa deu errado.
1: Deu mesmo, o Neymar foi de all black onde tava todo mundo de champanhe.
2: Aí ele, antes de pegar no pé dele, já postou na internet o Neymar.
1: Ah.
2: Lá nos stories dele escreveu só: cheguei no casamento e só eu de preto. Percebi que algo tinha errado.
1: Não. Como assim, pessoal?
2: Pós a cerimônia, fui perguntar pro meu grande amigo Gabriel Medina.
1: Ah.
2: Irmão, por que só eu tô de preto? Tem paleta de cores? Ele. Putz, eu esqueci de te enviar, cara.
1: Ah, rapaz.
2: O Medina não esqueceu de enviar pra ele. Aí ele. O Neymar falou: jeito Gabriel de ser, né? Eu seria capaz de fazer a mesma coisa. Então. O Gabriel Medina esqueceu de avisar o Neymar. A
1: ele deve ter olhado o nome do Neymar lá, padrinho. Ele não vai vir, não. Deixa aí. Não vai vir.
2: Eu acho que ele não vai vir nem pra você mandar. Esqueceu. Aí o Neymarzão tava diferente.
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1: FM. Mas quando é um som assim, até fica diferente, ó. Tá vendo? A gente tá falando.
2: É.
1: Vira assunto.
2: Vira assunto.

0: FM, Cleiton e Romário não namoram. É a música junto com a dupla Zé Neto não, e namorar. Cristiano, rapaz. Não, é que ele fala namora que diz que não uma, namora.
1: Namora duas, namora três, né?
0: Não! É, você vê, tem a ver com o nosso assunto de hoje. Não tinha prestado atenção, Paulo
1: não, não,
0: Gomes.
1: Não. O que é isso? Que música é essa?
0: É o Boaventura. E veio? O Boaventura veio?
1: Não, hoje tá sem aventura, hoje.
0: Tem que chamar, tem que criar um quadro pra ele aqui, Paulo.
1: De Boa Aventura.
0: De Boa Aventura, a gente vai chamar o quadro De Boa Aventura até os aliens chegarem. Ele vai todo dia, ele vem, encontra até um dia vai aparecer um ET na nossa porta.
1: ET.
0: É porque foi uma imagem registrada durante uma expedição em Marte, que não é de agora, já faz algum tempo. E voltou a viralizar na internet. Toda vez que ela aparece, alguém tem uma explicação diferente. Nessa imagem, um estranho objeto aparece no solo marciano. Passa a alimentar teorias. Porque é o seguinte, Marte, você olha lá, não tem nada, não tem ninguém.
1: Tem nada.
0: O pessoal fala,
1: ninguém
0: vamos pra lá,
1: né?
0: Vamos morar lá e tal. Elon Musk fala que nós vamos morar lá. E tem muita gente que defende assim, nossa, você sabe o que que é? Já morou gente lá, teve uma guerra, acabou com tudo. Guerra interplanetária. Guerra alienígena.
1: Medo.
0: O pesquisador de OVNIs Scott Warren, ele divulgou a imagem, segundo ele, pode se tratar, sabe do quê? Um míssil alienígena não detonado na superfície marciana.
1: Medo.
0: De acordo com o pesquisador, essa guerra que supostamente dizimou uma civilização próspera foi mantida em sigilo pelas agências espaciais por conta do seu potencial significado militar. Outros ufólogos e amantes da teoria da conspiração afirmam o contrário, que o objeto pode ser uma parte de uma nave que caiu em Marte. A NASA, que é a Agência Espacial Americana, não apresentou qualquer prova de que ele seja algo além de uma rocha. Então, temos três versões. A NASA diz, não, isso é uma rocha. Alguns ufólogos dizem, não, caiu um pedaço de uma nave em Marte. E o Scott Warren, não, teve uma guerra alienígena, esse é um míssil que não foi detonado.
1: Ai, Robson, teve guerra em Marte?
0: Ele fala que por isso que tá tudo devastado lá, que já morou gente lá e morreu tudo.
1: Olha...
0: Eu acho que... Outro dia eu tava no metrô, lembrei do... Do Boa Aventura. Alguns conseguiram escapar dessa guerra e vieram parar aqui.
1: Pode ser. Ô, Robson, essa notícia...
0: Eu acho que ele é um...
1: É, pode ser que seja, tem cara.
0: Porque
1: de...
0: quando ele apareceu aqui, ele não veio do nada, ele não falava.
1: Pois é.
0: Ele passou a falar depois.
1: É. Marte é perigoso, então, Robson?
0: Ah, não dá pra saber, né? Você já foi lá?
1: Olha, eu não fui, mas eu vou fazer um alerta pros apaixonados, hein? Na dúvida, não fale pra seu amor, eu vou a Marte por toda a vida.
0: Não
1: é
0: fala
1: perigoso.
0: Ela queria com você.
1: Eu vou a Marte por toda a vida, Robson.
0: Mas você lembra, o Luan não falava, ele era quieto. Eu falava com ele e não respondia. Agora eu entendo. Ele aprendeu a falar nosso idioma.
1: Aí!
2: Tô aqui bebendo em um botequinho de esquina, cerveja e pinga. Depois de um dia inteiro de trabalho.

0: Grande FM, Gustavo Lima, bloqueado aqui na estação. Você pode falar ao vivo se você quiser, manda mensagem, escreve ao vivo que a gente bota você no ar, hein?
1: Limador tem lá, velho. Só que não tem caneta, velho. Olha
0: cara,
1: só,
0: o cara simplesmente, o relaxo.
1: O relaxo.
0: Quem tá vendo
1: quadro,
0: pela câmera? Olha o relaxo do cara, meu.
1: O cara não pega a caneta,
0: o cara
1: antes,
0: não pegou
1: não
0: a caneta
1: prepara,
0: pra anotar no papel. O ouvinte já tá aqui.
2: Vocês não dão palco pra ele?
3: Não, calma, Ana Maria. Não é.
0: O ouvinte já tá aqui, faz. O ouvinte já tá esperando aqui, ó. Tá ali, ó. A carinha dele tá ficando cansada aqui.
1: Então joga na cara, Robson. Rima logo.
0: Jair!
3: Jair, salve Jair.
0: Aí.
3: Vamos lá.
0: O Jair de Presidente Prudente, ele botou
3: sem
0: aqui, ó.
3: Sem ramelar hoje, hein, pai.
0: Paraquedista!
3: Fácil.
0: Paraquedista. Fisioterapia!
1: Fácil demais. Ah, nem escreveu a primeira, Robson.
0: Autorização, só pra escrever demora. Autorização.
1: Não, ele tá na fisioterapia ainda, ó.
0: Nossa, não vai lá, ó.
3: Fisioterapia e o quê?
0: Autorização.
3: Autorização.
1: Certo. Solta o play, pai.
0: Vai lá?
1: Solta o play.
0: Vai embora. Não
3: vamos
0: vou esperar.
3: Lá, vamos lá.
0: Eu vou esperar, bicho.
1: Ele não vai saber.
0: O Jair de Presidente Prudente, ele botou
3: sem
0: aqui, ó.
3: Sem ramelar hoje, hein, pai.
0: Paraquedista.
1: Fácil.
3: Paraquedista.
0: Fisioterapia. Certo.
1: Fácil demais. Ah, nem escreveu a primeira, Robson.
0: Autorização, só pra escrever demora. Autorização.
1: Não, ele tá na fisioterapia ainda, ó.
0: Nossa, não vai lá, ó.
3: Fisioterapia e o quê?
0: Autorização.
3: Autorização, certo.
1: Solta o play, pai.

0: chegando, arrimando aqui na pista. Vou chegar do nada, tipo um paraquedista, pra fazer o improviso pra você. É o Mano Gilson mandando o proceder. Mano, aqui é só alegria. Minha rima cura tipo uma fisioterapia. É, só no improviso. Cê sabe que na rima nós é bom e nós é liso. Vou dizer, presta atenção. Pra rimar bem assim eu não pedi autorização. Bagulho veio do nada, veio de momento. Na verdade, sabe como veio, mano? Veio no talento.
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0: Aí, Maria, foi bom ou não foi?
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3: Ele gosta de plateia.
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0: Fortaleza.
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0: tá ganhando nuance. Oi, é, oi, é. 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
0: Pô, eu tenho 17 anos, quase não aguento ele fazendo isso, cara. Vem brincadeira, vamos lá.
1: Pensamento de hoje. Olha, ele diz que tinha tudo pra dar certo.
0: Tá brincando?
1: Mas como era eu, deu errado.
0: Ai. Ai, Brasil, ai.
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0: Pode, muito pessimismo.

0: chonou?
1: Como é que não chonou?
2: Band FM, Jorge Matheus com Henrique e Juliano. Chonei aqui no nosso Estação Band FM. Tem mais gente pra falar. Eu falei 17 anos, o programa fez 10 esse ano, vai fazer 11 ano que vem. Não vamos assustar, né? Tem gente aqui, essa moça aqui pediu pra não dizer o nome. Então nós vamos respeitar, porque, né, de repente ela vai contar uma história.
3: Não, tudo bem.
2: E falar, aí... Não, mas a gente só quer saber a história, então...
3: É, uai.
2: Alô!
4: Alô!
2: Boa noite!
4: Boa noite!
2: Na verdade, eu vou deixar você à vontade. Se você quiser falar seu nome, você pode falar. Mas eu sei que você prefere não falar, porque sabe como é que é? O povo fala muito, a web, né? Gente que conhece.
4: É, melhor não, né? Não descobrir nossos podres.
3: Vamos dar o nome pra ela. A misteriosa.
2: Verusca, pronto. Isso. Não é, você é a Verusca.
3: Então pode ser.
2: Verusca, vai. É o seguinte, você mandou, antes de entrar no ar, você mandou uma mensagem que falou que dois é pros fracos, dá pra namorar até três.
4: Nossa, com certeza.
2: É mesmo?
3: É isso, gente.
2: Mas o que, como é que administra?
4: Ah, meu filho, a gente começa assim, no comecinho da noite, a gente fica com um... Dá uma enroladinha, depois ele vai embora, tem o outro às 10, até meia-noite, e depois vem a madrugada. Vem o próximo.
2: Aí vem o próximo.
3: Mas, gente, mas não, por exemplo, não dá pra confundir os nomes, por exemplo?
4: Às vezes a gente dá uma, tem que dar uma paradinha, uma pensadinha, mas vai, um que é pau pra toda obra.
2: Dá um apelido.
3: Puxo. Mas, por exemplo, Dia dos Namorados, como é que você faz?
4: Ah, não, não tem Dia dos Namorados, não. Aí a gente pega aquele assim que é fixo.
2: Isso.
4: Tenta ganhar um presentinho ainda. De um, isso. Do outro. Mas aí dá um miguezinho.
2: Mas,
4: e tem aqueles também que são comprometidos, né?
2: Verdade.
3: Aí não vai querer saber do Dia dos Namorados.
4: Aquele lá é só na madrugada.
2: A Verusca falou que dá, assim, que né, vai dando uma contornada, tal. Tem o das 7 horas, vai dando uma contornada. Tem o das 7 horas, depois o das 10, depois da madrugada. Pra que você dá, então?
3: Robson!
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0: Band FM, Danilo Davi, não mexe nas minhas gavetas. Cara, aqui no nosso Estação Band FM.
1: Eu fico imaginando no caso dessa nossa amiga que entrou aqui, ela tem muitas gavetas, né?
0: Tem, pra mexer, ela, né, você vê, ela tem a habilidade de usar, né?
1: Caramba, velho.
0: De usar direitinho, assim, não confundir, cara.
1: Cara, eu não consigo, velho, eu não consigo.
0: Eu acho que eu não tenho esse talento.
1: Sabe por quê? Eu sou bobo.
0: É, então.
1: Eu não consigo disfarçar.
0: Você é aquela que a mulher descobre.
1: Ah, fácil. Eu sou bobo.
2: Boa noite, galera. Paulo Gomes, Robson.
1: Fala aí.
2: Não vou me identificar, não, tá? Não precisa me pôr no ar. Deu uns 3 anos atrás, fiquei com 4, cara. Consegui manter em 2 anos seguidos. E não é fácil, não. Eu tava com 52 anos, hein? Agora tô com 54, 56.
0: Tá.
2: Mas o que era mais difícil pra mim, que eu fazia aniversário fácil, né? No dia 12 de junho. Cara, falar pra você, não é nem orgulho falar isso, não. Hoje eu me arrependo muito.
1: Não, fica
2: mas
1: tranquilo.
2: Eu tinha que comer 5 bolos. Todo meu aniversário era... Cada casa que eu ia, um bolo, um parabéns.
1: Por isso que eu tô falando, ó.
2: Meu, era sofrimento. Mas não tenho orgulho disso, não. Por isso que eu não vou me identificar.
1: Tá bom, um tudo bem, amigo. Obrigado, cara.
0: Cara, 5 bolos.
1: Cinco
0: bolos, 5
1: parabéns. Cara, você vê como...
0: Não, sabe que é legal que ele fala assim, eu não me orgulho disso, não.
1: Não, que... E você vê, a saúde do cara vai pro saco, velho. Porque a diabetes dele, né? Você viu o jeito que ele tá, velho? 5 bolos, Robson?
0: Pô, eu tô com 54, você vê a voz dele e olha a minha. Ele falando, ele já tá falando pra baixo, né? Já...
1: Tira a energia do cabra, velho. Nossa, mano, agora até fiquei com pena dele, velho.
0: Repita pra gente aí, vamos falar do futebol?
1: Futebol.
0: Tem Copa do Brasil esse fim de semana. Por exemplo, o São Paulo não joga na Copa do Brasil. O Flamengo não joga na Copa do Brasil.
1: Não, esquece, vai estar...
0: O Flamengo tá fora, caiu com vitória na outra fase.
1: Bora, amigo.
0: Quais os jogos que nós teremos das oitavas de final da Copa do Brasil, Paulo Gomes? Conte para nós, outros.
1: Amanhã, às 5h30 da tarde, tem Vasco e Fluminense.
0: Clássico, hein? Clássico enchente, Maracangã.
1: Às 19h30, 7h30 amanhã também, tem Atlético Mineiro e Juventude.
0: Muito bem.
1: E 9 da noite do sábado, o jogo da balada, em Santos e Rema, na Vila Belmiro. Ó, cara, igual locutorzão, né?
0: Muito bom, muito bom. É um plantão esportivo, no domingo.
1: Domingo, mais jogos pelas oitavas aí.
0: Vamos lá,
1: Palmeiras e Fortaleza.
0: Olha.
1: No Nubank Park. Mirassol e Grêmio, hein? Mirassol, Robson.
0: Ó, mais um pro Grêmio perder, hein?
1: Chapecoense e Cruzeiro às 6h30. Robson, não fala assim.
0: Os gremistas estão bravos comigo já.
1: Chapecoense e Cruzeiro às 6h30 do domingo. E às 19h30, Internacional e Corinthians no Beira Rio.
0: Mas o pessoal do fica bravo, mas o pessoal da produção aqui, hoje me mandaram uma aqui, que é uma sacanagem. O pessoal da Band de Porto Alegre vai desligar a rádio lá. Mas me mandaram hoje aqui que o ano que vem vai ter Grenal na Série B. Acho sacanagem.
1: Será, velho?
0: Acho sacanagem falar isso. Agora, atenção, Paulo Gomes.
1: O quê?
0: Bomba. Deixa eu soltar aqui, atenção.
1: Bomba?
0: Ai, segunda-feira é a reapresentação do Real Madrid. Quem é que joga no Real Madrid?
1: Ah, o Vinícius.
0: Vinícius Júnior, nosso craque da seleção brasileira.
1: Aliás,
0: o namorado de Virgínia.
1: Aproveitou as férias, hein?
0: O homem que apagou 47 contatos. Ele vai se apresentar, porque ele é funcionário do Real Madrid, ele é jogador de futebol.
1: Claro.
0: Porém, está rolando um cabo de guerra, meu amigão. E Vini Júnior, atenção, Cacá Novelas e outros fofoqueiros, que o jogador muito famoso, ele vira assunto de fofoqueiro também, né?
1: Sim.
0: Vini Júnior pode deixar o Real Madrid. Vini Júnior estaria, inclusive, né, o staff dele já conversando com o Arsenal da Inglaterra. Tudo porque é o seguinte, existe uma questão de renovação relativa a bônus por assinatura. O cara lá na Europa, quando termina o contrato, ele vai renovar, porque tudo isso está acontecendo, vai acabar o contrato dele. Ele vai ter que renovar. Quando o cara assina, tem um bônus. E o salário é bom. Evidentemente, claro, o salário é bom. Mas o Vini Júnior quer um valor de bônus e o Real Madrid está oferecendo um valor abaixo do que o Vini Júnior quer. E o Arsenal da Inglaterra já estaria interessado, só de olho, conversando, não sei o quê e tal, pra ver se o Arsenal vai lá e paga esse prêmio e leva o Vini Júnior. Você já pensou, rapaz, que ia ser isso daí, bicho?
1: Caramba, você sabe que agora esse negócio dele pagar os contatos aí, tô achando que ele pagou os contatos do Real Madrid também, Robson. Eu acho, sem querer, velho. Ou querendo, né?
0: Pode ser.
1: Sem querer ou querendo, velho.
0: Confere aí. Pergunta que é o Web Sabe Tudo que ele contou.
1: O Web Sabe Tudo.

0: Esse aí é o Belo, reinventar aqui no nosso Estação Band FM. Belo me lembra Viviane. Viviane disse pra Érica Januza, eu sei bem como é isso.
1: Óbvio.
0: Será que ela tá falando, hein, cara?
1: Eu sei.
0: Olha o que o ouvinte disse aqui, Paulo Gomes.
2: Fala, Robson, boa noite.
0: Oba.
2: Tudo bem? Não vou me identificar, mas é o seguinte, eu sou casado há 24 anos.
0: Isso.
2: Durante esse trajeto, eu fiquei com uma amante por 9 anos e junto com ela eu fiquei com a irmã dela por 5 anos.
1: Ah, pelo amor.
2: Ou seja, foram 3, né? Dá pra manter tranquilamente.
0: Tranquilamente.
2: Ah, detalhe, viu? Fiz uma filha na amante.
1: Ah, pelo
0: gente.
2: Boa noite, abraço a todos.
0: É, então aí um dia a mulher descobriu, né?
1: É lógico.
0: Cara, ele foi casado 24 anos e durante o período de casamento, ou ele é casado, né?
1: É.
0: E durante o período de casamento teve 9 anos com a amante. Isso. E durante os 9 e os 24, 5 anos com a irmã da amante.
1: Nossa, mas...
0: Que coisa maravilhosa. Maravilhosa que eu digo assim, como é que o ser humano consegue ser criativo, se desdobrar, né, Paulo Gomes?
1: Será que ele faz check-up, velho?
0: Eu espero que faça, porque agora tem uma filha também.
1: É, a voz dele tá até mole, cara. O cara sobrecarrega muito a vida. Olha, do cara,
0: sobre
1: véio.
0: O Manuel Gomes, ele faz músicas a respeito da vida privada das pessoas.
3: Manuel Gomes, bom demais, hein?
0: Ele cria na hora.
3: Eu não imito o Malu Dilson, não, hein?
0: Eu mudei aqui.
3: Não,
0: eu
3: é falei, diferente. Eu, eu faço rima, faz uma composição.
0: Com o Manuel, a gente combina fora do ar. Fala, ó, você vai falar desse pra ele se preparar, né?
3: Exatamente,
0: pra ele se preparar.
3: Né?
0: Mas eu mudei o assunto.
3: Exatamente, mudou?
0: Mudei. Eu ia falar uma coisa, vou falar outra.
3: Ah, é? Fala aí, fala
0: então
3: aí.
0: Eu quero
3: meu...
0: que você faça composição.
3: Fala aí, meu amigo.
0: Uma composição pra homenagear um item da nossa culinária.
3: Homenagear um
0: item? A cenoura.
3: A cenoura.
0: Cenoura, por favor. Então, uma composição sobre a cenoura, ô Manuel.
3: Sobre a cenoura.
0: Isso.
3: Sobre a cenoura.
0: Isso.
3: Tá bom.
0: Vai lá, vamos lá. Manuel compõe.
3: Eu me apaixonei mais uma vez. Eu me apaixonei.
0: Cadê a cenoura?
3: Ela chegou com um vestido cor de cenoura. E eu estava amando a minha professora. Eu falei pra ela, eu quero você.
0: Que isso?
3: E ela me disse, eu quero também.
0: E aí?
3: Aí eu falei pra ela, eu queria comer a cenoura, mas comeria você também.
0: Não, menino, também. Para,
3: cenoura,
0: sim!
3: Bom demais!

0: FM admita, eu gosto dessa música, rapaz. É Matheus e Cauã com a Lauana Prado aqui no Estação Band FM. Oh, não, não, não. Sabe quando acontece isso? Quando escorrega aqui, ó. Escorrega o mouse, chama Escorrega Mouse. Direto da redação, as notícias de última hora, com ele apurando tudo, Paulo Gomes do Brasil.
1: Influencer Júlia Medeiros.
0: Ela.
1: Grava 72 horas de vídeo para provar que seu rosto não é IA. Cheguei a encher a memória do celular tentando provar que meu rosto é real e não uso filtro nem inteligência artificial. 72 horas de vídeo?
0: Ah, tipo assim, ela ficou se filmando.
1: Isso.
0: Pra todo mundo ver em tempo real que ela não ia apertar o botão da IA, não ia nem pôr filtro.
1: Isso.
0: Ué, mas e se antes dela gravar ela apertou?
1: Caramba, velho.
0: Eu não sei. Ela ficou brava, né?
1: Eu brava, acho que a gente que tem inteligência artificial, que a gente não entendeu, né, Robson? Que é o motivo.
2: 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Explica pra gente, Júlia.

0: Guilherme Marília Mendonça, bebi, liguei aqui na nossa estação Band FM. Terminou o programa aqui, Paulo Gomes.
1: Bebemos, ligamos e vamos premiar.
0: Exatamente. Escova modeladora da Britânia, para Britânia Sorrindo, para o nosso amigão João Carlos Correia Sampaio. Valeu, João Carlos, parabéns, ele ganhou, menino. Estação Band FM no domingo de manhã, 7 da manhã, tem os melhores momentos da semana no Estação Band FM de São Domingo.
1: Mas tem melhor momento desse programa?
0: É nada, a gente junta os piores e põe no ar, mas o pessoal gosta.
1: É.
0: É primeiro lugar.
1: É, então vambora, tudo bem. Vambora.
0: Segundo, o programa inédito às 6:30 da tarde, que beleza.
1: Vambora.
0: O Maicon Salles vai voltar. E amanhã, 1º de agosto, vamos estar todo mundo, estação inteiro, lá no Estância Alto da Serra, Tiaguinho e Périx.
1: Tudo pra você aqui na Band FM.
0: Isso.
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0: no ar a Voz do Brasil. As notícias do governo federal que movimentaram o país no dia de hoje.
1: Olá, boa noite.
2: Boa noite para você que nos acompanha em todo o país.
1: Sexta-feira, 31 de julho de 2026.
2: Vamos ao destaque do dia.
1: Combustível renovável.
2: Gasolina com 32% de etanol começa a valer amanhã. Claudimário Carvalho.
3: De acordo com estudos técnicos, os veículos apresentam funcionamento adequado sem impactos relevantes no desempenho ou nos sistemas de combustível.
1: Educação. Professores e estudantes da rede pública de ensino podem acessar livros didáticos em formato digital.
2: São mais de 2.800 obras que podem ser acessadas pela conta gov.br. Natália Kuslick.
4: O catálogo reúne obras didáticas e literárias e abrange até o ensino médio.
1: E hoje nós vamos falar sobre uma arte que é patrimônio cultural brasileiro.
2: Poesia pendurada no barbante, rima perfeita que conta as histórias do povo e do dia a dia do sertão. É o cordel.
1: O projeto quer valorizar a atividade no país. Graziele Bezerra.
5: A iniciativa prevê atividades como seminários, tratamento de acervos e apresentação de cantadores, poetas e xilógrafos.
2: Hoje na apresentação da Voz do Brasil, Luciano Seixas e Mariana Jungmann.
1: E acompanha a gente ao vivo, acesse radiogov.ebc.com.br ou o canal Gov na sua TV aberta.
2: A Caixa Econômica Federal conclui hoje o pagamento do lucro do Fundo de Garantia por Tempo de Serviço, o FGTS.
1: Quem tem direito já pode consultar o valor de recebimento.
2: Nós vamos conversar agora com a repórter Luana Karen, que vai explicar pra gente como funciona essa distribuição.
1: Luana, boa noite. Fala pra gente então desde quando é feita a repartição do lucro do FGTS.
6: Boa noite, Mariana, Luciano. Boa noite aos ouvintes da Voz do Brasil. Olha, desde 2016, o Fundo de Garantia por Tempo de Serviço, o FGTS, distribui parte do lucro obtido com aplicações em áreas como habitação, saneamento, infraestrutura e títulos públicos federais. A repartição é definida pelo Conselho Curador do Fundo, que estabelece tanto o percentual do lucro a ser distribuído, quanto o índice usado para calcular quanto cada trabalhador recebe.
2: E como é que ficou a distribuição neste ano, Luana?
6: Olha, Luciano, neste ano o índice definido foi de 0,01868341. Para calcular o valor que irá receber, o trabalhador deve multiplicar o saldo existente na conta do FGTS em 31 de dezembro de 2025 por esse índice. Mas vou dar um exemplo para ficar mais fácil. Quem tinha R$10 mil de saldo naquela data vai receber R$186,83. De acordo com a resolução do Conselho Curador, 89% do lucro obtido pelo FGTS em 2025 serão distribuídos aos trabalhadores, o que equivale a R$13 bilhões. De acordo com o secretário de Proteção ao Trabalhador do Ministério do Trabalho e Emprego, Carlos Augusto Gonçalves, o valor é depositado em contas ativas e inativas.
2: 70 dias, prorrogáveis por mais 6 meses.
1: Baseada em estudos técnicos com veículos leves e motocicletas, a alteração amplia o uso de combustível renovável.
2: Além de reduzir a necessidade de importação de gasolina e reforçar a segurança energética nacional.
3: A decisão é baseada em estudos técnicos que avaliam veículos leves e motocicletas movidos exclusivamente a gasolina. Os testes analisam partida, aceleração, dirigibilidade, emissões e durabilidade dos componentes. De acordo com o relatório, os veículos apresentam funcionamento adequado sem impactos relevantes no desempenho ou nos sistemas de combustível. A resolução também estabelece que a adoção definitiva da gasolina E32 ou de misturas superiores vai depender de novas avaliações. Claudimário Carvalho, para a Voz do Brasil.
1: Obras didáticas e literárias na palma da mão. É o Programa Nacional do Livro e do Material Didático Digital.
2: Saiba agora como acessar livros da rede pública pela internet.
7: Uma plataforma permite que professores e estudantes da rede pública de ensino acessem livros em formato digital. O catálogo reúne obras didáticas e literárias e abrange desde os anos iniciais do ensino fundamental até o ensino médio. Como destacou Fernanda Pacobaíba, presidente do Fundo Nacional de Desenvolvimento da Educação.
8: Hoje, o nosso PNLD Digital reúne um acervo com mais de 2.800 obras, entre os livros didáticos e literários de diferentes etapas da educação básica. O leitor digital também conta com recursos de acessibilidade e personalização, como ajuste de contraste, espaçamento e navegação.
7: A avaliação das obras é realizada por professores especialistas do Banco de Avaliadores do Programa Nacional do Livro e do Material Didático, selecionados por uma comissão técnica. Os materiais didáticos de cada etapa de ensino se renovam a cada 4 anos. O acesso à plataforma pode ser feito pelo endereço pnld.fnde.gov.br com login realizado via gov.br. Reportagem Natália Koslick.
1: Na segunda-feira, começa a campanha de multivacinação para crianças e adolescentes menores de 15 anos.
2: Pais e responsáveis devem levar os jovens até a unidade básica de saúde para atualizar a caderneta de vacinação.
1: E atenção para quem mora nas cidades de São Paulo, Guarulhos e São Bernardo do Campo.
2: O Ministério da Saúde recomenda que os habitantes dessas cidades, com idade entre 0 e 59 anos, tomem vacina contra sarampo.
1: Até o dia 28 de julho, o Brasil confirmou 17 casos de sarampo nesses municípios de São Paulo. E a melhor forma de prevenir a doença é a imunização. Confira na reportagem de Pablo Mundim.
9: O sarampo é uma doença causada por um vírus e transmitida pelo ar. Os primeiros sintomas costumam ser febre alta, tosse, coriza, olhos avermelhados e mal-estar. Depois de alguns dias, aparecem manchas vermelhas que começam no rosto e se espalham pelo corpo, como explica o Dr. Thiago Cavalcante, médico de família.
10: Ele é um dos agentes mais contagiosos, porque geralmente uma pessoa que tem um vírus no seu organismo tem a capacidade de transmitir para até 18 pessoas ao seu redor. E o vírus pode ficar até 2 horas no ambiente ali circulando, né? Então, isso ainda aumenta ainda mais a chance de ocorrer a transmissão. E basicamente os sintomas assim, lembra muito um quadro gripal. Aí logo depois, poucos dias obviamente, surgem as manchas vermelhas pelo corpo.
9: Mesmo com a eliminação da circulação contínua do vírus no Brasil, novos casos ainda podem surgir quando o sarampo é trazido de outros países. Por isso, especialistas reforçam que manter a vacinação em dia continua sendo a forma mais eficaz de evitar novos surtos. A vacina contra o sarampo é oferecida gratuitamente pelo SUS e faz parte do calendário nacional de vacinação. Na rotina, as crianças recebem 2 doses, aos 12 e aos 15 meses de idade. Em situações de circulação do vírus, como ocorre atualmente nas cidades paulistas de Guarulhos, São Bernardo do Campo e São Paulo, a recomendação do Ministério da Saúde é a oferta da vacinação contra sarampo para todas as pessoas de 6 meses a 59 anos de idade, de forma indiscriminada, que moram nesses municípios. O Dr. Thiago Cavalcante reforça que a vacinação é fundamental para combater o vírus.
10: A ideia, para fazer até um comparativo, por exemplo, com incêndio, né? É que não surja a faísca que vai acender aquele incêndio. Então, por exemplo, se a população da cidade estiver vacinada, o vírus chega, pode até chegar, mas ele não encontra quem infectar, porque o nosso organismo, né, vai estar ali com uma barreira de proteção bem ativa. E o vírus morre ali. E é o que a gente chama até da imunidade coletiva, da imunidade de rebanho.
9: O sarampo pode ainda causar complicações graves, como pneumonia, inflamação no cérebro e até levar à morte, principalmente em crianças pequenas e pessoas com baixa imunidade. Quem não sabe se recebeu todas as doses pode procurar uma unidade básica de saúde para verificar a caderneta de vacinação. Reportagem Pablo Mundim.
2: Quem se inscreveu no FIES já pode checar se conseguiu o financiamento estudantil.
1: O prazo para confirmar as informações vai até a semana que vem.
2: E quem não foi selecionado já está na lista de espera para aguardar as próximas chamadas.
11: Nesta edição do FIES, o Fundo de Financiamento Estudantil, foram disponibilizadas 75 mil vagas em mais de 1.200 instituições de ensino. Com os resultados divulgados nesta quinta-feira, os pré-selecionados já podem completar as informações de suas inscrições até a próxima terça-feira, 4 de agosto. Quem não foi selecionado vai automaticamente para a lista de espera. E as novas chamadas serão realizadas entre 7 de agosto a 24 de setembro. O FIES concede financiamento a estudantes de graduação em instituições privadas que aderirem ao programa e que tenham avaliação positiva no Sistema Nacional de Avaliação da Educação Superior. Os estudantes podem conferir se foram selecionados no endereço acessounico.mec.gov.br/FIES. E para complementar as informações, acessar FIES Seleção, sem cedilha e tio, aluno.mec.gov.br. Edinaldo Júnior, para a Voz do Brasil.
1: Atenção, candidatos do Concurso Público Nacional Unificado, CNPU 2.
2: O Ministério da Gestão, Inovação e Serviços Públicos publicou no Diário Oficial da União de hoje nova classificação para recompor vagas remanescentes, não preenchidas e provimento de vagas adicionais.
1: Ao todo, são 702 pessoas classificadas, sendo 242 em vagas remanescentes e 460 em vagas adicionais.
2: Os convocados abrangem o INSS e o Ministério da Gestão e da Inovação e Serviços Públicos.
1: Os classificados devem acompanhar as próximas publicações para consultar procedimentos, prazos e orientações das próximas etapas do concurso.
2: Para saber mais, acesse gov.br/gestão/fique-por-dentro.
1: Documentos importantes na palma da mão facilita a vida de milhões de brasileiros e evita deslocamentos desnecessários.
2: Pela conta gov.br é possível acessar gratuitamente certidões e comprovantes usados para solicitar benefícios sociais, participar de concursos públicos e resolver diversas pendências de forma rápida e digital.
12: Você que tem a conta GovBR não precisa sair de casa para pegar uma série de documentos. Vários deles são muito importantes, por exemplo, para pedir o Bolsa Família, o Benefício de Prestação Continuada, BPC, a Tarifa Social de Energia Elétrica, para acessar o Minha Casa Minha Vida e outras políticas públicas federais. São mais de 10 certidões disponíveis para você baixar de graça pelo seu celular, tablet ou computador. Uma delas é a Certidão do Cadastro Único, que é essencial para o Bolsa Família, a isenção de taxas em concursos públicos e a carteira do idoso. No GovBR você ainda pode baixar a certidão da pessoa com deficiência, documento fundamental para o sistema de cotas nas universidades, escolas técnicas e empresas. Essa certidão também é exigida para a pessoa com deficiência pedir o BPC. Se você pretende se inscrever num concurso público, vai precisar da certidão de quitação eleitoral. Ela está entre as que podem ser baixadas na plataforma GovBR. Também é possível pegar a Carteira Nacional de Vacinação, o Cartão Nacional de Saúde, o Certificado de Antecedentes Criminais, a Certidão de Situação Cadastral do CPF e do CNPJ. Nessa mesma lista, estão disponíveis as certidões negativas de débito da pessoa física, pessoa jurídica e do imóvel rural. Para acessar os documentos, você entra no aplicativo GovBR ou no site gov.br e clica em Atalhos GovBR. Depois, é só olhar a lista de certidões e baixar a que estiver precisando. Reportagem Carlos Oliveira.
1: Os CNPJs, que até hoje tinham apenas números, agora também poderão ter letras.
2: O primeiro CNPJ alfanumérico foi emitido hoje.
1: A ideia é garantir a continuidade das combinações no país.
13: O CNPJ, que identifica empresas, organizações e instituições, está de cara nova. Agora, pode conter também letras e não apenas números. É o chamado formato alfanumérico. A Receita Federal emitiu o primeiro CNPJ desse tipo, com letras e números, nesta sexta-feira. O novo padrão amplia a capacidade de inscrições nos próximos anos e não impacta os CNPJs já existentes, que continuam válidos. O modelo alfanumérico também não altera os direitos, obrigações ou a situação cadastral das pessoas jurídicas já existentes. Novos CNPJs ainda podem ser emitidos apenas com números, já que o limite do sistema ainda não foi esgotado. Empresas que usam CNPJ em seus processos devem verificar se os sistemas estão preparados para receber e validar códigos alfanuméricos. A Receita Federal informou que a emissão de CNPJs neste modelo será gradual e que vai acompanhar a transição. Graziela Mendonça, para a Voz do Brasil.
2: Amanhã é dia do cordelista. Você conhece essa arte brasileira?
1: A literatura de cordel faz parte da identidade cultural e carrega histórias, tradições e saberes populares passados de geração em geração.
2: Um projeto lançado no Ceará tem o objetivo de fortalecer a preservação e a difusão dessa manifestação artística por meio de atividades de formação, pesquisa e valorização de cordelistas e xilógrafos.
1: Vamos conhecer mais na reportagem de Graziele Bezerra.
7: O trabalho de um artista popular atraiu a atenção do professor Alex Canuto de Melo para o cordel. Mas o sangue nordestino também teve voz no nascimento de Sabiá Canuto, filho de maranhense com piauiense, neto de sanfoneiro, que além de professor, é poeta e cordelista.
14: Então eu fiquei encantado naquele momento, conhecendo o mestre do Pif com o cordel.
15: É galinha, pato, peru, pavão, em mavertude, lá vai eu, fui, de avô pra nós.
14: Ele me instigou a buscar me enveredar nesse caminho da poesia popular, do cordel, e achar o meu caminho também a partir daí.
7: A literatura de cordel é considerada bem cultural imaterial pelo Instituto do Patrimônio Histórico e Artístico Nacional, IFAM, desde 2018. O nome cordel vem dos cordões ou barbantes, onde os folhetos ficavam pendurados para serem vendidos em feiras. Essa expressão artística teve forte expansão no Nordeste do Brasil, a partir do final do século XIX. Poesia rimada, métrica perfeita. Para o professor Sabiá, um saber que precisa ser conhecido e preservado.
14: Então, através desse brinquedo que é o cordel e essa diversão, né? E você poder declamar, por exemplo, admiro o pica-pau no galho do angico, passo o dia inteiro, taco-taco, tico-tico, não sente dor de cabeça nem quebra a ponta do bico. Então, sem dúvida nenhuma, a gente precisa ampliar ainda mais esses acessos à literatura de cordel, né? A essa disseminação dessa cultura, né? A valorização dessa cultura.
7: Um projeto chamado Escola Brasileira de Literatura de Cordel e Xilogravura, lançado em Juazeiro do Norte, quer promover e valorizar ainda mais essa manifestação cultural. Para isso, a iniciativa do Ministério da Cultura, em parceria com as universidades regional e federal do Cariri, no Ceará, prevê atividades como seminários, oficinas, tratamento de acervos e apresentação de cantadores, poetas e xilógrafos, como explica Fanca Santos, coordenadora do projeto.
16: Serão aulas e espetáculos, nós teremos um congresso internacional de acervos muito importante, o tratamento técnico de todo um acervo que já está na UFCA, de Pedro Bandeira, Renato Casimiro, meu próprio acervo, entre outros, e vamos lançar uma linha de moda da Xilo, né, pensando na economia criativa.
7: As atividades devem acontecer até maio de 2027. A programação e informações sobre como participar serão divulgadas no perfil do Instagram, @escolabr de cordel e xilogravura. Reportagem Graziele Bezerra.
2: Mais do que museus, pontos de memória são espaços criados por comunidades para contar e guardar a sua própria história.
1: Essas iniciativas podem ser certificadas e habilitadas para obtenção de apoios, financiamentos e parcerias.
2: A certificação como ponto de memória é uma titulação concedida pelo IBRAM, o Instituto Brasileiro de Museus.
17: A 40 quilômetros de Brasília, o Centro Histórico de Planaltina reúne casarões, praças e a Igrejinha de São Sebastião. Há também um museu histórico, onde é possível conhecer objetos e o modo de viver dos habitantes do final do século XIX. Todo o centro relembra a história do município, que antes de ser incorporado ao DF, pertencia a Goiás e já era um núcleo urbano mesmo antes da vinda da capital para o centro do país. Simone Macedo, presidente e fundadora da Associação dos Amigos do Centro Histórico de Planaltina, detalha o que é possível encontrar no local.
18: Além dele contar a história até os dias de hoje, Planaltina DF, ele tem também as atividades artísticas, como montagem de exposições e também um dos principais eventos de arte contemporânea fora do eixo Brasília, né? É um ponto para que você chegue e viva o local como uma casa da época, né?
17: O Centro Histórico de Planaltina é considerado um ponto de memória, ou seja, uma iniciativa iniciativa reconhecida por preservar e valorizar a história, a cultura e as memórias de um território ou grupo social. Raquel Teixeira, coordenadora de Museologia Social do IBRAM, explica qual o diferencial desses espaços.
19: Diferentemente de um museu tradicional, que tem a sua atuação baseada naquele tripé edifício, coleção ou acervo, né, e público, os pontos de memória desenvolvem processos museológicos que são baseados na relação território, memória e comunidade. Então, a gente está falando de uma gama aí de processos museológicos que se dão fora do

0: ponto de memória, é preciso provar que a entidade responsável desenvolve programas, projetos e ações de museologia de caráter social. Com a certificação, o ponto de memória passa a estar apto a participar de políticas e instrumentos previstos para esse tipo de iniciativa, como explica Raquel Teixeira, do IBRAM.
1: Que pode favorecer a participação em editais, em parcerias com instituições públicas e privadas. É claro, observadas as regras específicas de cada um desses instrumentos, né? E é também uma ferramenta importante para que os pontos de memória possam se conhecer uns aos outros e, a partir daí, desenvolverem ações conjuntas, em parceria, fazerem cooperações.
0: Por meio de uma plataforma online, é possível cadastrar um projeto para certificação e acompanhar o processo desde a etapa de inscrição. E a população pode ter informações detalhadas sobre o histórico de atuação de cada um desses locais. O endereço é pontosdememoria.museus.gov.br. Reportagem Márcia Fernandes.
2: O prazo final para atualizar o cadastro destinado à concessão da licença de aquicultor foi prorrogado até 31 de dezembro de 2026.
3: A atividade pode ser realizada em águas marinhas, rios e lagos.
2: Entre as espécies cultivadas estão peixes, camarões, algas, rãs, peixes ornamentais, ostras e mexilhões.
3: A licença permite o trabalho dentro da lei, a comercialização sem riscos de multas e é requisito para obtenção de crédito rural.
2: Quem explica é a secretária nacional de aquicultura do Ministério da Pesca e Aquicultura, Fernanda de Paula.
4: Além de dar segurança jurídica à sua atividade, o RGP Aquicultor, ele facilita a venda do pescado produzido para a indústria de beneficiamento e também para exportação. E como funciona a atualização agora? As nossas superintendências federais de pesca e aquicultura nos estados continuam recebendo, analisando e dando andamento normal aos processos de concessão e renovação da licença. Além disso, as regras relativas ao monitoramento obrigatório da aquicultura e aos trâmites antigos de renovação estão temporariamente suspensas, garantindo um período tranquilo de transição para o produtor.
3: Mais informações na página do Ministério da Pesca em gov.br/MPA.
2: E essas foram as notícias do governo federal.
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3: Fique agora com as notícias do Poder Judiciário e do Congresso Nacional. Boa noite, bom fim de semana.
2: A gente volta na segunda-feira. Boa noite.
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7: STF suspende cobrança de mais de 255 milhões de reais em uma disputa judicial entre Petrobras e uma empresa de engenharia. TSE realiza entre 3 e 9 de agosto a primeira edição da Semana Nacional do Sistema Eletrônico de Votação. STJ define que revisão administrativa pode cancelar benefício previdenciário por incapacidade concedido judicialmente. Boa noite, eu sou Marcela Luiza. O Supremo Tribunal Federal suspendeu a cobrança de mais de 255 milhões de reais em uma disputa judicial entre a Petrobras e uma empresa de engenharia. A decisão envolve a forma como o valor da dívida deve ser corrigido. Judite Aragão.
8: A discussão é sobre o índice usado para atualizar o valor da condenação. A empresa FDS Engenharia de Óleo e Gás defendia que a dívida fosse corrigida pelo IPCA, com um acréscimo de juros de 1% ao mês. O Tribunal de Justiça do Rio de Janeiro concordou com esse cálculo. A Petrobras recorreu ao STF. A empresa alegou que a correção deveria ser feita apenas pela taxa Selic, como já definiu o Supremo em outros julgamentos. Com esse critério, o valor da dívida é de 237 milhões e 800 mil reais, quantia que já foi depositada em juízo. A diferença entre os dois cálculos passa de 255 milhões de reais. Ao analisar o caso, o ministro Alexandre de Moraes afirmou que, quando a sentença não define qual índice de correção deve ser usado e apenas faz referência à lei, deve ser aplicada a taxa Selic. O ministro lembrou que a Selic já inclui correção monetária e juros de mora. Por isso, ela não pode ser somada a outros índices.

0: Como a sentença original não estabelecia um índice específico de atualização, Alexandre de Moraes suspendeu o cumprimento da decisão até o julgamento definitivo do processo.
1: Tribunal Superior Eleitoral dá início à primeira edição da Semana Nacional do Sistema Eletrônico de Votação. Na próxima segunda-feira, dia 3 de agosto, o TSE vai abrir a urna eletrônica para estudantes do Centro de Ensino Médio Elefante Branco, em Brasília. Juliana Cariri.
2: A atividade vai ser conduzida pelo coordenador de tecnologia eleitoral do TSE, Rafael Azevedo, e pelo ministro substituto do tribunal, Nauê Bernardo Pinheiro de Azevedo. Os dois são ex-alunos da instituição. A iniciativa busca ampliar o conhecimento dos alunos sobre o sistema de votação e também vai abordar temas como assinatura digital, sigilo do voto, fiscalização dos sistemas eleitorais, testes de segurança e as etapas de auditoria.
1: A Justiça do Trabalho reforçou o combate ao assédio eleitoral no ambiente laboral. Agora, sempre que uma ação trabalhista apresentar indícios desse tipo de prática, o juiz deverá comunicar imediatamente o caso ao Ministério Público do Trabalho e ao Ministério Público Eleitoral. Marla Lacerda.
3: A medida foi aprovada pelo Conselho Superior da Justiça do Trabalho e determina que a comunicação seja feita logo após o recebimento da ação, sem depender de pedido das partes. O objetivo é agilizar a atuação dos órgãos responsáveis e fortalecer o combate ao assédio eleitoral, sem interferir no andamento aí do processo trabalhista. A nova resolução também amplia a definição de assédio eleitoral, melhora a identificação dessas ações no sistema da Justiça do Trabalho e reforça o monitoramento dos processos, para garantir mais rapidez e eficiência no acompanhamento dos casos.
1: INSS pode cancelar administrativamente benefícios por incapacidade concedidos por decisão judicial. Esse entendimento foi adotado pelo STJ sob o rito dos recursos repetitivos. Fátima Uchoa.
4: Com a tese fixada pela primeira sessão, juízes e tribunais de todo o país devem adotá-lo em casos com a mesma questão jurídica. Para o STJ, como esses benefícios dependem da permanência da incapacidade do segurado, o INSS tem o dever legal de fazer revisões periódicas para verificar se essa condição continua existindo ou não. O cancelamento somente é válido se forem observadas as garantias do devido processo legal administrativo, com a realização de perícia médica, a notificação do beneficiário e a oportunidade de apresentar defesa antes da interrupção do benefício. O relator foi o ministro Teodoro Silva Santos.
1: 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Uma boa noite e um bom fim de semana.
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7: Eu sou Paula Groba.
8: E eu sou Ricardo Nakaoka.
7: E estes são os destaques de hoje do Jornal do Senado, que começa agora.
8: Avança projeto que cria cotas para jovens que deixam abrigos ao completar 18 anos.
7: Sancionada lei que amplia a divulgação do Disque 180 para vítimas de violência.
8: Lideranças indígenas buscam apoio do Senado para a recuperação de áreas degradadas pelo garimpo.
7: Boa noite.
8: Boa noite.
7: Jovens que passaram a infância e a adolescência em abrigos ou casas-lares podem ter mais facilidade para ingressar em universidades e institutos federais.
8: A Comissão de Direitos Humanos do Senado aprovou uma proposta que cria cotas para quem deixa o acolhimento institucional ao completar 18 anos. A reportagem é de Rodrigo Rezende.
9: Um projeto aprovado na Comissão de Direitos Humanos, de autoria do senador Jorge Cajuru, do PSB de Goiás, quer garantir aos jovens que vivem ou viveram nessa situação até os 18 anos, ou seja, não foram adotados e alcançaram a maioridade, uma cota nos processos seletivos para o acesso ao ensino superior e às escolas técnicas federais. O relator do projeto, o senador astronauta Marcos Pontes, do PL de São Paulo, afirma que a ideia colabora com a diversidade no meio acadêmico.
10: A proposição realiza a importante missão de conferir oportunidades a pessoas oriundas de acolhimento institucional. Lembrando que acolhimento institucional é diferente de instituições como a Fundação Casa com menores infratores. É outro tipo de público. Ademais, atua para fortalecer a diversidade nos ambientes educacionais brasileiros, garantindo que pessoas com experiências distintas possam receber e compartilhar conhecimentos essenciais para a comunidade acadêmica e para a construção de sociedade mais justa e, portanto, mais equânime.
9: Marcos Pontes incluiu no projeto uma previsão de avaliação a cada 10 anos dessa política de cotas. A proposta segue para análise da Comissão de Educação do Senado.
7: E por falar em educação, um dos principais destaques do primeiro semestre no Senado foi a aprovação do novo Plano Nacional de Educação. A lei estabelece as metas e as diretrizes que vão orientar as políticas públicas para todos os níveis de ensino até 2034.
8: O texto já foi sancionado pela Presidência da República. Repórter Márcio Maturana.
11: Já sancionado pelo Executivo, o novo Plano Nacional de Educação define diretrizes, metas e estratégias até 2034 em todos os níveis, inclusive a educação superior. Entre as metas estão garantir que todas as crianças da educação infantil estejam na escola e que pelo menos 60% das que têm até 3 anos tenham acesso a creches. A relatora da proposta na Comissão de Educação, senadora Tereza Leitão, do PT de Pernambuco, destacou um mecanismo para evitar que as metas fiquem apenas no papel.
12: Este plano tem um diferencial do anterior. Ele tem um monitoramento bienal. A fiscalização, o monitoramento estão previstos para que ele seja um plano para valer.
11: Também foram aprovados a criação da Universidade Federal Indígena, o incentivo ao empreendedorismo no ensino médio, um regime especial para estudantes impedidos de frequentar aulas por saúde, gravidez ou amamentação, e a inclusão da educação financeira, fiscal, securitária e previdenciária como tema transversal.
7: O Executivo também sancionou a lei que torna obrigatória a divulgação do serviço 180 para denúncias de violência contra a mulher.
8: Pelo texto, os serviços da Central de Atendimento à Mulher deverão ser obrigatoriamente publicizados em meios de comunicação de massa e em locais de grande circulação. Repórter Ruth Gomes.
13: Pela lei, escolas, hospitais, transportes públicos, órgãos públicos, locais de eventos, além de meios de comunicação, promoverão a divulgação de como vítimas e pessoas que têm conhecimento de que a violência está ocorrendo poderão pedir ajuda. Já o senador Wellington Fagundes, do PL de Mato Grosso, ressaltou a importância de unir forças em prol de salvar vidas, independentemente de espectro político.
14: Um tema que não tem partido, não tem ideologia e não pode mais esperar. Quando o assunto é defender a vida, não existe disputa política. Existe, sim, o dever de agir.
13: Relatora do projeto na Comissão de Constituição e Justiça, a senadora Mara Gabrilli, do PSD de São Paulo, resgatou o histórico da Central de Atendimento à Mulher. Ela lembrou que o serviço começou prioritariamente como um canal de orientação e, a partir de 2014, passou a registrar denúncias diretas com encaminhamento e acompanhamento junto à rede especializada.
7: Pesquisadores indígenas das regiões Norte e Centro-Oeste visitaram o Senado nesta quinta-feira para participar de uma reunião com consultores legislativos e representantes do portal E-Cidadania na Comissão de Meio Ambiente.
8: Eles querem aumentar a articulação política em prol de projetos de recuperação de áreas degradadas pelo garimpo. A reportagem é de Marcela Diniz.
15: Os pesquisadores indígenas que visitaram o Senado são dos povos Yanomami, Munduruku e Enauenê Naui. Os objetivos da visita foram conhecer mais o Senado e investir na incidência política em busca de apoio a projetos de recuperação ambiental em áreas destruídas pelo garimpo. As lideranças também querem a total desintrusão de seus territórios. O pesquisador Reginaldo Pocho Munduruku explicou que os indígenas precisam do parlamento, inclusive no orçamento, para garantir recursos para ações socioambientais. Ambientais.
16: A gente tem como objetivo de restaurar 106 hectares, né, dentro do nosso território. A nossa região foi degradada pela garimpo ilegal, né, Então, tudo isso impactou a nossa saúde dos povos indígenas, a vida da flora, né, como os plantios de palmeiras, açaizeiros, contaminou também o nosso alimento, o peixe, né?
15: Em reunião com consultores do Senado na Comissão de Meio Ambiente, os pesquisadores indígenas ficaram sabendo, por exemplo, da oficina legislativa oferecida pelo E-Cidadania, portal por meio do qual é possível sugerir uma ideia que poderá virar um projeto de lei de verdade. O secretário do colegiado, Ayrton Aragão Júnior, explica que essa ferramenta pode ser útil, por exemplo, nas escolas indígenas.
17: Para aproximar também os jovens indígenas e as lideranças desse processo, dessa possibilidade de participação dentro do E-Cidadania aqui no processo do Senado Federal.
15: Pesquisa da Fiocruz de 2024 mostrou que 94% dos Yanomami de 9 aldeias invadidas por garimpos tinham alto nível de contaminação por mercúrio. Entre os Munduruku, um levantamento deste ano feito com gestantes mostra a contaminação de 97% das mulheres.
7: E os eventos climáticos extremos registrados nos últimos dias no país confirmaram a previsão dos especialistas.
8: Em dois debates realizados no Senado em maio, cientistas alertaram para a força do fenômeno El Niño este ano. Repórter César Mendes.
18: As chuvas intensas no sul e os vendavais no Rio e em São Paulo, registrados no mês de julho, confirmam o alerta dos especialistas de que o El Niño será forte este ano. Para o senador astronauta Marcos Pontes, do PL de São Paulo, é preciso aprimorar a legislação para enfrentar de forma adequada esses fenômenos.
19: Para proteger a população dos eventos que vão acontecer.
18: Segundo o climatologista Carlos Nobre, o El Niño acelera o jato de circulação atmosférica que vem do Pacífico em direção à América do Sul. E vários estudos têm apontado evidências de que o El Niño será muito forte este ano.
20: Esses eventos nos últimos dias de chuvas muito fortes no Rio Grande do Sul, isso é relacionado com o El Niño.
18: O senador Hamilton Mourão, do Republicanos Gaúcho, pediu que o Plano Nacional de Proteção e Defesa Civil determine a realização de simulações anuais nos municípios mais atingidos pelos fenômenos climáticos.
8: Com a edição de Paula Groba e trabalhos técnicos de Eliseu Caires, o Jornal do Senado fica por aqui. Acompanhe agora as notícias do Tribunal de Contas da União e da Câmara dos Deputados. Boa noite.
7: Boa noite e um bom fim de semana.
5: Minuto do TCU.
21: O Tribunal de Contas da União apresentou os resultados de um conjunto de auditorias sobre as chamadas transferências especiais, conhecidas como emendas PIX. A fiscalização analisou 100 repasses destinados a 73 municípios e 2 estados, que somaram 198 milhões de reais. O relatório apontou problemas em 82% das transferências examinadas. Entre as principais falhas estão deficiências na prestação de contas, irregularidades em licitações, pagamentos sem comprovação e falta de transparência na aplicação dos recursos. O prejuízo potencial foi estimado em 49 milhões de reais. O tribunal fez recomendações para fortalecer o controle, aumentar a transparência e melhorar a fiscalização das emendas parlamentares. Saiba mais em tcu.gov.br.
5: TCU, fiscalização a serviço da sociedade. 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
22: Projeto facilita acesso à justiça gratuita para inscritos no Cadastro Único.
23: Parlamentares aprovam benefícios para motoristas com bom histórico.
22: Comissões finalizam análise de proposta que incentiva o voluntariado.
24: Boa noite. Câmara finaliza a votação de projeto que incentiva voluntariado. Acompanhe os detalhes com a repórter Maria Neves.
25: Aprovado na Comissão de Constituição e Justiça da Câmara dos Deputados, projeto que estimula a atuação de jovens como voluntários em instituições de acolhimento de pessoas idosas com deficiência e crianças na primeira infância. A proposta determina ainda que os jovens voluntários também terão acesso a serviços de acolhimento durante o período de atuação. As regras serão definidas na regulamentação da lei. A relatora, a deputada Laura Carneiro, do PSD do Rio de Janeiro, explica que a medida representa mais um incentivo para aproximar jovens de pessoas idosas e com deficiência em instituições de acolhimento.
0: É uma tentativa de unir jovens com pessoas idosas e com pessoas com deficiência. Então, esse jovem, né, que está no serviço voluntário, vai ser habilitado para trabalhar nos abrigos, enfim, nas áreas de recebimento, que são de acolhimento, tanto de pessoas com deficiência como de idosos.
25: Ao apresentar o projeto, o deputado Roberto de Lucena, do Republicanos de São Paulo, argumentou que os jovens têm interesse em ingressar no mercado de trabalho e na universidade. Para ele, o Estado, ao valorizar o trabalho social e voluntário, estimula o acesso desses jovens tanto à vida acadêmica quanto ao mercado de trabalho, além de estimular o exercício da cidadania. A deputada Laura Carneiro promoveu pequenos ajustes no texto. O principal deles é uma mudança para assegurar que a participação no voluntariado não seja uma condição obrigatória para o acesso do jovem a serviço de acolhimento social. Segundo a parlamentar, a alteração é necessária para preservar a gratuidade da assistência prevista em lei. Da Rádio Câmara de Brasília, Maria Neves.
1: Trabalho.
2: O projeto que amplia reconhecimento de profissionais da radiologia deu mais um passo na Câmara. Saiba mais com a repórter Sofia Peçanha.
3: A Comissão de Constituição e Justiça aprovou o projeto que atualiza a regulamentação das profissões de técnico e tecnólogo em radiologia e de bacharel em ciências radiológicas. A proposta, já aprovada pelo Senado, altera a lei que regula o exercício das profissões da área desde 1985. Entre as mudanças está o reconhecimento formal das categorias de bacharel, tecnólogo e técnico em radiologia, além da ampliação das áreas de atuação profissional. O texto busca adequar a legislação às novas tecnologias utilizadas em exames e tratamentos de saúde, além de atividades industriais e de segurança que utilizam radiação. O projeto já havia sido aprovado pela Comissão de Saúde. Na reunião, o relator, o deputado Ricardo Silva, do PSD de São Paulo, destacou a importância desses profissionais para o funcionamento dos serviços de saúde.
4: Eles buscam beneficiar os profissionais técnicos em radiologia, os quais têm atuação relevante nos serviços de saúde, principalmente na produção de exames radiológicos indispensáveis ao diagnóstico de patologias.
3: Além de atualizar as regras para o exercício da profissão, o texto determina quem pode obter registro nos Conselhos Regionais de Técnicos em Radiologia, estabelece regras para a supervisão das técnicas radiológicas e reforça exigências relacionadas à proteção radiológica e à segurança dos trabalhadores e usuários dos serviços. Na prática, a proposta busca dar mais segurança jurídica aos profissionais ao definir quem pode atuar em cada atividade e quais são as responsabilidades de cada função. Durante a votação na Comissão de Constituição e Justiça, a deputada Érica Cocai, do PT do Distrito Federal, defendeu a proposta, afirmando que uma das principais mudanças é o reconhecimento dos tecnólogos em radiologia na legislação.
6: E por fim dizer que nós temos uma legislação que é uma legislação antiga, que não previa o tecnólogo, e tecnólogo agora vai poder fazer concurso público. Tecnólogo vai poder adentrar na saúde como tecnólogo. Portanto, é um reconhecimento.
3: Como a proposta que atualiza a regulamentação dos profissionais das técnicas radiológicas sofreu alterações durante sua análise na Câmara, ela retorna agora ao Senado para análise dessas modificações. Da Rádio Câmara de Brasília, Sofia Peçanha.
1: Justiça.
2: Inscritos no Cadastro Único para Programas Sociais, o CadÚnico, poderão ter acesso facilitado à justiça gratuita. A repórter Silvia Munhato tem os detalhes.
26: A Câmara aprovou o projeto que prevê a concessão de justiça gratuita de maneira imediata a quem estiver inscrito no Cadastro Único para Programas Sociais, o CadÚnico. A autora do projeto, a deputada Maria do Rosário, do PT do Rio Grande do Sul, diz que a mudança tem o objetivo de facilitar o acesso à justiça, evitando que a pessoa tenha que comprovar novamente que tem baixa renda.
27: Se o judiciário reconhecer o CadÚnico, essa pessoa que passou pelos
9: Centro de Referência e Assistência Social, pelo CRAS e que está no Cade Único, quando chegar no Judiciário, o Judiciário vai ter uma economia processual muito grande. Ele não precisa mais revisar documentos sobre a situação econômica da família.
26: Segundo a deputada, quem não estiver no Cade Único, mas atender aos critérios atuais de vulnerabilidade adotados pela Justiça, continuaria tendo que fazer a comprovação de renda. A proposta que permite aos inscritos no Cade Único acessar a Justiça gratuita, sem a necessidade de comprovação de renda, seguirá agora para a análise do Senado. Da Rádio Câmara de Brasília, Silvia Minhato.
1: Transportes.
22: Comissão aprova projeto que estabelece benefícios para motoristas com bom histórico. A repórter Júlia Lopes nos conta quais são.
10: Motoristas profissionais com bom histórico no trânsito poderão receber benefícios se estiverem inscritos no Registro Nacional Positivo de Condutores. A proposta do deputado Duda Ramos, do Podemos de Roraima, foi aprovada na Comissão de Viação e Transportes da Câmara dos Deputados. O Registro Nacional Positivo de Condutores é voltado ao cadastro de motoristas que não cometeram infrações de trânsito nos últimos 12 meses. Com a nova proposta, passa a constar no sistema dados como ausência de infrações gravíssimas, participação em cursos de direção defensiva e histórico de condução sem acidentes. O relator do projeto, deputado Ricardo Aires, do Republicanos do Tocantins, explica que motoristas profissionais são aqueles que exercem atividades econômicas, como motoristas de aplicativo e caminhoneiros. Para ele, a medida beneficia não apenas os condutores, mas também os consumidores.
11: Esse projeto é importante por dois significados. Primeiro, porque ele vai, de um lado, prestigiar e demonstrar o motorista que tem boas práticas de trânsito e, por outro lado, também oferecer para a população, principalmente as pessoas que dependem desse tipo de serviço, aqueles melhores motoristas para que eles sejam contratados ou premiados na sua atividade econômica.
10: No texto, os benefícios concedidos aos condutores incluem redução no valor de seguros de veículos, acesso prioritário a vagas de emprego e condições diferenciadas em financiamentos e locações de veículos. O projeto, que busca conceder vantagens a motoristas profissionais inscritos no Registro Nacional Positivo de Condutores, inclui a medida no Código de Trânsito Brasileiro e segue agora para análise na Comissão de Finanças e Tributação. Da Rádio Câmara de Brasília, Júlia Lopes.
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1: Desenvolvimento Regional.
24: A Comissão de Desenvolvimento Urbano aprovou o uso de royalties do petróleo para financiar a tarifa zero no transporte urbano. A repórter Fabielle Pires nos conta como deve funcionar.
12: Quando o petróleo é extraído, uma parte da riqueza gerada retorna para os cofres públicos. São os royalties, recursos que podem ser usados para financiar serviços e investimentos em benefício à população. A Comissão de Desenvolvimento Urbano da Câmara dos Deputados aprovou uma proposta que destina parte dos royalties para a gratuidade nos transportes públicos do Brasil. A iniciativa é conhecida como Tarifa Zero e deve facilitar o transporte público e a mobilidade urbana. Ao apresentar o projeto, o deputado Gilmar Tato, do PT de São Paulo, defendeu que a Tarifa Zero contribui para a redução da desigualdade social, melhora a qualidade de vida nas cidades e incentiva o uso do transporte coletivo. O relator da proposta, deputado Hildo Rocha, do MDB do Maranhão, defendeu que a mudança na lei dos royalties não trará prejuízos.
13: Não vai aumentar o preço de combustível e também não vai diminuir o rendimento das empresas. E vai resolver um grave problema que existe. Porque no momento em que tivermos a tarifa zero de transporte público, as empresas que estiverem trabalhando, seja ela da iniciativa privada, uma concessionária ou uma empresa estatal, vai ter o dinheiro certinho lá todo mês, a tarifa atualizada, para que eles possam fazer um bom transporte público.
12: O projeto, que destina parte dos recursos dos royalties de petróleo para a tarifa zero de transporte público, segue para análise da Comissão de Viação e Transportes. Da Rádio Câmara de Brasília, Fabielle Pires.
1: Educação.
22: Comissão de Educação aprova projeto de estímulo à integração entre empresas de pequeno porte e ensino profissionalizante. A reportagem é de Maria Neves.
25: A Comissão de Educação da Câmara aprovou o projeto do deputado Júnior Mano, do PSB do Ceará, que busca estimular a integração entre instituições de ensino profissional e as micro e pequenas empresas. Pelo texto, os órgãos públicos responsáveis pela política de educação profissional e tecnológica terão de criar cadastro com vagas de emprego como forma de estimular a contratação dos formados pelas instituições de pequeno porte. Na opinião do relator, deputado Luiz Lima, do Novo do Rio de Janeiro, a iniciativa é importante porque as microempresas e empresas de pequeno porte são as que mais empregam no país, mas também são as que encontram maior dificuldade para a contratação de mão de obra qualificada.
14: A gente tem mão de obra específica escassa, que com esse projeto a gente vai ajudar a superar esse obstáculo. A gente está falando de mais profissionalização, que é a vontade dos estudantes. A gente está criando facilidade entre as instituições de ensino, públicas e privadas, para que tenha uma maior interação com o mercado de trabalho.
25: De acordo com o levantamento do SEBRAE, em 2025, as micro e pequenas empresas respondiam por cerca de 97% dos negócios ativos no país, com quase 22 milhões de empreendimentos que seriam responsáveis por 26,5% do Produto Interno Bruto Nacional. Além disso, o estudo aponta que 7 em cada 10 novos empregos formais do país estão nas empresas de micro e pequeno porte. Luiz Lima reforça que quando a educação profissional está em sintonia com as necessidades dessas empresas e articulada com programas de apoio ao empreendedorismo juvenil, há consequências positivas na formação e na integração com o mercado de trabalho. Além da criação do cadastro de vagas em micro e pequenas empresas, a proposta determina que o poder público estimule a abertura de negócios e a formalização de empresas de pequeno porte. A medida ainda prevê a oferta de apoio especial para jovens empreendedores. A proposta ainda será analisada pela Comissão de Constituição e Justiça antes de poder seguir para o Senado. Da Rádio Câmara de Brasília, Maria Neves.
1: Saúde.
24: Comissão de Educação aprova diretrizes para parto humanizado no SUS. A repórter Sofia Peçanha explica como ficou a proposta.
3: A Comissão de Educação da Câmara dos Deputados aprovou o projeto que estabelece diretrizes para tornar mais humanizado o atendimento às mulheres durante a gestação, o parto, o nascimento do bebê e o pós-parto no Sistema Único de Saúde, o SUS. Durante a votação, a comissão alterou o projeto. Em vez de apenas modificar a Lei Orgânica da Saúde para incluir regras específicas sobre o parto humanizado, o novo texto passou a reunir um conjunto mais amplo de diretrizes para atenção à gestação, ao parto, ao nascimento e ao puerpério no SUS. O projeto original previa obrigações mais diretas para o serviço de saúde, com foco na garantia de condições para o parto humanizado e na presença de acompanhante. Já o novo texto amplia esse alcance e passa a organizar princípios gerais de atendimento, com ênfase na autonomia da mulher e na estruturação da rede de atenção materna e neonatal, como ressaltou a relatora da proposta, a deputada Lídice da Mata, do PSB da Bahia.
15: Portanto, esse projeto ele sintetiza uma contribuição, uma preocupação de deputados homens e deputadas mulheres de diversos partidos. E esta é a riqueza dele. Nós estabelecemos diretrizes que visam humanizar a relação do parto, portanto, da mulher, da parturiente, com os médicos e profissionais que integram aquele momento de sua vida.
3: Entre as medidas previstas estão a garantia da presença de acompanhante escolhido pela gestante durante todo o atendimento, a possibilidade de apoio de doula, o fortalecimento da atuação de enfermeiras obstétricas, obstetrizes e parteiras tradicionais, além da ampliação do acesso à anestesia obstétrica, conforme protocolos do Sistema Único de Saúde. Segundo a relatora, a humanização do atendimento depende da qualificação permanente dos profissionais profissionais de saúde e da construção de ambientes mais acolhedores e seguros para mulheres e recém-nascidos.
15: Então, esse é um momento especial na vida da mulher, na vida de uma família, com consequências para o resto da sua vida, né, de um parto bem realizado, confortável, e por isso mesmo ele merece uma série de orientações que foram aqui definidas.
3: O texto final também reuniu contribuições de 57 projetos que estavam sendo analisados em conjunto e que também tratam do atendimento neonatal. Agora, a proposta segue para análise da Comissão de Saúde. Da Rádio Câmara de Brasília, Sofia Peçanha.
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